0: Alô, quem está falando?
1: Sou eu, mamãe. Mamãe, a senhora me abandonou. Mamãe, estou com saudade da senhora. Venha me ver.

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você está escondido, o mal não pode te tocar. Sabe por quê, querido? Você está escondido debaixo

0: Deus abençoe.
1: Deus abençoe vocês.

A paz do Senhor a todos os irmãos que já têm acordado aí nesta manhã de sábado, hoje dia 4 de julho de 2026, aqui em Independência, muito frio, né? Os termômetros aí desceram, né? O nível da temperatura. Alguns aí estão marcando 2 graus, mas estamos com a graça de Deus aqui para levar ao ar mais um testemunho nesta manhã. Muitos irmãos aí estão ainda acomodados, né? Mas com alegria, né? Que Deus tem dado aí o cobertor aos irmãos, né, para estarem aquecidos, né? E é importante nós cuidarmos, né, dessa temperatura para não contrairmos às vezes uma enfermidade aí, né? Nós vamos estar lendo aqui um versículo na palavra do Senhor, no Salmo de número 62, diz assim: "A minha alma espera somente em Deus, dele vem a minha salvação. Só ele é a minha rocha e a minha salvação e a minha defesa, e não serei grandemente abalado." Esse versículo muito maravilhoso, né? Quando nós confiamos em Deus, né? Diz aqui: "A minha alma espera somente em Deus." Então, o único refúgio verdadeiro é Deus. Quando nós confiamos até em nós mesmos, né, não conseguimos alcançar, né, algo que almejamos. Mas quando confiamos em Deus, aqui o salmista disse: "A minha alma espera somente em Deus." Que você possa nesta manhã esperar somente em Deus e você vai alcançar aquilo que tu necessita, o que tu almeja. Vamos orar. Ó Pai, no nome de Jesus, nós louvamos a Ti por esta manhã, esse dia muito frio, Senhor, mas o Senhor está nos guardando, o Senhor está aquecendo nosso coração. Venha dar uma vitória aos irmãos que estão com seu rádio ligado, seu celular. Ó Deus, aonde alcançar, Senhor, a minha voz, o Senhor possa entrar com providência divina nesta vida, nesse lar, nesta família. Ó Deus, seja conosco esse dia, Senhor. Seja com os irmãos, Pai, esse dia. Dê uma vitória, Jesus. Estende as suas mãos, abençoa, Senhor, este horário de programa. Jesus, que nós possa continuar, Senhor, fazendo a tua obra, levando a tua palavra. Senhor, ajuda os irmãos que estão, Senhor, na responsabilidade de cuidar essa emissora, os programadores, os dirigentes, Senhor, as operadoras. Dê uma vitória nesse dia, Senhor. Nós pedimos em nome de Jesus. Amém. No final, vamos estar passando então as mensagens dos irmãos, alguém que vai ligar, e vamos ouvir aqui um louvor e já de imediato ouvir o testemunho dos irmãos. O testemunho que temos para ouvir. Também diz...

Em tudo somos atribulados, mas não angustiados, perplexos, mas não desanimados, perseguidos, mas não desamparados, abatidos, mas não destruídos, trazendo sempre por toda parte a mortificação do Senhor Jesus no corpo, para que a vida de Jesus se manifeste também no nosso corpo. Assim nós que vivemos, estamos sempre entregues à morte por amor de Jesus, para que a vida de Jesus se manifeste também em nossa carne mortal. Pode se assentar, queridos. Para quem não me conhece, eu me chamo Guiomar, sou pastora aqui da igreja, esposa do pastor Nicélio, e eu quero compartilhar com vocês nesta manhã um pouco da história, o meu testemunho. Para eu poder falar para vocês do meu testemunho, eu quero apresentar primeiro a minha família. No ano de 2001, 2002, eles colocaram a fotografia, e em cima desta fotografia, se eu começar a chorar, normal, tá, gente? Por isso que eu estou lendo, abatidos, mas não destruídos. Ali estou eu, meu esposo, pastor Sérgio, minha filha Rosane, meu filho Felipe, e aquele pequenininho ali é o Mateus, que vocês estão vendo andar por aí. No ano de 2000, 17 de fevereiro de 2000, meu esposo foi ao Banco Bradesco, no centro de Taguatinga, e lá ele sacou uma quantia de dinheiro, e ele, depois disso, ele foi até a escola que eu trabalhava, aqui na Samambaia, na escola 120 da Samambaia, eu sou professora também, e ele entrou e ele foi ali com o objetivo de buscar a mim e buscar o Mateus, né, que na época tinha 4 anos de idade. E quando ele chegou na escola, ele entrou e ele foi na minha sala, eu estava dando minha última aula, e eu falei para ele assim: olha, amor, eu vou dar uma aula ainda, então você vai na sala do Mateus e pega o Mateus, vai para casa e depois você volta para me buscar. E aquele dia foi o último dia que eu vi meu esposo de pé.

Ele estava, como sempre, bem vestido, de terno, muito bonito, como ele sempre foi e é. E ele foi, e eu falei o número da sala, só que ele errou a sala. E quando ele parou na porta da sala, um meliante, um homem bem vestido, parou atrás dele e disse que era um assalto. Quando ele olhou para trás, ele deu uma coronhada na cabeça do meu esposo e empurrou meu esposo para dentro da sala de aula. E dentro da sala de aula, a porta trancou com a professora, com alunos entre 4 e 5 anos. O ladrão deu um tiro na coxa do meu esposo, o tiro passou pela coxa, sabe, o tiro vazou e rasvelou numa criança, que graças a Deus não aconteceu nada. Não era a sala do Mateus, graças a Deus. E a sala trancou. E ficou dentro da sala de aula o meu esposo, a professora e os alunos. Ele puxou o envelope, ele colocou o revólver no pescoço do meu esposo. A queima-roupa ele deu um tiro. Quando ele deu aquele tiro, o impacto da bala empurrou meu esposo para trás. E meu esposo caiu e bateu o pescoço em uma mesa da sala de aula. E naquele momento, ele estava perdendo os movimentos dos braços e das pernas dele. Foi um alvoroço na escola, ninguém sabia quem ele era, porque não conhecia ele ainda. E o ladrão simplesmente foi embora, pegou o envelope, pegou o nosso carro, foi embora. E meu esposo ficou deitado ali, naquela poça de sangue. E quando eu ouvi gritos de pessoas dizendo, é o marido da professora Guiomar. Eu entrei na sala de aula, vi aquela situação, me abaixei, perguntei para ele se tinha sido algum aluno. Ele falou que não. E eu orei e falei, Senhor, eu repreendo agora todo espírito de morte. Só que a cena foi muito forte para mim. E quando eu saí da sala de aula, eu encostei na parede e eu perdi minhas forças. Eu estava desmaiando. Quando a voz do Espírito de Deus soprou nos meus ouvidos e disse, não desmaie, você está em uma guerra. Então eu entendi naquele momento que se não fosse levantado um clamor, que se não fosse levantado orações naquele momento, meu marido, ele não sobreviveria. Na época ele tinha 37 anos e eu tinha 33 anos. E nós já tínhamos tido, né, a nossa filha, que havia nascido tetraplégica também, porque ela foi gerada no meu ventre com deformidades físicas. E onde os médicos disseram que aquela criança que nasceu só com 1,5 kg e 30 centímetros, de um tamanho de uma régua, ela não ia nem se sentar. Dessa fase ali que nós estávamos, nós já tínhamos passado pelo Sara Kubitschek com a Rosane mais de 10 anos, mais de 15 cirurgias. E de repente, acontece uma tragédia na nossa família. Aí começou uma guerra entre a vida e a morte, uma guerra entre a fé e a incredulidade, uma guerra entre perseverar e desistir, uma guerra em continuar ou abrir mão de cada sonho que o Senhor deu para nós. E a minha escolha, a escolha do meu marido, a escolha da minha família, foi perseverar e guerrear essas guerras com as armaduras que o Senhor dispõe para nós. Eu quero, nesse momento, compartilhar com vocês esse testemunho que ainda me toca, porque eu sou humana, ainda quando eu olho para meu esposo aí naquela cadeira, ali naquela fotografia, eu estava em um momento de depressão muito forte. A minha família estava num momento de depressão muito forte, porque o meu esposo, que era o provedor, o meu esposo, que era aquele que pegava a Rosane, os meninos, levava para a escola agora, ele já estava no hospital, o médico dizendo que ele seria entubado. O médico dizendo que se ele fosse entubado, ele poderia pegar uma bactéria dentro do hospital, ele poderia ter uma meningite. O médico, em todos os momentos, saía no Jornal Nacional, saía no DFTV, pastor foi baleado na escola, pastor morreu. Satanás, ele ainda vinha na frente trazendo aquelas notícias para que as pessoas não orassem mais, para que as pessoas não acreditassem mais. Mas quando Deus fala para você que você está no meio de uma guerra, ele também está dizendo, eu estou com você no meio desta guerra. Eu vou com você na sua guerra. Eu não sei qual é a guerra que você tem enfrentado. Não importa se você é tão jovem, se você é tão mais velho. Todos nós temos as nossas guerras. Mas todos nós temos a um Deus a quem nós podemos recorrer. Ele é o Senhor dos Exércitos. Ele é o Senhor dos Exércitos. E naquele momento que eu vi ele daquela forma no chão, os professores pegaram meu esposo, enfiaram dentro de um carro e ele foi para
para o antigo Renascer, era um hospital que tinha em Samambaia, o caso era grave, foi para o HRT, o caso era grave, foi para o hospital de base, o caso era grave. E eu via lá de fora os médicos com a tesoura, cortando a roupa do meu marido, tanto sangue, eles pegando sonda para passar na bexiga dele, porque naquele momento a bexiga dele não funcionava mais. Nada dele, todo o comando que a medula manda para o corpo, ele estava interrompido por causa daquela lesão. E o diagnóstico era morte. O diagnóstico era fim. E ali naquele hospital, eu fiquei juntamente com... Eu tenho uma irmã minha que me ajudou bastante, amigas de oração que me ajudaram bastante. E ali eu fiz 24 horas. Era intercalado de oração em volta da cama dele. E eu orava, e eu clamava. E o diabo falava nos meus ouvidos: tá vendo esse tanto de gente que está te ajudando? Essas pessoas vão te abandonar e você vai ficar sozinho. É isso que o diabo quer que nós venhamos pensar quando nós estamos passando uma luta, que nós estamos sozinhos. E um dia o Espírito Santo ministrou ao meu coração: ainda que você tenha ausência de pessoas, ainda que você tenha ausência de Deus no dia da ausência de pessoas, na sua luta, você nunca terá ausência de Deus, porque Deus nunca te deixará e nunca te abandonará. Não se deixe ser enganado pelos seus sentimentos, porque o seu coração pode estar numa situação difícil. Porque, queridos, eu estou indo um pouco para frente, para trás, porque vocês depois vão ouvir Rosane falar. Quando eu tive a minha filha, eu tinha 18 anos de idade. Quando a minha filha nasceu, eu tinha 18 anos de idade. Tem meninas aqui que eu sei que tem 18 anos de idade. Mas uma coisa que eu aprendi no meu coração: que todas as coisas contribuem para o bem daqueles que servem ao Senhor, que buscam ao Senhor. E eu andava naquele hospital desesperadamente. E Deus começou a falar comigo. Deus começou a ministrar meu coração. E Deus falou comigo que o diagnóstico do meu esposo, ele estava errado. Que ele não estava lesionado por um tiro que foi no pescoço dele. E de fato nós descobrimos que o que lesionou meu esposo não foi o tiro, mas sim a queda. Eu quero falar para vocês que nós passamos 4 anos em depressão. Hoje eu posso entender porque Deus mandou eu tirar essa foto. Eu estava saindo da Santa Ceia na Catedral da Bênção e o Espírito Santo falou assim: chama o fotógrafo e tira uma foto. Vocês vão entender por quê. Se você olhar, você consegue ver que no nosso rosto a gente está sofrendo, que está difícil. Mas sabe uma coisa que meu esposo falava para mim? Você vai ficar de dia comigo no hospital, mas de noite você vai para a igreja pregar, porque a obra de Deus, ela não pode parar. E quanto mais eu ministrava, quanto mais eu falava, mais Deus me fortalecia. O que isso está nos ensinando nesta noite? Que se você está passando por algo difícil na sua vida, a primeira coisa que você vai querer fazer é parar. É abrir mão do seu chamado, é abrir mão do seu ministério. Mas eu quero te dizer que é você servindo ao Senhor que virá a cura para a sua alma, que virá a cura para as suas emoções. Depois de meu esposo ficar no hospital de base, ele ir para o Sara Kubitschek, ficar quase 90 dias lá entre a vida e a morte, nós recebemos alta. Quando nós recebemos alta, eu trouxe meu esposo para casa, só com o movimento da sua cabeça. E eu me lembro que quando eu entrei aqui em Samambaia, nós morávamos aqui na 106, eu gritei dentro do carro: Satanás, você não queria que nós voltássemos para essa cidade. Você não queria que meu marido voltasse para essa cidade, mas nós estamos voltando. Nós estamos voltando para Samambaia, porque o Senhor nos deu esta terra. Eu tinha crises de choro compulsivamente, horas chorando. Porque a partir daquele momento eu tive que cuidar do meu esposo. Eu tive que levar minha filha para a escola, que é cadeirante também. Os meus filhos sofreram muito. Mateus, ele viu o pai dele naquela condição. A nossa casa era de andar, nós tivemos que desmanchar o nosso quarto de casal, descer para baixo. Minha filha teve que dormir na cozinha. E o Mateus, com 4 anos, arrastava o colchão. E falava assim: mamãe, eu posso deitar aqui com você? E a gente ficava lá. Mas a obra não parou. Por quê? Não é porque nós somos bons, não. Não é porque eu sou forte, não. É porque aquele que habita em mim, aquele que habita em você, esse é um Deus forte. A palavra do Senhor nos diz assim: diga ao fraco, eu sou forte. Deus manda te dizer nesta manhã: deixa Deus ser a fortaleza da sua vida. Deixa Deus ser a tua fortaleza no dia do teu choro, no dia da tua angústia, no dia da sua tragédia. Deixa o Senhor ser a tua fortaleza. Eu quero falar para vocês
aqui. Tudo mudou dentro da minha casa. Eu falava com psiquiatra, com psicólogo assim, que eu tive que fazer tratamento. Como é que a senhora vê isso? Eu falei, eu vejo que a minha vida estava em ordem. Como um jogo de xadrez, e alguém veio, derrubou as peças e eu não consigo me organizar. Mas depois de tantos anos, vão fazer 21 anos, eu entendi que quem tem que levantar cada peça, cada estrutura, que quem tem que reerguer, que quem permite a estrutura ser quebrada, ser destruída, para ser reconstruída de uma outra forma, é Ele. Eu entendi que eu não conseguiria se eu não aprendesse a depender do Senhor. Durante muitos anos, eu jogava minha toalha no chão e eu chorava, eu chorava, eu chorava. Eu derramava diante do Senhor aquela angústia. E nós morávamos numa casa de esquina. As pessoas passavam e muitos zombavam. E diziam, está vendo ali naquela casa? Lá agora tem dois cadeirantes. O pastor daquela igreja está cadeirante. O pastor daquela igreja agora fica num carrinho. Muitos membros nos abandonaram. Muitas pessoas se envergonharam. Mas a palavra diz, eu não me envergonho do Evangelho de Cristo, porque ele é poder de Deus para a salvação de todo aquele que nele crê. Eu estou falando para vocês hoje uma realidade. A nossa vida é vida de lutas, de tribulações, mas é também de vitória em vitória. Deus quer te dar vitória e vitória em cada tribulação da sua vida. O que Deus manda eu te dizer nesta manhã, não deixe o diabo te enganar. Dizer para você que você está sozinho nessa situação. Não deixe. O meu medo era, meu marido não vai mais ter condições de trabalhar, ele não vai mais prover. Meu medo era que eu não desse conta de cuidar dele. Durante 4 anos eu cuidava do meu marido dia e noite, porque ele não aceitava que ninguém visse a sua nudez. Para ele era muito difícil, para todo homem é muito difícil, porque ele já não tomava banho mais sozinho, ele já não conseguia ir no banheiro sozinho, as fezes tinham que ser extraídas, a urina tinha que ser extraída, isso tudo era feito de uma forma externa, e é onde o Sara me ensinou. E eu entrei numa situação de depressão tão profunda que eu dava alergias em todo o meu rosto. Mas Deus falava assim para mim, você está no ribeiro de Querite. O seu milagre vai ser milagre de cada dia. Eu vou sustentar a sua casa. Eu vou sustentar a sua família. E nós começamos a viver dependendo de Deus. Quantas vezes nós dependemos do nosso trabalho, nós dependemos da nossa força, nós dependemos da nossa inteligência. Quando nós começamos a depender de Deus, os milagres começam a fluir na nossa vida, porque Deus é Deus que faz coisas sobrenaturais. Aí Deus trouxe uma profetisa na nossa casa, liberou 3 palavras, e as palavras foram, Rosane, que é minha filha, você vai se casar e ter filhos. E atrás dela tinham pedido, Senhor, eu quero me casar e ter filhos. A Rosane é tetraplégica, a Rosane só mexe a cabeça, a Rosane, ela digita o celular dela com a língua, ela tinha um sonho de ser mãe, o sonho de se casar. Aí depois ela virou para, a verdade ela falou pro pastor, o senhor vai dormir paralítico, o senhor vai acordar andando. Depois ela disse, Rosane, você vai casar e vai ter filhos. Depois ela falou para mim assim, se prepare para mudança de casa, mudança de vida e mudança de tudo. Não vai demorar, vai ser rápido. Deus nos arrancou desta casa e nos levou para uma outra casa que nos atendia. Aí Deus começou a abrir agenda para mim, começar a sair para pregar fora de Brasília. Aí meu esposo começou a aceitar técnicas de enfermagem para me ajudar a cuidar dele. E nisso, os filhos iam crescendo. Eu que levava a Rosane para a escola, trazia. Deus levantou também pessoas para nos ajudar. Eu estou resumindo, viu gente, porque é muito grande, né? São muitos anos de testemunho. Mas, aí depois Deus falou, vocês vão mudar de novo. E nós mudamos de novo. E quando o Mateus tinha 12 anos de idade, entre 11 e 12 anos, ele foi atacado pelo diabo. E ele começou a ter crises epiléticas. Tinha dia que eu dormia com meu colchão no meio. Uma hora para atender minha filha, uma hora para vigiar meu filho, uma hora para... E o Felipe sempre do meu lado me ajudando. Foi chamado a responsabilidade muito cedo, que isso foi muito forte para ele também. Ele tentou suicídio, porque ele não aguentou ver o pai dele daquela forma. Você entende como o diabo vem para tentar destruir todo o nosso sonho? Mas quando Deus ensina assim, ei, não é você que vai pôr as coisas no lugar não, viu? Não é você não, eu vou construir na sua vida uma nova estrutura. Eu vou construir na sua vida
uma nova estrutura. Eu preciso arrancar essa estrutura da insegurança. Eu preciso arrancar a estrutura do medo. Eu preciso arrancar a estrutura da orfandade. Eu preciso arrancar a estrutura da autossuficiência. Quantas vezes nós achamos que vamos conseguir porque é pela nossa força e é no nosso descanso, é na nossa confiança que Deus começa a operar. E Deus estava me desarmando, porque eu sempre fui uma pessoa que não gostava de pedir nada para ninguém. Eu não gostava, eu achava que eu dava conta sozinha. Eu achava que eu dava conta de cuidar da minha filha sozinha. Eu achava que eu dava conta de cuidar do meu marido sozinho. Sabe o que se chama isso? Orgulho. O nosso orgulho nos faz sofrer. O nosso orgulho nos impede de viver na dependência de Deus. E Deus foi me desarmando. E Deus foi falando: ei, você é humana, hein? Você cansa. Você tem que receber ajuda. Você precisa de receber ajuda. Será que não tem pessoas aqui nesta manhã que estão passando por alguma situação e que você acha que você vai vencer sozinho? Talvez você precise de uma ajuda externa de um pastor, uma ajuda externa de um psicólogo, de um psiquiatra, de uma cobertura espiritual. Porque nós muitas vezes queremos esconder as nossas mazelas. Ah, pastora Guiomar é a forte. Ah, pastora Guiomar é a poderosa. Pastora Guiomar cuida da filha dela. Ah, pastora Guiomar cuida do marido dela. Mas lá dentro do meu quarto só Deus sabia o choro, as lágrimas que eu derramava, dizendo para Deus que eu já não aguentava mais. Mas quando nós elevamos os nossos olhos para os montes e nós falamos: de onde virá o meu socorro? Aí nós entendemos: o meu socorro vem do Senhor que fez os céus e a terra. Eu quero te dizer nesta manhã que o Deus que nós servimos é o Deus do sobrenatural. E você vai olhar: pastora, como seu Deus é o Deus do sobrenatural? Seu marido está numa cadeira? A sua filha está numa cadeira? Pois eu te garanto que meu marido mesmo em uma cadeira e minha filha mesmo em uma cadeira, eles andam muito mais rápido no mundo espiritual do que muitos cristãos. Porque eles são pessoas que oram, que precisam depender de Deus, que precisam depender das pessoas. Coça minha cabeça, limpo meus olhos, passa um pano no meu rosto. Tem que tomar banho. Eu estou com sede. Eu estou com fome. Eu quero te dizer: se uma pessoa que depende dos outros para tudo é ou não é uma pessoa de muita fé? É uma pessoa de muita fé. Então quando nós olhamos para eles, nós vemos que eles estão correndo. E às vezes você olha e fala assim: mas olha como eles estão. Ela acaba de falar que o filho dela foi atacado por crises epiléticas. Mas sabe o que essas crises epiléticas fizeram na vida do Mateus? Trouxeram.

Deus. E ele falava assim: mãe, o que está acontecendo isso? E o médico falava: olha, você vai tomar esses medicamentos, mas você não pode beber, você não pode ir para essas festas com essas luzes. Ei, Mateus, que gosta de luzes, né, gente? Você não pode ir para essas festas que tem essas luzes. E aquilo pôs um temor no coração dele. Eu falei assim: mas doutor, ele não faz isso, ele é filho de pastor. Ele falou: eu já vi muito filho de pastor se perdendo. Eu já vi muito filho de pastor saindo da presença de Deus. Não tem nada que é filho de pastor, não. Tem que ser filho de Deus. Tem que ser filho do Senhor. Muitas vezes nós nos escondemos dentro da nossa religiosidade. Nós nos escondemos porque somos filhos, somos parentes. Não, isso é individual. É você e Deus. E isso criou um temor no coração dele. Ele estudava na católica e os amigos dele pegavam refrigerante. Isso acontece em toda a escola, eu sei. Jogavam lá dentro bebida alcoólica, misturava. Mas ele sempre teve um temor. E ele foi crescendo na casa do Senhor. E com 18 anos de idade, no mês que ele fez 18 anos de idade, o pai dele chamou ele e falou: Mateus, eu vou orar por você e hoje Deus vai curar você. Hoje Deus vai te curar. E o pai dele orou por ele. E ele recebeu a cura e não sabia, e continuava tomando os medicamentos. O Felipe me ajudou, levou ele ao médico para fazer uma revisão. Falou assim: você está tomando esse remédio ainda? Esse remédio é de criança. Você não vale mais nada não. Vamos fazer outro exame. Não tem mais nada. Jesus curou. Você pode aplaudir o Senhor? Ele curou. E nisso, Mateus foi sendo forjado. E Deus falou para mim assim: o Mateus vai ser companheiro de púlpito do Nicélio, que é meu esposo. E eu vi o Mateus tocando violão, uma visão. Paguei uma aula para ele. Ele teve umas 3 aulas, depois aprendeu. Depois nós pagamos para ele aprender teclado. E hoje ele é uma das pessoas que estão aqui na frente dessa conferência. Queridos, dia 17 de fevereiro vão fazer 21 anos. 21 anos. E que o diabo tem perseguido a minha casa, perseguido a minha família. Mas nós acabamos de ler: abatidos, mas não destruídos. Abatidos. Você tem se sentido abatidos? Abatido? Você tem se sentido triste por alguma situação? Que talvez você olhe na sua frente, né? Está aqui bem: em tudo somos atribulados, mas não angustiados, perplexos, mas não desamparados. Uau! Uau, é o que a palavra diz, em 2 Coríntios 4, 8, em tudo somos atribulados, mas não angustiados, perplexos, mas não desanimados. O que o Senhor está nos dizendo aqui, que Ele sabe que dói, viu querida? Ele sabe que você chora, Ele sabe que muitas vezes você quer desistir, mas o plano de Deus na sua vida é esse plano que vai prevalecer, é esse plano que vai prevalecer. Depois que se passaram esse tempo todo, meu esposo foi se recuperando emocionalmente. Eu também me recuperei emocionalmente. Eu me recuperei emocionalmente. E o que Deus falou para minha filha aconteceu. Que ela ia se casar e ter filho. Ela conheceu o marido dela no antigo oculto. Não sei se alguém lembra dele. Tem gente que acha que não lembra. Aqui. Ela conheceu o Fernando. Ele veio da igreja batista, lá de Belém do Pará. E ele chegou em Brasília com uma rosa azul na mão. E Deus tinha falado: Rosane, você é uma rosa azul no meio das brancas. E ela o conheceu. Ele foi sabatinado por uns 3 pastores, dizendo: você vai casar com essa menina? Você vai casar? Você tem certeza? Sabe por quê? Porque o preconceito é real. A diferença nos incomoda. A diferença da cor, a diferença do peso, a diferença... Por isso está todo mundo querendo ser igual. Por isso está todo mundo seguindo e querendo ser tudo igual. Você não é igual a ninguém. O Senhor te diz que você é único. Como a Rosane é uma pessoa única. Aqui ela está fazendo uma entrevista para uma revista que olhou e viu o testemunho dela. E publicou a história dela. E Deus deu para ela um filho. Um filho... Onde o médico dizia: você nunca vai gerar filhos. Eu quero te falar, essa é uma história de fracasso ou essa é uma vitória de vitória em Deus? Você crê que Deus tem uma história de vitória para a sua vida? Ou você vai ficar preso a uma situação? Quando nós tiramos aquela foto, eu não entendia porque eu precisava dela. Mas hoje eu posso comparar a fisionomia, eu posso comparar as vestimentas, eu posso comparar tudo. Porque houve um trabalhar do Espírito

0: dentro de nós. É como foi ministrado ontem, é de dentro para fora. A cura é de dentro para fora. Eu não vou buscar a minha cura fora, mas eu vou buscar a minha cura dentro. Eu fui entendendo, meu esposo foi entendendo, meus filhos foram entendendo que Deus foi provendo. Eu quero te dizer que em 21 anos, nunca nos faltou nada. Nós prosperamos. Deus levantou pessoas para abençoar meu esposo, minha filha, com as melhores cadeiras que tem, mais modernas. Deus levantou pessoas para abençoar meu esposo, para que desse a ele um carro próprio com rampa automática, para que ele pudesse fazer a obra de Deus. Sabe por que hoje ele vai falar, hoje aqui à noite, você não pode perder. Sabe por que ele fala? Eu posso estar preso nessa cadeira, mas a palavra de Deus, ela não está presa. A palavra de Deus não está presa. E por que nós vamos recuar? A Bíblia não nos prometeu um evangelho fácil. A Bíblia não nos prometeu um evangelho sem renúncia. A Bíblia não nos prometeu um evangelho sem luta, sem provas. A Bíblia nos prometeu que em Cristo Jesus nós somos mais do que vencedores. É isso que a Bíblia promete. Mas a Bíblia também fala que você tem que ser guerreiro. A Bíblia também fala que você tem que se revestir da armadura espiritual de Deus. A Bíblia também fala: se te mostrares frouxo, no dia da tua angústia, a tua força será pequena. Assim como o Espírito de Deus falou comigo, eu quero ministrar na sua vida que está desmaiando na fé. Levanta, porque você está numa guerra, mas você está numa guerra para vencer. Você está numa guerra para vencer. Levanta, vai para a guerra conquistar o que é teu. Vai para a guerra conquistar a sua família. Vai para a guerra conquistar o seu casamento. Vai para a guerra conquistar a sua faculdade. Vai para a guerra conquistar seu ministério. Ninguém consegue nada parado. Ninguém consegue nada dormindo espiritualmente. Ninguém consegue nada na letargia espiritual. O apóstolo Paulo diz, pelo que diz: desperta, desperta tu que dormes. Levanta-te dentre os mortos. Nós estamos vivendo uma geração de jovens que não querem ler a Bíblia, que não querem orar, eles querem coisas prontas. Eu quero te dizer, o que Deus tem para você, é unicamente para você, não é mais para ninguém, é feito exclusivamente para você. O Senhor manda te dizer, não abra mão do que Deus tem para a sua vida, não abra mão. E de fato, como aquela missionária falou, que a minha vida mudaria, minha vida mudou. Eu comecei a pregar pelo Brasil, eu já saí do Brasil, já fui para alguns países. Deus tem me levado a lugares para ministrar vida para mulheres, vida para as famílias. Deus falou para mim: o seu primeiro ministério é a sua casa, o seu primeiro ministério é a sua família. Muitas vezes eu me preocupava, porque eu queria coisas, outras coisas, e o Senhor falou: não, cuida primeiro da sua casa, cuida primeiro da sua família, porque o servir a Deus começa dentro da nossa casa, com seu pai, com a sua mãe, com seu patrão. A escola, quando eu voltei, eu não consegui mais dar aula. Eu não conseguia mais entrar em sala de aula. Eles me readaptaram, me colocaram para trabalhar ou na biblioteca, ou sala de leitura, ou apoio. Minha carga reduziu de 8 horas diárias para 6 horas diárias, para que eu possa estar dando apoio para o meu esposo. Nós temos hoje duas cuidadoras que me ajudam à noite com ele, porque ele sente muitas dores. Vocês vão ouvir o testemunho dele hoje à noite. Mas pelas madrugadas é a hora que ele ora, é a hora que o Senhor fala com ele, é a hora que ele recebe revelação, é a hora que ele lembra de um membro, é a hora que ele pega o telefone, liga para fulano agora, porque ele está precisando de uma oração. Meus filhos cresceram, e aquela mulher, que era insegura, parecia forte, mas no fundo, era uma mulher que não tinha autoconfiança. Aquela mulher que achava que não podia mais ser feliz com seu esposo, que quando se deitava com ele na cama só sabia chorar. É porque eu não tenho essa foto aqui, está no meu blog. Na foto do meu blog, ele está sentado na cadeira, eu estou sentado no colo dele. E a minha palavra é: escolha ser feliz com aquilo que você tem. Aí você fala: como é que é isso, pastor? Tem beijinho? Tem beijinho, sou casada, eu posso beijar meu marido. Eu posso amar meu marido, ele pode me amar. Não é do mesmo jeito. Mas eu sou uma pessoa feliz. Por quê, pastora? Porque a minha felicidade agora já não vem das minhas forças, já não vem da minha capacidade, já não vem da minha autossuficiência. A minha alegria vem do Senhor. E a palavra diz: a alegria do Senhor é a minha força. É por isso que Ele quer pôr tristeza, depressão, angústia dentro da gente. É por isso que Ele quer que a gente entre dentro do nosso quarto, da nossa caverna e não saia mais de lá. Mas eu quero dizer para você que o dia que você estiver lá escondido dentro da sua caverna e você falar assim, Deus não tem nada mais para mim, Deus vai entrar dentro da tua caverna. Uau! Deus vai entrar dentro da tua caverna, como Ele falou com Elias. Ele vai dizer para você assim, o que você está fazendo dentro da caverna? Você não terminou a obra que eu entreguei nas tuas mãos? Volta! Volta! Volta a fazer o que você fazia, volta a participar do ministério de louvor, volta a participar da dança, mas me feriram, me machucaram, feriram Jesus, e por isso, nem por isso Ele parou a sua missão. Feriram Jesus e nem por isso Ele negou a sua fé. Não podemos ser uma geração que nega a fé porque alguém nos machucou. A ferida que fizeram na sua alma, ela pode ser curada, porque Jesus diz, a palavra do Senhor diz, há um médico em Gileade, há um bálsamo em Gileade, Ele cura dor da alma, e a alma dói. Não tem remédio para a alma, a não ser o bálsamo do céu. Foi isso que Elias recebeu dentro da caverna, um bálsamo do céu com aquela voz suave e delicada. Volta, Elias, você vai ungir um novo rei. Você vai ungir um sucessor. Rara managacheri kalamanachai. Nekalabachori andalabaceri andaraias. Dekalamanaias, de fato, demanahasturi andanaias. O Senhor fala muito forte ao meu coração. Que nesta manhã Ele está marcando vidas aqui. Ele está dekalabasuri andalamanaias. Separando pessoas para um grande chamado. Dekalabasaias. Que você não pode imaginar. Demanagasaias. Muitas vezes você vai dizer assim. Como Gideão, eu sou fraco, eu sou mais pobre, eu não tenho condições. Você vai dizer isso. Mas o Senhor vai falar uma palavra para você que vai derrubar todas as palavras negativas que estão dentro do teu coração. Vai nessa tua força. Vai, Ele está dizendo, não fica. Não fica dentro do lagar. Não se esconde no lugar limitado. Vai correr e contar para todo mundo o que Deus fez na sua vida. E eu falo, o que Deus fez na sua vida não é um carro novo, não é um emprego, não são coisas visíveis, mas é a cura da sua alma. Uma pessoa resolvida, uma pessoa que se ama, uma pessoa que se valoriza, uma pessoa que acredita no seu potencial. Quando o seu pai e a sua mãe talvez disse para você que você não ia dar nada na vida, quando o seu pai talvez disse para você que você ia virar prostituta, quando você errou e você não se perdoa por causa desse erro, o Senhor manda te dizer até quando você vai ficar se culpando, quando Ele já te perdoou e Ele já lançou lá no mar do esquecimento os seus pecados. O Senhor falou no meu coração que tem pessoas aqui nesta manhã que algo terrível aconteceu na sua vida, que foi tão traumático, que foi tão difícil, algo que você fez que não foi agradável a Deus, mas que você ainda se prende a esse passado. Enquanto o Senhor manda dizer, eu quero fazer tudo novo na sua vida. Eu quero fazer tudo novo na sua casa. Eu quero te forjar. Mas tira esse medo do seu coração. Para de dizer que você é o menor. Para de dizer que você é o mais fraco. Para de dizer que você é coitado. Para. Porque aquele que está em você, ele é forte. Eu quero falar para vocês, frisando, que quando eu ia desmaiando, Deus me colocou de pé. Eu me lembro que quando Elias correu mais rápido do que os carros de Acabe, o Espírito de Deus fez as pernas dele correr. Isso significa que veio uma graça do alto, veio uma força do alto, veio uma unção do alto para nos colocar de pé. Para nos colocar de pé. Então eu quero falar, eu não sei quanto tempo eu tenho. É aquele lá? Está acabando já, né? Então eu quero falar para vocês, queridos. Meu marido é muito romântico. Ele sai para comprar roupas comigo. Essa roupa aqui ele saiu para comprar comigo. A gente foi na loja e lá na loja tinha uma cabine de PNE. Uma cabine mais larga. E eu falei, entra, amor. Entrou. Tá boa? Não, tá boa. Aí nós fomos lanchar. O lanche estava quente, eu soprando para pôr na boca dele e alguém olhando. Você é um casal? Eu falei, nós somos um casal, você quer conhecer a nossa história? Eu quero falar para você que eu não estou com meu marido por pena, eu não estou com meu marido por dó. Eu amo meu marido. Eu conheci meu marido com 15 anos de idade. Eu me casei com 17 anos. Nós vamos fazer 38 anos de casados. 38 anos de casados. Muitos diziam que eu ia abandoná-lo. Mas sabe o que eu falo para ele? Amor, nós estamos como num rio. Num rio que tem uma cachoeira lá na frente. Se o nosso barquinho descer a cachoeira, pode ter certeza que eu não pulo do barco, eu desço com você. Eu desço com você. Sabe por quê? Porque lá do céu Deus está vendo isso. Lá do céu Deus está vendo isso. Lá do céu Deus vê a sua fidelidade no seu casamento, viu, mulher? Lá do céu Deus vê a sua fidelidade com teu pai e tua mãe. Lá do céu Deus vê como a palavra do Senhor diz no capítulo 1 de Jó. Satanás foi na presença do Senhor e o Senhor disse para Satanás: tu viste meu servo Jó? Homem reto, temente, que se desvia do mal. Um homem que retém a sua sinceridade. Satanás falou: vamos ver. Vamos ver se ele retém a sinceridade. Tira tudo que ele tem. Tira. Tira. E Deus falou: pode tirar, mas a vida dele é minha, você não toca. Eu vou provar para você, Satanás, que Jó é um homem reto, sincero. Deus aposta em você. Deus aposta em você quando você está sendo provado e você não abre a sua boca e murmura. Deus aposta em você quando você está passando por uma tribulação e você abre a sua boca e fala: graças a Deus, eu não estou entendendo nada. Mas tudo é para a glória de Deus. Porque Deus abate, viu? Mas Deus exalta. Você pode estar sendo abatido por uma situação, você pode estar sendo envergonhado, mas Deus manda te dizer nesta manhã: Ele tem uma mesa preparada de honra para você na presença dos seus inimigos. Então passa calado pela humilhação, passa sem murmurar. Jó perdeu 10 filhos, Jó perdeu toda a sua riqueza. Do homem mais rico da cidade se tornou o homem mais pobre. E ele levantava de madrugada, ele orava, não tinha nada na vida de Jó que justificasse que fosse pecado. Sabe por quê? Muitas pessoas batiam na perna do meu esposo e diziam: o senhor está nessa cadeira que o senhor pecou. Eu pergunto: quem nunca pecou aqui? Atira a primeira pedra. E as pessoas sempre querem entender por que você está passando uma situação difícil, não é verdade? Elas querem falar: ah, você está passando isso, por que você fez aquilo? Não deixa ninguém falar isso para você. Não deixa ninguém falar que você está passando por uma situação porque você fez algo lá atrás. Deus não é carrasco, Deus não é mau, Deus não nos pune. Nós estamos debaixo de um mundo que as pessoas são más. Nós estamos debaixo do mundo caído. Isso é consequência do pecado lá do jardim do Éden. Mas lá no céu não terá choro, lá no céu não terá lágrima, lá no céu não terá doença, lá no céu nós seremos perfeitos. Mas para você chegar no céu, você tem que lutar na terra. Para você chegar no céu, você tem que prevalecer, você tem que continuar. Se você desistir da sua fé, você não alcança o seu prêmio maior, que não são coisas materiais, mas são coisas, é o céu. Por que que eu estou falando isso? Porque quando a Rosane ficou grávida, ela quase morreu, ela foi assaltada, o ladrão quase levou ela sequestrada dentro do carro. Ela voltou para o hospital, eu tinha uma viagem para Maringá, e Deus falou assim para mim: se você vai nessa viagem, eu vou cuidar da sua filha. O esposo dela ficou, as minhas irmãs, pessoas ficaram e eu fui. Quando eu estava, o avião estava para aterrissar lá em Maringá, eu perguntei: Deus, por que tanta prova, tanta perseguição? O Senhor me deu a resposta. Você quer ouvir qual a resposta que Ele disse para mim? Eu tenho o céu para a sua família. Sabe o que isso quer dizer? As suas lutas te preparam para o céu. As suas lutas te fazem dependente de Deus. A gente acha que o céu não é real. Mas o mundo está sendo acometido por um vírus que fizeram as pessoas pensar: para onde eu irei depois da minha morte? Eu espero que muitos desviados tenham voltado por causa desse vírus. Sabe o que é esse vírus? É Deus dizendo para a humanidade: na terra não tem nada para vocês, mas no céu tem tudo para vocês. Vivam na terra querendo ir para o céu. Vivam na terra almejando os céus. Vivam na terra querendo os céus. E a Rosane hoje, ela é formada, ela é psicóloga. Ela estudou na Universidade Católica de Brasília. Terminou uma parte online. Ela atende numa clínica lá no Gama. E ela faz atendimento online, se alguém estiver precisando de acompanhamento psicológico. Nós temos pessoas aqui da igreja que são pacientes da Rosane. Depois nós vamos passar o contato para você. Talvez você não queira ir. Você precisa de alguém para te acompanhar. Alguém para você abrir seu coração. Ela é psicóloga, mãe de filho, casada, Ela é pastora, o Fernando é pastor. Eles são líderes dos nossos cursos da Universidade da Família e líderes de casais. Pastora, como é que ela faz? Uai, graças a Deus que ela tem língua, né, para digitar celular. Porque é isso que eu falava para ela. Mãe, meus pés são feios, seus dentes são lindos. Mãe, minhas mãos são tortas, seus cabelos são perfeitos. Por que que nós temos que olhar, ficar focado naquilo que a gente não gosta? Foque naquilo que é o de bom em você. Ali vocês viram a perninha dela daquele jeito, né? Os pés dela nasceram pregados nas nádegas, foram esticados com ferro de titânio na tíbia. 40 dias, com 3 anos de idade, esticou uma perna e 30 dias a outra. Ela tem ferro de titânio também na coluna para ela não dobrar no meio. Ela é toda furada. O Sara reconstruiu lá. Muita dor, muito choro, muitas lágrimas. Muitas lágrimas. Para a gente encerrar, eu acho que tinha que ter testemunho parte 1 e parte 2, que é muita coisa, né, gente? Para a gente encerrar e nós orarmos e mostrarmos algumas fotografias para vocês, eu quero contar um fato de quando ela tinha uns 7 anos de idade. O pé dela nasceu torto para dentro. Os pés, eu não preparei fotos dela. Os pés dela eram tortos para dentro, grudados nas nádegas, e os médicos resolveram que ia fazer cirurgia para desentortar os pés dela. Eles quebram o pé da criança, lógico, com anestesia. Depois que eles colocam o pé no lugar, eles enfiam um ferro na planta do pé para ali segurar, e depois eles tiram o ferro. E aí eu entrei dentro do banheiro, e ela tinha ido para a cirurgia lá no Sara. Quando eu estava dentro do banheiro, eu ouvi o Espírito Santo cantar no meu ouvido assim: deixa Deus amassar o barro, ele amassa como quer. Deixa Deus amassar o barro, ele amassa como quer, ele está provando a sua fé. Eu falei: por que Deus está falando isso para mim? Ah, vai ver o médico que só vai operar um pé. Eu saí do quarto, ela chegou no berço, os dois pés estavam operados, engessados. Só que as dores que ela sentia eram fora do normal. E eu falei: doutor Álvaro, a Rosane está sentindo muita dor, esses remédios não estão adiantando. Eu falei: mãe, não posso tirar o gesso, que eu vou perder a cirurgia, e eu vou passar um remédio para sua filha. Só que ele errou o nome da minha filha. De vez ele colocava o remédio para a Rosane, ele colocou o remédio para uma menina chamada Mércia. E eu falei para a enfermeira: esse remédio é da Rosane. Ele falou: não, o doutor Álvaro passou para ela, quem vai tomar ela? Sua filha não vai tomar o remédio. A gente ficou mais ou menos uns 10 dias no hospital. Aí as dores cessaram, ela chorava e falava: come, mamãe. E eu falava assim: não, minha filha, eu não quero comer. E eu chorava junto com ela, porque era muita dor. Quem tem filho sabe como é que é. A gente quer a dor para nós e não para eles. Nós não tínhamos condição de comprar uma cadeira de rodas. Eu sentei ela num carrinho de bebê, amarrei ela lá, ela toda engessada até aqui. E aqui são os ferros na perna da Rosane. Tá vendo essa perna? Tá dando para ver a perna de baixo? Ela era assim e os pés para dentro. Aqui foi a primeira cirurgia dela. Ela ficou 40 dias deitada na mesma posição, com 3 anos de idade. O peso que puxava o pé dela era mais do que ela, tanto é que o berço ficava inclinado assim. Esses ferros estão dentro dos ossos dela. A luta te forja a ser forte. A luta não te forja a ser fraco. A luta não te forja a ser covarde. A luta não te forja a ser uma pessoa que desiste. Esse é o dia que ela está recebendo a primeira alta. E ali a enfermeira está tirando os ferros do pé dela. Ela é um bebê, né, gente? Ali dá para você ver que ela está de fraldinha. E depois ela voltou e fez mais a outra cirurgia da outra perna, que foram 40 dias, que foram 30 dias. 40 dessa e 30 da outra. Ela ficou em pé, perdeu a cirurgia e teve que fazer de novo. Depois eles fizeram a cirurgia dos pés, onde Deus ministrou essa canção dentro do banheiro. Eu não entendi. Depois nós fomos para casa. A Nádia conhece o seu Juviniano, já estava cego pela idade, já um senhor da Igreja Batista de 70 anos. Eu falei: seu Juviniano, aqui é a Rosane. Ele apalpou a Rosane e falou: Rosane, deixa eu cantar uma música para você. Deixa Deus amassar o barro para fazer um forte vaso. Deixa Deus amassar o barro. O barro é você. E o vaso forte vai ser você. Para fazer um forte vaso. Não murmure, meu irmão. Deixe Deus te amassar. Ele amassa como quer. Ele está provando a sua fé. Não murmures, meu irmão. Deixe Deus te amassar. Ele amassa como quer. Ele está provando a sua fé. Tem gente que pede para ser vaso, hein?
1: Graças a Deus, irmãos, por este maravilhoso testemunho que nós ouvimos nesta manhã. Para acrescentar a nossa fé, muitas vezes estamos lutando, talvez não seja essa situação que você passa aí na tua vida, passou algo, mas é para Deus preparar a tua vida, né? Até acrescentar a tua fé. E como a irmã disse, o alvo é o céu. Aquele que passa, aquele que vencer, ele vai receber lá no céu o galardão. Temos na escuta o irmão Maurício de Almeida, a irmã Raeli, lá de Linha Planalto, a irmã Marlene Scherer, a irmã Tereza de Giruá, a irmã Evanira em Palmeira, a irmã Irani em Sede Nova, seu esposo Jorge, a irmã Maria Augusta de Bento, o irmão Osmar Pinheiro, também a irmã Maria de Caçador. O irmão Osmar está lá na irmã Maria Luísa, irmão amado. Deus abençoe a irmã Maria Luísa. Não fiz uma homenagem ainda para ela de aniversário, mas vamos fazer à noite. Também está na escuta a irmã Maria Guimarães, irmão João. Está na escuta o irmão Irineu em Panambi, a sua família. Também a irmã Marlene Scherer. Mais algum irmão que ficou. Deus abençoe a cada um. Sabemos que os irmãos estão aí para dar continuidade, né, irmãos? Perseverança, continuidade, né, é o que ajuda a nossa fé. De nada vale nós, às vezes, ser membro de uma igreja, ter o cartão de membro, ter comunhão lá com os irmãos, né? Tomar a Santa Ceia, ser dizimista, ofertante. Se a tua fé estiver fraca, né? Então, com a palavra de Deus, nós aprendemos a perseverar na fé diante de Deus. Não é diante dos homens. É diante de Deus que você vai alcançar a salvação. O importante nesse mundo é nós batalharmos pela nossa salvação. Batalhei pela tua salvação, batalhe pela salvação da tua família. A irmã lutou muito, mas a família dela foi guardada com provas e dificuldades. Deus abençoe a cada um. Até a noite nós temos mais uma programação, Expressão da Alma, às 20 horas. Né? Se os irmãos estiverem em casa aí, vamos estar aí fazendo mais uma programação. Mandamos uma saudação para o irmão Ivo Jung, aí lá para o lado de 13 de maio, né? Deus abençoe o irmão que é ouvinte da programação e todos os irmãos que não mandaram a sua ligação. Né? Também a irmã de Santo Augusto, a irmã Maria Pereira. Deus abençoe a todos. Fiquem todos na paz do Senhor.

0: ou foi por mim?
1: Amém, Deus abençoe o irmão Rafael, filho do irmão Josias, que está de aniversário hoje. Também o irmão Darcy de Souza, a irmã Maria de Quadros Ribas, que estavam na escuta. Deus abençoe a todos.
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Nesta manhã, nós desejamos saudar a todos os ouvintes da FM Renascer. Com a paz de nosso Senhor e Salvador Jesus Cristo, nós agradecemos a Deus por essa oportunidade. Dia bastante frio, mas aqui estamos para mais uma vez levarmos aos vossos receptores o programa A Despensa de Deus. Até às 9 horas nós estaremos aqui, eu e a irmã Ângela, falando de Jesus. E você que gostaria de pedir o seu louvor, deixar o seu pedido de oração aí, você pode, logo mais o irmão João Júnior vai passar os contatos dos telefones e os irmãos podem entrar em contato conosco. É um prazer, um privilégio ter vocês na audiência e que Deus venha abençoar a cada um poderosamente nesta manhã. Eu quero ler um versículo para nós darmos abertura na programação, que se encontra no Evangelho de João, no capítulo de número 1, versículo de número 35, diz-nos assim: No dia seguinte, João estava outra vez ali com dois dos seus discípulos. Quando viu Jesus passar, disse: Eis aí o Cordeiro de Deus, aquele que tira o pecado do mundo. Nosso Deus e nosso Pai, nós te louvamos por esta manhã, por essa oportunidade que o Senhor nos tem concedido, pela vida que o Senhor nos tem dado, ó Deus. É um privilégio da parte do Senhor nós aqui estamos. Nós te louvamos por todas as coisas, te agradecemos porque tu és fiel, tu és bom, tu és misericordioso. E entendemos, Senhor, que sem o Senhor nós nada podemos fazer. Continua abençoando as nossas vidas, nos usando, Senhor, para falar do teu amor, para anunciar as boas novas, Senhor, e que o Senhor venha operar segundo o teu querer e a tua vontade nesta manhã, para a glória do teu nome. Nós colocamos tudo a teus pés e te agradecemos esta manhã, meu Deus, no nome do teu filho amado Jesus.

Mas amanhã também desejo saudar os irmãos quando os padres nascer, saudar Jesus Cristo, Pai do Senhor, para João Júnior, que está aqui nos ajudando, com o Maico, que também está aqui nos ajudando. Que nesta manhã que o Senhor possa, né, nos dar força, nos dar graça para fazer esse programa, né? Nosso objetivo é vir aqui para pregar o Evangelho, para que as almas sejam alcançadas. Quero mandar uma saudação já para a irmã Doralice, também para o Jean, lá em Criciúma. Ontem estivemos lá, passamos um momento com ele, jantamos lá e depois voltamos para casa. Que Deus possa abençoar você, meu filho. Deus te ama, viu? E também quero mandar uma saudação já, com certeza, para a irmã Laídes. A Laídes acorda cedo, faz o foguinho dela lá. E Deus abençoe a Laídes, pastor Isaías, a irmã Jurema. Também a Leo ali da Regina Viana. Ela escuta o programa. Que Deus te abençoe, Leo. Te dá graça, te dá vitória. Também quero mandar uma saudação. A irmã Nelly estava voltando para o Rio Grande do Sul. Não sei se ela voltou, se ela já está aí. Ela disse que ela quer vir, mas tem medo, que está muito frio aqui. Ela tem médico semana que vem, mas ela vai ter que voltar. Que Deus abençoe a sua vida. Ela está escutando, irmã. Deus abençoe a sua vida. Também é para a Tere, que com certeza vai escutar daqui a pouco. Ela está de folga hoje. Daí, então, que Deus possa abençoar a vida de vocês. E quero mandar um hino especialmente para os nossos irmãos que nos ajudam na programação. Depois, mais tarde, eu vou mandar dar os nomes dos que estão nos ajudando. Que Deus possa abençoar a vida de vocês. Quero mandar esse hino para todos os programadores lá da Argentina. A gente escuta os programas, né? Só que a irmã Ângela não liga muito, não manda minha mensagem, mas eu estou sempre escutando os programas dos irmãos, de segunda a domingo, né? Os programadores, que Deus abençoe. A irmã Hailey, Deus abençoe a irmã Hailey, que sempre manda mensagem para nós, Deus abençoe a sua vida. A irmã Raquel, que faz o programa na segunda-feira, tarde, né? Deus abençoe. E, enfim, para todos os irmãos que têm programa. As técnicas de som ali, eu acho que ainda é a Mariela, né, que está ajudando nós. Deus abençoe sua vida, então. E também para a irmã Elvira ali de Santa Rosa. Essa semana não falei muito com ela. Que Deus abençoe a irmã Elvira. A irmã Sara Cornelis ali, né, também seu filho, o Ricardo. E também, né, uma saudação especial ali para a irmã Noeli, né, que já estava contando vitória. E que Deus lhe dê mais vitória para que a irmã possa testificar daquilo que o Senhor está fazendo na vida da sua filha, né? Que Deus já tá fazendo. Deus está trabalhando da forma dele, né? E para que nós possamos entender que o Senhor tem o seu tempo para todas as coisas, né? Então, que a irmã continua firme, né? Que o Senhor faz aquilo que nós não conseguimos fazer, o Senhor faz, né? Porque Ele é Senhor dos Senhores, né? Muitas vezes a gente não entende as lutas que vêm, os problemas, mas é tudo para que nós possamos nos fortalecer, né? Mesmo com as doenças, né? Porque nós passamos por problemas. Não é porque nós somos cristãos salvos que nós não vamos passar por lutas, né? O Senhor dá as lutas, mas Ele entra na luta conosco, né? Ele dá a doença para nós, né? Permite, Ele não dá, Ele permite que a doença entre no nosso corpo, né? Para que nós possamos, né, arregar algumas coisinhas que não estão conforme a palavra do Senhor, né? Porque nós que conhecemos a palavra do Senhor, nós temos que andar, né, conforme a palavra. Porque hoje tá tão difícil a gente ver, né? As pessoas querem o evangelho, sabe? Mas querem do jeito que eles acham que tá bom para eles, mas não é assim. O evangelho tem que haver mudança, né? E a mudança quem faz é o Senhor. Mas eu fico, às vezes, me perguntando para mim mesmo: Senhor,
o que está acontecendo com o teu povo que conhece a tua palavra. Se criaram na igreja, chega um tempo que começam a se rebelar, começam a fazer tudo o que não é para fazer. Mas eu sempre digo, né, que nós temos que fazer a nossa parte. Os nossos filhos, enquanto eles estão sob o nosso comando, nós conseguimos, né, tentar levar nos caminhos do Senhor. Mas depois que eles casam, que eles têm a sua família, daí nós estamos, né, livres. Porque eles casaram, têm a sua vida, né, mas a nossa preocupação como pais é que nós não queremos ver nossos filhos perdidos, porque nós sabemos que muito em breve a trombeta vai tocar. Imagine, eu fico preocupada pensando, Senhor, se o Senhor vier, o que vai ser dos nossos filhos, Senhor? Que são rebeldes, que acham que o Senhor, que nada é pecado, ah, não é pecado isso, não é pecado aquilo. Né? Às vezes eu digo, tomara que nada seja pecado mesmo. Porque a gente vê que tá difícil, mas nós que conhecemos a palavra, eu digo sempre, eu quero subir, gente. Se vocês não querem subir, depois eu não estarei aqui, não vai ser comigo. Porque eu disse, porque nós temos que se preparar agora. Nós temos que estar preparados, porque a qualquer momento, né, a gente pode partir. A gente não precisa estar doente para partir. A criança parte, jovem parte, idosos parte. Então, eu sempre digo, mas nós temos que estar preparados. Porque aqui é luta, é dificuldade, é tudo. Mas eu digo sempre, eu não me importo que eu tenha que passar por luta, dificuldade, mas eu só digo, Senhor, eu só quero que quando a trombeta tocar ou que o Senhor vier me buscar, eu só quero descansar. Por isso que eu não quero perder meu tempo enquanto estiver nessa terra. O que puder fazer, eu quero fazer para que o nome do Senhor seja louvado, para que as almas sejam alcançadas, para que nós não venhamos chegar naquele dia com nossas mãos vazias. Vai ser triste para aquele que passou 40, 50 anos aqui na terra e não fez nada, só viveu dentro da igreja, mas não teve participação em ganhar uma alma. Então, aquele que está ouvindo nesta manhã, que você possa ser alcançado, porque o Senhor ama todos as pessoas, mas ele não ama o pecado. Esta é a diferença. Deus ama a todos. Ele nos criou a sua imagem e perfeição. Então, nesta manhã, o irmão João Júnior vai tocar o hino para os nossos irmãos programadores da FM Renascer. Deus abençoe.

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1: Muito bem, paz do Senhor, a todos os ouvintes que estão aí na sintonia da FM Renascer, também aqui da programação. Vamos aí estar passando os telefones que os irmãos podem estarem participando nessa manhã através aqui da programação. Também estamos ao vivo através aí do Facebook da rádio. Os irmãos podem também sintonizar através aí do Facebook. Temos o WhatsApp brasileiro para os irmãos participar. O WhatsApp brasileiro é da área 55, número 99910-1707. 99910-1707 para você estar participando. Também nós temos aqui mais um contato, 999-56-3916, para você que deseja participar, está participando nessa manhã. Também estamos ao vivo através aí do Facebook. Os irmãos podem sintonizar através do Face. Já temos aqui através do Facebook, Doralice Melo diz: a paz do Senhor, estou na escuta, peço oração e um louvor com parada firme. A irmã Doralice Melo, que está aí também na companhia, pedindo um louvor de parada firme. Maurício Almeida nos diz também: a paz do Senhor, na escuta em Santa Rosa. Deus abençoe o irmão Maurício, que também está aí nos acompanhando em Santa Rosa. A paz do Senhor, irmãos, estou na escuta do programa. A irmã Raili, lá da linha Planalto. Deus abençoe a irmã Raili, que está também na companhia na linha Planalto nessa manhã. Também nós temos aqui, vamos ver, temos mais participação através aqui do Facebook. Através do Face, Ilmar também está aí na companhia. Através do Face também, Seno Ivanir Santos também está aí na companhia através do Facebook aqui da rádio. Também está aí na companhia a irmã Irene, lá no Rincão Melgarejo, Salgado Filho. Deus abençoe a irmã Irene, irmão João, que também estão na companhia lá em Salgado Filho, Rincão Melgarejo. A paz do Senhor, irmão, sou de Barra do Cedro, Derrubadas, estamos na escuta do programa. O irmão Seno Ivanir Santos, Deus abençoe então os irmãos lá de Derrubadas, que também estão na companhia da programação. E já passamos novamente aí para os irmãos.
2: Enquanto o irmão João Júnior aí prepara um louvor aí para os irmãos, nós queremos incluir neste louvor aí também a irmã Laci Goulart, que tem nos mandado já uma mensagem dizendo que estão na programação aí, que estão a bênção, que estão na escuta. Que Deus abençoe a irmã Laci, irmão Ari, Matheus. Irmão Ari e irmã Laci foram vovôs há poucos dias, né? Estão desfrutando da bênção de Deus, promessa de Deus para a vida deles. Deus abençoe vocês, meus irmãos. Estamos com saudade de vocês. Uma hora dessa aí, o Senhor prepara uma oportunidade e nós vamos tomar os mate e glorificar o Senhor junto. E prepara o louvor aí, irmão João Júnior, e nós queremos oferecer esse louvor aí também para todos os contribuintes aí, os irmãos patrocinadores do programa A Despensa de Deus. E também mandar esse louvor aí para o meu irmão em Cristo, meu amigo Paulo. Deus abençoe, Paulo. Sei que você está na sintonia e sempre está na sintonia. Que Deus te abençoe.

0: Valdomir Malori estão aí nos ouvindo. É Independência, é com o radinho ligado, é na FM Renascer e também na programação. Vamos aí também deixar o próximo louvor para meditação dos irmãos aí de Independência. Também temos aqui a participação do irmão Laurindo, paz do Senhor. Estou no trabalho, escutando o programa, um hino por Mineiro e Mineirinho, Caquinho de Telha, para todos que estão na escuta. Deus abençoe o irmão Laurindo, que está aí também no trabalho, escutando a programação nessa manhã de hoje. E já passamos novamente aí para os irmãos.
1: Deus abençoe o irmão Laurindo. Eu estava pensando essa semana em dar uma chegadinha lá, mas como está muito frio, vou deixar para essa semana, se Deus quiser, vou dar uma chegadinha lá de tarde, tomar um chimarrão com a Carmen. Já faz tempo que a gente não se vê, né? Muito tempo. Mas Deus abençoe o irmão Laurindo, que sempre está trabalhando, né? Quero dar agora o nome dos irmãos que nos ajudam. É que Deus continue abençoando os irmãos, né? A recompensa o Senhor que vos dará, né? Porque nós não temos como recompensar mais, mas a maior recompensa que a gente recebe é a recompensa do Senhor, né? Mesmo, né, nas dificuldades, Ele está sempre nos cuidando, nos ajudando, nos guiando. Quero agradecer à irmã Irene, lá do Rincão Melgarejo, seu esposo, irmão José, né? João. Irmão João, que Deus abençoe sua família, irmã Irene, irmão João. Agradeço a irmã Ed, que sempre vai buscar a oferta lá, né? Do irmão Candinho, lá em Sede Nova, interior de Sede Nova. Irmão Candinho, a irmã Iracema e o Valdecir, que sempre ajudaram o irmão Cláudio e continua ajudando. Deus abençoe a vida dos irmãos. Também a irmã Doralice e o Ezequias, ali de Independência, sempre estão ajudando. Que Deus abençoe sua vida, tia. Estamos sempre orando pelos irmãos que pedem oração e pelos que nos ajudam. A gente está sempre orando. Estamos sempre, né, intercedendo pelos que pedem oração, que ligam pedindo oração, que mandam mensagem. Deus sabe todas as coisas. Também quero agradecer também lá o irmão Amauri, a irmã Sofia lá de Horizontina, que tem nos ajudado, né, todo mês. Também a irmã Genês lá de Criciúma. Deus abençoe a irmã Genês. Que Deus continue lhe dando saúde, né? Que é a irmã, uma colaboradora de muitos anos também, que Deus abençoe também. E também, né, a irmã Noeli. A irmã Noeli ali, daqui, né, de 3 de maio. Deus abençoe a irmã Noeli, a Sheila, que Deus está trabalhando, né? Ele está trabalhando e ele já está agindo, né? Está agindo. A irmã falou que ela já está bem. Agora, o que tem atacado ou ela é as pedras. Mas isso aí, Deus vai transformar, Deus vai derreter e Deus tem uma grande obra nessa família, né? Então, a gente só pode orar, né? Fazer a nossa parte, que é a oração, e o resto o Senhor faz. Então, o próximo hino vai para todos os ouvintes que pediram, irmão Laurindo, que ligou, o irmão Seno, lá, esse lá de Derrubadas. Que Deus possa abençoar os irmãos nesta manhã.

0: diz aqui mais uma mensagem, paz do Senhor, estamos na escuta do programa, tá uma bênção, roda um hino para mim e para toda a minha família, com Canarinhos de Cristo. É o presbítero Onésio Dias, da reserva indígena Três Oitas, Tenente Portela. Deus abençoe então o nosso irmão Onésio, aí da reserva indígena Tenente Portela. Os irmãos estão aí também na companhia da programação, e o próximo louvor deixamos aí para a meditação do nosso irmão. Também está aí na companhia do programa, aqui através do Facebook, a irmã Sara Cornelius. A irmã Sara diz: paz do Senhor Jesus, maravilhoso programa. A irmã Sara Cornelius, Deus abençoe a irmã Sara, que também está aí na companhia da programação. Através também aqui do Facebook, a Tereza Nunes está aí na companhia. Deus abençoe Tereza Nunes, que está aí nos acompanhando. E são essas aqui as participações que recebemos.
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2: Irmão João Júnior prepara um louvor aí para nós oferecermos para esses irmãos aí que têm ligado. E também eu quero incluir essa saudação aí, e nesse próximo louvor que nós vamos rodar, para o irmão Mauro, lá da cidade de Criciúmal, presbítero Mauro, que está na sintonia da programação. Deus te abençoe, irmão Mauro, seu ministério, tua família, essa nova bênção aí que o Senhor está mandando para vocês, Deus é fiel, Deus é bom, Deus te abençoe. E também irmão Fábio Júnior, Deus abençoe irmão Fábio, os queridos irmãos, irmão Claudir aí, da cidade de Horizontina, irmão Claudir, Deus abençoe o senhor, irmã Rosângela, sua filha, Deus abençoe você, sempre na sintonia da programação, todos os irmãos aí da Bela União, os irmãos, irmão Marcos, irmão Derceu, irmã Lúcia, Deus abençoe, irmão Oséias, Deus abençoe vocês, meus irmãos. Nós queremos oferecer esse próximo louvor aí para o elevo espiritual de vocês, irmão Marinho, irmão Mauri. Deus abençoe poderosamente a vida de cada um de vocês, a irmã Tereza. A minha saudação aos irmãos e o irmão João Júnior aí, com esse louvor abençoado, e depois nós vamos estar meditando um pouquinho na palavra do Senhor.
0: Temos aqui um áudio da irmã que está aí na companhia, irmã Tereza. Vamos ouvir a participação aqui da irmã Tereza.
3: Bom dia, paz do Senhor, irmão João Júnior. Está uma benção a programação, sou a Tereza aqui de Lajeado Vargas. Que Deus abençoe, o programa está uma benção, a gente sempre está na escuta. E peço um louvor para os irmãos, para a irmã ali, para os irmãos, um louvor para oferecer para todos que estão na escuta da programação. Tá bom? Paz do Senhor.
0: Deus abençoe a irmã Tereza, então, que esteve aí participando. Obrigado pela participação também, os irmãos aí que estão na companhia da programação.

0: Agora eu convido o irmão em Cristo Jesus, Luiz Henrique, para cantar comigo.
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1: O irmão Nelson Quinol também está na companhia, irmã Ângela. É, lá em Espírito Santo. Deus abençoe. É, diz paz o Senhor, estou na companhia. Bênção de Deus, o irmão Nelson Quinol, o irmão Maide, é que em seguida os irmãos aí que já começam com a programação. Diz também aqui mais uma mensagem: paz o Senhor, estamos na escuta em Miraguaí, irmã Janete e família. Deus abençoe, Janete, os irmãos em Miraguaí que estão aí na companhia também da programação. Também diz aqui: a paz do Senhor Jesus Cristo, irmão, estamos escutando o programa. Diaconisa, irmã Terezinha Gomes e Diaconisa Erna e Diácono Daniel Gomes e Lajado Panelinha, doutor Maurício Cardoso. Deus abençoe então os irmãos aí de Maurício Cardoso que estão na companhia também da programação.

0: Deus abençoe a todos os queridos irmãos, como o Fábio Júnior também tem mandado um áudio aí para nós. Ligou a programação e o João Júnior recém tinha botado rodar o louvor aí do irmão Fábio. Deus te abençoe, irmão Fábio, tua vida, tua família, teu ministério, né? Deus guarde vocês e use vocês poderosamente, mais ainda do que já tem usado, tá? E que essa obra avance, que o nome do Senhor venha ser glorificado e muitas vidas venham ser alcançadas para o reino de Deus. Eu quero meditar um pouquinho na palavra que fizemos leitura para abertura da nossa programação nesta manhã, que está em João capítulo 1, versículo 35. No dia seguinte, João estava ali outra vez com dois dos seus discípulos. Quando viu passar Jesus, ele disse: eis aí o Cordeiro de Deus. O Cordeiro de Deus que tira o pecado do mundo. Sabemos que dentro da cultura hebraica, quando se fala em cordeiro, já se lembra logo de sacrifício. E para o sacrifício era necessário algumas coisas essenciais para que esse sacrifício pudesse ser considerado um sacrifício que tinha o propósito de remissão dos pecados. Era necessário um cordeiro, era necessário um sacerdote para cumprir com todo o ritual do sacrifício, era necessário um altar sobre o qual seria aspergido o sangue do sacrifício. Era necessário alguém que oferecia esse cordeiro como sinal de arrependimento e busca de perdão dos seus pecados. E esse cordeiro era imolado, o seu sangue aspergido sobre os umbrais do altar, sua carne era queimada e a fumaça que subia aos céus quando a carne era queimada, que era um sinônimo de adoração a Deus, pois a palavra do Senhor nos fala no livro de Apocalipse que a oração e a adoração dos santos, ela chega na presença de Deus como se fosse uma fumaça de um incenso que é oferecido e chega até as narinas de Deus. E quando esse incenso chega às narinas de Deus, porque Deus é glorificado, Deus abençoa o seu povo que está sobre a face da terra, cura o seu povo, renova o seu povo, derrama da sua graça sobre a sua igreja. Pois só pode adorá-lo verdadeiramente quem o conhece e quem tem o seu espírito. Nós sabemos que ao olharmos para o Éden, nós vemos que o ser humano ele sai fora do plano e do projeto de Deus. Então Deus vem, Deus sacrifica um animal, cobre as vergonhas de Adão e de Eva, tapa a sua nudez, o que o problema nunca foi a nudez física deles, eles estavam nus até aquele momento e não se envergonhavam, mas o problema foi que os seus olhos se abriram para a imoralidade, para a imundice, para tudo aquilo que não presta, a sua pureza foi embora. E eles acabaram percebendo que estavam nus. Não porque estavam nus fisicamente, mas porque espiritualmente, a partir daquele momento, eles estavam despidos e precisavam ser vestidos. E Deus, como sabedor daquilo, vem, sacrifica um animal e cobre as suas vergonhas. Mas a vergonha do seu pecado, ela nunca mais foi encoberta. Ela foi sendo gerada de pai para filho, de filho para neto, para bisneto e por todas as gerações. Então quando Deus sacrifica um animal e quando Deus promete enviar o Cordeiro enviado dele próprio ao mundo para tirar o pecado da humanidade, foi porque Deus em sua soberania e onipotência e onisciência sabia. Deus olhou, passou os seus olhos por sobre a face da terra, Deus olhou o presente e viu Adão. Deus olhou o futuro e viu gerações e gerações e centenas e milhares de gerações e os milhões e os bilhões de pessoas que pisariam sobre a face da terra. E Deus não encontrou um deles, uma delas, capaz de vencer o pecado e viver uma vida sem pecar. Então Deus estabelece o plano da salvação, porque Deus vê o homem e a mulher completamente afastados dele, completamente desprovidos de graça, de glória, sem oportunidade de salvação. Porque todos nós, outrora sem Cristo, estávamos destinados e condenados ao inferno. Mas Deus, como se importa com a sua criação, como ama os seus filhos, como a irmã Ângela já tem falado aqui, Deus provê este caminho da salvação. E Deus começa a traçar um paralelo para que esse plano se cumpra. E Deus cumpre esse plano com requisitos de detalhes que somente Ele, que é Deus e é soberano, podia cumprir com tamanha excelência. Quando Deus estabelece e diz que da semente da mulher viria um que haveria de pisar na cabeça da serpente, por essa mesma semente, homens e mulheres começam a ser gerados. Crianças começam a ser geradas. E no coração do adversário das nossas almas, sempre havia uma pergunta: será que é esse? Será que é aquela? E num certo dia, a palavra do Senhor diz que o anjo desce e vai conversar com uma jovem que estava prometida em casamento a um homem, e ele revela a ela o plano de Deus, e ele diz para ela que ela conceberia e daria luz a um filho, deu o nome do filho e diz que ele seria grande, pois ele seria considerado e seria chamado de filho do Altíssimo. E ela se pergunta e diz: mas como vai acontecer isso? Eu não conheço o homem, nunca tive intimidade com ninguém. E o anjo diz para ela que o Espírito viria sobre ela, que Deus a cobriria com a sua sombra. Olha o Salmo 91. Deus a cobriria com a sua sombra e seria gerado uma criança no ventre dela, que ela colocaria o nome de Jesus, e que ele viria e traria a salvação, primeiramente ao seu povo, mas por meio dele a todas as nações da terra. E aqui estamos nós. Temos sentido para viver, porque Cristo veio, Cristo cumpre a lei de Deus, Cristo obedece a lei de Deus, Cristo não peca, não sai fora do plano e do projeto de Deus. Em tudo foi tentado, segundo diz-nos a sua palavra, assim como nós somos. Mas ele andou em obediência à palavra do Senhor. Porque se ele tivesse pecado, nós continuaríamos condenados e afastados de Deus. É por isso que nós anunciamos que precisamos reconhecer a Cristo como Senhor e Salvador das nossas vidas. Porque a oportunidade nos é dada. Todos nós sem Cristo, tristemente, lamentavelmente, estamos condenados. Mas hoje, por meio de Cristo, nós temos acesso a Deus, porque a separação que o pecado fez entre o homem e Deus, Jesus veio e pagou essa dívida que precisava ser paga com sangue. E o ser humano, como não queria ele propriamente pagar pela dívida do seu pecado, ele achou um jeitinho de transferir para os animais a responsabilidade que na verdade era deles. Só que aquele sacrifício não podiam perdoar os seus pecados, porque eles não eram puros, não eram sinceros e não tocavam na consciência. Por mais que alguém diga que ó, eles olhavam e viam o cordeiro pagando pelo pecado que não era deles, mas geralmente aquilo que não custa, que não nos dói, não nos custa nada, tende a se tornar algo corriqueiro e costumeiro e depois, com o passar do tempo, não surte mais o mesmo efeito. Aí imagine Deus olhando ano a ano, mês a mês, semana a semana, quase que todo dia, as mesmas pessoas oferecendo os mesmos sacrifícios pelos mesmos pecados que não podiam ser purificados. Aí Deus provê o Cordeiro. Deus envia seu Filho ao mundo, e seu Filho ao mundo vem como homem para provar ao homem que é possível, sim, que o homem viva sem o pecado, que o homem viva sem imoralidade, que o homem viva sem fazer aquilo que desagrada a Deus. E nós sabemos o resultado. Se Jesus vivesse hoje em dia, acho que seria bem pior. Se Jesus vivesse hoje em dia e ele não se posicionasse politicamente, porque com certeza ele não se posicionaria para nenhum lado, ele pregaria o evangelho e se preocuparia com isso, ele seria sacrificado por muitos dentro da igreja mesmo. Mas Jesus veio para anunciar as boas novas. Jesus não veio para pelejar por pelejas que não eram dele. Jesus veio para salvar e remir a humanidade e cumpriu essa obra com excelência, e nós somos gratos a ele. Deus é bom, Deus é misericordioso, somente ele para se importar com nós. Nunca houve um amor como esse, e nunca haverá um amor tão grande ou tão parecido como esse, sendo que ele se importou com nós, sendo nós ainda pecadores e imorais. Estamos destituídos da glória de Deus, mas ele se preocupou, veio e morreu por nós. Ao terceiro dia ressuscitou, já como uma representação de que aqueles que morrem em Cristo, mas morrem esperando a ressurreição dos justos, pois assim como ele ressuscitou ao terceiro dia, assim também aqueles que morreram em Cristo ressuscitarão ante ao toque da última trombeta, terão seus corpos transformados, e aqueles que estão vivos terão seus corpos transformados e subirão ao encontro do Senhor nos ares para morar com ele para todo sempre. É a nossa esperança de um dia podermos estar para sempre com Cristo nas mansões celestiais, bendizendo ao seu nome, agradecendo e sendo gratos a ele por ele nos ter gerado tão grande salvação que não merecíamos, mas Deus se importou com nós. Deus não ficou omisso, não se isentou de nos dar a oportunidade. E quando Deus nos concedeu essa oportunidade, Deus nos concedeu dando o melhor, que é dando o seu próprio Filho para morrer em favor de nós. Por isso que a palavra do Senhor nos diz, a saber, se com a tua boca confessares e em teu coração creres que Deus ressuscitou dentre os mortos, será salvos. Então nós cremos nessa manhã. É o nosso desejo, o sentimento, o nosso coração, que todos aqueles que ainda não conheceram, mas venham o conhecimento da verdade e sejam alcançados para o reino de Deus. É o nosso desejo, o nosso sentimento, é o nosso pedido nessa manhã. Entrega o teu caminho ao Senhor. Confia nele e o mais ele fará. Entrega o teu cuidado ao Senhor, as tuas preocupações, porque o Senhor tem cuidado da minha vida, da sua vida, e ele tem uma eternidade nos esperando. Nosso descanso não é aqui. Aqui os dias estão se tornando cada vez mais difíceis. Olhamos para a Venezuela, vemos o que está acontecendo, olhamos para o mundo, vemos o que está acontecendo. Deus continua no controle de todas as coisas, mas Jesus disse que tudo isso iria acontecer. É necessário que aconteça, porque através disso muitos ainda vão se arrepender e se achegar a Cristo. Mas na bonança, parece que o ser humano não sabe lidar com a bonança. Não sabe ser grato a Deus na bonança. Dá as costas para Deus. Miserável homem que somos, se não for a graça e a misericórdia de Deus sobre as nossas vidas. Oramos nessa manhã e agradecemos ao Senhor, nosso Deus e nosso Pai. Te louvamos pela tua bondade, Senhor. Te louvamos por o Senhor ter provido o Cordeiro. Pelo Cordeiro ter sido imolado, Senhor, desde antes da fundação do mundo, e nos dado a oportunidade de salvação de vida, Senhor. Que o Senhor venha convencer nesta manhã, venha tocar, venha curar, Jesus. Já temos testemunho de milagres que o Senhor tem feito e continuamos crendo na ação poderosa do Teu Espírito, nos Teus milagres e nas Tuas maravilhas, Senhor. Continua fazendo para a honra e glória do Teu nome, Senhor. Não importa se muitos não creem, mas o Senhor sabe quem crê e o Senhor conhece a cada um, Senhor. Estenda a Tua mão, Senhor, a Tua misericórdia sobre o Teu povo. Derrama a Tua graça, Senhor. Abençoa cada um e nos dá um dia, um final de semana abençoado e debaixo da Tua presença, Pai. Nós Te louvamos e agradecemos por todas as coisas, em nome de Jesus.
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Cumprimento a todos nesta manhã com a paz de nosso Senhor e Salvador Jesus Cristo. É um privilégio que Deus nos concede mais uma oportunidade. Está diante do microfone da FM Renascer para a transmissão de mais um programa Fonte de Água Viva. Estamos aqui agradecidos a Deus pela graça e a misericórdia do Senhor com nossas vidas. Temos passado mais uma semana e Deus tem nos guardado, tem nos abençoado. E estamos aqui então para transmitir esta programação. Vamos estar lendo uma palavra do Senhor, uns versículos nesta manhã, para dar início à programação de hoje, que encontramos Evangelho de Mateus, capítulo 11, e o versículo 28, 29 e o 30. Você que quer acompanhar a leitura da palavra do Senhor nesta manhã, abra a tua Bíblia. Evangelho de Mateus, capítulo 11, e o versículo 28, 29 e o 30. Diz assim a palavra do Senhor. Jesus disse assim: vinde a mim todos que estáis cansados e sobrecarregados, e eu vos aliviarei. Tomai sobre vós o meu jugo e aprendei de mim, porque sou manso e humilde de coração, e achareis descanso para as vossas almas, porque o meu jugo é suave e o meu fardo é leve. Amém. A palavra do Senhor. Vemos aqui então este convite de Jesus. É para toda a humanidade, para todo homem, toda mulher, toda criança, todo jovem. Então Jesus disse: vinde a mim todos que estáis cansados e sobrecarregados, e eu vos aliviarei. Muitos, com certeza, nesta manhã que me ouvem, estão cansados, estão sobrecarregados com problemas, dificuldade, angústia, tribulação e assim por diante, muitas necessidades, com certeza, nesta manhã, aqueles que ouvem estão passando. Mas que tem um convite especial de Jesus: vinde a mim todos que estáis cansados e sobrecarregados, e eu vos aliviarei. Então, Jesus aqui faz uma promessa de aliviar o nosso peso, aliviar o nosso fardo, de tirar a canseira de sobre os nossos ombros. Quantas vezes, se você que me ouve essa manhã é obreiro da casa do Senhor, quantas vezes talvez pensou assim: vou desistir, vou parar, não posso continuar mais, não posso prosseguir a minha caminhada? Isso é uma canseira espiritual. E muitas vezes estamos sobrecarregados com problemas, dificuldades, e sentimos essa canseira, sentimos essa dificuldade, mas Deus sempre nos dá graça, nos dá ânimo para nós continuar servindo ao Senhor. E aquele se tomai sobre vós o meu jugo e aprendei de mim, porque sou manso e humilde de coração, e achareis descanso para as vossas almas. Isto é o principal que nós precisamos fazer, é achar, é encontrar esse descanso para nossas almas. Muitas vezes o nosso físico está disposto, está sem canseira, mas nossa alma, nosso espírito está cansado. E aqui a Bíblia diz: e achareis descanso para vossas almas. Essa confiança, esse prazer de andar nos caminhos do Senhor, isso nos dá uma paz, traz um descanso muitas vezes em nossas vidas. Então, aqui Jesus disse: venham a mim todos que estão cansados e sobrecarregados, e encontrareis descanso para as vossas almas. E ele disse mais: porque o meu jugo é suave e o meu fardo é leve. Andar com Jesus é suave. O peso que Jesus coloca em nossos ombros é leve. O pesado é o peso do pecado, o peso que o mundo coloca sobre os ombros. O inimigo da nossa alma, Satanás, ele coloca um fardo pesado. Muitas pessoas dizem: ah, eu não vou ser crente, eu não vou para a igreja, porque aí não posso fumar, não posso beber, não posso praticar tantas coisas. Mas eu quero dizer nesta manhã, nós estamos na obra do Senhor, estamos na igreja do Senhor, e nós, pela graça dos irmãos, não precisamos praticar essas coisas. Muitos precisam fazer bebedeira, festa,
urgia para sentir um pouco de alegria. Mas nós se alegramos é na presença do Senhor. Lendo a Bíblia Sagrada, louvando o nome do Senhor, sentimos esta graça do Senhor. Essa paz em nosso coração. O jugo que Jesus coloca em nossas vidas é nós servir a Ele. É andar em seus caminhos. É procurar zelar pela sua palavra. E sentimos essa paz. Sentimos esse gozo, sentimos essa alegria. Esse prazer em fazer a obra do Senhor. Então Jesus faz um convite nesta manhã. Venham a mim, vocês estão cansados. Talvez estão cansados de praticar coisas no mundo. Tem procurado todos os lugares, todos os meios de sentir essa alegria, esse prazer. Mas não tem mais sentido. E Jesus então faz o convite, vinde a mim, vocês estão cansados e sobrecarregados. E eu vos aliviarei. A promessa do Senhor é tirar de sobre os ombros esse fardo pesado. Quantos que gastarem todos os seus bens, assim como o filho pródigo, gastando dissolutamente em prazeres deste mundo, e não encontrarem a paz. Se foi seu dinheiro, se foi seu capital, se foi a sua esperança de encontrar a paz. Mas aqui Jesus oferece gratuitamente. Ele faz um venham a mim, experimentam, venham na minha casa, venham ouvir minha palavra, venham fazer um propósito comigo. Como é que nós vamos dizer que nós não posso, não entendo a palavra? Mas muitas vezes nós oferecemos a palavra e não dá. Mas como podemos experimentar essa graça de Deus? É dando a oportunidade de Jesus entrar em nossas vidas. E ele faz um convite então: vinde a mim todos que estáis cansados e sobrecarregados, e eu vos aliviarei. Tomai sobre vós o meu jugo e aprendei de mim, que sou manso e humilde de coração, e achareis descanso para as vossas almas. Que Deus abençoe nesta manhã, que podemos encontrar esse descanso para nossa alma, encontrar esse prazer em nossas vidas, de servir ao Senhor, de louvar e glorificar o nome do Senhor Jesus. Se olhamos a Bíblia Sagrada, na carta do apóstolo João, ele falando à igreja, falando aos irmãos, ele disse no versículo, capítulo 1, versículo 9, ele disse: se confessarmos nossos pecados, ele é fiel e justo para nos perdoar os pecados e nos purificar de toda injustiça. Então, hoje, o Senhor Jesus faz esse convite para nós: vinde a mim, todos estáis cansados e sobrecarregados. Então, o nosso fardo, o nosso peso é o nosso pecado, é a imoralidade que nós praticamos, é as coisas erradas que nós praticamos. E aqui o apóstolo João, ele faz então, ele disse: se confessarmos nossos pecados, se nós reconhecermos nossos erros, ele é fiel e justo para nos perdoar os pecados. Esse que fez o convite, dizendo: vinde a mim, os que estão cansados e sobrecarregados. Ele mesmo disse: ó, se vocês confessarem seus pecados, se vocês tiverem um propósito comigo, vocês deixar esse mundo de tribulação, deixar as coisas que não agradam ao Senhor, começar uma nova vida. Ele disse: se confessarmos nossos pecados, ele é fiel e justo para nós perdoar os nossos pecados. Que Deus abençoe nesta manhã. Se nós então estamos cansados, estamos sobrecarregados, vamos contar para o Senhor os nossos pecados. Vamos dizer: Senhor, tenha misericórdia, tenho praticado toda coisa errada. E vamos dizer: Senhor, perdoa os nossos pecados. Aí nós vamos experimentar o jugo de Jesus. Ele diz: porque o meu jugo é suave e o meu fardo é leve. E ele disse mais: se nós dissermos que não temos cometido o pecado, fazemos-lo mentiroso e a sua palavra não está em nós. Então não podemos dizer: ah, nunca pequei, nunca fiz nada errado. Eu sempre digo: não podemos bater nosso peito e dizer: ó, eu sou melhor que os demais, eu não fiz pecado, eu não fiz coisa errada.
Mas se nós examinarmos nossas vidas, nós lembrarmos nosso, um pouco nosso passado, nós vamos ver que temos feito tanta coisa errada, tanta coisa que não agradou o Senhor. Mas Ele, por sua infinita misericórdia, nós temos confessado nossos pecados, nós temos contado para Ele as nossas necessidades, e Ele aqui disse, Ele é fiel e justo para perdoar os nossos pecados. A Bíblia diz que se nós confessamos nossos pecados, se nós pedimos perdão nossos pecados, o Senhor esquece e lança na profundeza do mar, e nunca mais lembra dos nossos pecados. Nós lembramos porque temos cometido, sabemos disso, mas não é pecado que nos acusa a nossa consciência, mas sabemos que o Senhor tem nos perdoado, nos purificado, tem nos lavado no seu sangue. Por isso Ele disse assim, vinde a mim, todos estáis cansados e sobrecarregados, e eu vos aliviarei. Porque se nossa consciência não acusa, nós estamos com nossa consciência livre, não pesa sobre nós os nossos pecados. Então ele disse aqui, se nós confessarmos os nossos pecados, Ele é fiel e justo para perdoar os nossos pecados. Ele é fiel e justo para purificar-nos de toda imundícia, de tudo aquilo que não agrada ao Senhor. O Senhor quer purificar nesta manhã. Talvez tenha alguém nesta manhã que tem esse desejo de alcançar o perdão dos seus pecados, de descarregar esse fardo que está sobre os seus ombros, dizer, Senhor, tira de mim esse peso do pecado, esse peso da imundícia desse mundo. Então confesse nesta manhã teus pecados ao Senhor, conte para Ele teus pecados e diz, Senhor, tenha misericórdia, lava-me em teu sangue, purifica de toda esta imundícia. E a Bíblia diz que aqueles que confessam e deixam alcançarão misericórdia. Então nós precisamos confessar os nossos pecados e não voltar mais a praticar os pecados, porque a Bíblia nos conta, Provérbios capítulo 28, versículo 13, diz assim, os que encobrem a sua transgressão jamais prosperará, mas aqueles que confessam e deixam alcançarão misericórdia. Podia falar nesta manhã de algumas pessoas que a Bíblia mostra que confessaram seus pecados e não alcançarem mais o perdão dos seus pecados, porque o tempo da misericórdia já tinha passado na sua vida. Podemos ver na vida de Faraó, quando Moisés tirou o povo de Israel do Egito, ele confessou, disse, verdadeiramente o teu pecado, que chegou as pragas no Egito, verdadeiramente o teu pecado, tenho feito as coisas erradas, mas orem em meu favor, que dessa vez vou deixar de sair da terra do Egito. E a Bíblia diz que Moisés tem orado, e ele continua endurecendo o coração, e não alcançou a misericórdia do Senhor, porque ele continuou pecando, não alcançou a misericórdia do Senhor. E vemos também da vida de Acã, ele confessou seu pecado, mas o juízo de Deus já estava determinado sobre sua vida. Porque ele escondeu, ele fez algo errado na sua vida. Então Josué lança a sorte para ver quem tinha cometido esse pecado. Porque quando foram conquistar a cidade de Jericó, tudo era consagrado ao Senhor. Ninguém tinha direito de pegar nada para si. E Acã se atreveu e pegou uma capa babilônica, uma cuia de ouro, mais alguns as coisas de valor, e levou e escondeu na sua tenda. Por isso o povo de Israel foi na próxima batalha, perdeu a batalha, correu do seu inimigo, correu do seu povo, um povo pequeno, mas teve vitória sobre o povo de Israel. E quando José soube então que o povo foi derrotado, ele se joga no chão, coloca o rosto no pó e disse, Deus, o que tem acontecido que Israel virou as costas aos inimigos? Então Deus fala com Josué, se levanta daí, Josué, Israel tem pecado. Então José se levanta, lança sorte no povo e cai sobre a família de Acã. Mas Deus tinha dito, ó, a família que pecou, o homem que pecou, seja condenado, ele e toda a sua família. Então assim aconteceu, Acã confessou, disse, verdadeiramente eu pequei, eu fiz assim e assim. Mas o juízo de Deus já estava determinado sobre sua vida. Não alcançou mais a misericórdia do Senhor. Por isso digo nesta manhã, vamos aproveitar o tempo que Deus nos dá.
de consertar nossa vida, de confessar nosso pecado, enquanto é tempo de graça. Mas vai chegar o momento que muitos vão correr, vão procurar confessar seu pecado e não vão alcançar mais o perdão dos seus pecados. Por isso, então, vão aproveitar o tempo e chegar a aceitar esse convite de Jesus. Que Jesus tem feito, dizendo: vinde a mim os cansados e sobrecarregados, e eu vos aliviarei. Aproveite esse tempo, aproveite essa oportunidade de colocar a tua vida na presença do Senhor. E a Bíblia, então, continua nos dizendo que precisamos entregar nosso caminho ao Senhor, confessar nossos pecados e alcançar esse jugo suave de Jesus, esse fardo leve de Jesus que está sobre as nossas vidas. Se olhando um pouco na Bíblia Sagrada, nesses dias, o apóstolo Paulo, falando à igreja de Coríntios, ele disse no capítulo 4, versículo 7, temos, porém, este tesouro em vasos de barro, para que a excelência do poder seja de Deus e não de nós. Então o apóstolo Paulo, falando da excelência do poder de Deus, falando das maravilhas, dos privilégios que ele tinha, os dons do Espírito Santo, da maneira que era vaso nas mãos do Senhor. Mas ele disse assim: temos, porém, este tesouro em vaso de barro. Nossa vida, nós não somos nada, somos um vaso de barro na presença do Senhor. Mas aqui ele disse assim: para que a excelência do poder seja de Deus. Porque muitas vezes nós somos bons, nós somos os especiais, nós somos dotados de dons especiais, mas somos um vaso de barro. A excelência, a honra, a glória, o louvor pertence ao nosso Deus. Pertence àquele que pagou um preço na cruz do Calvário para salvar nossas vidas. É esse que foi crucificado entre dois salteadores, entre dois ladrões. A esse seja dado toda honra, toda glória e todo louvor. Se olhamos em continuação a leitura desse texto sagrado, o apóstolo Paulo continua dizendo: em tudo somos atribulados, porém não angustiados. Então muitas vezes passamos por dificuldade, passamos por luta, mas aqui diz: não somos, somos atribulados, porém não angustiados, perplexos, porém não desanimados, perseguidos, porém não desamparados, abatidos, porém não destruídos. Deus permite vir muitas coisas sobre nossas vidas. Deus permite muitas coisas acontecer para nossa firmeza espiritual. Eu sempre digo, tem coisas que nós precisamos aprender no dia a dia, na nossa caminhada com Jesus. Porque temos que discernir entre lutas, provações e perseguições. A luta nós cavamos mesmo, por nós não dar o tempo, deixar Deus agir nas... Deus poder agir em nossas vidas. Muitas vezes nós chamamos luta, dificuldade, para nós continuar a nossa caminhada. A tentação vem do diabo, nosso inimigo. Ele tenta e sempre vai continuar tentando. Mas a Bíblia diz que nós é para resistir o diabo e ele fugirá de vós. Então, se nós resistirmos à tentação, o inimigo foge, ele vai embora. Então, que Deus abençoe nesta manhã. E as provações, Deus permite que venham sobre nossas vidas. Ele prova a nossa fé, até onde somos fiel ao Senhor, até onde ele pode contar conosco. Pode dizer: olha, o fulano de tal, ele perseverou em servir ao Senhor. Se olhamos a vida de Jó, a vez que Deus permitiu Satanás a cirandar a sua vida, então ele era fiel,
Ele era justo ao Senhor, mas ele não foi para ser desmoralizado. Se olhamos o final da vida de Jó, Deus deu em dobro tudo quanto ele tinha. Então o tempo da nossa perseguição, da nossa luta, é para nós firmar nossos passos nos caminhos do Senhor. Que Deus abençoe nesta manhã. E aqui em continuação, olhamos a Bíblia Sagrada, Paulo falando, ele disse assim, levando sempre no corpo o morrer de Jesus, para que também a sua vida se manifeste em nosso corpo. Porque nós que vivemos somos sempre entregues à morte por causa de Jesus, para que também a vida de Jesus se manifeste em nossa carne mortal. Que Deus abençoe nesta manhã, que nós podemos deixar levar em nosso corpo o morrer de Jesus, fazer a sua vontade, de que ele está ser pronto a padecer pela causa do Senhor, ser pronto a sofrer. Se olhamos a vida do apóstolo Paulo, quanto ele padeceu, quanto ele sofreu, quanto ele foi humilhado pela causa do Senhor, mas estava dando glórias a Deus por servir ao Senhor, por andar nos caminhos do Senhor, por fazer a vontade do Senhor. Então, nesta manhã, se tu estás passando por dificuldade, está passando por provação, não desanime. Essas provações vão trazer um resultado positivo na tua vida, porque Deus prova a nossa fé até onde somos fiel ao Senhor. A luta que nós arruamos é um negócio mal feito. Isso é a consequência da nossa impaciência, muitas vezes, não esperar o tempo de Deus. E a tentação do inimigo, ela vem todos os dias, que ele não deixa de tentar, mas vamos resistir à tentação, vamos ser fiel ao Senhor e vamos alcançar a vitória, porque o inimigo vai fugir de nosso derredor. A Bíblia diz que o diabo anda a nosso derredor, a uma certa distância, procurando quem possa tragar. Mas a Bíblia também diz que o anjo do Senhor está ao nosso redor para nos proteger e para nos dar vitória. Que Deus abençoe nesta manhã. Venha Jesus, entrega teu caminho ao Senhor e confia nele, e o mais ele tudo fará. A Bíblia diz no convite, vinde a mim todos vós que estáis cansados e sobrecarregados, e eu vos aliviarei. Promessa do Senhor dele aliviar o cargo, o peso está sobre nossos ombros. Então entrega teu caminho ao Senhor, confia nele, e o mais ele tudo fará. Experimente o jugo de Jesus, porque o meu jugo é suave e o meu fardo é leve. Andar com Jesus não é dificultoso. Andar com Jesus é leve, é prazeroso, se nós andamos nos seus caminhos, se nós procuramos fazer a sua vontade. Nós temos prazer em fazer a obra do Senhor, temos prazer em obedecer a sua palavra. Que Deus abençoe nesta manhã. Faça um propósito com o Senhor. Entrega teu caminho ao Senhor. Chega ao Senhor, você que está cansado, está sobrecarregado nesta manhã. Faça como o apóstolo João tem falado. Confessa os teus pecados e alcança o perdão dos seus pecados. Alcança uma nova vida, um novo renovo na tua vida. E experimenta andar com Jesus, porque o meu fardo é leve. Porque o meu jugo é suave e o meu fardo é leve. Que Deus abençoe nesta manhã. Vamos estar orando, pedindo a bênção do Senhor em continuação nessa programação. Está orando, pedindo que o Senhor abençoe de uma forma especial. Abençoa todos que estão pregando a sua palavra, todos aqueles que estão anunciando as boas novas do Evangelho, para que o nome do Senhor seja glorificado. Senhor, nosso Deus e nosso Pai, graças te damos, Senhor, por esse privilégio, nos concede, Pai, de estar aqui transmitindo tua palavra, louvando teu nome, Senhor. Muito obrigado, Senhor, por esta manhã, por esse dia, por essa programação, por esse horário que Deus tem preparado, Pai. Sabemos que tu tem dado a direção nesse sentido, Senhor. Pai, quero abençoar de uma forma especial esta manhã a audiência da FM Nascer, Senhor. Que o Senhor esteja em tua mão de misericórdia, Pai. Se tiver alguém fazendo um propósito contigo nessa manhã, que está procurando aliviar seu fardo, seu pecado, Pai, dá graça, ajuda, Senhor, que ele faça um propósito contigo, Senhor.
que possa ter uma experiência contigo, Senhor, que teu fardo é leve, que teu jugo é suave, Senhor. Abençoa todos os ouvintes desta manhã, abençoa em continuação essa programação, abençoa na Fêmea Nascer, essa emissora, nós oramos, pedimos a tua bênção, Pai, crendo na tua vitória, Senhor. E abençoa em continuação essa programação, Pai. Nós te pedimos, Pai, te agradecemos, em nome de Jesus. Amém. Vamos ouvir o primeiro louvor essa manhã e já vão estar passando os números do telefone para os irmãos entrar em contato conosco nesta manhã.

Graças a Deus por esse precioso louvor nessa manhã. É um privilégio servir a este Deus. Não tem privilégio maior do que fazer a vontade do Senhor, andar nos caminhos do Senhor, ter essa esperança em nossas vidas. Eu digo, nós partir daqui, estar com o Senhor na glória, nesse lugar que Ele tem preparado para a sua igreja, para aqueles que amam e guardam a sua palavra. Sabemos que a nossa alma não morre, o nosso corpo vai para a sepultura, a nossa alma vai para esse lugar que Deus tem preparado. A Bíblia diz que se olhamos do rico e Lázaro, a alma do Lázaro foi para o seio de Abraão. E se olhamos quando Jesus morreu na cruz do Calvário, o malfeitor que disse: Senhor, lembra-te de mim quando entrares no teu reino. A Bíblia diz que Jesus disse: hoje estarás comigo no paraíso. Então, sabemos ter um lugar reservado para aqueles que amam e guardam a palavra do Senhor. Quando eles partirem daqui, o corpo vai para a sepultura, mas a alma vai para esse lugar de descanso, aguardando o dia que o Senhor Jesus vem buscar a sua igreja, buscar o seu povo, para um dia estar com Ele ali na glória, junto ao Pai. Porque ele disse em João 14: não se turbe o vosso coração, crede em Deus, crede também em mim, porque na casa de meu Pai há muitas moradas. E se não fosse assim, eu vou-lhe teria dito, pois vou preparar-vos lugar. E quando eu for e preparar lugar, eu voltarei, para que onde estiver, estejais vós também. E nós sabemos que Jesus, quando subiu ao céu, ele assentou-se à destra de Deus. Está ali intercedendo por nós. E ele disse: aonde eu estou, estejais vós também. Então vamos estar com o Senhor Jesus junto ao Pai, neste lugar que ele tem preparado para a sua igreja, para aqueles que amam e guardam a sua palavra. Então não existe privilégio maior aqui na face da terra do que nós preparar nossas vidas, estar com o Senhor um dia neste lugar de glória. Que Deus abençoe nesta manhã a toda a audiência da FM Renascer. Onde tiver um lado ligado nesta manhã, onde tiver alguém nos escutando, recebam a nossa saudação na paz bendita do nosso Senhor Jesus Cristo. Aí os irmãos da Argentina aí, que nos ouvem nesta manhã, programadores, não programadores, queiram participar do programa, queremos dizer que, Senhor, temos o prazer de atender a tua mensagem, teu áudio, a tua ligação aqui nessa programação. Que Deus abençoe os irmãos. Aproveita a oportunidade e louva o nome do Senhor. Aí os irmãos também de toda a região, sabemos que pega muitos, em muitos municípios, FM Renascer, através do rádio e através dos meios de comunicação aí, é em todo o planeta Terra. Quando a gente tiver um rádio ligado, um meio de comunicação nesta manhã, tu está conectado conosco nesta manhã, receba a nossa saudação na paz do Senhor Jesus. Que Deus abençoe de uma forma especial. Sinta esse gozo, sinta esta alegria do Espírito Santo na tua vida. Que você possa ter prazer em estar escutando essa programação. Que receba através dos louvores da palavra do Senhor um renovo na tua vida. Venha se alegrar na presença, tira a presença do Senhor. Não deixe de participar da programação da igreja, pastor Paulo, demais irmãos aí que nos ouvem nesta manhã, recebam a nossa saudação. Também a saudação ao nosso irmão Darcy Loureiro, está nos ouvindo, sua família. Que Deus abençoe o Darcy, anciano da igreja aí com seus 86 anos, 88 anos por aí, e está sempre aí nos ouvindo.

0: receba então a nossa saudação. Também, irmão Mauri, irmã Maria, também que estão nos ouvindo, recebendo a saudação. Irmã Terezinha, irmão Osvaldo, também, aí do Nicoloreiro, recebendo a saudação, que Deus abençoe a sua família. E todos os irmãos aí da igreja do Nicoloreiro, que nos ouvem essa manhã, recebam a nossa saudação. Também das congregações aí, Rincão da Alzira, irmão Marco, irmão Márcio, demais irmãos, estão nos ouvindo, recebam a nossa saudação nesta manhã, que Deus venha abençoar as nossas vidas de uma forma especial também. Pastor Ivo Aikoff, 3 de maio, está nos ouvindo, pastor Ivo, recebam a saudação, sua família, que Deus abençoe nesta manhã. Já aproveitando, vou passar então os números de telefone, também os irmãos aí da congregação, aí da Esquina Queimada, mãe Isa, mãe Elias, demais irmãos aí, recebam a nossa saudação. E hoje à noite também está o culto, então, aí o pastor Paulo, juntamente com os irmãos aí no Esquina Queimada, então, na congregação, hoje à noite, a partir das 7 horas, vai ter um culto aí abençoado. Você que nos ouve, tá região aí, queira participar, é bem-vindo, e com certeza Deus tem uma bênção preparada para cada um chegar ali. Deus abençoe os irmãos nesta manhã. Vou estar passando o número de telefone, vamos entrar em contato conosco esta manhã. Tem o telefone da minha esposa, que é 999-827580. Da área 55, vamos estar repetindo, é 999-827580. Ligue e participe da programação. Também tem o meu telefone, que é 996-07-6592. Também da área 55. Mais uma vez, está repetindo. 996-07-6592. Estamos aqui, aguardando tua ligação, teu áudio, tua mensagem e também pode estar aproveitando aí, fazer tua homenagem através dessa programação. Deus abençoe os irmãos nesta manhã. Vamos estar passando já as ligações, os áudios que tem chegado aqui nesta manhã. E os irmãos, então, podem estar participando em continuação. Tem uma participação do nosso irmão José Brical, que aí da Água Santa, se não falar a memória. Mandou um áudio para programação. Vou estar passando esse áudio aqui no ar nesta manhã.
1: Estou na escuta do programa e peço ainda com a dupla Pedras Vivas. Não posso me calar. Eu peço para todos os ouvintes que estão na escuta. Um abraço.
0: Obrigado, meu Javi Carlos, que é para companhia nesta manhã. Que Deus abençoe as vossas vidas nesta manhã. Também... Tem mais uma mensagem, chegou aqui, vamos ver. Da paz do Senhor, irmão João Júnior, roda um louvor lá vai o crente. Manda um alô para os irmãos que estão trabalhando na reforma da igreja aqui em Chapeta. Tá uma bênção o programa e a palavra, Deus abençoe os irmãos. Aqui, irmão Hélio de Chapeta. Obrigado, irmão Hélio, para a companhia nesta manhã. Muito obrigado para a companhia. Que Deus abençoe os irmãos aí em Chiapeta, trabalhando e também escutando a programação. Que Deus abençoe. Tem mais uma mensagem aqui. Irmão Eduardo, irmã Kika aí na companhia. Diz a paz do Senhor, irmãos, irmão Nelson. Estamos na escuta do programa. Está uma bênção. Roda um hino para nós. Oferece para o Eno e Lore e orem por nós. Vamos estar aí orando pelos irmãos e vamos passar o próximo louvor, irmão Kika, irmão Eduardo, hein? Vocês pediram no programa passado aí, acho que faz 14 dias já, é? E fiquemos devendo esse louvor. Então, já está preparado para os irmãos nesta manhã. Que Deus abençoe. Obrigado pela companhia. Tem uma mensagem também do nosso irmão Valdomiro Meller, Malori, que estão nos ouvindo aí na cidade de Independência. São moradores agora da cidade, não quiserem mais interior. Que Deus abençoe nosso irmão Valdomiro e Malori também, que sempre estão nos ajudando na programação. Manda um áudio aqui. Vamos estar passando esse áudio no ar aqui nessa manhã.
2: A paz do senhor, pastor Nelson. Nós estamos escutando o programa, a maravilha, a palavra. Estamos escutando já desde manhã o programa da irmã Eide, o programa da irmã Ângela, estava uma benção. E se for possível tocarem um hino ao vivo aí para nós escutar, estamos aqui tranquilo. Agora o que nós podemos fazer é a obra de Deus e escutar os programas maravilhosos. Um abraço, pastor Nelson, irmã Maide.
0: Obrigado, irmão Valdomiro. Muito obrigado pela companhia nessa manhã. Que Deus abençoe. Irmão Valdomiro sempre está aí nos ajudando na programação e também sempre está contribuindo aí nessa programação. Também, irmã Raeli, aí de Pinheirinha do Vale, ouvindo a programação, a paz do Senhor, pastor Nelson. Irmã Maide, estou escutando o programa. Está muito bom. Que Deus abençoe. É um final de semana abençoado a todos nós. Obrigado, Maraeli, pela companhia, também programadora aí da segunda-feira, programa Desejo Missionário. Obrigado, Maraeli, pela companhia, que Deus abençoe os irmãos aí e tenham também um bom final de semana aí abençoado. Com certeza vai ter sol, podemos participar dos cultos, vai ser de grande bênção. Então, agradecemos pela companhia dos irmãos nesta manhã. Também tem mais aqui a Mandressa, aí vindo a programação. Bom dia, temos na escuta do programa. E a avó pede um hino, O Primeiro Amor. Vamos ver se achamos louvor aqui, Mandressa. Obrigado pela companhia. A Zair, também Moisés, aí que estão nos ouvindo essa manhã. Receba também nossa saudação especial. Que Deus abençoe. Também meu Sérgio Aikoff ali em Independência. Tá na folga, meu Sérgio. Uma lareira acesa, tá tranquilo. Da paz do Senhor, estamos na escuta do programa. Obrigado, meu Sérgio, sua família, pela companhia. E continua aí nessa lareira aí, tá bom? Deus abençoe. Também, irmão Josué. Tá aí na companhia da programação. Da paz do Senhor, estamos na escuta. Roda um hino com mensageiros da última hora. Jesus te chama. Que Deus abençoe vocês. Obrigado, irmão Josué, pela companhia na programação. Aí também pela participação no programa. Estamos agradecidos. Muito obrigado, Deus abençoe. Então, por enquanto são essas as participações. E vamos estar passando então o próximo louvor é para a irmã Kika, meu Eduardo, que estão nos ouvindo essa manhã. E estão oferecendo esse louvor também para o seu irmão Valdomiro e a irmã Lore. Vamos escutar esse louvor.

0: Graças a Deus, prestei louvor nessa manhã, que Deus abençoe a todos os irmãos aí que estão nos ouvindo essa manhã. Tá de bênção aqui a programação, tá bom? Nós estamos aqui nessa manhã, que Deus abençoe de uma forma especial todos os irmãos nessa manhã. Vamos estar passando mais um áudio aí do irmão, que mandou aí de Horizontina. Irmão Ivanir Flores. Vamos passar esse áudio no ar aqui. Obrigado, irmão Vanir, pela companhia. Que Deus abençoe sua vida nesta
1: semana. Saúdo aos irmãos, aos irmãs e todos os amados irmãos da programação da Rádio Renascer, com a paz do Senhor. Eu sou presbítero da Assembleia de Deus, da cidade de Horizontina, Assembleia. Eu estou muito feliz por ter ligado o rádio na hora da abençoada Palavra de Deus. Na hora da pregação da Palavra de Deus, que foi muito bem colocado, muito bem explicada. Parabéns ao programador, que eu não sei o nome, mas Deus sabe, Deus está vendo. Continuem sendo essa bênção nas mãos do Senhor. Aqui da cidade de Horizontina tem muitas pessoas que estão ouvindo, como o doutor Maurício Cardoso, que escutam a Rádio Renascer. Obrigado novamente pela bendita e abençoada palavra. Continuem assim, é o que Deus quer, que leve a palavra e através do rádio ela alcança muitas famílias. A paz do Senhor.
0: Obrigado, irmão Ivanir, aí pela companhia nesta manhã. Que Deus abençoe os irmãos aí que estão nos ouvindo nesta manhã. Irmão, se não conhece, não sabe meu nome. É Nelson e Maidi, minha esposa aí. Somos programadores aí da firma Renascer. Que Deus abençoe os irmãos, obrigado pela companhia. Que Deus continue abençoando de uma forma especial. Vamos ver. Tem mais alguma mensagem aqui nesta manhã? Já vamos estar passando. Temos aqui. Pastor Paulo, aí de Rincão Loureiro, está no ouvido da programação e pedimos avisado o culto amanhã de ceia. Então, amanhã de manhã, temos o nosso culto de Santa Ceia. Todos os irmãos aí convidados a participar do culto, amanhã às 9h30 da manhã, culto de ceia. Toda a igreja, todos os irmãos convidado a participar deste grandioso culto. Então, que Deus abençoe, Pastor Paulo, muito obrigado pela companhia. E também hoje à noite o Pastor Paulo vai estar ali no Rincão, esquina queimada, no culto aí junto com os irmãos, hoje à noite, a partir das 7h da noite. E também eu vou estar hoje à noite aí na cidade de Independência, juntamente com o Pastor Ivai Koff e os irmãos da igreja aí de Independência. E também o nosso culto aí no Rincão da Usina, aproveitando a oportunidade, toda quinta-feira a partir das 7h da noite, os irmãos estão reunidos ali cultuando ao Senhor. Então, temos nosso culto domingo de manhã na igreja, sexta de noite também na igreja do Loureiro, de 14 dias ali, esquina queimada, na congregação. Todo sábado à noite, Independência, Pastor Ivai Koff, sua igreja. E também Rincão da Usina, então, todas quinta-feira. Aí os irmãos estão cultuando ao Senhor. Todos bem-vindos para esses cultos. Temos aí também mais participação. Vamos ver. A irmã aí de. Mandou um áudio. Vou estar escutando esse áudio aqui nesta manhã. Vamos ver.
2: Bom dia, paz do Senhor, irmão Nelson. Sou eu, estou na escuta da programação aqui, está uma bênção a programação, lindos louvores. E eu sou a Tereza aqui de Lajeado Vargas, Dr. Maurício Cardoso. Gostaria de ouvir um hino ao vivo, eu gosto muito dos louvores ao vivo. E os irmãos louvam ao Senhor muito bem. E eu quero oferecer para todos os que estão na escuta dessa programação abençoada. Paz do Senhor.
0: Obrigado, irmã Ida Maurício Cardoso, participando da programação e pedindo um louvor ao vivo. Vamos estar passando logo mais, vamos estar cantando um louvor ao vivo nesta manhã. Pastor Nazir, também, de São Martinho, diz assim, paz do Senhor, meus queridos irmãos. Estamos na escuta do programa, pedimos um louvor ao vivo, se possível, o programa está como sempre, uma bênção em nossos lares. Obrigado, pastor Nazir, aí pela companhia nesta manhã, também programador aí das quarta-feira, e acho que é quinta-feira também, tá com um horário estendido aí, né, pastor Nazir? Deus abençoe aí, sempre também estamos na escuta da programação dos irmãos aí, em São Martinho, transmitindo a palavra do Senhor. Também temos mais nossa participação, telefone minha esposa, vamos ver. Salve, irmão Ivanir, Flores aí, pastor Nelson, obrigado e família. Então, obrigado aí. Obrigado pela participação no programa. Que Deus abençoe. Vamos ver o próximo louvor nesta manhã. Já vamos estar fazendo o próximo louvor. E depois vamos estar cantando também uns dois louvores ao vivo. Que Deus abençoe a todos nesta manhã.

0: Graças a Deus, por esse louvor nessa manhã. Vamos lá, vamos gemendo, vamos carregando essa cruz. Não vamos trocar por nada esse mundo. Um dia vamos trocar por uma coroa de glória que Deus tem preparado para a sua igreja. Passar minha esposa, trazendo a saudação nessa manhã. Já vamos estar louvando o nome do Senhor ao vivo. Que Deus venha abençoar a todos nessa manhã. Pode continuar ligando, participando do programa, então, mais meia hora de programação.
1: Cumprimento a todos nesta manhã com a paz do Senhor. Uma manhã bastante fria, mas aqui estamos para louvar e engrandecer o nome do Senhor.

graças a Deus por esse precioso louvor, se nós realmente amamos a mensagem da cruz, vamos levar até o último dia da nossa vida, até por uma coroa de glória trocar, que o Senhor tem preparado para toda a sua igreja. Vamos louvar o Senhor com mais louvor nessa manhã, que Deus abençoe os irmãos, a audiência, e podem continuar ligando, participando da programação, né?

Graças a Deus, prestei louvor nessa manhã. Quando enfim chegar o dia, pela graça de Jesus, eu lá estarei. Essa é nossa esperança, quando chegar o momento do Senhor Jesus.

Jesus, pelos do meu Pai, possui por herança o reino que vai estar preparado desde a fundação do mundo. Que saudação especial vai ser para aqueles que estiverem preparados. E o Senhor Jesus, ó, vinde, vem, porque desde a fundação do mundo está preparado o teu lugar aqui na glória. Deus abençoa os irmãos dessa manhã, toda a audiência. Temos mais aqui participação da nossa irmã Eva Dávila aí, da Argentina, programadora também da terça-feira, é? Deus abençoe a Eva, bênção de Deus a programação. Deus abençoe a Eva, muito obrigado pela participação, que Deus abençoe. Também tem uma participação aqui do, mais um bom ver, diz assim, paz do Senhor, irmãos, estamos na escuta do programa em Humaitá. Cantem um hino ao vivo para nós, irmão Juarez e Marlene, Carlos Eduardo e Emanuele. Estamos todos os sábados aí na escuta. Deus abençoe, irmão Juarez, aí pela participação no programa, também toda sua família ouvindo a programação nessa manhã, que Deus abençoe de uma forma especial. Também, irmão Mauri, irmã Maria, ouvindo a programação nessa manhã, diz assim, paz do Senhor, estamos na escuta. Mauri e Maria, está muito lindo os louvores, abraço, obrigado, irmã Maria, irmã Mauri, para a companhia da programação, também estão sempre nos ajudando aí a manter a nossa programação no ar. Que Deus abençoe os irmãos aí nesta manhã, que o nome do Senhor será glorificado. Passar mais um louvor aí, temos mais alguns louvores aí a pedido. E Andressa pediu um louvor, e Moisés, irmã Zair, vamos passar esse louvor para os irmãos aí, que sempre estão aí pedindo louvor e também nós ajudando a manter a programação no ar. Então, vamos ouvir esse louvor.

Graças a Deus, peço louvor nessa manhã, que Deus abençoe a toda a audiência. Demais aqui a participação da nossa irmã Eva Roseli, também vindo à programação. Muito obrigado, Eva Roseli, meu Ismael, sua família. Estão sempre aí nos ajudando também a manter a programação. Também está na sintonia meu sobrinho Marcos, aí de Timbó, Santa Catarina. Receba uma saudação, Marcos, aí sua família. Também o Francisco, meu cunhado, minha irmã. E os demais da família aí sejam abençoados aí através dessa programação. Obrigado pela companhia. Que Deus abençoe os irmãos aí de uma forma especial nesta manhã também. Tem mais participação aqui da nossa irmã Terezinha Vargas. Obrigado, Terezinha, pela companhia. Em paz do Senhor, pastor Nelson. Irmã Maide, estamos aí na audiência, pedimos o louvor. Sou peregrino. Não sei o nome do cantor. Bom, ver se nós achamos esse louvor aqui, uma Terezinha. E vamos com certeza estar passando aí para o elevo espiritual de todos os irmãos nesta manhã. Vamos estar lendo aqui os contribuintes da programação nessa manhã. Eu tenho ajudado durante o mês de junho. Já temos o mês de julho. Tem passado rápido mais um mês. Estamos aí na metade do ano já. Temos a contribuição do nosso irmão Osvaldo, uma Terezinha. Seu Nírio Azevedo. Isa Elias. Monilson Manelza. Valdomiro Meller Malori, Mazair, Moisés e Andressa, Mauri e a Maria, recebo condição da igreja, também Manelda, Ketrin Mello, recebo a saudação, Manelda, está nos ouvindo em Chapeta, também a Maneli Azevedo, são esses irmãos que nos ajudaram aí durante o mês de junho, Deus abençoe e Deus multiplique o vosso celeiro, estamos orando para os irmãos, contribuindo à programação. Que Deus abençoe de uma forma especial nesta manhã. Vamos ver o próximo louvor aí. A pedido dos irmãos também nesta manhã. Vamos estar passando aí esse louvor. Pedra viva, não posso me calar. Aí do nosso irmão José Bricar, tem pedido nesta manhã. Vamos ver esse louvor.

0: graças a Deus aí também, por esse louvor nessa manhã. Temos mais participando da Mestre Sirlei Azevedo aí, do Rincão da Usina. Pastor Paulo também está ouvindo nessa manhã. E também temos mais participação aqui, vamos ver. Marlene Lemos, aí, como é que é? O Altamiro Lemos, Marlene, Deus abençoe os irmãos, obrigado pela companhia. Também a minha prima, Elomar e Clair Graupe, também estão nos ouvindo essa manhã, obrigado pela companhia, que Deus abençoe. E todos estão nos ligados nessa manhã, estão nos ouvindo. Receba a nossa oração especial, que Deus abençoe de uma forma especial nessa manhã. Também temos aí uma mensagem de voz do nosso irmão Laurindo, aí de Horizontina. Que Deus abençoe o irmão Laurindo, sua esposa, sua família, que estão aí nos assistindo nessa manhã. Que Deus abençoe os irmãos aí nesta manhã. Vamos passar essa mensagem no ar aí do irmão Laurindo. Esse áudio que mandaram aqui para o programa.
1: A paz, senhor, irmão Nelson. Estamos escutando o programa aqui, estamos trabalhando, escutando o radinho, a pilha aqui. Dá uma benção o programa, peço um hino. Um hino aí de Gelson Rufino, Dia de Sol. Mandar para todos os irmãos que estão ouvindo a programação e para todos os programadores aí da Rádio Renascer. Um abraço, pastor Nelson. Paz, senhor.
0: Obrigado, irmão Laurindo, pela participação no programa. Deus abençoe. Sempre se encontrar com o nosso irmão Laurindo aí nos programas, nosso saudoso irmão Cláudio Melo. E sempre estava aí junto na programação. E hoje também está aí participando do programa. É um prazer receber o áudio aqui do irmão. Também o pastor Valmir de Oliveira ouvindo a programação. Paz do Senhor. Pastor, estou na escuta. Está uma bênção. Peço um louvor. Ao vivo, pastor Valmir de Oliveira, de Independência. Obrigado, pastor Valmir, pela companhia essa manhã. Deus abençoe a sua programação, ou melhor dizendo, as suas programação. Tem aí dois, acho que três horários que o irmão está fazendo a programação. E sempre que dá tamanho que nosso radinho ligado, ouvindo as programação. Deus abençoe o pastor Valmir e toda a sua família, seu trabalho aí na obra do Senhor. Que Deus abençoe. Vamos passar o próximo louvor. Irmão Josué Melo pediu esse louvor. Então vai para o teu nível espiritual e de toda a audiência nesta manhã. Queremos também dizer que a irmã Eva Roseli e irmão Ismael também são contribuindo à programação. Eu tinha esquecido, irmã Eva Roseli. A senhora tem feito o depósito aí e eu me esqueci. A senhora me perdoa mais uma vez, 70 vezes 7, tá bom? Vamos então ouvir esse louvor. É que o irmão José tem pedido nesta manhã.

0: Graças a Deus aí pro seu louvor nessa manhã. Estamos ouvindo aí. Já quase termina a programação. Irmão Pedro Veiga, irmã Márcia, estamos ouvindo, nos perdoem. Também é contribuindo a programação. E eu não tinha anotado o nome do irmão Pedro, da irmã Márcia aí, muito obrigado. Que Deus abençoe os irmãos também pela contribuição. Os irmãos sabem nos perdoar, porque estamos falhos. E se tiver mais alguém que nos ajudou durante esse mês, nos perdoam se não tenho lido o nome dos irmãos aí. Mas que Deus abençoe, demorando por todos os irmãos aí que contribuem na programação e nos ajudam a manter a programação no ar. Então, Deus abençoe os irmãos aí nesta manhã. Temos mais um louvor aí, vamos estar passando e já vamos estar encerrando a programação nesta manhã. Então, vamos estar encerrando a programação nesta manhã e agradecendo a participação de todos. E coloque tua confiança no Senhor nesta manhã, busque a presença do Senhor, aproveite o final de semana, aí mesmo com o tempo frio, mas vamos aproveitar então, tá cultuando o Senhor, fazer um sacrifício e chegar na igreja e dizer: Senhor, muito obrigado que eu posso estar aqui cultuando a Ti, louvando o nome do Senhor e glorificando o nome do Senhor. Então, queremos avisar os irmãos que amanhã de manhã temos. Nossa Santa Ceia ali na igreja, no Rincão Loureiro. Então, todos os irmãos da igreja estão convidados a participar, que é uma festa espiritual. Podemos chegar ali e dizer: Senhor, te agradeço por mais um mês ter passado e poder participar deste ato santo. A Bíblia diz que é um memorial, é a ceia do Senhor. Então, podemos estar ali celebrando a ceia do Senhor. Também o culto hoje à noite, aí na Esquina Queimada, o pastor Paulo está com os irmãos ali. E também Independência, pastor Ivai Koffer, aí com sua igreja. Se Deus quiser, queremos estar ali também cultuando com os irmãos hoje à noite. E na quinta-feira, se Deus quiser, vamos estar com os irmãos ali no Rincão da Usina. Deus abençoe os irmãos aí de uma forma especial. Vamos estar orando nessa manhã, agradecendo pela programação dessa manhã, da forma que Deus tem conduzido, tem nos dado graça. E também agradecemos aos irmãos que têm participado da programação. Os irmãos estão orando por nós, continuam orando, que nós somos carentes da vossa oração, para que essa programação continue e que seja de bênção para aqueles que estão necessitados. Então, nesta manhã, faça um propósito com o Senhor, entrega teu caminho ao Senhor, confia nele e ele tudo fará. Salmo 37, versículo 5. Então, coloque tua confiança no Senhor e o Senhor vai estar abençoando a tua vida nessa manhã. Vamos estar orando e despedindo da programação e com certeza Deus vai estar abençoando em continuação. Senhor nosso Deus, privilégio estar aqui transmitindo tua palavra nessa manhã. Louvando teu nome, muito obrigado, Senhor, pela audiência nessa manhã, pela participação dos irmãos. Queremos ser grato, Pai, em nome de Jesus. Pai, oramos que alcance a sua cura, Senhor. Pai, também tu pode salvar almas, pode curar os enfermos, pode libertar os oprimidos, Senhor. Que teu nome seja glorificado, Pai. Nós te pedimos, Pai, e agradecemos em nome de Jesus. Abençoe a continuação, a programação, e nós te pedimos a bênção em nome do Pai, do Filho e do Espírito Santo. Amém e amém. Se Deus quiser, no próximo sábado vou estar aqui com mais um programa Fonte de Água Viva. Até lá, na paz do Senhor Jesus. Amém. 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

estamos dando início a mais uma programação para Tudo a Esperança nesta manhã de sábado. Deus abençoe todos os nossos ouvintes, Deus abençoe o João Júnior, que hoje está junto com nós para nos ajudar, né, a fazer essa programação. E a gente agradece já, né, a colaboração dos irmãos, que sempre estão prontos aí para ajudar nós a levar no ar essa programação de todos os sábados, né, para Tudo a Esperança. Que Deus abençoe todos os nossos irmãos, ouvintes que

0: Senhor, para nós meditar, né? E estar junto com os irmãos nessa manhã, para nós levar no ar o programa. Deus abençoe, dá uma maneira especial a todos, né?
1: Deus abençoe, dá uma maneira especial a todos.
0: Temos aí, vou dar uma olhadinha no volume do meu rádio, para poder escutar daqui também, né? Então, que Deus derrama as bênçãos do céu sobre cada um. Estamos alegres, né? Felizes de poder chegar mais um sábado, né? Poder estar aí com os irmãos. Bastante frio, né? Aqui na nossa região. Eu creio que é em toda parte aí, bastante frio. Hoje estava 3 graus de frio aqui em casa. E tive que sair um pouco na cidade, tinha uma continha para pagar. Então, eu fui, né? Caminhar um pouco para esquentar o corpo. Mas estamos aí já junto com nossos irmãos. O sol está quente, né? Graças a Deus por isso. Que Deus abençoe a todos vocês, meus irmãos que estão aí junto com nós, os irmãos da Argentina, os irmãos aí do Brasil, em toda parte, quem sabe você que está aí para a internet, em outros países, né, ouvindo a Rádio Renascer, ouvindo as programação, estão junto com nós nesta manhã, né, levar no ar essa programação, e você está aí junto com nós, né, ajudando os irmãos que estão escutando para mandar sua mensagem, depois da mensagem aqui que nós vamos falar um pouquinho. E também ligar aí para o irmão João Júnior, né? Ligar para nós aqui também. Podem ligar na hora que eu não estou falando ou mandar uma mensagem. Também para nós é motivo de alegria poder ter os irmãos aí juntamente com nós, né? Graças a Deus por isso, que Deus abençoa de uma maneira especial. Nós já temos aqui uma palavra, mas bem conhecidos irmãos, para nós meditar nessa manhã, para nós meditar um pouquinho aquilo que Deus colocar em nosso coração. Nós queremos falar, né? Vamos ler aqui a palavra do Senhor, livro de Lucas. No capítulo 13, do versículo 6 de Lucas, né? Vamos, então, ler essa palavra aqui, um pouquinho, essa palavra sobre a figueira estéril, né? A parábola da figueira estéril, né? Que não produzia fruto. Depois nós vamos orar com os irmãos e vamos meditar um pouquinho essa palavra para escutar os louvores, né? As horas passam bastante ligeiro, né? É o normal das horas, né? Passar os dias também está passando muito rápido, né? E nós então queremos aproveitar o tempo aqui, falar um pouquinho a palavra de Deus, também oferecer os louvores para os ouvintes que estão juntamente com nós nesta manhã, e aqueles que participar, que pedir louvor, que é da nossa alcance, né? Nós queremos passar. Vamos então ler aqui a palavra do Senhor, onde diz aqui capítulo 13, versículo 6 do livro de Lucas. Diz assim a parábola da figueira estéril. Então Jesus proferiu a seguinte parábola. Certo homem tinha uma figueira plantada na sua vinha e vindo procurar fruto nela, não achou. Pelo que disse ao vinhadeiro, aqui diz na minha Bíblia, o viticultor. Há 3 anos venho procurar fruto nesta figueira e não acho. Podes cortá-la para que ela ainda ocupando inutilmente a terra. Ele, porém, respondeu, Senhor, deixa-a ainda este ano, até que eu esterque ao redor dela ele ponha estrume. Se vier a dar fruto, bem está, e se não, mandarás cortá-la. Então está aí, irmãos, o propósito de Deus, né? Se não der fruto, vamos cortar, né? Para botar no fogo, nada mais pressa. Se der fruto, vamos conservá-la, né? No meio do jardim. Então, está aí a palavra, nós já queremos orar com nossos irmãos. E depois nós já vamos meditar um pouquinho essa palavra, juntamente com todos os nossos ouvintes que estão aí juntamente com nós. Eu sei que tem muitos ouvintes, né? Tem irmãos que dizem que eles não desligam o rádio, né? Sempre estão escutando os programas. Para ti, meu irmão, vai no seu abraço, vai na saudação nessa manhã. Para você que sempre está aí com o rádio ligado, escutando as programações da Rádio Renascer, eu sei que estão escutando nós nessa manhã. E vai a minha saudação para você também, um abraço, né? Que Deus abençoe. Vamos então orar. Senhor, meu Deus. É neste momento, Pai querido, que estou aqui diante da Tua Palavra, Senhor. Após ler esse versículo da Tua Palavra, Senhor amado, eu peço a Tua graça, eu peço a Tua proteção, Pai querido, peço que o Senhor nos dê sabedoria, nos clareie esta palavra, Senhor, esteja com nós, guiando meus passos, Pai, dando força, abençoando os nossos irmãos que estão escutando o programa nessa manhã, vem falar com cada um, Senhor, abrindo seus entendimentos, fala também, Senhor, abençoe, guarda, irmão João Júnior, teu servo que está nos ajudando, também as irmãs aí da Argentina, Senhor, os proprietários da rádio, Senhor, da irmã Francisca, da irmã Marli, todos os irmãos aí, Senhor, que estão escutando a

o programa, aqueles que são dedicados e naradas nascerem ajudar, Senhor, e colaborar, venha abençoar essa família, Senhor, estenda tuas mãos e dê vitória para as irmãs operadoras, a irmã Mariela, a irmã Thalia, a outra irmã que sempre está ali ajudando, Pai, estenda tuas mãos e dê vitória para tuas filhas, Pai, dê sabedoria, Pai, temor do Senhor, e ajuda, Pai, a cada uma, levar diante do Senhor a palavra de Deus, Pai querido, os programadores poder levar a tua palavra, venha abençoar, Jesus, os nossos irmãos colaboradores, aqueles que me ajudam a pagar o programa, Senhor. Aqueles que precisam uma porta de emprego, Pai, vem abrir, Senhor, a porta de emprego. Ó Deus, aqueles que estão, quem sabe, com problema na família, Pai, estenda tuas mãos, Senhor. Supra as necessidades dos teus filhos, Pai querido, na saúde, Pai. Ó Deus querido, material e espiritual, Senhor, não deixa faltar o pão na sua mesa. Vem suprir as suas necessidades, Senhor. Pai querido, vem abençoar também, Senhor amado João Júnior, a sua família. Eles estão aí junto, nós ajudando nessa manhã, Senhor, levar essa programação no ar, Pai querido. Pai, aqueles irmãos que vão ligar, vão participar, Senhor, mandar sua mensagem. Deus, conforta, ajuda, dá força para eles, Senhor, nesse dia. Abençoa minha família, Senhor. Eu coloco diante do Senhor os meus filhos, Pai, meus netos, Pai querido, minhas noras, Senhor, meus irmãos, Senhor. Estenda tuas mãos sobre ele, abençoa meu esposo, Pai, dê força para ele, sabedoria, temor do Senhor, Pai amado. Venha abençoar também a família dele, Senhor. Pai, que suas filhas, seus netos, Senhor, estenda tuas mãos, Jesus, e dê vitória, guarde e protege, Senhor amado, cada um nesta manhã, aqueles que estão enfermos, Pai, que estão no leito do hospital, quem sabe alguém está na UTI, Senhor, nesta manhã, Jesus, visita, meu Senhor, eu sei que o Senhor é médico dos médicos, o Senhor não mudou, o Senhor é o mesmo médico do que no passado curava os enfermos, é o mesmo Deus, Senhor amado, que curava, que ressuscitava morto, que curava, dava visão ao cego, paralítico andava, o Senhor é o mesmo, não mudou, continua, Senhor, operando maravilha nas vidas, aqueles que crê, Pai, que estão crendo, estão confiando no teu poder, as enfermidades, Senhor, de dia a dia, que é só os lares, só das famílias, eu coloco na tua presença, Pai, repreenda, Senhor, espírito de enfermidade, essas gripes fortes que está dando, Senhor, nas famílias, nas crianças, Pai, nas pessoas idosas, Deus, estenda tuas mãos e vem dar vitória, Pai, vem repreender este mal, este vírus, Pai, que está no ar, Deus, opera a maravilha em nossas vidas, vem repreender também as diabetes, Senhor, essas enfermidades que cada dia aumenta, Pai, no povo, Senhor, vem queimar aqueles que estão com esse problema de diabetes, Senhor, liberta, Senhor, queima com o poder do teu sangue, Senhor, ajuda para as famílias, Deus, aqueles que têm problema de bronquite, asmático, Deus, estenda as tuas mãos, aqueles que têm câncer, Pai, Deus, opera maravilha, Senhor, na minha nora, Senhora Rosângela, Deus, eu creio, Pai, que o Senhor vai curar ela, para que nós possamos testemunhar, testificar aqui no rádio, Pai querido, da vitória alcançada, Senhor, das tuas mãos, muitos estão orando por ela, Senhor, e nós estamos crendo, Pai, no milagre, o Senhor vai fazer na vida da minha nora, Senhor, na vida de cada um daqueles que estão com câncer, que acham que não tem mais saída, o Senhor é médico dos médicos, Senhor, Pai, o Senhor conhece, sabe, Senhor, a aflição deste povo, Deus, eu entrego tudo nas tuas mãos, Senhor, venha fazer uma grande obra em nossas vidas, Pai, vem colocar as palavras nos meus lábios, Senhor, me ajuda, Pai, que eu aqui desapareça, não faça nada de mim, vai dirigido para o teu Espírito Santo, Senhor, Deus, opera maravilha em nosso meio, Senhor, eu te peço em nome de Jesus, amém, Senhor, amém. Glória seja dada em nome do Senhor, que Deus abençoe a cada um, meus irmãos, nessa manhã, já poder sentir a presença do Senhor, é tão maravilhoso nós poder sentir a presença do Senhor em nosso meio, em nossa vida, com esse trabalho tão humilde que o Senhor tem nos dado, o Senhor tem colocado em nossa responsabilidade, nós poder estar aqui com os irmãos, todos os sábados, neste horário, para levar no ar esse programa, levar no ar a palavra do Senhor, aleluia, bendito seja o nome do Senhor, aqui nós vimos, meus irmãos, essa palavra, uma palavra maravilhosa, uma palavra que fala com nós, uma palavra que fala com cada um aí, nós vimos aqui que
aleluia, uma parábola do Senhor Jesus, mas nós podemos entender. Então Jesus preferiu, aleluia, bendito seja o nome do Senhor, um certo homem tinha uma figueira plantada ali na sua vinha. Ele estava dizendo ali, conversando, fazendo essa parábola. Então ele disse, é a parábola da figueira, um certo homem tinha uma figueira plantada ali na sua vinha, e ele vinha procurar fruto nela e não achava. Cada vez que vinha ali procurar fruto naquela figueira, não achava fruto, achava só o pé, quem sabe, bem folhado, mas não tinha fruto. Então ele fez uma proposta, o nosso Senhor Jesus Cristo fez uma proposta, depois que esse homem, o vinhadeiro, vinha procurar fruto ali, pelo que disse ao avicultor, ao viticultor, há 3 anos eu venho procurar fruto nessa figueira e não acho, aleluia. Então está ali declarado que ele disse pro agricultor ali, aquele que cuidava a figueira, aquele que cuidava o pomar das frutas, mas 3 anos eu vim procurar fruto nessa figueira e não tem, não acho nada, só acho pé, só acho folha. Então pode cortar essa figueira, não adianta mais deixar aí inutilmente ocupando lugar. Pode cortar, corta essa figueira para deixar as outras árvores, as outras plantas, as outras frutíferas produzir mais fruto, porque ela está ocupando lugar inutilmente. Aleluia, bendito é o nome do Senhor. E ele, porém, respondeu: Senhor, deixa ainda mais este ano, deixa mais um ano, Senhor. Eu vou adubar, vou cavar no seu pé, vou colocar adubo, vou colocar esterco. Mas se neste ano, Senhor, não der fruto, nós adubando, colocando mais terra na sua raiz, daí sim vamos cortar para botar para queimar, porque não adianta mais esperar. Então, meus irmãos, aqui é uma parábola maravilhosa, irmãos, para nós que estamos aí, a figueira, estamos nas árvores, que tem que produzir fruto para o Senhor. Se nós não produzir fruto, meus irmãos, o Senhor chega, procura um fruto na árvore, não tem, nunca tem fruto, o Senhor manda então que corte, elimina, para que as outras árvores possam produzir. Está ocupando lugar inutilmente. Nós vimos aqui, meus irmãos, que essa parábola fala conforme fosse o Espírito Santo chegando nessa figueira, que somos nós, uma árvore, e possa dizer, vamos adubar, vamos colocar mais uma terra na sua raiz, vamos esperar mais um ano, quem sabe nós chegando terra, nós chegando, colocando mais força, ajudando em oração, chegando uma terra nova, é neste ano ela vai produzir fruto. O Senhor nosso Deus espera, Ele está esperando, quem sabe por ti, minha irmã, meu irmão, para que você produza fruto, para que você dê fruto, para que você, que Ele chega, e o Espírito Santo possa chegar, aleluia, procurar fruto e encontrar em nós, né? Eu também me considero como uma árvore, que nós temos que produzir fruto, não tem que cada ano a mesma coisa. Venho 3 anos ali, o Senhor chegando, procurar fruto, não acha, porque é a mesma coisa, não se esforça, não coloca Deus em primeiro lugar, não busca Deus, não jejuma, não consagra, aleluia, sua vida para chegar na presença do Senhor, para que o Senhor chegue, para que o Espírito Santo tome conta, para que o Espírito Santo trabalhe em tua vida, aleluia. Nós precisamos dar lugar para o Espírito Santo. Aqui nós vimos, meus irmãos, que o Espírito Santo é como vinhadeiro. Senhor, espera mais um pouco, dê um tempo, dê uma oportunidade, vamos experimentar mais um pouco. O Senhor está dando chance para que essa árvore possa produzir fruto, para que essa árvore possa, aleluia, o Senhor chegar, procurar e encontrar fruto, aleluia, bendito seja o nome do Senhor. Tem outra palavra que diz que o Senhor chegou, procurou fruto na outra palavra da figueira e não encontrou, o Senhor amaldiçoou, disse que nunca mais nascesse fruto, e aquela figueira secou imediatamente. Então, meus irmãos, aqui já é diferente, que é uma parábola que o Senhor está dizendo, que essa figueira estava ocupando lugar inutilmente, não dava fruto, estava ocupando lugar no meio do pomar, no meio do jardim de flor ali, de frutos, aonde estava ali aquela árvore, quem sabe, grande, fazendo sombra para as outras. O Senhor disse, não adianta mais deixar para o vinhadeiro,
que é o Espírito Santo, que hoje está intercedendo por nós e está intercedendo por cada um. Deixa mais um ano, Senhor. Vamos esperar mais um ano, vamos dar mais uma chance. Aleluia, quem sabe tu está sendo aí provado pelo Senhor. O Senhor está te dando uma chance, o Senhor está te provando. Espera mais um pouco, mais um ano. Se não dá nada de fruto, se não produzir, daí é cortado. Quanta árvore, meus irmãos, que é cortada, que não dá mais fruto, está ocupando lugar inutilmente, não produz mais fruto, está só fazendo sombra, está estrovando as outras árvores para dar fruto. Então o Senhor vai cortar, e para nada mais presta não ser queimada, para nada mais presta não ser colocada no fogo. Aleluia, seja uma árvore frutífera, minha irmã, nem que seja uma árvore, pouquinho fruto, mas que esteja fruto, para que produza fruto, para que essa árvore possa ficar no pomar, ser podada, ser adubada, para que possa produzir mais fruto. Tem uma chance, o Senhor está te dando. Aqui o Senhor está dando uma chance para essa árvore fruto, frutífera, essa figueira. Se ela produzir neste ano, ela vai ficar. Mas se não produzir, é cortada e lançada no fogo. Aleluia! O Senhor está dando um tempo, está dando uma oportunidade. Nós temos visto, meus irmãos, que está tão difícil. O povo é tão preocupado só com as coisas do mundo, só com as coisas materiais. Meu povo estão aí, não aí preocupado com a sua vida espiritual, com a salvação da sua alma, não produz fruto nenhum para o Senhor. Aleluia, o Senhor chega, procura fruto, e aleluia, explora essa árvore, mas não tem, não dá. Aleluia, então nós vimos essa parábola que fala muito profundamente com nós nesta manhã, fala profundamente em nosso coração. Nós somos as árvores, ali no capítulo 15, São João fala da videira, o Senhor é a videira e nós somos os ramos. Nós precisamos estar ligados nessa videira para que nós possamos produzir fruto. A hora que se desligar da videira, que cortar o ramo, que quebrar, ele já é seco, não dá mais nada de fruto. Precisamos estar ligados nessa videira que é Jesus Cristo. Então, nesta manhã, o Senhor fala com nós. Aleluia. Nós temos que produzir fruto, meus irmãos. O Espírito Santo está te ajudando nesse dia, o Espírito Santo está te dando uma chance, ele está adubando, ele está colocando terra nova na sua raiz, está experimentando mais um ano de chance que o vinhadeiro deu para o Senhor. Aguarda mais um pouquinho, Senhor, mais um ano. Eu garanto que se nós chegar à terra, se nós adubar, se nós colocar estrume na sua raiz, neste ano ela vai dar fruto. Mas se não der, não adianta mais esperar. Aleluia, o Senhor está dando um tempo, uma oportunidade. Vamos a despertar mais, irmão, na presença do Senhor. Aleluia, não olhe para as coisas deste mundo, não olhe para essas coisas que perecem aqui. Aleluia, bendito é o nome do Senhor. A gente fica triste, irmã, de ver esse povo preocupado com dinheiro, com ganhar dinheiro, preocupado. A gente foi na lotérica hoje, a gente pagou uma conta, a gente viu pessoa idosa de todo jeito ali jogando, querendo ganhar dinheiro no jogo. Aleluia, botando dinheiro fora em jogo, aonde eles oferecem para nós levar um cartão, fulana, leva um cartão, a sorte é tudo. Não, eu não boto meu dinheiro nessas coisas, essas coisas de jogo não me pertence. Aleluia, eu não preciso disso. Se o Senhor tem para me dar, para nós comer, já tá bom, para nós se vestir, se nós tiver hoje para comer, para se vestir, um teto para cobrir nossa cabeça, temos que dar graças a Deus. Aleluia, porque ganância, porque riqueza para ficar aqui. Nós vimos tantas pessoas ricas partir deste mundo e não leva nada, não leva dinheiro, não tem gaveta no caixão para levar dinheiro. Então não vale a pena se preocupar, irmãos, com coisas deste mundo, não vale a pena se preocupar com ganância. Vale a pena nós preparar o que é bom, o que é interessante, o que vai sair daqui dessa terra, é a nossa alma, a nossa carne. Não adianta dinheiro, não adianta coisas bonitas, não adianta cada um trocar de carro, morre, fica tudo. A gente tem visto pessoas, vou deixar tudo que fez, aleluia, partir daqui, não levar nada,
nada mesmo, só a roupa que bota no seu corpo. Então se preocupe, irmã, com a tua salvação, se preocupa com a tua alma, se prepare a tua vida na presença do Senhor, porque o dia da manhã não pertence a nós, o dia da manhã pertence a Deus, aleluia. É tão glorioso nós ver as pessoas preocupadas com a salvação, preocupadas com o que eu tenho que fazer para me ser, aleluia, poder chegar mais perto do Senhor, o que eu tenho que fazer para mim chegar mais perto. Muitas vezes agora, mas nesse dia frio, chuvoso, a gente não tem como nem ir na igreja, já acho uma falta de poder estar lá glorificando a Deus. Aleluia, é difícil, irmã, pra gente que não tem carro e é um pouco enferma, tem, muitas vezes não pode pegar esfriado, daí muitas vezes tem que ficar em casa, mas em casa mesmo nós oremos, em casa mesmo nós se dediquemos nas coisas de Deus. Não vamos perder o nosso tempo, mas não vamos brincar com a nossa salvação. O Senhor está dando uma oportunidade, o Senhor está falando ali com o vinhadeiro. Aleluia, vamos cortar essa árvore, não adianta mais. O vinhadeiro, o Espírito Santo, nesta manhã está falando contigo. E diz, não, Senhor, vamos deixar mais um pouco. Vamos esperar mais um ano. Vamos chegar à terra, vamos adubar. Aleluia, vamos chegar, vamos falar mais das coisas de Deus. Vamos falar da palavra de Deus. Vamos ensinar. Vamos orar por essa pessoa para que Deus possa fazer uma obra, possa fazer uma transformar e ela possa produzir muito fruto ainda. Daí a fica, mas se não produzir a cortada, o destino está preparado, o destino está para essa árvore que não produz fruto ser cortada e lançada no fogo. Não deixe, meu irmão, o Espírito Santo, aleluia, se cansar e não ter êxito na tua vida. Ele está trabalhando todo dia, toda noite. O Espírito Santo trabalha para que nós podamos se preparar, para que nós possamos se despertar, podemos ter temor de Deus na nossa vida. Temos que ter temor, meus irmãos, nem que nós estejamos quietinhos dentro da nossa casa, mas com o temor do Senhor no nosso coração, com o temor do Espírito Santo, aleluia, bendito é o nome do Senhor. Não se deixe se enganarmos por nada. Você pode dizer, ninguém está vendo, eu vou fazer tal coisa, ninguém está vendo, o Senhor está vendo, o Espírito Santo está te cuidando, aleluia, está te preparando, está adubando, colocando adubo na raiz, preparando o nosso coração para nós poder chegar, aleluia, o dia que o Senhor nós chamado aqui, a nós poder estar preparado. Não olhe, irmão, para as riquezas desse mundo, não olhe para nada. Claro que a gente precisa ter alguma coisa para a gente poder viver, não depender só dos outros, não, nós precisamos ter. Por isso a gente trabalhou quantos anos, né, para agora nós ter a nossa aposentadoria. Os irmãos que são aposentados também trabalharam anos aí para poder manter, agora poder ter pelo menos para comer, para se vestir, para poder estar descansado. Então é isso, nós temos que agradecer a Deus, meus irmãos. Não vamos se preocupar com outras coisas, não, para deixar para os outros aí, né? Vamos buscar a Deus, preparar a nossa alma. A gente está vendo acontecer tanta coisa, meus irmãos, a gente está vendo já, a palavra do Senhor diz que ia acontecer terremoto, ia acontecer guerra em muitos lugares, não em todos. Os terremotos estão aí, meus irmãos, é só quem vê as notícias lá na Venezuela. Eu estava vendo essa semana um vídeo, mas que eles estavam mostrando o céu tudo vermelho, o céu colorido em cima lá da cidade da Venezuela. É um sinal, irmão, da volta de Jesus. Até quem não conhece a palavra diz que é o sinal da vinda de Jesus, o cumprimento da palavra. Aquela multidão de pessoas sendo mortas, prédios sendo caindo no chão, aleluia, terremotos na cidade, em outra cidade também. É cumprimento da palavra do Senhor, rumores de guerra, ninguém mais se entende, é nação contra nação. Vamos se agarrar, irmão, com Deus, vamos se agarrar, meu irmão. Não fica aí murmurando, não fica aí dizendo que tu sabe tudo, eu sei, não precisa pregar para mim porque eu sei. Não, examina as escrituras, pega a Bíblia, vai ler, vai examinar, que daí o Senhor vai clarear a palavra de Deus para ti, aleluia. O Espírito Santo vai te adubar tua essa raiz e vai produzir frutos, e fruto com abundância. Que Deus abençoe nesta manhã os nossos ouvintes, que Deus abençoe o povo, aqueles que estão escutando, os conhecedores
conhecedor da palavra, e aqueles que não conhecem a palavra também, aleluia. A irmã Dorilda não é uma pregadora, não tem muita experiência, mas o que está aqui na palavra eu falo, porque eu sei o que está escrito aqui, aleluia, bendito é o nome do Senhor. Nós temos a palavra de Deus na nossa frente, nós podemos falar o que está escrito aqui, aleluia, bendito é o nome do Senhor. É uma parábola que Jesus fez aqui, para que nós possamos, aleluia, bendito seja o nome do Senhor, escapar, meus irmãos, poder ter uma oportunidade, poder ter esse tempo que esse vinhadeiro está dando este ano para preparar. Deixa esse ano, Senhor, deixa mais um pouco, vamos experimentar. Se não der fruto, daí sim é cortada, mas se der, vamos preparar que possa produzir fruto. Então você está aí, meus irmãos, nós estamos aí na dispensação do Espírito Santo, na dispensação do Senhor, aleluia, para que nós possamos ainda produzir fruto. Se nós não demos fruto até agora, mas vamos produzir fruto, vamos preparar, ter frutos para que o Senhor possa chegar e achar fruto em nós. Bendito seja o nome do Senhor. Nós somos os ramos do Senhor, bendito seja Deus, o ramo que estamos ligados na videira, que é o Senhor Jesus. Bendito é o nome do Senhor. Que Deus abençoe a cada irmão nessa manhã. As horas já têm passado, os minutos que nós temos aí levando a palavra. Depois nós já vamos agora escutar também os louvores, né? Vamos passar o meu telefone, o telefone do meu esposo também, que hoje ele está em casa também, né? Estava muito frio, hoje ele não foi na igreja, né? Porque tem que ir de bicicleta. Então a pessoa que já não é muito novo tem que se cuidar, né? Porque senão depois vem esses gripes fortes e nós não podemos reclamar daí, né? Nós temos que se cuidar, porque a gente é fraco também para gripe, né? Então que Deus, eu, graças a Deus, Deus tem me dado vitória, né? Que não tem me dado gripe. Tem me atacado um pouquinho a voz, a garganta, tem muita vez doendo um pouco o peito, né? Do gripe, mas tem melhorado, né? Que Deus tem me abençoado. Hoje tô falando até bem. Sábado passado estava bastante rouca, mas graças a Deus, nosso Senhor tem nos dado vitória. Com tudo esse frio, a gente se resguarda um pouco, mas tem que fazer os trabalhos da gente também, né? Pegar um pouco de frio, mas Deus tem nos dado vitória. Graças a Deus também a saúde, o Senhor tem me guardado, tem me dado força, tem me dado sustentado até aqui. Não, eu tenho só a palavra em agradecer a Deus, né? Graças a Deus por isso, meu esposo também, Deus tem guardado ele também de saúde, graças a Deus, né? O nosso telefone, meus irmãos, para você que quer ligar, participar do programa. Depois o irmão João Júnior vai passar os dele lá, né? Também os telefones lá do estúdio onde ele está, para que os irmãos possam participar do programa, estar com nós nesse sábado, né? A gente se alegra em escutar os irmãos dizer que gosta de escutar o programa, se alegra em saber que os irmãos aí da Argentina nós escutam também, muitos lugares, né? Muitos lugares, quem não pode pegar por telefone, eles pegam aí para a internet, né, na live. Então, que Deus abençoe a cada um. O telefone da irmã Norilda é 996-03-9480. É 996-03-9480. Tem o telefone do irmão Sérgio, para mandar mensagem para ele, daí ele passa para nós. Vamos ver se hoje ele vai querer também trazer uma saudação depois, né? Às vezes ele não, ele quer, quando é para fazer o programa, ele está feliz para fazer, mas quando é para falar um pouco, às vezes ele não quer, né? Deus abençoe o irmão Sérgio, o telefone dele é 996-32-36-34. É 996-32-36-34. É fácil, né? Dá para decorar logo o telefone do irmão Sérgio, né? Graças a Deus, Deus abençoa cada irmão. É a palavra de Deus, era essa que eu ia falar nessa manhã. Eu tenho certeza que vai fazer obra nos corações, né? Que Deus vai falar com alguém nessa manhã que está aí em dois pensamentos, né? Mas que Deus possa te dar um pensamento firme de tu produzir fruto para o Senhor, poder estar na presença do Senhor. Se eu tenho um plano aí de parar, de descansar um pouco, não é tempo de nós parar. Aqui não é o nosso descanso, né? O nosso descanso não é aqui. Nós vamos descansar quando o Senhor levar nós aqui desta terra, né? Deus abençoe os irmãos. O irmão João Júnior já tem o primeiro louvor preparado, já pode passar aí para nós o primeiro louvor da tua escolha, irmão João Júnior. Depois nós já voltemos novamente com os irmãos, já passando também as mensagens, ligação, que os irmãos ligaram para nós aí, e daí já temos, já levando no ar a programação. Para tudo há uma esperança. Deus abençoe os irmãos. Vamos escutar então o João Júnior, esse louvor da tua escolha.

Paz do Senhor Monorilda, paz do Senhor a todos os ouvintes que estão aí na sintonia da programação. Vamos aí estar passando os telefones que os irmãos podem estar participando nessa manhã de hoje. Estamos ao vivo através do Facebook da Rede Renascer. Os irmãos podem visualizar através da live. Podem também compartilhar através aí do Facebook da Rede Renascer. Também nós temos o WhatsApp brasileiro, telefone da Vivo, da área 55, número 99910-1707. 99910-1707. Para você aí, irmão ou irmã que deseja participar nessa manhã. Também nós temos aqui o telefone argentino. Telefone argentino é o 643636. 643636, o WhatsApp argentino para você estar participando aqui na programação da irmã Norilda. Estamos aí com um pequeno probleminha aqui no WhatsApp, mas já vamos atualizar e ver se conseguimos passar as participações.

através também do Facebook, os irmãos que estão através do Facebook da rádio, Maurício Almeida, nos dias da paz do Senhor, estamos na escuta, boa palavra, o irmão Maurício Almeida, que está aí também na companhia do programa, participando.

Vamos aí agora então já começar a escutar aqui as participação. Tá aí, queria que um pouco lento aí a internet da irmã Norilda, mas nós vamos aí dar leitura então nas mensagens dos irmãos que estão participando aqui na programação. Irmão Vinícius está aí ouvindo o programa. Deus abençoe, irmão Vinícius, que está na companhia também da programação. A irmã Malvina também está aí na companhia, irmã Malvina. Irmão Domingo, a família, Deus abençoe a irmã Malvina e a sua família que estão aí na companhia também da programação.

0: Está no ar, mano Orilda.
1: Nós ouvimos aí, então, a participação dos irmãos. Eu tava falando que era Mamila, antes ela tava ligando pra mim, Deus abençoe a Mamila, daí a irmã Xuxa ligou, não consegui entrar, né? Mas agora deu certo. Deus abençoe os irmãos que estão aí já na companhia da programação. Eu tava olhando o Face ali, né? A irmã Jojuna aperfeiçoou, hoje botou o meu foto aí do Facebook, né? Então, Deus abençoe os irmãos que estão aí escutando o programa, né, pro Facebook. Podem conhecer a irmã Orilda, né, quem não conhece ainda. Então, que Deus abençoe vocês que estão aí na nossa companhia. Também o meu esposo falou que tinha dado errado o telefone dele, né? Mas eu acho que não sei exatamente. Então, nós vimos aqui, tem mais uma irmã me ligando, mas a irmã aguarda um pouquinho, a irmã que está me ligando, que eu não posso atender agora, né? É uma irmã da restauração, né? Daqui um pouquinho já eu atendo a senhora, irmã. Deus te abençoe, a irmã Marilene, né? Tá me ligando. Nós temos aqui o telefone do meu esposo, então, é 96-32-36-34. Ele disse que eu dei errado, mas acho que não, né? Também não sei. É 96-32-36-34. Depois, irmã, que eu parar de falar aqui com o João Júnior, a irmã pode ligar, que eu te atendo, irmã, que tá me ligando agora. Deus abençoe vocês que estão aí na nossa companhia. Nós temos também a irmã Nida, irmão Darcy, lá da Esperança do Sul. Estão ligadinho também na Rádio Renascer, estão escutando o programa. Deus te abençoe, irmã Nida, irmão Darcy, estão escutando o programa. Ela pede um louvor também para seu melhor espiritual. Eu não mudo com Raquel Silva. E o irmão João Ju já pode preparar esse louvor aí para a irmã Nida e irmão Darcy, que estão escutando ali em Esperança do Sul. É o primeiro que ligou para nós, que mandou mensagem para nós, para a Manida, né? Que Deus abençoe a Manida, irmão Darcy. Ela é Norilda também, né? Minha tocaia. Deus abençoe a Norilda da Silva aí também, que é a esposa do nosso irmão Darcy, da Esperança do Sul. Estão morando lá novamente, né? Que Deus abençoe vocês que estão escutando. E ela está pedindo esse louvor. Também a irmã Marta Denes está ali com a sua filhinha, a Isabelle, né? Escutando o programa. Deus te abençoe, irmã Marta. Está pedindo um louvor também para o livro espiritual dela, que ela quer escutar com a sua filhinha Isabelle, né? Deus abençoe, irmã Marta. Eu não pude mais escutar o programa da irmã Marta. Acho que ela parou, né, com o programa. Que Deus abençoe, irmã Marta Denes, lá de Vista Gaúcha. Está na escuta do programa também. Dá um abraço também para a irmã Ivone Denes, né? Que eu creio que ela também escuta o programa. Dá meu abraço para ela também, para toda a família aí da irmã Marta. Deus abençoe de uma maneira especial. E também está no Facebook, eu vi o irmão Vinícius Almeida, né? Diz que está escutando o programa, gostou da palavra. Deus abençoe, irmão Vinícius Almeida, aí que está escutando o programa para o Facebook. E também a irmã Milha, irmão João Davi, ali do Alto, do Baixo Val Novo, estão escutando a programação. E a irmã Milha está, quer homenagear o irmão Oséias, que hoje está de aniversário, né? Deus te abençoe, irmão Oséias, também lá de Padre Gonzalo, filho da irmã Enida, irmão Milton, que está de aniversário hoje, né? A irmã Milha está homenageando ele. Ela e o irmão João Davi estão parabenizando o Oséias, né? Não deu para nós conversar muito com a irmã Mila, que a irmã João já estava ligando, eu tinha que entrar no ar novamente, né? E daí nós conversamos só um pouquinho. Deus abençoe a irmã Mila, ela está escutando o programa ali no Baixo Erval Novo, ela não perde um programa, sempre está junto com nós, fazendo almoço ali, escutando a programação, né? Nós se alegremos por isso, que Deus abençoe os irmãos que estão junto com nós nesta manhã, né? Todos vocês, meus irmãos, né? Já vamos, então, escutar o louvor Eu Não Mudo com Raquel Silva e depois já volto novamente para nós oferecer mais louvor para os irmãos que estão aí na nossa companhia. Da irmã que estava ligando, pode ligar, né? Depois que eu parei de falar aqui, daí eu já posso pegar o telefone para atender a irmã que estava ligando para nós, né? Que Deus abençoe vocês que estão junto com nós essa manhã, escutando o programa. Vai, meu abraço para todos. Vamos passar esse louvor, irmã João Júnior, e depois já atendo os irmãos que ligarem aí. E depois já pode passar, eu ligo para o irmão novamente, né? Que Deus abençoe de uma maneira especial a todos. Vamos então a esse louvor aí com Raquel Silva.
0: Vamos aí ouvir agora os áudios, queria o que vai dar para nós escutar. Os áudios dos irmãos que estão participando aqui na programação. Vamos estar escutando. O irmão Ivanir, que está aí ouvindo, vamos estar escutando o nosso irmão Ivanir.
2: Paz do senhor, programadora, paz do senhor João Júnior, paz do senhor ouvintes da Rádio Renascer. Vamos aí nesta manhã, escutando esse programa, ouvindo a palavra. Pode ser um louvor com Ari Lourdes, não pare na estrada. Agradecer para todos que estão na sintonia nessa manhã. Abraço, que o pastor Ivanir está ajudando a Santa Catarina.
3: Faz o Senhor, irmão, juntar uma bênção ao programa. Peço um louvor para a filha de Jesus e botar meu cunhado em oração. Ele está com dor na coluna e a Patrícia Silva Correia. Ela está com a pressão muito alta. Seu irmão, botar no caderno de oração ali da Patrícia Silva Correia e filha da Rosa. Está com dor na coluna. E três maná, é o Jair. Está uma bênção ao programa. Onde foi parar o amor? Parar a filha de Jesus.
4: Paz de Deus, os irmãos aí da rádio, uma irmã do Norilda, parece que é de Brasil. É muito bonito esse programa, muito abençoado. Quando dá para escutar, às vezes, lugar que não é. Mas é muito bonito, a gente quase sempre escuta. Não é que não pega, às vezes às vezes não tem tempo de escutar, mas é muito bonito. Eu, quando posso, escuto. E no mais, tudo bem. E aqui peço um hino, um louvor bonito. E peço para minha irmã lá do Grápia, que é irmã em Cristo e irmã de sangue. E para a irmã Silvia Bueno e família, que passa um louvor bem lindo para nós. E a escolha dos irmãos aí. Deus abençoa todos. É bem assim mesmo a palavra de Deus. E um manazinho também, se der para passar para mim. Eu sou a irmã Nadira aqui do Sarandi.
0: Obrigado, irmão Ivanir, também a irmã Nadir, que esteve participando. O Maná Bíblico diz aqui: Ele é sábio de coração, poderoso em força. Quem se endureceu contra ele teve paz. É aqui a palavra para a meditação dos irmãos que estão participando. Vamos aqui com mais áudio que está chegando aqui. Vamos em frente.
5: Pai do Senhor, irmão, tudo bem? Estamos escutando seu programa aqui com o missionário Dioga, aqui na Cidade de Maravilha. Estamos tomando chimarrinho, chimamate, que nem diz o brasileiro. E estamos aí escutando tirar dois manazinhos para nós e um louvor para nós e para todos os irmãos que estão no grupo aí.
6: Abraço.
0: Diz aqui a palavra para meditação nos irmãos aí de Santa Catarina. É a palavra do Senhor, diz aqui: Nós o amamos porque ele nos amou primeiro. 1 João 4, 19. A palavra para os irmãos aí de Santa Catarina. Vamos com mais áudio. Irmão Hélio Angel está aí também na escuta. Vamos aqui já escutar a participação do irmão Hélio, que mandou para cá esse áudio.
7: A paz do Senhor, irmão, estamos escutando o programa, tá de bênção, o programa da irmã Lurilda aí. Estou escutando com a minha esposa Marisa, meu filho Pablo, do Hélio Engen, do Londeiro. Peço três maná, se for possível. Peço um lindo louvor aí, escolha da irmã aí.
0: Diz o Maná que o Senhor é minha força, o meu cântico, porque ele me salvou. Êxodo 15, e verso 2, o Maná bíblico para meditação do irmão Hélio. Esse Maná vai para o irmão e para sua família que está aí na companhia também no Porto Londeiro.

0: Temos aqui participação. Nos dias após o Senhor, estamos na escuta. Em Guaraciaba, Santa Catarina, irmã Salete Machado e pastor Darcy. Deus abençoe então a irmã Salete e o pastor de Guaraciaba, também na companhia da programação. Dias também, paz de Deus, a irmã condutora e o irmão Júnior.
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0: Passa o maná, sou Joana de Cruz e Pinhalito, bendiciones. Amém, aí os irmãos que estão participando. Diz também aqui a paz do Senhor, irmão, manda um alô para nós que estamos na escuta do programa, irmão Diele. Mando todo o programa para ele que está de aniversário. Quem manda é irmão Evandro de Chiapeta. Deus abençoe, irmão Evandro de Chiapeta. É os irmãos aí de Chiapeta que estão na companhia também. Diz paz a Deus, irmão. Peço oração por mim. Estamos passando por luta e o maná. Cristina Nol. Vamos ler aqui o maná para a irmã Cristina Nol e também a sua família. Nos dias aqui a palavra. Isto vos mando que vos amei uns aos outros. João 15 e verso 17. A palavra para a meditação aí dos irmãos que estão participando. Também vamos aqui em frente. Temos aqui através do WhatsApp, também através do Facebook. De Sidney Silva, paz do Senhor, estamos na escuta aqui em Panambi, abençoado programa, Sidney Silva, Deus abençoe, irmão Sidney, os irmãos aí de Panambi, também na companhia da programação aqui da irmã Norilda. E obrigado então aos irmãos que já participaram, e são essas aqui as participações. Irmão Valdir Weber também está na companhia, irmão Valdir. Os irmãos que se comunicaram hoje pela manhã, não foi lida as mensagens, devido que estava com um pequeno problema aí no WhatsApp da rádio, mas já está se normalizando aí. Agora chegou a mensagem do irmão Valdir, chegou a mensagem também do irmão Amantina, irmã Lili, que com certeza seguem na companhia também da programação. E os demais irmãos que participaram, que Deus possa abençoar cada um.

Eu já quero já agradecer a todos os que estão aí participando do programa nesta manhã, juntamente com o João Júnior. Tenho escutado aí os irmãos, tem o irmão Valdir, da Argentina, Valdir Weber, também a irmã Mantina, a irmã Lili, participando do programa aí, juntamente com o João Júnior, a irmã Malvina também, escutei antes, e todos os irmãos que participaram, mas eu não pude anotar o nome de todos aqui, porque eu estava também atendendo os irmãos aqui também. Daí não pude pegar o nome de todos, mas que Deus abençoe vocês que estão aí escutando o programa, estão participando juntamente com o João Júnior. Já quero agradecer os irmãos que estão também no Facebook, nós ouvindo também a programação. E também os irmãos que têm participado conosco aqui, né? Que Deus abençoe. A gente quer anotar todos os nomes, mas não consegue, né? Os irmãos aí que estão lá com o João Júnior participando, é bastante irmão. Escutei áudio ali dos irmãos falando, mas não pude pegar quem é. Mas os irmãos sabem, né? Eu quero agradecer a todos vocês que estão aí conosco nesta manhã. Então, nós temos aqui, então, a irmã Vera. A irmã Vera é do irmão Nene aí na Esperança do Sul também, irmã Vera Edlum. Deus abençoe a irmã Vera, companheira há muitos anos que nós trabalhávamos junto na igreja aí. E hoje ela está escutando o programa ali juntamente com a irmã Nida, né? Está preparando o almoço aí para a irmã Nida, para o irmão Darcy. Deus abençoe, irmã Vera, participar do programa também. Nós temos combinado, e para uma hora dessa, nós aparecer lá, tomar um mate aí, almoçar com os irmãos, passar o dia aí, né? Contando as bênçãos de Deus, né? Das nossas andanças que nós trabalhava junto aí na obra de Deus. Deus abençoe a irmã Vera, irmão Nacir, pessoas aí que a gente conhece há muitos anos aí, que estão lá trabalhando também para o Senhor. Deus abençoe a irmã Vera, irmão Nacir, a irmã Nida, irmão Darcy, que estão tudo ali junto, reunido, né? Todos juntos reunidos aí, fazendo almoço aí junto, né? Que Deus abençoe vocês. Também a irmã Marilene, lá do bairro Cruzeiro, Santa Rosa, participou do programa também, ligou para nós aí, está escutando a programação. Ela é sobrinha da irmã Florestina, parece ser da irmã aí de Cruzeiro, né, Santa Rosa. Que Deus abençoe vocês aí que estão juntamente com nós. A irmã está pedindo oração para sua irmã. Já anotei o nome daqui da irmã Marinês também, né, para nós orar por ela, né. Vamos levar, vamos botar o nome dela no nosso caderno de oração. Deus abençoe a irmã Marilene. Está escutando programas, que todo programa ela escuta, mas não tinha tirado o nosso número ainda. Hoje ela conseguiu, né, pegar o número aí da Manorila e ligar para nós. Deus abençoe a Marilene, continua aí me escutando, se alegrando na presença do Senhor. Vamos se alegrar junto, né? Também nós temos a nossa irmã, a Maiara, o Miro também estão escutando o programa. Maiara, as crianças aí, Deus abençoe a Maiara. Tá na escuta do programa Esquina Progresso, Tiradentes do Sul, né? Deus te abençoe, Maiara, contribuindo no nosso programa também. E também a irmã Isaleta, irmão Valdir, né? Mas ela se preparando depois, se nós parar aqui, ela começar com o programa também. Deus te abençoe, irmã Isaleta, que possa também se alegrar na presença do Senhor aí. Todos vocês, irmãos, que estão participando do programa, estão junto com nós na escuta dessa programação, nós se agradecemos a todos, né? Nós já queremos, então, ler os colaboradores que me ajudam a pagar o programa. E se eu não sei se o irmão João tem pedido louvor, que os irmãos pediram aí, né? Se tiver, irmão, pode preparar aí um louvor que os irmãos pediram, que a gente não escutou aí qual é que é os pedidos. E se depois nós vamos escolher também um louvor aqui, né, para oferecer para todos os nossos ouvintes que estão na sintonia do programa. Nós temos colaborador que nos ajuda, a irmã Lorena de Almeida. O que ela está escutando em casa o programa? Vai, meu abraço para a irmã Lorena. Agora ela conseguiu ali pegar, sintonizar bem o rádio, né? Também a irmã Maria da Silva, do Alto Elval Novo. O Francisco Ribeiro da Silva, também do Alto Elval Novo. A irmã Geni de Abreu, do Alto Elval Novo. A irmã Sandra da Silva, do Erval Novo também. E a Maristela da Silva, é de Três Passos. É toda a família aí, né? Junto, reunido. Também nós temos a irmã Roseli da Veiga Cá, Santo Augusto. Até tem que

irmã Valdomira de Oliveira, irmã Mila, também colabora na Caixa Econômica, deposita para na lotérica, né? Deus abençoe a irmã Mila, que está também na escuta do programa e está parabenizando o Oséia, então, né? Vamos depois passar um louvor de aniversário bem bonito aí para o Oséia. Deus abençoe os aniversariantes desse mês, hoje é dia 4 de julho. Também nós temos vamos ver aqui, irmã Volmir Batista, de Tenente Portela, também já colaborou esse mês com o programa. Deus abençoe o Volmir. Eu creio que ele trabalha, é caminhoneiro, né? Mas se ele está em casa, ele está escutando o programa também. Também nós temos a irmã Lúcia Batista, de Tenente Portela, é colaboradora mensal do nosso programa também. Está escutando a programação, tenho certeza. O Jair Batista, também de Tenente Portela, é os três irmãos aí, né? São colaboradores do nosso programa também. Mas tinha a Luciana Batista também de Porto Alegre, mas a irmã Luciana parece que deu uma parada, né? A irmã Noêmia Santler, de Esquina Progresso, Tiradentes do Sul, ela colabora para mim e para a Maisalete, né? Deu passo a metade aí para a Maisalete, né? Ela colabora junto para nós duas aí na Caixa Econômica Federal. Deus te abençoe, irmã Noêmia, que ela está em casa escutando, não perde um programa também. A irmã Lourenço Martins de Humaitá também já colaborou esse mês. Deus te abençoe, irmã Lourenço, que está escutando o programa aí em Humaitá, né? Hoje ele não participou do programa, mas ele está escutando lá, tenho certeza, né? A irmã Altair Dreia, a irmã Chayana Dreia também já colaboraram esse mês também. Eles estão escutando o programa, tenho certeza. A Altair, só a Chayana trabalha, né? Deus abençoe vocês aí que estão escutando. Junto com nós, essa manhã, a irmã Altair, a irmã Ira, o que estão lá escutando o programa aí. Também a irmã João Farias, de Três Passos, também colabora com o programa. A irmã Alice Farias, também de Três Passos, nosso colaborador, colabora com a programação também. O Wilson Vargas, de Panambi, o Wilson já faz mais de um ano, acho que não colaborou com o programa, né? Mas ele disse que não era para tirar o nome dele, quando ele viesse para cá, ele pagava todos os meses atrasado, né? Deus abençoe o Wilson. Se ele está na Argentina ou está no Panambi, às vezes ele escuta o programa também, né? Também nós temos a irmã Eliane Tepper, de Humaitá, a irmã Beloni Dresch, de Criciúma, também colabora mensalmente. O Douglas Kerp, lá de Lajado, acho que também parou, né? Não vai colaborar mais. Não sei também, né? A irmã Terezinha, a Maria Terezinha Gomes e a irmã Erna Gomes e o Daniel Gomes são de Dr. Maurício Cardoso. A irmã já colaborou também, esse é o voto que ela fez, ela já depositou na Caixa Econômica. Deus abençoe a irmã Maria Terezinha, a irmã Erna Gomes, também o irmão Daniel Gomes. Estamos orando aí para o irmão Daniel, que Deus faz uma obra na vida dele, que possa dar alta dessa clínica que ele está ali, né? E para casa ajudar a mãe e a sua irmã aí. E Deus abençoe essa família querida aí, que sempre ajuda nós também. A irmã Lúcia Ladir Valesca também, acho que não está mais colaborando também, mas a Jaleta não me falou nada, eu creio que não está, né? Deus abençoe a irmã Lúcia, ela pede oração, estamos orando sempre por ela, para sua família, e a gente tem compromisso em orar para essas pessoas também, né, que pedem oração por nós. Também nós temos o irmão Gilmar Franco, acho que não está também mais pagando, a irmã Chayana não me falou nada, a gente não vai ler os que não estão colaborando, né? Que Deus abençoe suas famílias, que estão aí juntamente com nós. Temos o irmão Moacir do Nascimento, o irmão Moacir é mensalmente, já colaborou também esse mês. O irmão Moacir lá de Bom Progresso é mensalmente colaborador do nosso programa também. Nós vamos ler só os que colaboram, né? Passou 2 meses que não colaborou, já não vou mais ler, né? Vou deixar o nome dele no caderno para nós orar igual, agradecer por as colaborações que já fizeram. Mas se não estão colaborando, não podemos falar aqui, né? Também, senão a gente está mentindo. Que Deus abençoe os irmãos que estão juntamente com nós, nos ajudando. Nós agradecemos de coração, muito obrigado mesmo. Só Deus para recompensar o que os irmãos estão fazendo por nós, né? Se tu tem um louvor aí escolhido, uma junção de pedido por nossos ouvintes que estão escutando, passe aí o louvor da tua escolha que os irmãos pediram, né? Que a gente não escutou tudo as mensagens, por causa que a gente tem que atender os irmãos aqui também, né? Daí nós já vamos depois escolher um louvor também da nossa escolha, se o irmão João Júnior por acaso não tem lá. Deus que abençoe o irmão João Júnior. Pode passar o louvor que os irmãos pediram e depois nós já voltemos novamente.

Aqui nos dias, a paz do Senhor, estou na escuta do programa. Peço um hino com Daniel e Samuel para minha esposa, irmã Rosane Maciel dos Santos, que está de aniversário amanhã. Assina presbítero Manuel de Cruzeiro. Santa Rosa, Deus abençoe nosso irmão Manuel, então, e a irmã Rosane, que estão na companhia também, aí no bairro Cruzeiro. Diz também aqui, paz do Senhor, passo o hino por do Ebenezer, Cruz Pesada, Daniel Batista. Deus abençoe, irmão Daniel, pedindo também seu louvor por do Ebenezer. Diz também, olá, paz de Deus, me pode passar esse hino que tá rodando? A irmã Graciela, é um hino por YouTube, irmã, é com Chico Duarte, Comércio na Igreja, aí que foi a pedido. Também nos diz aqui, a paz do Senhor. Estou na escuta da programação. Deus abençoe aqui a irmã Raili também na companhia. Deus abençoe a irmã Raili, que está aí confirmando a audiência. Cantor Sidney Santos também diz aqui. Cantor Sidney Santos de Maravilha, Santa Catarina, ligado. Deus abençoe os irmãos aí de Maravilha, Santa Catarina, na companhia também da programação. E já novamente com a irmã Norilda, nos separa 15 minutos do meio-dia.

Então nós ouvimos aí as participações dos irmãos, pedidos, louvores, e nós também tivemos aqui o nosso irmão Getúlio Mendonça, que tem ligado para nós também, está pedindo louvor também, mas as horas estão passando rápido, nós não passamos louvor do aniversário ainda, né? O nosso irmão Zé, que a nossa irmã Mila pediu, e tem uns irmãos pedindo louvor aí, o irmão João Júnior tem anotado, e esse irmão que pediu, acho que é Cruz Pesado, não sei como é que é esse louvor aí que o irmão pediu. Irmã, escolhe um desses que os irmãos pediram, irmão Getúlio Mendonça, nós vamos deixar para sábado, nós passar o pastorzinho, né? Porque tem muitos pedidos aqui já na frente, louvor, e nós também temos que passar depois um do aniversário para os irmãos do aniversário esse mês. Escolhe esse um que os irmãos pediram aí, irmão João Júnior, e passe isso, é a Cruz Pesada, qual é que eles pediram, irmão sabe, passa aí para eles e daí nós já vamos depois desse aí passar um do aniversário para os irmãos que estão do aniversário hoje, já aniversariaram essa semana. Que Deus abençoe os irmãos, elas passam rápido e nós já temos quase logo no final da nossa programação. Vamos escutar então, irmão João Júnior, e já volto novamente com os irmãos.

Então nós ouvimos aí, então, esse louvor lindo, né, como a Junjun tem botado ali preparado para os irmãos, e os irmãos que estão participando, né, tivemos aqui um irmão aqui da Argentina, né, a irmã Líria Graciela, irmão Rubem Rodrigues, né, de São Vicente, mandou até a foto deles aí, vamos orar para vocês, sim, irmãos, pedindo oração para sua família, mandou uma mensagem, depois bem a mensagem do irmão ele, né, que daí tem umas palavras ali que eu não entendo muito. Eu vou falar para o meu marido para me ajudar. Deus abençoe a nossa irmã Líria Graciela e o irmão Rubem Rodrigues de São Vicente. Estão na escuta do programa. Estão pedindo oração para sua família. Vamos orar para sua família, sim. Os irmãos também botou até o foto deles para nós, né? Então, que Deus abençoe vocês, meus irmãos. Muito obrigado por vocês participar do programa e estar junto com nós, né? Nós, antes que termine a programação, nós queremos ouvir um louvor de aniversário, irmão João Júnior. Eu sei que tem pedido, o irmão Getúlio Mendonça pediu um louvor, mas ele entende, né? Ele gosta muito do pastorzinho, né? Mas nós queremos ouvir um louvor de aniversário ainda, porque nós estamos devendo aí, já oferecer, parecer com parada firme aí, né? Um louvor de aniversário para todos vocês que estão de aniversário, aniversariante, e também para o irmão Zé, que está de aniversário hoje, né? Que a irmã Mila está homenageando ele. Vamos escutar esse louvor e depois já. A gente volta orando para despedir o programa. Daí o irmão Jojo ver se tem mais participação, mais louvor aí, que estão pedindo, né? Se der tempo, ele passa mais um pouquinho aí. Deus abençoe os irmãos, vamos escutar o louvor do aniversário.

Ouvimos então aí esse louvor, né, do aniversário, as horas passam rápido, né? Já quero orar para despedir o programa, e se deixa deixar uns minutinhos, mas o Juju bota aí o pastorzinho que o nosso irmão pediu para ele escutar, seja um pouquinho, né? Vamos orar para os irmãos, Senhor nosso Deus. Muito obrigado, Senhor, por esse dia, por essa oportunidade, por essa programação, por todos aqueles, Pai, que estão aí pedindo oração, Senhor, esta família, Senhor amada ali de São Vicente. Estão pedindo oração, Senhor, uma Líria, Graciela, uma Rubem, Pai. Eu coloco todos na tua presença agora, essa família, Pai, querido, teus filhos, Jesus querido. Estenda tuas mãos sobre eles agora. Soluciona seus problemas, Pai. Repreenda toda a hóstia infernal do inimigo, Pai, nesse lar, nessa família. Venha abençoar também a irmã Tereza, Pai querida, ali de Santa Rosa, está enferma. Pai, a tua serva está pedindo oração, Senhor, por ela. Estenda tuas mãos, Jesus, agora. Faz uma obra, Pai. Repreenda essa enfermidade. O Senhor é médico dos médicos, Pai. Cobre com o teu sangue, Jesus. Vem dar a vitória, vem abençoar meu lar, minha família. Eu entrego tudo nas tuas mãos, Senhor. Te agradeço já, em nome de Jesus. Abençoa meu João Júnior. Continuação da programação. Senhor, abençoa mais Alete. Dá vitória e graça para tuas filhas. Em nome de Jesus, te peço e te agradeço, Senhor. Amém, Jesus, amém. Que Deus abençoe a todos. Até sábado que vem, se Deus quiser, nós estaremos novamente, se Jesus não voltar até lá, com os irmãos. E se dá tempo, deixa tocando um pouquinho o louvor do pastorzinho para o nosso irmão Getúlio Mendonça aí. Que Deus abençoe a todos. Até sábado, na paz do Senhor Jesus. Amém.

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0: Queremos saudar a todos os nossos ouvintes da Rádio Renascer 91.3, com a paz gloriosa do nosso Senhor e Salvador Jesus Cristo. E queremos desejar dar uma saudação especial ali para a nossa diretoria e da Rádio Renascer e a toda a nossa querida e amada audiência que está na escuta da programação. Louvamos a Deus aí pela vida de todos vocês, né? Que estão já esperando o horário aí chegar aí da programação da irmã Isalete, né? E do irmão Valtir. E nós queremos ser gratos a Deus hoje. Até queria deixar o início da programação aí para o irmão Valdir, né? Mas ele está trabalhando aí, montando os aparelhos ali que estragou, ele e o meu neto. Então a gente continua dando aqui o início da programação, agradecendo a Deus por todas as nossas irmãs, os nossos irmãos, né, que estão aí na audiência da programação todos os sábados, né? Todos os sábados aí estão esperando o horário aí, né, da programação, para que esteja aí escutando, e nós somos gratos a Deus porque a audiência tem sido abençoada por Deus, porque sempre temos irmãos e as irmãs ali ouvindo a programação, e nós queremos desejar agradecer a cada irmão, a cada irmã que participa da programação. Para nós é uma grande alegria, né, em nossos corações, de nós podermos estar aí apresentando esse programa todos os sábados. Hoje já um pouquinho atrasado já para gravar aí, mas vamos dar graças a Deus em tudo, né? Então, nós demos graças ao Senhor, nosso Deus, porque Ele está ao nosso lado, e sempre com sua mão forte, seu braço forte, aí segurando na nossa mão, para que nós prosseguimos o alvo que é Cristo Jesus. A todos os colaboradores do programa, desejar o nosso agradecimento por você, que está nos ajudando aí para nós poder estarmos aqui todos os sábados, né, fazendo essa linda programação. Graças a Deus. Vamos ler uma palavra que se encontra no livro de João, no capítulo 15, verso 1, que diz assim a palavra do Senhor: eu sou a videira e meu Pai é o lavrador. Toda vara em mim que não der fruto, atira e a limpa. Toda aquela que dá fruto, para que dê mais fruto. Vós já estáis limpo pela palavra que vos tenho falado. Estáis em mim e eu em vós. Como a vara de si mesmo não pode dar fruto se não estiver na videira, assim também eu vos é vós se não estiver de mim. Que tal, né? Que palavra gloriosa! Como é que nós vamos dar fruto se não estamos em Cristo? Mas graças a Deus pela essa palavra que nós estamos firmados nessa rocha que é Cristo Jesus, aleluia, na sua palavra, então daremos frutos bons, glória a Deus. Vamos continuar dando frutos bons, vamos continuar pregando a palavra de Deus, aleluia. Estais em mim, eu em vós, como a vara de si mesmo não pode dar fruto se não estiver na videira, assim também vós, se não estiver de mim. Então, quando a vara está na videira, que é Cristo Jesus, ela dá fruto e dá fruto bom. Glória a Deus! Aleluia! Há poucos momentos estava falando com uma irmã. Essa irmã é como minha mãe, que me ganhou para Jesus lá na cidade de Sapiranga, ela está morando. E nós lembrando, né, do trabalho, da obra do Senhor, Eu falando para ela que já estou feliz porque Deus já está fazendo grandes obras, né? Grandes obras. E nós sabemos que quando Deus está trabalhando em nossas vidas, nós temos muito o que agradecer ao Senhor. Nós temos vendo Deus trabalhar no meio do povo, Deus trabalhar com nós, com a nossa família. Nós estamos vendo a obra do Senhor. Então, nós vemos Deus em todas as coisas. Aonde há crescimento, aonde há amor, aonde há paz, aonde há a união, Deus prospera. Aleluia! E por isso nós somos gratos a Deus pelas bênçãos alcançadas do Senhor, pela alegria, a paz que o Senhor tem nos dado para nós, para nós fazermos a obra de Deus. Ontem de noite nós estávamos ali na igreja juntamente com eu, meu esposo, meu neto e irmão Ezequiel. Era frio, era difícil, né? Mas nós estávamos ali agradecendo a Deus. Nós estávamos dando graças ao Senhor, porque nós podíamos estar ali na casa do Senhor. Então, nós sabemos que os dias que estamos atravessando de frio, de chuva, de dificuldade, mas se for para ir no nosso trabalho, nós somos obrigados a ir. Se for para nós, não podemos deixar ali o gado, não podemos deixar os animais todos sem comer, nós temos que tratar. Então, por que que nós não vamos na casa de Deus? Podemos ir sim, né? Temos horário, temos uma consulta marcada, temos horário, temos de estar lá. Então, em tudo, nós devemos de olhar para esse sacrifício que nós fizemos para outras coisas e ver que somente Deus em nossa vida. Então, nós devemos estar firmado nessa videira que é Cristo Jesus. Os ramos têm que dar frutos, sim, porque ele está firmado na videira. E aquele ramo que está firmado na videira, ele carrega. Tu pode notar numa árvore. Começa a olhar para uma árvore e tu vê tantas frutas num ramo. É onde há prosperidade espiritual, aonde há prosperidade da palavra de Deus, aonde há prosperidade da obra de Deus. Mas logo em seguida tu olha, um galho começa a murchar e seca e as frutas caem. Por quê? Porque se desligou da videira. Mesmo parece estando grudado ali na árvore, mas está totalmente desligado da videira que é Cristo. E assim é você, meu irmão, você, minha irmã, que deixa de servir a Deus e vai para o mundo, para as coisas do mundo, gozar as coisas da terra, daqui, e deixa de servir ao Senhor. Vamos servir ao Senhor. Vamos servir com fidelidade. Vamos fazer a obra do Senhor enquanto há tempo. Aleluia! Glória a Deus! Que Deus nos abençoe, que Deus guarde e que Deus estenda as suas mãos poderosas sobre a minha vida, tua vida, com essa palavra gloriosa nesta manhã. E nós pedimos aí, irmão João Júnior, que roda um lindo louvor para toda a audiência, em nome de Jesus. Querido Pai, nós queremos te agradecer, te louvar por esta palavra tão gloriosa nesse meio-dia. Te agradecemos, Senhor, porque tu tem nos alicerciado na fé e firmado na videira que é Cristo Jesus. E por isso nós te agradecemos. Lembra dos que estão tristes, cansados, enfermos, de todos. Seja desfeito todo mal, em nome de Jesus. Amém.
1: Quero saudar a todos os irmãos que estão ouvindo esta programação com a paz do Senhor Jesus. Quem vos fala é o vosso irmão Adelaristo. E nesse dia queria estar contando um testemunho que aconteceu com nossa filha há vários anos atrás, há 14 anos atrás, né? E venho passar nesse dia contar esse testemunho para acrescentar não somente a minha fé, mas a fé daqueles que estão ouvindo esta programação neste dia, e dizer que Deus cura, que Jesus cura, e que nada é impossível para Deus, né, irmãos? Aleluia. Então, neste dia, então, quero estar contando este grande testemunho que aconteceu com nossa filha, quando ela tinha apenas 6 meses de idade, e contar, né, como Deus é bom, como Deus é maravilhoso. E então nós, no, naquele momento, né, irmãos, a nossa primeira filha, né, a gente é pai de primeira viagem, então a gente não tem muita experiência também, né. E no momento que ela nasceu, né, foi feito todos os exames e não foi encontrado nada, né, foi levado em pediatra, como é a rotina dos exames, né, irmãos, foi feito tudo certinho, conforme os médicos pedem. E só que a minha esposa, ela sentia dentro de si que havia algo errado com ela, né, sentia dentro de si, Deus já, eu acho que mostrava, né, para ela, que algo estava errado, né. Então, quando ela completou 6 meses de idade, numa consulta rotineira, assim, com que tem nos postos de saúde, né? Consulta que com a enfermagem mesmo, né? Onde é que sai feita a medição, a pesagem. Havia um enfermeiro, então esse enfermeiro fez a medição da cabeça dela, do perímetro cefálico, né? E constatou, né? Ele medindo ali, ele se deu em conta que a cabeça dela era muito grande, né, pela idade, pela medição que ele fez ali. Então a cabeça dela, quando ela tinha 6 meses de idade, era de uma criança de 2 anos. Então, naquele momento, né, aquilo foi um choque para nós, né, porque imagina, né, receber uma notícia dessa. Então, daí a partir daquele momento eu já fui encaminhado para um pediatra, né? E muitas vezes a gente não entende, né, como Deus trabalha, como Deus age. Eu naquele momento ainda não era cristão, a minha esposa era, né? E a gente naquela relutância, né, de não querer ir para a igreja, de não querer aceitar Cristo, né? E daí, no momento que foi encaminhada a consulta para uma cidade mais para frente, né, para Santa Rosa, aí nós moramos em Novo Machado, no dia do exame, no dia que nós estávamos indo fazer o exame dela, com a tomografia, né, quando nós estávamos chegando em Tuparandi, cidade próxima a Santa Rosa, o nosso carro, assim, irmãos, funcionando normal, sem falhar, sem nada, simplesmente desligou no meio, no, na, enquanto nós chegava na cidade de Tuparandi, e só deu tempo de tirar do asfalto, né? Simplesmente ele desligou sem dar nenhum sinal, sem nada, não ligou mais. E naquele momento, muitas vezes a gente não entende, né, o agir de Deus, a gente fica brabo, a gente acha que isso não devia ter acontecido, porque a gente já está passando por um momento difícil, né? E ainda veio estragar o carro no momento que a gente mais precisava, então, porque esses exames são tudo com hora marcada. E então, né, é complicado, né? A gente não entende, né? Só que muitas vezes algo que parece que tá dando errado é direcionado por Deus, né, irmãos? Eu sempre digo assim, nunca a gente deve se queixar por algo. Ah, aconteceu algo. Logo se queixar, né, irmãos? Às vezes é um livramento, às vezes é um mover de Deus para livrar algo mais para frente na nossa vida, né? E foi o que aconteceu, né, irmãos? Naquele momento ali, nós não sabia o que fazer, e eu justo tinha um conhecido na cidade de Tuparandi. Então, como o exame era com hora marcada e nós estávamos já em cima do horário, eu liguei para ele e pedi ajuda dele, né? Daí ele disse, não, pode deixar o carro ali, a minha esposa vai levar vocês a Santa Rosa, vocês fazem o exame, e eu vou levar o carro de vocês, vou rebocar numa oficina até vocês fazerem o exame, o carro vai estar pronto, né? Fica tranquilo, né? Daí fomos a Santa Rosa, fizemos a tomografia, esperamos o resultado, porque já saiu no exato momento, como era com urgência, né? Daí a gente ficou esperando até sair o resultado lá. Aí o doutor olhou esse resultado logo depois de fazer ali, que saiu o primeiro resultado para ele, que ele conseguiu olhar. E ele olhou, interpretou aquele exame e disse: olha, nós temos que operar essa criança ainda essa semana, isso era uma quinta-feira, né? E daí ele disse: não, tem que operar essa semana ainda. E aquilo foi um baque para nós, né? Porque, pelo que ele falou, então era algo muito grave, né? Ele interpretou que o lado esquerdo do cérebro dela não tinha crescido, né? Faltava. E havia um acúmulo muito grande de líquido na cabeça dela, né? E daí a gente, naquele momento ali, né? Todo pai, toda mãe, acho que é uma notícia muito difícil de receber, né? Saímos lá daquele consultório, da Balados, né? Chegamos na cidade do Tuparandi. E daí chegamos na cidade do Tuparandi. E chegamos ali para pegar o nosso carro, naquele casal que nos ajudou. Quando nós chegamos naquele casal e contemos o diagnóstico no médico, o casal olhou para nós e disse: olha, eu não vou me intrometer, né, no problema de vocês, mas uma coisa eu vou dizer para vocês: quando é algo tão complexo, algo tão grave, como o doutor está falando, eu digo que tem que ter opinião ao menos de 2 ou 3 médicos, não ir atrás do primeiro diagnóstico, né? E justamente, irmãos, como Deus direciona as coisas, né, irmãos? Até ali a gente não entendia por que tinha estragado o carro, né? Ainda tinha ficado brabo porque tinha estragado o carro, né? E naquele momento eu comecei a me entender por que Deus tinha levado nós ali, por que tinha acontecido aquela situação. Aí esse casal tem uma menina que também tinha problemas assim na cabeça, né? Tinha problemas, não era o mesmo problema, mas estava fazendo um tratamento na cidade de Santa Maria. E esse casal disse assim: olha, vocês deviam levar esse exame lá para esse doutor lá em Santa Maria, porque ele é um neurocirurgião, então ele trabalha só com criança, né? Ele era um neuropediatra e cirurgião, né? Daí esse doutor ali trabalha só com criança, para ele avaliar esse exame antes de mexer na cabeça dessa criança, né? Esse casal disse para nós: olha, o tempo de espera para conseguir uma consulta nesse neurocirurgião, né, de 6 meses. Mas justamente amanhã, sexta-feira, a nossa filha tem uma consulta com ele. E como a nossa filha está bem nesse momento agora, se vocês quiserem, nós vamos pegar e passar essa consulta da nossa filha para vocês, e vocês vão. E quando vocês cheguem lá, vocês remarcam uma consulta para nossa filha, porque ela está bem nesse momento, então não há necessidade, urgência de nos levar ela a Santa Maria. Aí nós viemos de lá e já passamos ali na prefeitura, arrumamos tudo, e na sexta-feira fomos a Santa Maria levar ela. Aí nós chegamos lá, daí o doutor olhou esse exame também, essa tomografia, pediu qual é que era o diagnóstico do médico Santa Rosa. Aí eu disse, né, que ele queria operar urgente, né, para tirar esse líquido que havia acumulado na cabeça dela. E o doutor olhou assim, ele disse: não, ele não pode mexer nesse líquido. Ele disse: se o doutor mexesse na cabeça dela, tirasse esse líquido, ela ia ficar na mesa de cirurgia. Porque, na verdade, esse líquido que aparece aqui nesse exame não é um acúmulo de líquido, e sim porque o lado esquerdo do cérebro dela não se formou bem. Então, esse líquido que está ali está para completar esse espaço que seria do cérebro. Então, não tem como mexer nesse momento, tem que esperar para ver qual é que vai ser o desenvolvimento dela, né? E aquilo foi, né, algo assim tremendo, né? Porque a gente entendeu, começou a entender que Deus estava movendo, né? Minha esposa pedindo oração para os irmãos, pedindo oração para a igreja, a irmã Isaleta, o irmão Valdir, né? Todos os irmãos estavam orando por ela, né? E E a gente começou, eu comecei a entender, né, que Deus estava começando a trabalhar na vida dela, né? Aí nós viemos embora, e o doutor queria um exame mais detalhado, uma ressonância na cabeça dela, né? E viemos embora, daí fomos fazer essa ressonância na cidade de Santa Rosa. E era muito delicado já porque era uma criança de apenas 6 meses, então era necessário fazer uma anestesia geral, tinha que fazer ela dormir, né, para fazer esse exame, já que era uma criança muito pequena. Fizemos esse exame e levamos lá para o doutor, e daí o doutor disse: não, realmente tem que aguardar, né, para ver o que vai acontecer, daí esperar um pouquinho para fazer algo, né, para. Se é necessário operar, temos que esperar um pouquinho. E mais uma coisa, assim, que ele entendia que era certo, que ia ser necessária uma cirurgia, assim, para remoção desse líquido mais tarde, né? Aí, quando passou, ele pediu para nós levá-la com 9 meses lá, e antes de nós ir para lá fazer mais uma ressonância. Então, no momento que nós. Fomos fazer a nova ressonância quando ela estava completando os 9 meses para ir novamente a Santa Maria. Ele disse para nós assim: disse para nós assim que vocês têm o resultado do exame, não importa a hora que saiu o resultado, eu vou ligar para vocês. Ela era um doutor que trabalhava durante a noite também. Aí, quando ela completou os 9 meses, a gente fez esse exame, né? E o doutor também, de certa forma, tava ansioso para ver esse exame, né? Aí era umas 9 horas da noite, assim. Não, era mais tarde, acho que era umas 11 da noite quando o doutor ligou para nós. Daí ele pediu se ela estava gatinhando, e ela já tinha começado a gatinhar, né? Se ela sentava, daí ele disse sim, ela senta, né? Daí ele disse: olha, eu olhando esse exame, essa ressonância aqui, ela não ia caminhar, ela não ia sentar, ela não ia falar, porque justamente esse lado aqui do cérebro dela que não se desenvolveu, não, na verdade não nasceu, né? Ela nasceu só com a metade, lado direito, né? Então, eu olhando esse exame aqui, ela ia ser uma criança inválida, ela não ia ter nenhum movimento do pescoço para baixo, né? E isso foi um grande impacto, né, para nós. E assim, irmãos, o mais tremendo era, porque assim ela estava com 9 meses, né? Aí quando ela completou 10 meses, ele pediu mais um exame com emergência, né? E daí com 10 meses ele pediu para nós levar ela lá. Quando nós chegamos lá no consultório dele, quando ela completou 10 meses com 9 meses, nós tínhamos feito o exame, então 30 dias depois foi feito o outro. E a igreja orando, os irmãos orando, né, irmãos? E nesses 30 dias, quando a gente chegou com novo exame, foram duas ressonâncias seguidas, assim, em questão de um mês, sentamos no consultório dele, assim, ele pegou o exame quando ela tinha 9 meses, pegou o exame de 10 meses, começou a olhar, e por alguns momentos, assim, ele não falou nada, né? A gente ficou naquela ansiedade, esperando, né? Achando, não sabia o que estava acontecendo. E ele olhou os dois exames e disse: eu não entendo o que que aconteceu aqui. Pra honra e glória do Senhor, irmãos, assim. O exame de 9 meses mostrava aquele acúmulo de líquidos, então, né, e aquela imperfeição do lado esquerdo. E quando nós chegamos com o exame dos com os 10 meses dela, então, ela já gatinhava, ela sentava, ela estava começando a falar algumas palavras, né? Ele olhou aqueles exames assim, não entendia porque aquele líquido que havia ali tinha desaparecido, o cérebro dela estava perfeito. Perfeitamente formado, lado esquerdo também, né? E o mais tremendo era, irmão, porque com 9 meses a cabeça dela era então de uma criança de 2 anos, 2 anos e pouco, e com 10 meses a cabeça dela, irmãos, voltou para o tamanho de uma criança da idade de 10 meses, né? E então foi um grande milagre que Deus fez, né? Só Deus que pode fazer milagres assim, né? Hoje ela tá com 14 anos, ela é perfeita, ela estuda, né? Aprende muito bem, né? Uma menina perfeita, com nenhuma sequela, né? E eu queria testemunhar para a honra e glória do Senhor, né? Como Deus é bom, como Deus tem poder para curar, né? Porque algo assim, a gente sabe, né, que é algo muito grave, que normalmente não há uma reversão de quadro, né? Só Deus realmente que pode reverter, né? Então, eu digo assim para os irmãos, né? Hoje a gente serve ao Senhor junto há vários anos, né? Eu quero dizer que Jesus cura, que essa enfermidade, talvez que você hoje está enfrentando, não importa se é câncer, se é tumor, não importa a enfermidade que você está passando, tenha uma certeza que Deus cura, que Jesus cura, que não há doença que Ele não possa curar. Jamais perca a fé, né, pelo caminho, por mais difícil, né, por mais grave que seja o diagnóstico da medicina, aleluia. Quem sabe, quem realmente pode dar o diagnóstico é Deus, né? A medicina pode até dar um diagnóstico horrível, mas Deus pode dar vitória. Então, né, creia que o Senhor pode fazer a obra na tua vida, jamais desista, né, de orar, de buscar o Senhor. Porque eu posso dizer hoje aqui, né, que Deus fez um grande milagre na nossa família. Deus fez um grande milagre na vida de nossa filha. E é maravilhoso, né, como Deus trabalha. Muitas vezes, como tinha acontecido, né, de estragar o carro, muitas vezes a gente acha, né, que tudo, naqueles momentos mais difíceis, parece que tudo dá errado, né? Mas muitas vezes é o agir de Deus, é Deus preparando algo para frente, né? Ele precisava colocar aquele casal no nosso caminho para não deixar mexer na cabeça da nossa menina, né? Esse casal, então, ele usou esse casal para nos direcionar até outro doutor, outro médico, né? Então, depois que passou tudo isso, a gente sentou, né, irmãos? A gente testemunhou em várias igrejas já. E a gente conseguiu entender que tudo foi direcionado por Deus. Tudo foi para a honra e glória do Senhor Jesus, né? Para acrescentar a fé não somente nossa, mas também acrescentar a fé daqueles que nos ouvem, que ouvem esse grande testemunho na vida de nossa filha, né? Que Deus venha abençoar nossos irmãos que estão ouvindo essa programação em nome de Jesus. E jamais deixe de crer, né? Por mais difícil que seja o diagnóstico, por mais grave que seja a enfermidade, Jesus cura, Jesus salva.

Nós também demos a participação aí da irmã Genesi. A irmã Genesi está ali na escuta da programação e ela está agradecendo a Deus, que graças a Deus ela está bem melhor, está quase boa de saúde, né, irmã Genesi? É, Deus tem ajudado, né, dado força, graça para a irmã, tem ouvido as orações e o Senhor tem abençoado a serva do Senhor, né? E ela manda a saudação dela para nós, ali também para o irmão João Júnior, para toda a audiência que está na escuta da programação. E ela pede um lindo louvor, Caneta de Ouro, que ela gosta muito desse louvor, né? Então, Deus abençoe aí, irmão João Júnior, essa família, manda saudação ali para o irmão. E

Também quero agradecer aí a todos que estão na escuta da programação, também o irmão João Júnior que está atendendo aí as programações para nós, graças a Deus, né, pela vida do nosso irmão. E sábado passado estava a irmã Thalia, né, nos ajudando, e queremos ler os colaboradores da programação. Então temos aí a irmã Ilone Valdon e seu esposo. Deus abençoe os nossos queridos irmãos que sempre estão na escuta. E temos também o irmão Gessé, que está nos ajudando. E o irmão João Pedro, né? Que mandou aí a oferta para o programa e também a oferta para a Rádio Renascer, né? E temos mais uma oferta, mais de um irmão ali também para a Rádio Renascer. Semana que vem já vamos depositar tudo aí. E conseguir aí pagar a programação, graças a Deus. Temos também a irmã Lenir, seu esposo, a irmã Elfrida, seu esposo, a irmã Genesi, a irmã Virgínia, a irmã Inês, o irmão Vilarzito, a irmã Iracema, o irmão Valdecir, o irmão Candinho. Deus abençoe seus irmãos, todos que nos ajudam. O irmão. Também temos aqui o irmão Daniel Gomes, a irmã Maria Tereza.

Zinha Gomes, a irmã Erna Gomes, o irmão Amigo, a irmã Maiara, o irmão Miro, a irmã Débora, o irmão Misael, a Lúcia e o Nilton ali também. Já era para nós ter passado lá, né, pegar oferta, mas se Deus quiser, eles vão estar num culto aqui com nós também, né? Deus abençoe. E também temos a Jane e o Cleito aí também que nos ajudam. Sempre o Cleito tá mandando a sua oferta missionária, né? E a irmã Jane também fez um voto, né? E nos ajudou, graças a Deus. Deus abençoe aí. E também temos aqui a irmã Tereza. Deus abençoe, irmã Tereza. Também temos o Moisés e família, ali do Paraná, né, que nos ajuda. E também a irmã Domingas, a irmã Natália, e a irmã Nelci, ali de Santa Rosa. Deus abençoe a irmã Marlice, já nos mandou avisar ali que também ela e seu esposo, né, contribui para a obra do Senhor. Obrigado, irmã. Também a irmã Maria Augusta, a irmã Luídes. Oh, glória a Deus. As nossas irmãs, nossos irmãos, a irmã Noêmia, o irmão Oséias ali de Santa Catarina, né? Volte, meu irmão Oséias, manda sua oferta. E também a irmã Eli e família. Deus abençoe essas queridas irmãs, esses estimados irmãos que nos ajudam, e nós agradecemos a Deus, estamos orando por vocês, crendo na grande vitória do servo e da serva do Senhor, né? Que estão cooperando aí com a obra de Deus. E a palavra, vamos tirar uma palavra aqui para os nossos irmãos e irmãs que nos ajudem contribuindo para essa obra missionária, né? Glória a Deus. Ontem ainda visitamos um irmão ali e ele também já nos ajudou. Ele é colaborador, já dando a sua oferta missionária. Oh, glória a Deus. Deus abençoe vocês, irmãos. Aí, irmão José também nos avisou já que contribuía, as demais irmãs, irmãos. Deus abençoe vocês. E a palavra de Deus diz assim: dai e ser vós dado, ser vós a dado, boa medida, recalcada, sacudida, transbordante, vós deitarão no vosso regaço. Oh, glória a Deus, aleluia. Lucas 6:38. O que é medida recalcada? Como é que diz? Recalcada, sacudida e transbordante. É aquela medida que tu dá com amor. É onde que, quando nós queremos que uma bolsa seja bem cheia, nós vamos sacudindo ela, e vamos colocando, e vamos sacudindo ela, e vamos sacudindo ela. Sem medida. E vamos dando para a obra do Senhor. Tu dá 10, 5, quanto que tu der para a obra do Senhor? 50, 100, tanto que tu dá para a obra de Deus, mas tu dá com amor. E quem que te dá de dobro para ti? Esse que enche, vem e te dá, quem é? Deus. Deus te recompensa aquilo que tu dá para a obra do Senhor. Ele não te dá só 10, ele não te dá só 20, ele te dá 1000, porque ele tem. Tudo é de Deus, tudo é do Senhor. Aleluia! E além disso, ele te dá vida. Rei Manás, Sorai, Decai, Nenávia, ele te dá saúde para te trabalhar, para te fazer a obra de Senhor. E Calamanás, Tuiai, Decantalamai, para que tu possa contribuir com a obra de Deus. O que nós levamos aqui? Nada.
Estamos aqui sentado, deitado ou de pé ou caminhando. Não sabemos o último dia da nossa vida. Mas graças a Deus, aquele homem e aquela mulher que investe na obra do Senhor. E o Senhor dá aquela medida recalcada, sacudida e transbordante para você que não te falta nada. O que é melhor do que a saúde na nossa vida? Não existe melhor. Oh, glória a Deus. Que Deus abençoe a sua vida. Que Deus abençoe a cada programador. Que você ajude. Que Deus multiplica o projeto Renascer. Que Deus multiplica para ti. Oh, glória. A gente está vendo aí uma vez só que o irmão Francisco falou lá na rádio. E já muitas pessoas já estão dando para ajudar aquele projeto que é de Deus. Oh, glória! Tão felizes por saber que o irmão vai tirar dali da água, aonde que muitas vezes não dorme, nem perde seu sono porque a água está chegando. Mas Deus vai dar o melhor da terra para você, minha irmã, para você, meu irmão, que está contribuindo com a obra do Senhor.

0: casa dessa pessoa que clicou neste vídeo agora. Entra com a tua presença, com a tua paz, que seja uma casa de paz, de alegria e de fé. E que esse lar seja guardado, protegido e blindado pelo teu sangue poderoso, em nome de Jesus.
1: Nem sempre você vai entender o caminho, mas Deus sabe exatamente para onde está te levando.

Nós não temos como agradecer a Deus. Não temos como agradecer a Deus pela vida do irmão Adelar, a vida da irmã Vanessa. Era a primeira filha dos irmãos. E nós acompanhamos junto com os irmãos, né? Acompanhamos junto com eles a dificuldade que esses irmãos passaram. E eu lembro bem que não crescia cabelo na cabeça da menina. E eu falei para a irmã, irmã, começa a agradecer a Deus, porque Deus vai dar um lindo cabelo para essa menina. Como hoje, essa menina tem um lindo cabelo. Como hoje, essa menina é tão inteligente, tão querida, tão amada. Isso, irmãos, resta nós agradecer a Deus. Então você, que quem sabe está passando por esse momento, teu filho, a tua filha tem dificuldade, não desanime, profetize. Em nome de Jesus, para tua filha, eu sempre falava isso para a irmã Vanessa, profetize que tua filha é normal, que a tua filha é uma bênção, profetize. E Deus vai dar tudo novo. Deus vai dar como deu para a filha da irmã. Assim, para a filha do irmão Adelar. Por isso eu digo, irmão Adelar e irmã, tem muito o que fazer e agradecer a Deus pelo que Deus já tem feito por eles. Tem muito testemunho. Eu lembro do irmão Adelar e irmã Vanessa, quando eles vieram em Novo Machado, a primeira vez e a última que eu fui em Novo Machado, aonde eu estaria lá para pregar no círculo de oração, aonde Deus encontrou com nós, aonde foi uma bênção. Hoje esse irmão já dorme com o Senhor, que atendia trabalho. Mas tem ali muitos irmãos, né, em Novo Machado, como a irmã Ilone, seu esposo, a irmã Vanessa, a irmã Adelar, que são testemunhos. Quando eu orei por eles, a recém, eles estavam iniciando a sua vida. E a irmã Vanessa disse, nós não temos nada, irmã. Eu disse, mas o importante da vida de vocês é ter Jesus. Vocês tomem a decisão de vocês. Então a irmã Vanessa logo em seguida tomou sua decisão. O irmão Adelar levava a irmã na igreja e ficava por lá de fora. Mas logo ele não suportou. Logo ele entrou para a igreja, aceitou Jesus e serviu a Deus ao lado da irmã Vanessa. Hoje, para a honra e glória do nome de Jesus, os irmãos têm terra, têm casa, têm trator, casa nova, trator, ceifa, carro. Mais bens que eu nem sei que os irmãos têm. Por quê? Porque eles foram fiéis ao Senhor. Porque eles serviram ao Senhor com fidelidade. E esse é o crente que Deus abençoa, que crê. Porque naquela noite eu profetizei para eles, em nome de Jesus, que Deus ia dar além do que eles pediam. Que Deus ia abençoar eles muito, que eles iam ter para ajudar os outros, como hoje eles têm. E eu creio que você que está ouvindo essa programação tem essa mesma fé, essa mesma alegria, que você está passando por dificuldade hoje, mas no dia de amanhã você receberá essa grande vitória. E Deus vai te abençoar. Isso é o fruto daquele que se firma na oliveira verdadeira, que é Cristo Jesus. A minha filha Marilene também está na escuta aí da programação. Deus abençoe Marilene. E ela estava dizendo, mãe, que lindo testemunho. Eu disse, é, para a honra e para a glória do nome de Jesus, né? Estou muito feliz aí, né? Tá ali a minha filha, meu genro, minhas duas netas, meu neto, meus bisnetos, meu bisneto, minhas duas bisnetas, estão escutando a programação.
E ela disse que a amiga dela, irmã Marilene, ela está lá em Estância Velha. Viu, irmão João Júnior? Diz que ela não perde nenhuma programação e principalmente a programação Prosperidade só em Jesus. E ela tá ali escutando a programação. Minha filha manda um abraço, tudo de bom para ela. E ainda pede para ti, irmão João Júnior, escolher um lindo louvor à tua escolha e mandar para nossa querida irmã Marilene lá, que está escutando a programação. E para nós, minha querida irmã, é uma grande alegria saber que a irmã lá em Estância Velha não perde nenhuma programação da Renascer. Glória a Deus, Deus abençoe a nossa querida irmã. Então, eu peço aí um lindo louvor, irmão João Júnior. Vou oferecer para essa nossa irmã, lá pertinho de Porto Alegre, né? E ela tá ali escutando a programação e diz que não perde nem o programa da Renascer. Olha que coisa abençoada de Deus! Glória a Deus, glória a Deus. Queremos agradecer, né, a todos vocês aí que estão na audiência da programação. Desejar um ótimo fim de semana abençoado para cada irmã, cada irmão, cada amiga, cada amigo que está escutando. Aonde tu estiver, na Argentina, no Brasil, aonde tu estiver, receba o nosso abraço, nosso carinho. Que Deus os abençoe. Graças a Deus, temos a participação da irmã Inês, ali de Tenente Portela, está na escuta da programação. Deus abençoe a nossa irmã Inês, que está ouvindo a programação, e ela diz que está uma benção ali no lar dela, né? E a nossa irmã, então, pede dois maná para nós. Vamos ler aí o maná para nossa irmã. Que Deus abençoe a nossa irmã Inês, que está ouvindo a programação. Ela é colaboradora do programa Prosperidade São Jesus e também do Projeto Renascer, né? Todos os meses. E também diz assim a palavra de Deus: o Senhor teu Deus é Deus misericordioso e não te desamparará, irmã Inês. Olha só, viu? Graças a Deus. Também soube que a irmã fez os exames. E que graças a Deus não é nada grave, né, irmã? Por quê? Porque Deus cuida, Ele não desampara. E aqui outro versículo disse: cada um fique na vocação em que foi chamado. Coríntios 7:20. Claro, continua, irmã Inês, nessa vocação, tranquila, em nome de Jesus, né? Glória a Deus, Senhor.

0: Muito bem, 13 horas e 1 minuto, temos aqui participação, também nós queremos passar os telefones que nós temos disponível para os irmãos estarem participando nesse começo de tarde de sábado, hoje dia 4 do mês de julho, e que Deus possa abençoar os irmãos que estão aí na sintonia da Rede Renascer,
1: Arpa Cristã,
0: através aqui da programação, telefone brasileiro para você que deseja participar.
1: Irmã Raimunda Francisca, lá da cidade de Itaituba, no Pará, e também a...
0: WhatsApp brasileiro é 999-10-1707, 999-10-1707, para você estar aí participando. Também nós temos o WhatsApp argentino através do 64-36-36, o WhatsApp argentino para os irmãos estarem participando através aqui da programação, e também estamos aí através do Facebook da Rede Renascer, onde os irmãos podem também sintonizar através aí do Facebook da rádio. E temos aqui já participação, temos áudio, vamos estar escutando os áudios que nós temos recebido aqui para a programação, vamos estar ouvindo.
2: Paz, Deus, meus queridos irmãos, como estão? Estamos escutando o programa aqui com minha esposa. Si pueden pasar un himno de la de los hermanos de Loma Porá. Estamos a la escucha del programa. Bendiciones. Soy de acá de Loma Porá, Pueblo Illa. Carlito Rivero.
0: Bendiciones, hermano Carlito. Os irmãos que estão aí participando. O maná bíblico diz aqui, paz de Deus, mas a paz de Deus esteja convosco. E também diz aqui, paz de Deus, meu irmão, estamos à escuta do programa, sou de São Vicente, quilômetro 76, irmão Levi Vargas, Deus abençoe, irmão Levi Vargas, que está aí também na companhia lá em São Vicente. Temos aqui mais áudio, vamos estar escutando essa participação aqui por áudio. Vamos ouvir os irmãos que estão aí na companhia.
3: Boas tardes, meu amigo. Passa um lindo hino aí, parada firme aí. Estamos aí cavocando um buraquinho para fazer a casa aí. Temos aqui...
0: Que Deus abençoe o nosso irmão que está aí trabalhando e na companhia também da Rádio Renascer e da programação. Obrigado, nosso irmão, pela sua participação. Temos aqui mais áudio, vamos escutando.
4: Paz do Senhor, irmão. Eu queria solicitar um hino, se for possível. Oferecer para toda a minha família. E pedir o hino Folha Seca. Acho que é com o Daniel do... O Pires, aquele, o irmão Pires. Irmão, é o Ari aqui de Santa Rosa, me cede colocar. É o irmão aqui de Santa Rosa, aqui da Vila Flores, tá? Peço que rode um hino para mim, irmão, tá? Deus abençoe toda a nossa família. Em nome de Jesus.
0: Também nos diz aqui a paz do Senhor, mas Alete, estamos na escuta do programa na cidade de Santa Rosa, tá um abenço o programa, se possível louvor, o Jordão não passarei só, Maurício Almeida, nós abençoemos Maurício também que está aí na companhia da programação, e vamos aí então ouvir os pedidos aí de louvor, e os irmãos podem seguir participando na programação, e vamos aí também, antes de nós ouvir o louvor, vamos ouvir a participação aí da irmã Isalete.
5: Graças a Deus, a participação da minha querida irmã Virgínia. Também está escutando, colaboradora da programação. Deus abençoe, minha amada. Está escutando a programação e diz que está muito bom a palavra. Testemunha, e é glória a Deus, para a honra do Senhor. E também ela pede um maná, diz assim: Ele nos amou a nós e enviou seu filho para apropriação pelos nossos pecados. Glória a Deus. Deus abençoe a irmã Virgínia, sua família. Também a irmã Tamara, que nos ajudou aí contribuindo com a programação, que é a filha da irmã Virgínia. Também temos a participação da irmã Maria Augusta, está nos ouvindo ali em Bento, né? A irmã Maria Augusta é verdadeira missionária, né? Contribui para várias programações. E que Deus sempre recompense, sempre abençoe. E esse pedido da irmã pelo seu filho, vamos continuar orando aí os programadores. Programadores vão ajudar a irmã Maria Augusta em oração, orando. Que Deus venha abençoar a família da irmã e que venha dar tudo certo aí, irmã Maria Augusta. Nós estamos firmes em oração e cremos na grande vitória da nossa irmã. E um versículo para a irmã Maria Augusta diz: bem-aventurado os que trilham caminhos retos e andam na lei do Senhor. Salmo 119, verso 1. Deus abençoe a irmã Maria Augusta, porque nós somos os bem-aventurados. E a irmã é uma bem-aventurada. A irmã vai vencer. A família da irmã vai ser bênção para o Senhor. Em nome de Jesus.

0: movimento.
1: Deus abençoe os irmãos que estão aí participando. Temos participação dos irmãos que estão aí participando através aqui da programação da irmã Isalete e também do irmão Valdir. Deus abençoe aqui, vamos ler a participação. A irmã Maiara, irmão Miro, os irmãos lá de Tiradentes estão aí na companhia. Deus abençoe os irmãos de Tiradentes que estão na companhia, irmã Maiara, irmão Miro.

E queremos agradecer a Deus por mais uma oportunidade, mais um dia aí que podemos despertar e podemos estar aqui compartilhando juntamente com os ouvintes aí, com os programadores, mais um final de semana, um sábado a mais que o Senhor nos alcança. E louvemos a Deus, por você, ouvinte, irmão, que está aí do outro lado, na sintonia da rádio. Nós sabemos que são diferentes localidades, irmãos que estão aí através da rádio, através da FM, irmãos que estão aí através também do aplicativo, através da página da rádio. E você que está aí participando, que Deus possa te abençoar. E nós queremos aqui deixar um louvor a mais para a nossa meditação, a pedido aí dos irmãos que estão participando. E os louvor também, são mensagem cantada que falam conosco, que falam com os corações, e nós sabemos.

0: Hermano, não pare na caminhada, não pare na jornada. Vamos aqui escutar a participação. Enquanto isso aí, vamos ouvindo esse precioso louvor. É, a irmã Elvira aí na companhia. Vamos ouvir a irmã Elvira.
1: A paz do Senhor, irmão João Júnior. A paz do Senhor, irmã Isoleta. Estou ouvindo a programação. Então, uma benção, irmã Zelete, a palavra, os testemunhos, louvor, eu me alegro muito, irmã Zelete. Eu nunca perco os programas da irmã também, sempre estou aqui, irmã, ouvindo e me alegrando, irmã Zelete. Ora por mim, por minha visão, tá, irmã Zelete? Hoje a minha visão está muito fraca, muito... Eu peço que a irmã ora por mim, tá, irmã Zelete? Eu agradeço, irmã Zelete, ora por toda a minha família. Tá, irmã Zelete, eu agradeço que Jesus continue abençoando a irmã. O irmão João Júnior, leu um maná para mim, roda um louvor da escolha do irmão aí para mim escutar. Agradeço se eu for atendida aqui, Alvira de Santa Rosa. Paz do Senhor!
0: Diz o maná aqui, irmã Elvira. A palavra, Salmo de número 23, o Senhor é meu pastor e nada me faltará. Está aí o maná bíblico para a meditação da irmã Elvira.

0: Também nos diz aqui, a paz do Senhor, sou de Trindade, Adriano Reis. Deus abençoe o Adriano, lá de Trindade, está aí, também na companhia.
1: Que se chama salvação.
0: Ele pede o maná, vamos ler o maná aqui pro irmão Adriano.
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0: Deus está no meio dela, não será abalada. Salmo 46 e verso 5, maná bíblico. É a meditação aí do irmão, é lá de Trindade.

0: louvor, onde foi parar o amor, parada firme em Jesus e três maná. Eu escuto todos os dias nas rádios, Renascer, o programa do irmão também. E no sábado. Dá uma benção o programa. E oração pro meu cunhado que tá com dor na coluna, pode trabalhar, e uma oração pra minha, uma vizinha minha, a Patrícia Silva Correia, que tá com a pressão alta. Minha irmã, bota no caderno de oração aí o meu cunhado e a Patrícia Silva Correia.
1: Amém, irmão Jair. Diz aqui o maná bíblico: humilhai-vos perante o Senhor e ele vos exaltará. Tiago 4, verso 10, irmão Jair. Aí que está também na companhia, participando e pedindo aí esse louvor, com parada firme em Jesus.

Também tivemos recebendo aí a ligação do irmão Arnaldo Armodina. Os irmãos aí de Santa Rosa estão na companhia também da programação. Deus abençoe, irmão Arnaldo. Os irmãos aí de Santa Rosa que estão ligados aí na programação aqui na FM Renasceu. Deus abençoe também a irmã Elisa Macláudia, lá em Sede Nova, Caçador. Estão também pedindo o hino por Raquel Broca. Vão ficar devendo, é. Temos 3 minutos aí, já temos que encerrar, né, a programação em seguida. Perfeito. Mas Deus abençoe os irmãos do Sede Nova, que estão aí na companhia também da programação. E vai para vocês aí todos o louvor que nós ouvimos aí, que foi pedido. É através aqui da programação que está aí apresentando a irmã Isaleta, irmão Valdir. E vamos ouvir esse louvor para encerrar, julgá-lo pela aparência. É, nem tudo é que às vezes parece ser, mas não é. Vamos ouvir essa letra.

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Não tem dignes por causa dos malfeitores, nem tenha inveja dos que praticam a iniquidade, porque cedo serão ceifados e como a erva murcharão e como a verdura. Confia no Senhor, faz o bem, habita na terra e verdadeiramente serás alimentado. Deleita-te também no Senhor e Ele te concederá o que deseja o teu coração. Entrega-te o caminho ao Senhor, confia nele e ele tudo fará. Ele fará sobressair a tua justiça como a luz e como o teu juízo como o meio-dia. Descansa no Senhor, espera nele. Não te indignes por causa daqueles que prosperam em seu caminho, por causa do homem que executa astúcio e intento. Deixa a ira e abandona o furor. Não te indignes para fazer o mal, porque os malfeitores serão desraigados, mas aquele que espera no Senhor herdará a terra. Ainda um pouquinho, e o ímpio não existirá, olhará para o seu lugar e não o achará, mas os mansos herdarão a terra e se deleitarão na abundância de paz. O ímpio maquina contra o justo e contra ele range os dentes. O Senhor se rirá dele, pois vê que vem chegado o seu dia. Os ímpios puxam da espada, intentam o arco para derribar

a todos os ouvintes da Rádio Renascer com a paz do Senhor Jesus. Também já saudamos nesta tarde o irmão João Júnior, que hoje está nos trabalhos técnicos. Deus te abençoe, irmão, a forma especial, teu ministério, também o teu trabalho, tua família, a forma muito especial. Deus venha te abençoar, viu, irmão? Glória seja dada o nome do Senhor. Também nesta tarde está juntamente comigo aqui minha esposa Lore, qual nesta tarde também vai nos trazer uma palavra, uns louvores que vai entoar junto com a Sara. Deus venha abençoar a tua vida e que possa trazer e fazer tudo aquilo que o Senhor vai te alcançar nesta tarde, neste dia. Também nesta tarde está juntamente aqui comigo a minha filha Sara, também que vai, logo no início, agora vai ter oportunidade para nos trazer algo da palavra do Senhor. Que Deus possa te abençoar na forma especial também a palavra, que venha servir de levo para muitas vidas, aleluia, assim também como para a minha vida, de levo espiritual, aleluia, e também os louvores, que Deus possa te usar a forma como o Senhor sempre vê usado, além ainda nesta tarde. Que o Senhor possa ser glorificado nesta tarde, através das nossas vidas aqui, aleluia, nesta tarde, que estamos aqui na linha 23, do município de Biritama, para apresentar mais uma programação, Missão Divina. Aleluia, glória seja dado ao nome do Senhor. E nós congregamos na Igreja Missionária Primitiva, em Senador Sagrado Filho, e nós temos culto no sábado e também na quarta-feira, sempre no início do culto, às 19h30. Você está convidado para estar juntamente conosco, fica na Rua Avenida Professor Arnold Ross, 177, Igreja Missionária Primitiva, aleluia. Todo sábado e quarta-feira, às 19h30, culto, você é nosso convidado especial. A luz, glória, seja dado ao nome do Senhor. E nesta tarde, nós, para iniciar essa programação, aleluia, nós gostaríamos de orar com você, ouvinte, que está lá do outro lado, nos escutando. E que o Senhor possa fazer grandes coisas, aleluia, da tua vida neste dia. Aleluia, e que nós vamos orar nesta tarde. Quem sabe você, aleluia, está com algo na tua vida, quem sabe com um problema, quem sabe com uma necessidade, enfermidade, uma dor. Aleluia, glória seja dada em nome do Senhor. Nesta tarde nós vamos orar. E você, aleluia, expõe a tua luta, teu problema, tua dor, tua enfermidade, tua necessidade, o que você almeja da parte de Deus, você exponha diante do Senhor. E Ele, com Deus, como Pai, como aquele que pode mudar situações, resolver situações desta tarde, Ele vai entrar em providência e você vai cantar, você vai contar, aleluia, esta vitória, você vai cantar o hino da vitória e vai contar a vitória que você recebeu da parte de Deus, porque Deus é maravilhoso, nós somos testemunhas do que o Senhor tem feito e o Senhor está fazendo, aleluia, e nós cremos que nesta tarde não vai ser diferente, o Senhor tem algo especial, aleluia, para a tua vida. Então oramos ao Senhor. Querido Deus, amado Pai, eu chego na tua presença nesta tarde, apresento este ouvinte, esta alma que ora juntamente conosco nesta tarde, essa vida, Pai, que está se expondo adiante de Ti nesta tarde, a sua luta, seu problema, sua dor, sua dificuldade, sua enfermidade, sua tristeza, qualquer mal que lhe aflige na sua alma, ela está se expondo adiante de Ti, querido Deus, querido Pai, querido Jesus. Aleluia, eu creio, aleluia, que o Senhor já está entrando com providência e vai mudar a situação desta alma, desta vida. No nome do Senhor Jesus eu oro. Amém e amém. Aleluia, glória seja dado o nome do Senhor. E nesta tarde já quero passar
allo studio.

0: pro irmão que tá nos estúdios lá, para ele passar, aleluia, o número, se alguém quiser, aleluia, entrar em contato conosco com a programação, Missão Divina. Então tá toda a liberdade, o irmão vai passar o número e depois já o irmão vai rodar o primeiro áudio nesta tarde.
1: Muito bem, vamos aí estar passando os telefones, que os irmãos podem estarem participando através aqui da programação. Estamos aí ao vivo através da página da Rede Renascer, onde os irmãos podem estarem ouvindo e também participando. E também através da página do aplicativo, os irmãos também podem sintonizar a programação. WhatsApp brasileiro para os irmãos do Brasil que desejam participar. Nós temos o WhatsApp brasileiro da Rede Renascer. O número telefônico é o 999-10-1707. 999-10-1707, o WhatsApp brasileiro. Também temos o WhatsApp argentino, que é o 64-36-36. 64-36-36, para você aí que deseja participar, enviar tua mensagem, o teu áudio, seja bem-vindo aí, está participando através aqui da programação nessa tarde de hoje.
2: Também quero saudar todos os irmãos, todos os ouvintes, com a paz do Senhor Jesus Cristo. Motivo de grande alegria. E agradeço a Deus por mais esta oportunidade que Ele nos concede. Eu quero estar trazendo uma meditação da palavra do Senhor, que se encontra no Evangelho de São Mateus, capítulo 17, versículo 14 ao 21, que diz assim a palavra do Senhor. E quando chegaram à multidão, aproximou-se-lhes um homem, pondo-se de joelho diante dele e dizendo: Senhor, tenha misericórdia de meu filho, que é lunático e sofre muito, por muitas vezes cai no fogo e muitas vezes na água. E trouxe-o aos teus discípulos, e não puderam curá-lo. E Jesus respondeu e disse: Ó geração incrédula e perversa, até quando estarei eu convosco e até quando vós sofrereis? Traga-no aqui. E repreendeu Jesus o demônio que saiu dele, e desde aquela hora o menino sarou. Então os seus discípulos, aproximando-se de Jesus em particular, disseram: Por que não podemos nós expulsá-lo? E Jesus lhes disse: Por causa da vossa pequena fé, porque em verdade vos digo que, se tiverdes fé como um grão de mostarda, disseres a este monte: passa daqui para colá, e há de passar, e nada vos será impossível. Mas esta casta de demônios não se expulsa senão pela oração e pelo jejum. Amém, a palavra do Senhor. Maravilhosa palavra que nós acabamos de ler, de um milagre, de uma cura e de uma libertação de um menino lunático e demoniado, que Jesus Cristo curou e libertou, que nós encontremos em três evangelhos esta palavra: o Evangelho de Mateus, o Evangelho de Marcos e o Evangelho de Lucas. E meditando nessa palavra, nós vemos um sofrimento de um pai, de uma família, com um moço, com um menino que era endemoniado, que um mau espírito o perturbava. Lendo no Evangelho de Lucas, ele nos deixa claro que aquele pai era o único filho. Imagina a angústia daquela família, vendo o único filho sendo possesso, sendo judiado por Satanás. Mas um certo dia aquele pai assim tomou a decisão de ir ao encontro de Jesus para libertá-lo, seu filho. Mas antes desse acontecimento, Jesus estava no monte com os discípulos Pedro, Tiago e João, na transfiguração. Então os demais discípulos estavam esperando Jesus descer do monte. Então quando aquele homem, ele viu os discípulos de Jesus, ele pediu para que eles expulsassem esse espírito. Mas os discípulos de Jesus não conseguiram expulsar. Então, com isso, veio uma grande multidão em roda dos discípulos, em roda deles. E quando Jesus desce no monte e encontra com seus discípulos, estava a multidão, diz no Evangelho de Mateus que o homem, pondo-se dos joelhos diante dele, dizendo: Senhor, tenha misericórdia de meu filho, que é um lunático que sofre muito. Ele disse que ele trouxe para seus discípulos e que eles não podiam curá-lo, não podiam libertá-lo desse mal. E no Evangelho de Marcos, ele deixa claro que quando eles trouxerem aquele moço perante Jesus, Jesus viu isso. Então ele pergunta para aquele pai quanto tempo isso sucede na vida do filho dele. Então o pai, ele responde: desde a infância. Aí, em continuação, no Evangelho de Marcos, Jesus pergunta: se tu crê, tudo é possível ao que crer. Aqui diz então que o pai do menino, clamando com lágrimas, disse: eu creio, Senhor, ajuda a minha incredulidade. Então Jesus repreendeu aquele espírito. Então diz no Evangelho de Marcos, aquele espírito clamou e agitou com violência sobre a vida daquele moço, e então ele caiu no chão e saiu aquele espírito maligno. Então aquele menino estava como morto, e tal maneira que aquela multidão dizia que estava morto. Então Jesus, ele tomando pela mão, ergueu e ele se levantou e ele estava liberto. Louvado seja o nome do Senhor. E nos dia de hoje, quantos estão como esse pai, angustiados por seus familiares, por seus conhecidos, por seus filhos, que estão sendo atormentados, estão sendo escravizados por Satanás. Mas nesta tarde eu quero dizer: creia e tenha fé, que é somente o Senhor Jesus Cristo que pode libertar, curar e salvar esta alma, esta vida. Não tem remédio, não tem médico, não tem psicólogo, não. Não adianta, é somente Jesus Cristo para libertar esta alma perturbada, essa vida perturbada. Mas Jesus nos convida, ele disse: se tu crer, tudo é possível ao que crê. Então nós devemos crer e confiar para nós não ser incrédulo, que Deus pode fazer todas as coisas. Louvado seja o nome do Senhor. Então, continuando ali na passagem que nós lemos da palavra do Senhor, o qual os discípulos não puderam expulsar aquele espírito na vida daquele moço. Então, nos três evangelhos, Marcos, Mateus e Lucas, quando Jesus ouve isso, ele disse: ó geração incrédula, até quando estarei convosco? Até quando vós sofrereis ainda? Traga-no aqui. E depois que Jesus operou aquele milagre, quando Jesus estava novamente com seus discípulos a sós, então os discípulos perguntaram em particular por que eles não conseguiram, não puderam repreender, expulsar aquele espírito maligno. Então, em Mateus, Jesus respondeu e disse: por causa da vossa pequena fé, porque em verdade vos digo, se tiverdes fé como um grão de mostarda, direi a este monte, passa daqui para acolá, e há de passar, e nada vos será impossível. E ainda em continuação, em Marcos e Mateus, a palavra diz que Jesus continuou dizendo: esta casta não pode sair com coisa alguma, senão ser com jejum e oração. Glórias a Deus! Meditando nessas palavras, nesse acontecimento, nós vemos a importância de ter fé e confiar em Deus. Porque os discípulos, eles não tinham poder para expulsarem espíritos malignos. Por quê? Eles não tinham fé, eles não tinham uma vida em oração, uma vida em jejum para com Deus. Eles queriam com sua própria força. E assim, nos dias de hoje, nós encontramos muitos crentes cristãos que dizem: eles confiam no seu cargo, porque são pastor, são esposa de pastor, são obreiros, são esposa de obreiros, são filhos de obreiros. Pensam e acham que não precisam ter uma vida em oração, uma vida em jejum, ter fé, ter uma vida separada do mundo. Por isso, quando vem a primeira tentação, a primeira afronta de Satanás contra a vida daquela pessoa, ela já é derrotada, porque o inimigo vence na vida dela. Porque se fosse assim, os discípulos de Jesus iam ter expulsado aquele espírito. Porque os discípulos de Jesus caminhavam com Jesus, comiam com Jesus, dormiam perto de Jesus, foram escolhidos a dedo por Jesus. A nada disso adiantou. O espírito não saiu daquele moço porque não tinha uma vida em oração, uma vida em jejum com Deus. O inimigo não respeita e não tem medo de carteira de pastor, carteira de membro, carteira de obreiro. Ele não tem medo da roupa que nós vestimos, não. Mas o que o diabo, o que o espírito maligno tem medo é de um crente, de uma crente que viva em oração, em jejum, em santificação com Deus, separada deste mundo, não andando como o mundo anda, como o diabo quer, mas como a Bíblia, como Deus quer. Desse ele tem medo, porque ele não suporta o brilho do Espírito Santo que brilha sobre um servo e sobre uma serva do Senhor. Ele não suporta um homem ou uma mulher que vive com comunhão com Deus. Jesus disse: se nós tivermos fé e tivermos uma vida em oração e jejum, vamos resistir tudo que vem sobre nossa vida. Porque na palavra do Senhor diz em Hebreus 11, versículo 6, ora, sem fé é impossível agradar-lhe, porque é necessário que aquele que se aproxima de Deus creia que ele existe e que é galardoador dos que o buscam. E ainda é mais, em Hebreus 12, versículo 14, diz assim: segui a paz com todos e a santificação, sem a qual ninguém verá o Senhor. Glórias a Deus! Então quero deixar essas palavras para seu elevo espiritual, e quer estar louvando a Deus com louvor que se titula O Deus que Abre Portas. E quero dizer para você, meu irmão, se você aceitou a Jesus, tem fé em Deus, tem uma vida em oração, em jejum e santificação, você é um filho amado de Deus. E se nós pedirmos com fé, querendo para Ele, Ele vai nos responder. Para Deus não é nada impossível, mas Ele só vai responder se é da vontade dEle. Nós temos que sempre pedir a Deus. Eu creio que o Senhor faz o impossível possível, mas que Tua vontade seja feita sobre a minha vida. Por quê? Porque às vezes o que nós pedimos não é da vontade de Deus e por isso Deus nos não dá, mesmo pedindo com fé. E isso Deus podia fazer, mas Ele não permite, porque às vezes ia afastar nós da presença dEle e Ele não quer, porque Ele nos ama e nós somos filho amado. Ele quer que nós estemos bem juntinho dEle. Então, devemos aceitar a vontade de Deus sobre a nossa vida e louvar o seu santo nome, porque ele merece toda a honra, toda a glória e todo o louvor.

Aleluia. Louvado, engrandecido seja o nome do Senhor. Muito maravilhosa a palavra que ouvimos e o louvor também. Aleluia, se podemos refletir sobre a história deste homem que nós ouvimos, que tinha um filho apenas. Aleluia, estava com um problema, com dificuldade. Nós podemos ver, aleluia, o esforço que um pai, aleluia, ele faz pelo amor que ele tem para o seu filho, como ele quer o melhor. Aleluia. Glória seja dada ao nome do Senhor. Ele não mediu esforços. A luz se lançou, aleluia, aos pés do Senhor Jesus, implorou, aleluia, para o seu filho. Aleluia, como os seus discípulos, nós ouvimos, não podiam fazer nada. Aleluia, eles não podiam fazer nada. E eles perguntaram em particular ao Senhor Jesus, por que que não podemos fazer nós? Aleluia, glória seja dada ao nome do Senhor. Mas eles não tinham jejum e não tinham oração. Aleluia, esta casta, Jesus disse, com jejum e oração. Aleluia, e faltava algo para eles. Aleluia, mas até, aleluia, em certa ocasião, o Senhor Jesus, aleluia, estava com seus discípulos, aleluia, e os discípulos de João, aleluia, que jejuavam muito, aleluia, João e seus discípulos, eles tinham muito jejum, aleluia, eles foram ensinados, aleluia, desta forma, aleluia, e os discípulos do Senhor Jesus não. Ainda a luz não jejuavam, porque Jesus estava com eles, porque diz a luz, não podem jejuar porventura os filhos, aleluia, estando a luz, o esposo, aleluia, mas quando ele será retirado o esposo, então vão jejuar, aleluia, louvado, engrandecido seja o nome do Senhor, ainda por isso não tinha esta autoridade, aleluia, da parte de Deus. Aleluia, mesmo eles, quem sabe, tendo muita oração, não sei, mas não tinham, aleluia, ainda o jejum. Jesus ainda estava com eles. Eles estavam aprendendo. Eles estavam sendo instruídos da parte de Deus com Jesus, com o único Filho de Deus. Aleluia, que João nos diz que era o Verbo e o Verbo se fez carne. Aleluia, se habitou entre nós, alabastui. Aleluia, então ele habitou entre nós. Aleluia, eu gosto, aleluia, sempre de falar, e eu insisto em falar nesta passagem, nesta palavra. Aleluia, que Jesus era homem. Aleluia, era um ser humano igual eu, igual você. Jesus foi, aleluia, quando ele estava na face desta terra. Era 100% Deus, mas também era 100% homem. Aleluia, e eu gosto de falar isto porque o Senhor me toca, me leva sempre para esta palavra. Por quê? Aleluia, porque nunca eu, nunca você, aleluia, vai poder chegar diante de Deus, adiante de Jesus e dizer, Jesus, você veio esta terra, mas você não sentiu o que eu sentia, porque eu era um ser humano, um homem. Jesus vai dizer, mas eu também era um homem como você. Todas as dores, tudo aquilo que você sentiu, frio, calor, aleluia, medo, aleluia, todas as coisas, Jesus se emocionou, chorava, Jesus ria, aleluia, Jesus sentiu tudo isso que um ser humano sente. Aleluia, então nunca eu, nunca você podemos chegar com esta desculpa diante do Senhor Jesus, porque ele venceu este mundo e ele era homem. Eu posso vencer, você pode vencer. Aleluia, nós podemos vencer porque Jesus venceu e ele era o primeiro. Aleluia, glória seja dado o nome do Senhor Jesus. Aleluia, nesta tarde eu sinto a presença do Senhor aqui.
Aleluia, e que você possa sentir onde você se encontra também esta presença gloriosa. E vamos meditar um pouquinho da palavra do Senhor que fizemos leitura. Aleluia, em Salmo 37, nos diz: não te indignes por causa dos malfeitores, nem tenha inveja dos que praticam a iniquidade. Que palavra, né, irmãos? E nos escuto. Para nós não termos inveja, aleluia, dos malfeitores, aleluias, nem dos que praticam iniquidade. Nunca eu, nunca você vamos ter inveja deles. A luz, quem sabe, vamos olhar, eles estão bem de vida, ou estão bem agasalhados, a luz, ou se alimentam bem. A luz, e quem sabe, vamos olhar, quem sabe, eles possuem algo que nós não possuímos, e nós vamos, quem sabe, se indignar. Aleluia, por causa deste malfeitor, como que ele pode ter isto? Porque cedo, seguindo a palavra, porque cedo serão ceifados como a erva e murcharão como a verdura. Aleluias. Cedo. Aleluias. Aleluias. Glória seja dada ao nome do Senhor. Cedo serão ceifados e como, aleluias, a erva e murcharão como a verdura. Aleluia, então, aleluia, já nós temos a resposta, já no, aleluia, no segundo versículo. Aleluia, que eles não vão ficar muito tempo, aleluia, com aquilo que eles têm. Por isso nós não devemos invejar eles. E se eles ficarem até o dia que eles partirem desta terra, com aqueles bens, com aquilo lá que eles têm, a luz em abundância, a luz nunca, nem assim, não vamos ter inveja deles, porque quando eles partirem, aleluia, eles vão partir e vão para a eternidade separadas de Deus. Aleluia, e nós, aleluia, que somos cristãos, que temos crido no Senhor Jesus e cremos neste Jesus que nós ouvimos já, que estava lá fazendo aqueles milagres, estas maravilhas, aleluia. Aleluia, nós vamos um dia, aleluia, a ser além a nossa vida. Não vai parar aqui nesta terra, porque aqui nós vivemos cedo. Podemos imaginar que não vão viver muito tempo, mas podemos entender também que o tempo que eles viverem na face desta terra vão ser abençoados. Mas quando partirem desta terra, a luz da eternidade é uma separação, uma divisão de Deus. Aleluia, então vai ser tremendo. A luz, confia no Senhor e faz o bem e habitará na terra e verdadeiramente serás alimentado. Aleluias, aleluias. Qual é o maior alimento que o cristão pode receber? Aleluia, a presença. Aleluia, a virtude do Espírito Santo. Rabastui. Aleluia, este verdadeiro alimento que o homem pode ter na face desta terra, a vida alma. Nós podemos alimentar com o melhor alimento que nós gostamos de comer. Aleluia, se saciar. Aleluia, mas quando nós se saciamos com o Espírito Santo, recebemos uma porção dele em nossa vida e sentimos ele, nós temos um alimento, aleluia, que excede todo o alimento, aleluia, desta terra. Deleita-te também no Senhor e ele te concederá que deseja o teu coração. Aleluia, aleluia. Deleita-te no Senhor. A luz te alegra. A luz se aprofunda nas coisas de Deus. Aleluias. Aleluias. Aleluias. Aleluias. Te concederá que deseja o teu coração. Que sabe o teu coração. A luz deseja bens que sabe desta terra. A luz, mas se você se aprofundar nas coisas de Deus e desejar as coisas de Deus e buscar de Deus, o Senhor também pode te abençoar na face desta terra.
vida, alma. A luz, quando nós analisamos a passagem de Jó, o homem mais rico que existiu na face desta terra, a luz, um homem, a luz que se desviava do mal, a luz, e quando nós, a luz, entramos nesta passagem de Jó, a luz deste homem, a luz, ele em tudo, aleluia, ele oferecia sacrifícios a Deus e tudo dava ofertas ao Senhor. A luz daquela época que ele vivia, aquele, o homem, a luz, ele precisava se sacrificar algo, aleluia, para Deus, aleluia, para encobrir, quem sabe, um pecado, uma falha, um erro, aleluia, que ele tinha. A luz, então, ele sacrificava ao Senhor, a luz, todos os momentos que ele notava algo que, sabe, está errado, eu vou sacrificar, ele sacrificava, pedia perdão, aleluia. Mas eu, você, não precisamos de alma, já temos Jesus, já veio. Aleluia, agora nós temos livre o acesso para nós, é para, aleluia, orarmos ao Senhor. Aleluia, não precisamos, aleluia, sacrificar um animal ou queimar um animal para que o Senhor, aleluia, receba, aleluia, de nós, aleluia, algo. Mas nós podemos entrar, a luz, em qualquer lugar, em qualquer quarto, em qualquer aposento. Se não pudermos, podemos dobrar a nossa fronte, podemos, quem sabe, orar em alta voz, ou podemos orar, se não diferente, aleluia, glória seja dada ao nome do Senhor, aleluia, quietamente, sem, quem sabe, mexer os nossos lábios, mas podemos orar ao Senhor, diretamente conversar com Jesus. A luz, Jesus, que é a luz, aquele qual tinha essa autoridade, a luz, ele deixou para eu, para você também, esta autoridade que ele tinha. Aleluia, mas nós podemos orar a ele, para que ele interceda por nossa situação, da nossa vida. Aleluia. Ele fará sobressair a tua justiça como a luz, e o teu juízo como o meio-dia. Aleluia, glória seja dada ao nome do Senhor. Ele fará sobressair a tua, sua justiça como a luz. Aleluia. Deus, ele vai, a luz, nos abençoar. Aleluia, ele vai nos alcançar aquilo que nós precisamos receber da sua parte. Aleluia, porque é incapaz, aleluia, dele rejeitar alguém que já chega a ele. Aleluia, como no meio-dia, como no dia, aleluia, no princípio, sempre dizer no dia, na hora mais importante do dia. Aleluia, glória seja dado o nome do Senhor. Descansa no Senhor, espera nele, e não te indignes por causa daquele que prospera em seus caminhos, por causa do homem que executa astúcias e intento. Deixa a ira e abandona o furor. Não te indignes para fazer o mal. Que conselho para a nossa vida. E nunca venhamos fazer o mal. Aleluia, mas possamos, aleluia, fazer coisas boas, coisas que agradam ao Senhor. Em todos os tempos que nós vivemos nesta terra, porque os malfeitores serão desarraigados, mas aquele que espera no Senhor herdará a terra. Temos esta promessa, temos uma terra prometida. Aleluia, temos dos próprios Senhor Jesus uma promessa numa terra prometida que o salmista nos escreve, e temos esta herança. Aleluia, se nós, aleluia, se abster de coisas deste mundo, desta terra, de não praticar as coisas más que o mundo pratica, aquele que vive neste mundo pratica aleluia, vive na carne, vive nos prazeres da carne, pratica, nós temos herança, a luz herdarão a terra, o Senhor tem nossa terra prometida,
Aleluias, um novo céu, uma nova terra, pois ainda um pouco, e o ímpio não existirá. Olharás para o seu lugar e não aparecerá mais. Aleluias, aleluias, mas os mansos herdarão a terra e se deleitarão na abundância de paz. Amém. E o ímpio maquina contra o justo e contra ele range os dentes. Aleluia, o Senhor se irá dele, pois vê que chega o seu dia. Aleluia, glória seja dada o nome do Senhor. Aleluia, o homem pode se levantar contra um justo, um escolhido, alguém que é um servo, uma serva do Senhor. Aleluia, mas aqui nos vimos, aleluia, que o fim dele vai chegar. Aleluia, o próprio, aleluia, diz-nos aqui que o Senhor se irá dele, pois vê que vem chegado o seu dia. Aleluia. E os ímpios puxarão da espada e entesarão seus arcos para derribarem o pobre, o necessitado, para matarem os de reto coração. Aleluia. Para matar os escolhidos. E sabe, os eleitos, que sabe, alguém queira se levantar, aleluia, para destruir alguém que está no caminho do Senhor. Aleluia, que sabe, numa perseguição, uma calúnia, algo. Aleluia, mas aqui nós ouvimos, vão cair, não vão prevalecer. Mas a sua espada lhes entrará no seu próprio coração e seu arco se quebrará. Aleluias, contra alguém se levanta, contra um ungido, contra um servo, uma serva do Senhor. Aleluias, ele não vai prosperar ainda, o mal vai vir sobre ele. Vale mais o pouco que tem o justo do que as riquezas de muitos ímpios. Aleluias, glória seja dado o nome do Senhor. Até aqui nós fizemos leitura para a abertura desta programação, nesta tarde. Esta passagem da palavra, aleluia, que, aleluia, a prosperidade dos pecadores acaba e somente os justos serão felizes. Aleluia, o título deste salmo. Aleluia, o Senhor tem, aleluia, um período, muitas vezes para abençoar o ímpio. Aleluia, mas chega o tempo que o Senhor diz, chega. Basta. Aleluia, eu não vou mais abençoar, porque muitas vezes aquele ímpio ele se levanta contra o justo, contra o escolhido, contra os eleitos do Senhor. Então o Senhor, num momento, o Senhor diz, basta, chega. Aleluia, e o Senhor termina, aleluia, com aquela vida. O Senhor termina, quem sabe, com a prosperidade, quem sabe o Senhor termina também com a riqueza, aleluia, daqueles malfeitores. Porque o Senhor, aleluia, ele não fica feliz, aleluia, quando um justo, um pequenino, alguém, um escolhido do Senhor, aleluia, é ultrajado, maltratado, aleluia, mas ele se alegra, aleluia, quando um justo, ele é abençoado, um crente, um cristão, um temente, o Senhor é abençoado. Aleluia, ele tem bênção para nos alcançar. Aleluias. E sabe, você está passando uma dificuldade na tua vida. Um problema, uma luta. E sabe, algo lhe sobreveio. Aleluia, repentinamente, mas vida, alma, creia no Senhor. Deleita-te no Senhor, busca no Senhor, e o Senhor tem cura, e o Senhor tem libertação, e o Senhor tem transformação. Aleluia, aquilo que o Senhor te alcançar, faça neste dia. O Senhor tem para alcançar para a tua vida a vitória. O Senhor alcança e o Senhor usa. A luz, muitas vezes, vidas, a luz, assim como o Senhor já usou a minha vida. A luz, eu posso lembrar, a luz de um testemunho, a luz que o Senhor fez esta tarde, o Senhor vem à minha mente e eu quero contar esta tarde.
Aleluia, eu estava um tempo atrás cuidando de um sobrinho meu, estava no hospital. Aleluia, e eu senti algo da parte de Deus quando entrei, aleluia, naquele hospital, lá naquela, aleluia, naquele quarto. Aleluia, tinha um moço, bem lá no final, um jovem. Aleluia, eu não sabia, depois, aleluia, eu fiquei sabendo de 15 anos, um jovem, um moço. Aleluia, repentinamente. Aleluia, ele ficou enfermo, nunca estava enfermo, com cheio de saúde. Aleluia, repentinamente aquele moço ficou enfermo. Aleluia, e se acometeu nele uma infecção, uma bactéria. Aleluia, que pegou na coluna daquele moço. Aleluia, em poucos dias ele estava vegetando numa cama. Aleluia, em poucos dias ele não podia mais mexer. Aleluia, só os braços, mas não podia mexer nem o pé. Aleluia, nem se movimentar, nem fazer suas necessidades. Estava lá, acamado já, há muitos dias. Aleluia, há muitos dias com muitos medicamentos e não tinha nada de mudança. Aleluia, glória seja dado o nome do Senhor. Eu olhava para aquele moço, aleluia, e o Senhor falava ao meu coração, aleluia, para orar para aquele moço, para orar para aquele jovem. Aleluia, glória seja dado o nome do Senhor. E aquilo ardia no meu coração. Comecei a conversar com aquela pessoa que cuidava ele lá. Aleluia, e ela explicou essa situação, qual eu expliquei para os irmãos desta tarde. E aquele moço estava lá naquela situação. Aleluia, o Senhor estava falando no meu coração. Aleluia, para eu falar para ele fazer um propósito, e Deus queria curar ele. Abastu, o Senhor tinha cura para ele, mas ele é para fazer um propósito, e ele é para servir ao Senhor. A luz, ele é para tomar uma decisão quando ele sair daquele hospital. Aleluia, para ele não esquecer daquele propósito. Eu não sei se aquele jovem está cumprindo com aquele propósito. Aleluia, que ele fez com o Senhor, mas eu sei de uma coisa, o Senhor levantou ele em poucos dias. Aleluia, ele foi para casa e começou a caminhar. Rabastu, o Senhor fez milagres. Aleluia, o Senhor operou e aquele jovem pôde estar novamente indo do colégio. Aleluia, ele novamente podia fazer todas as necessidades normal como ele antes fazia. Mínima coisa, aleluia, ter dificuldade num pé, aleluia, mas totalmente curado. O Senhor fez esta obra para ele não esquecer de onde o Senhor tirou ele. Abastu, aleluia, e o Senhor quer curar vidas. Aleluia, o Senhor quer transformar vida. Nós oramos no início desta programação. Aleluia, e no final, a minha esposa, nesta tarde, ela vai orar. Aleluia, você que vai, aleluia, está do outro lado, vai estar ouvindo esta oração. Você tem algo impossível aos olhos humanos. Impossível, aleluia, para os médicos. Mas para Jesus, vida e alma, não é impossível. Não é impossível, tudo é possível para o Senhor Jesus. O Senhor nos levou para nós estarmos lá em Santo Anjo, lá naquele hospital. Para nós estarmos intercedendo e alcançando uma palavra para uma vida. Você que nos escuta, o Senhor nos nesta tarde está nos levando lá onde você se encontra com esta palavra. Jesus, aleluia, ele nunca vai ter prazer que o ímpio prospera. Aleluia, mas o ímpio, ele tem um tempo determinado de prosperidade.
o justo, o temente a Deus, mas ele tem além dessa vida, ele vai ter a sua prosperidade que nunca mais vai cessar. Aleluias. Rabastu, Itabastu. O Senhor está falando aqui com minha vida. E o Senhor também fala com tua vida, querido ouvinte, nesta tarde. Toma uma decisão com o Senhor Jesus. Aleluia, quando lembro da minha vida, um fumante, um alcoólatra, aleluia, e eu, aleluia, não conseguia sair desse vício. Aleluia, mas eu tinha um encontro com o Senhor, entreguei minha vida ao Senhor, tomei uma decisão, desci ao batismo das águas, e o Senhor fez obra, o Senhor me tirou, o Senhor me livrou. Aleluia, daquele mal, daquele vício, daquela praga, daquela coisa que o inimigo lançou na minha vida. Aleluia, foi tirada, ele tira. Jesus tira sobre nós, que caem como correntes que se quebram na nossa vida. Aleluia, se ele entra em providência, ele muda a situação. Aleluia, que nós encontramos. Aleluia, mas eu, você precisa ter uma decisão com Cristo sincera. Aleluia, não é apenas de boca. Aleluia, ele quer coisa sincera. E nós vemos chegar a ele bem sinceros. Dizer, Senhor Jesus, eu entrego minha vida. Aleluia, eu ainda não sou batizado. Aleluia, eu ainda não desci as águas, porque Jesus precisa primeiro crer e depois ser batizado. E se alguém ensinar diferente, aleluia, é erro, é errado. Primeiro o homem e a mulher precisa crer em Senhor, no Senhor Jesus. Pode procurar na palavra e você vai ver. Primeiro precisa crer. E depois ser batizado. Aleluia, e o Senhor vai fazer obras na tua vida. Aleluia, eu cria no Senhor. Eu aceitei aquilo. E o irmão chegou para mim e disse, irmão Rude, amanhã vamos ter batismo. Está preparado. Aleluia, eu me alegrei. Aleluia, eu me alegrei que eu pude ter essa decisão com Jesus. Aleluia, eu fiquei tão feliz que eu pude ir. Aleluia, e o irmão nos levou. Aleluia, para que nós fôssemos batizados. Rabastui. Aleluia, não tem como eu pagar aquilo para este irmão. Aleluia, que me levou lá para eu ser batizado longe. Aleluia. Aleluia. Aleluia, e o Senhor me deu um privilégio. Aleluia, passado anos, aleluia, eu pude um dia levar a sua neta, esse irmão, aleluia, também para ela ser batizada. O Senhor me deu este privilégio, pude devolver aquilo, aleluia, que aquele irmão, aleluia, alcançou, aleluia, vida alma. A luz que sabe, você também precisa ser, aleluia, abençoado de uma forma especial, que alguém precisa te levar, que sabe, você não tem como ir para um lugar, para que sabe, você ser batizado, você já tem essa decisão na tua vida. Aleluia. Então procura um servo, a serva do Senhor. A luz diz para ele, eu preciso descer as águas, não sou batizado. Ele vai, aleluia, te levar. E você vai poder, aleluia, fazer como Jesus. Aleluia. Jesus foi a João Batista. Aleluia, tinha uma fila enorme. Aleluia, de pessoas para serem batizadas. Quando vê, estava Jesus no meio daquela fila. Jesus chegou a João Batista. Aleluia, João Batista disse, mas vens a mim. Aleluia, eu, aleluia, careço ser por ti, aleluia, não vou ser por mim batizado, ele disse, agora convém que seja desta forma, agora convém, João, que seja assim, aleluia, se João consentiu, aleluia, mas aquele que enviou,
a luz que era Deus que enviou João a batizar. A luz, ele disse para ela, a luz, aquele que você vê, a luz que o Espírito desceu como forma de pombo, a luz sobre sua vida no batismo, aquele é, aleluia, o escolhido, eleito, a luz, aquele é quem vai depois de você continuar fazendo a obra, aleluia, que você iniciou, João, aleluia, e Jesus desceu as águas e João batizou ele. Aleluia, e João, a luz viu, a luz do Espírito Santo vir sobre Jesus, se cumprindo aquela palavra. E ele tinha certeza de que era Jesus, aleluia, o Filho de Deus, que ia continuar aquela missão. A luz, então eu, você, aleluia, precisamos ser batizados, se somos, que bom. Que bom. Mas se não somos, vinda alma. Aleluia, aceite Jesus. A luz da tua vida, toma uma decisão com Cristo. Aleluia, como o dia que eu fui batizado, recebido da igreja. Aleluia, uma irmã leu a passagem da palavra do Senhor, quando, aleluia, o eunuco, aleluia, estava na rainha de Candace, aleluia, andando. Aleluia, com sua carruagem de volta, aleluia, de Jerusalém. Aleluia, ele foi lá para adoração. Aleluia, ele comprou ou alguém deu para ele. Aleluia, glória seja dada ao nome do Senhor. Uma passagem da palavra do Senhor de Isaías. Aleluia, ele estava lendo. Aleluia, aquilo. Aleluia, e Filipe, pelo Espírito Santo e possuído, ele chegou àquela carruagem, estava escutando o que ele estava lendo. Aleluia, ele estava lendo. Então ele diz para ele, mas tu entende que ele é isso? Aleluia, ele disse, como eu vou entender se ninguém, aleluia, me explica? Aleluia, ele disse, Filipe disse, mas eu, aleluia, eu vou me achegar, aleluia, junto de ti. Ele convidou ele, se chegou junto na carruagem, se sentou com ele, e ele estava explicando aquela passagem, a luz onde falava Isaías a respeito de Jesus, e ele estava explicando a respeito de Jesus para aquele eunuco. A luz, aquele eunuco disse, o que me impede de eu ser batizado? Ele disse, mas nada, se você crê, aleluias, então vida alma, nada te impede de você ser batizado. Tu é do povo, aleluia, judeu, tu é do povo de outra cultura, que seja que for, você deve ser batizado, vida alma. Se você não for batizado, aleluia, Jesus, aleluia, não entrar na tua vida, a luz, você não vai ser uma nova criatura. Então você precisa ter essa decisão nesta tarde. Você que me escuta, que ainda não desceu as águas, ainda é tempo. Jesus ainda te dá esse tempo. Você está me escutando. A luz, então eu estou falando, o Espírito Santo de Deus está mandando falar. Você ouvinte que ainda não desceu as águas e você acha que sabe, eu sou batizado. O inimigo está te enganando. E você um dia não vai poder chegar no céu. Você não desceu as águas. Você viu a palavra. Você não tem, tomou uma decisão com Cristo. E tu toma nesta tarde. Aceita Jesus. Dessas águas batismais, você vai ser uma nova criatura. Jesus era filho de Deus. Ele precisou passar. E quem sou eu? Quem é você? Aleluia, para nós não, aleluia, passarmos. Então quero deixar essas palavras nesta tarde. Está muito bom de falar. A luz está muito bom, vida alma. Toma a decisão dessas águas. Primeiro, crê no Senhor Jesus.

0: Paz do Senhor, quero dizer que gosto muito. Minha alma se alegra de ver essa jovem pregar, louvar a irmã, o irmão. É uma benção essa programação na minha vida. Que Deus abençoe, que possam continuar firmes sempre. Os louvor, que Deus abençoe. Paz do Senhor.
1: Que Deus abençoe a irmã Maria Mendes, lá de Bento Gonçalves, que esteve aí participando, irmã Maria. Também nós temos aqui a paz do Senhor, estamos na escuta em família, está uma bênção o programa. Manda um louvor ao vivo para nós e um maná. A irmã Vanessa, irmão Orisvaldo, os irmãos lá do Rincão.

Bugarejo também estão aí na companhia. Diz aqui o maná bíblico para meditação dos irmãos. Nos diz: não temais, pois mais valei vós do que muitos passarinhos. Mateus 10:31, maná bíblico para meditação aí dos irmãos. Irmã Vanessa, irmão Orisvaldo, os irmãos que estão participando através aqui da programação.

Paz do Senhor Jesus, estamos aqui alegres, sentindo a presença do Senhor, agradecidos a Deus por essa oportunidade, por esse dia, um sábado lindo, com um tempo bom, e que o Senhor possa abençoar também a vida dos nossos ouvintes. Quem sabe alguém está nos escutando pela primeira vez, que Deus te abençoe grande e poderosamente. Também quero dizer que o pastor Valmir, ele tem também o programa da terça-feira à tarde, das 1 até as 3. E também na quinta-feira ele tem o programa também das 2 até as 4, onde ele também ora pelas necessidades das pessoas que precisam de uma ajuda, de um socorro, maravilhosos programas que o pastor faz. Também quero mandar uma saudação para a família Podel, todos que estão na escuta, não vou citar ali por nomes, porque daí vai levar muito tempo, mas também a cunhada lá que estava falando comigo essa semana passada, que ela disse que ela sempre está na escuta, Deus abençoe. Também da família Crick, temos ouvintes lá em Guarani das Missões, em Campinas, todos os familiares que estiverem na escuta, sento o nosso forte abraço. Também todos os ouvintes, também a tia Irene, que nos mandou um áudio, pediu oração pelo seu filho, que está muito enfermo, nós estaremos orando, estaremos colocando ele diante do Senhor. Somos agradecidos ao Senhor por tudo que ele faz na nossa vida e faz na vida de irmãos, de pessoas que nos rodeiam, que sempre possamos estar orando uns pelos outros. Então, também quero agradecer por outras participações que participaram, que o Senhor abençoe grandemente. Também quero homenagear o nosso pastor. Pastor Valmir e a sua esposa, a missionária Claudete, que eu fiquei sabendo que eles vão completar 31 anos de casado, é dia 7 de julho, isso é na terça-feira. Então, nós queremos homenagear esse casal maravilhoso, que o Senhor possa estar abençoando, assim como ele tem abençoado eles até aqui. E tem dado para eles essa maravilhosa família, os 4 filhos e uma filha. Também já tem dado noras e netos. Que Deus continue abençoando a sua descendência e que o Senhor faça ainda grandes coisas através da vida desse casal. Eu também quero deixar um versículo para eles no Salmo 126. O versículo 3: grandes coisas fez o Senhor por nós, por isso estamos alegres. Então, que Deus abençoe vocês, que o Senhor possa estar usando sempre, cada vez mais. Eu quero também deixar uma palavra em Isaías, no capítulo 55, o versículo 6. Desde o começo nós ouvimos palavras maravilhosas já, e eu estava pensando em uma outra palavra, e quando eu hoje cedo tirei o maná antes de nós orarmos, então eu tirei esse maná, e então eu vou deixar esse maná também para vocês, queridos ouvintes, porque essa palavra se inclui na tudo que a filha Sara trouxe, também meu esposo trouxe, que diz assim, o versículo 6 do capítulo de Isaías, do capítulo 55, versículo 6: buscai ao Senhor enquanto se pode achar, invocai-o enquanto está perto. Então, aqui, esse versículo Isaías deixou para um povo que precisava buscar o Senhor. Então, esse versículo fala também
para nós, para mim, para cada um, o que que nós fizemos do nosso tempo, como nós aproveitamos ele, como nós aproveitamos a oportunidade para nós chegar ao Senhor, porque ele está pronto, ele está disposto para nós atender, para nos socorrer. Basta nós de buscar ele. Uma palavra diz também: o Senhor vai se deixar achar se nós buscamos ele de todo o nosso coração, e que nós podemos fazer isso cada dia, e que o Senhor, ele sempre está perto ainda, ele está atento e ele está pronto para nós socorrer e para nós abençoar e nos dar a vitória. Eu também quero ler mais um versículo em Mateus, no capítulo 6, o versículo 6 também, que diz assim: mas tu, quando orares, entra no teu aposento e, fechando a tua porta, ora a teu pai que te vê o que está oculto, e teu pai que vê o que está oculto te recompensará. Então, aqui é uma palavra do próprio Senhor Jesus que dá essa ordem para nós, que nós devemos orar lá. Quando nós entramos no nosso quarto, fechamos a porta e estamos lá em oculto, mas em oculto o Senhor nos vê, ele nos compreende, mesmo quando nós não temos como nos explicar. Mas o Senhor sabe o motivo porque nós estamos se achegando para ele, para nós expressar alguma coisa, queremos falar, mesmo não tendo palavras muitas vezes, quem sabe, mas o Senhor, ele nos atende e ele nos socorre. Quero aqui contar um testemunho da minha tia, que já está descansando, e ela disse uma vez que eles eram, o marido dela e os filhos, eles tinham serraria, e o trabalho deles muitas vezes era muito perigoso. Então, um dia, quando eles estavam tomando café, eles estavam já se programando para o dia e disseram: esse trabalho que nós vamos fazer hoje vai ser muito perigoso. Então, ela foi lá no quarto e intercedeu que o Senhor possa dar vitória, possa fazer que nada venha acontecer de mal. E esse trabalho ocorreu bem. Daí, outro dia, eles novamente foram para o trabalho lá no mato. Então, eles disseram: hoje vai ser fácil de nós fazer isso. E eles foram, e ela não foi orar. Ela pensou assim: hoje daí não vou orar. E quando eles chegaram em casa, eles disseram: não era bem assim como nós achávamos. Hoje quase alguém perdeu a vida nesse trabalho. Então, ela contou isso para nós, que me marcou. Eu nunca vou esquecer disso. E ela disse que nós nunca devemos só pensar e orar quando estamos pensando que pode acontecer alguma coisa. Nós sempre devemos orar cada dia, pedir pelo socorro, pela proteção, pelos livramentos que o Senhor somente tem a nos alcançar. Que Deus, ele não é um objeto que nós só usamos quando nós precisamos. Nós, quando não temos nada a pedir, mas então temos que agradecer por tudo que ele tem feito em nossa vida. E assim, eu tenho motivos para agradecer ao Senhor, e você com certeza tem motivos, mesmo estando hoje em lutas, em provas, quem sabe enfermidade, alguém da família está enfermo. Então, continua a pedir, a interceder, mesmo se seu inimigo fala no teu ouvido: não vale a pena mais, não adianta mais, mas continua,
porque o Senhor, Ele tem a resposta na hora certa. Então, que o Senhor venha estar abençoando a tua vida e que o Senhor possa dar força a todo aquele que, quem sabe, está cansado, não consegue mais ter forças para orar, para se chegar ao Senhor. Mas o salmista diz ali em no versículo, capítulo 91, o 15, quando ele me invocar, eu lhe responderei, estarei com ele na angústia, livrá-lo-ei e lhe honrarei. Então o Senhor, ele espera, quando nós invocarmos ele, ele vai nos livrar e ele vai nos honrar. Que o nome do Senhor seja glorificado por a sua palavra que nos exorta, que nos ensina e que nos anima sempre a fazer o bem e servi-lo com todo o nosso ser. E estarei orando nesse momento pelo pedido da oração que foi nos enviado. Nós estaremos orando em família a respeito também desse enfermo. Que o Senhor possa socorrer e fazer que o nome dele possa ser glorificado. Querido Deus, amado Pai, nós te louvamos, te agradecemos por tua grandeza, pelo teu poder que é te dado no céu e na terra. E o Senhor é o mesmo. E essa tarde nós ouvimos que o Senhor salva, o Senhor liberta e o Senhor transforma. E o Senhor dá livramentos, e o Senhor faz tudo o impossível, mesmo aos olhos humanos. Mas que o Senhor possa estar indo e socorrendo essas vidas que precisam. Quem sabe alguém que está cansado, não tem mais ânimo, não tem como clamar, mas que o Senhor possa estar fortalecendo, possa estar dando força. E assim, Senhor, ajuda a minha fé, que eu possa ter a fé suficiente para crer naquilo que eu peço. Também aqueles que estão orando comigo, que estão sempre orando, são oradores, são aqueles que clamam pelas madrugadas. Aceita, Senhor, cada oração e ajuda cada um, e que possa haver testemunho, possa haver glorificando o teu nome, Senhor. Seja glorificado em nossa vida cada dia. Muito obrigado por tudo, Senhor. E venha estar abençoando a cada um dos nossos ouvintes em teu nome, Senhor. Muito obrigado. Então, também quero deixar agora já que sábado que vem vai ser o dia 11, segundo sábado do mês, que eu vou ter uma participação e vai ser para as crianças. Então, que o Senhor possa também abençoar as crianças. Já estarei orando a semana inteira por as crianças que vão estar na escuta e que o Senhor me usa. E também já vou me finalizar também, agradecido a Deus por esse sábado. E se o Senhor permitir que vamos estar sábado que vem aqui, se o Senhor quiser. Então, que o Senhor abençoe cada um. Então, eu peço que seja largado, então, o próximo hino.

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Na verdade, vos digo que quem crê, ouve a minha palavra e crê naquele que me enviou, tem a vida eterna e não entrará em condenação, mas passou da morte para a vida. João capítulo 5, verso 24, com essa leitura bíblica e também com o louvor que acabamos de ouvir, com o Felizardo, a palavra. Damos início a mais um programa informativo da Igreja Evangélica Assembleia de Deus de Criciúma.

Glórias a Deus, que maravilha. Aleluia. Cumprimento a todos nessa tarde com a paz do Senhor. Programa este, Ceifeiros da Última Hora. Aqui ao vivo, né, pela FM Renascer 91.3, diretamente ali de El Soberbio, Misiones, Argentina. Estamos ao vivo, né, aqui direto dos estúdios, na Igreja Evangélica Assembleia de Deus, aqui em Criciúma. Deus abençoe você que está ouvindo a programação.

Na verdade, vos digo que quem ouve a minha palavra e crê naquele que me enviou, tem a vida eterna e não entrará em condenação, mas passou da morte para a vida. Evangelho de João, capítulo 5, versículo 24. Com essa leitura bíblica, damos início a mais um programa informativo da Igreja Evangélica, Assembleia de Deus de Criciúma, que tem como pastor-presidente, pastor Elias Rodrigues, vice-presidente, pastor Cirilo Malman. Estamos aqui diretamente dos estúdios da Assembleia de Deus de Criciúma, hoje na apresentação, vosso irmão em Cristo Jesus, irmão Evandro, juntamente comigo, presbítero irmão Mauro Guilherme, que tem como coordenador geral dessa programação, nosso pastor-presidente, pastor Elias Rodrigues. Deus abençoe a cada um de vocês. Obrigado já pela sua sintonia, pela sua companhia. Eu tenho certeza que Deus tem algo maravilhoso para cada um de nós que aqui estamos, né? Reunidos hoje, sábado, dia 4 de julho de 2026. Agora 13 graus aqui em Criciúma, tempo nublado, mas tudo o que acontece tem um querer e a vontade do Senhor prevalece, né? Então que Deus venha abençoar cada um de vocês. Tenho certeza que Deus está abençoando sua vida. Depois de uma semana abençoada de trabalho, cansativo, produtivo, né? Onde você correu atrás do seu ganha-pão, onde você correu atrás do sustento para sua família, agora nada mais do que merecido aquele descanso, aquele momento em família. Quem sabe você está fazendo seus afazeres domésticos, né? Durante a semana não temos, o tempo é meio limitado, e você tira o final de semana para fazer os seus afazeres domésticos e está nos acompanhando através da rádio 91.3, a rádio FM Renascer, ou também através da nossa live, através do Facebook da De Criciúma, e está nos acompanhando. Que Deus venha abençoar você. Ou você que estuda, trabalha em outra cidade e agora nesse momento está se direcionando para sua casa, passar o final de semana com os pais ou voltando para casa para encontrar a família e está usando carona no seu automóvel, que Deus abençoe você. Muito obrigado pela sua carona, muito obrigado pela sua sintonia. Alegra o nosso coração saber que você está nos acompanhando. Deus abençoe a cada um de vocês. Já ouvimos um belíssimo louvor, né, com o Benedito Felizardo, a palavra. Um louvor maravilhoso. Estamos ouvindo um trechinho de Tony Tito também, né? Tony Tito, que também muito toca nas nossas reuniões, né? Nossos cultos, nossos rádios. Gostamos de ouvir os louvores de Tony Tito. Já temos a participação do Evandro Von Miller. Está ouvindo a programação. Deus abençoe, Evandro. Que bom saber que você está ouvindo a programação. Mauro, vamos ouvir mais um louvor, Mauro? Vamos ouvir um louvor com Gael Costa, Escolhida para Deixar Marca. Que Deus abençoe a todos vocês. Tenho certeza que Deus vai abençoar a sua vida. Quem sabe você não ouviu nenhuma palavra que alegrou seu coração, uma palavra direcionada de Deus, só palavras que te deixaram cabisbaixo e triste. Deus nos trouxe aqui para te animar e dizer que Deus está cuidando de tudo. Escolhidas para Deixar Marca, Gael Costa. Deus abençoe a todos.

Graças a Deus pelo louvor que nós ouvimos, que Deus abençoe a cada um de vocês nessa tarde abençoada. Meus amados irmãos, lembrando que hoje à noite, a partir das 19 horas, na Rua Princesa Isabel, no bairro Paraíso, nosso culto de caráter público na congregação da Vila Paraíso, responsabilidade do pastor Onírio, a irmã Nelson, o irmão Jorge, a irmã Betina e o nosso querido presbítero irmão Vilmar estão aguardando vocês para hoje à noite esse grande culto na congregação da Vila Paraíso. E também, culto de caráter público às 19 horas na congregação da Esquina Gaúcha, né? Pastor Aldair Fernandes e a irmã Adriana estão aguardando vocês para um grande culto hoje à noite, a partir de 19 horas, culto de caráter público. Os amados irmãos, então, estão todos convidados para esse culto nessa noite, né? Que Deus venha abençoar a todos vocês. Também nós temos nosso culto jovem aqui no Templo Sede, né? A partir das 19 horas, é nosso convidado especial a estar participando conosco. Tenho certeza que Deus tem uma bênção para a sua vida. Lembrando que o culto de hoje à tarde na congregação do Lajeado Bugre foi cancelado por motivos maiores, né? Força maior. Então foi cancelado, mas sábado que vem os irmãos estarão novamente reunidos para adorar e bendizer o nome santo do Senhor Jesus, né? Que Deus abençoe a cada um de vocês. E lembrando, meus amados irmãos, que terça-feira, dia 7, às 19h30, tá? 19h30, nosso culto de Santa Ceia, tá bom? Vamos estar participando, relembrando o ato que o Senhor disse para nós, né? Fazer isso todas as vezes em memórias de mim. Então, vamos estar reunidos através do nome do Senhor, participando de Santa Ceia, renovando nossos votos, nossa aliança para com o Senhor Jesus, né? Nós temos até a terça-feira, temos ainda alguns dias para nos santificar, nos preparar para participar do corpo e do sangue do Senhor Jesus, né? Para que não haja condenação em nós, né? Como o próprio Paulo diz aos Coríntios, para que ninguém toma a Santa Ceia indecente, né? Para que não haja condenação da crucificação e da morte de Cristo sobre nós. Então, terça-feira, a partir das 19h30, horas, dia 7, né? Nosso culto de Santa Ceia. Não haverá o culto de oração e ensino e também não haverá aula teológica na sala B, no núcleo B, né? Onde nós nos reunimos toda terça-feira para estarmos estudando, orando e estudando a palavra do Senhor. Então não haverá esses dois cultos, tá? Os dois cultos que acontecem ao mesmo tempo aqui na nossa igreja. O culto de oração e ensino no templo sede e o culto do curso teológico, né, na sala auxiliar, onde nos reunimos para adorar o nome santo do Senhor Jesus. Então, meus amados irmãos, lembrando então, nossos três cultos hoje, né? Às 19 horas, tá? Durante o final de semana, sábado e domingo, os cultos sempre são às 19 horas, nesse período de inverno, né? E durante a semana é 19h30, né? Porque a semana é um pouco mais, é um horário diferenciado, porque também as nossas rotinas é diferente, né? Todos nós estamos envolvidos nos nossos trabalhos seculares, com nossos ganha-pães, de trazer o sustento da nossa casa, e às 19h30 dá um tempo para os irmãos poder chegar em casa, se arrumar, se preparar com calma, poder ir no culto, participar do culto, depois voltar para os seus lares, né? Então, durante a semana, 19h30. E final de semana, às 19 horas. E amanhã também, a partir das 8h30 até as 9. Mas tá frio, tá chovendo. 8h30, às 9 horas, nós temos nossa escola bíblica dominical. 8h30 com oração até as 9. E depois das 9 às 10, a nossa lição, né? Da nossa revista dominical, como está iniciando amanhã a Igreja dos Gentios, do chamado Missionário à Consolidação do Evangelho entre os Povos. Lição de número 1, né, dia 5 de julho, que vai ser amanhã, o chamado para os gentios. Vamos estar estudando sobre o surgimento da igreja, né? Como que a igreja chegou até nós, como que o evangelho chegou até nós. Então, é uma bênção, tá? Você que ainda não adquiriu a sua revista, temos ainda alguns exemplares disponíveis para você adquirir e participar conosco nessas escolas bíblicas dominicais, tá bom? Venha participar conosco, eu sei que nós estamos num período de frio, né? Um período chuvoso. Mas mesmo assim nos reunimos para adorar o nome do Senhor. Graças a Deus nossa igreja hoje ela comporta nós tanto no calor como no frio, né? No calor nós temos ar-condicionado para refrescar e no frio nós temos aquecedor para nos aquecer, né? Assim como pela parte da manhã, fazendo frio ou não, chovendo ou não, nós temos que colocar à disposição para ir ao nosso trabalho. Não olhamos para o clima, não olhamos para a estação que está no momento, nós vamos lá e nós temos que cumprir a nossa obrigação. Assim é com o Senhor Jesus também, né? Não colocamos barreira para servir o mesmo, né? Então que Deus venha abençoar cada um de nós, tenho certeza que Ele vai estar abençoando. Vamos ouvir mais um louvor, Mauro? Vamos ouvir mais um louvor, depois vamos estar passando as participações que já tem mandado aqui para nós. Vamos ouvir com 30
peças de prata, Otoniel e Oziel, para recordar.

0: Maravilha de Deus, Otoniel e Oziel cantando bonito, 30 peças de prata. Glórias a Deus, Deus abençoe os irmãos que estão vindo a programação nessa tarde, a irmã Clarica lá, né, não podia faltar, participando conosco, paz e senhor irmãos, estamos na escuta, está uma bênção, peço oração e um hino, Plínio Clari e Alexandre Klein, paz do Senhor Jesus Cristo, Deus abençoe a irmã Clari, lá no São Sebastião, né, ouvindo a programação. Também a irmã Adriana Fernandes, juntamente com o pastor Aldair, né, estão ouvindo a programação e participando aqui, estão assistindo nós ao vivo aqui pela live. Deus abençoe a irmã Adriana, pastor Aldair, maravilha, né, os irmãos todos ouvindo a programação. Também a irmã Marinês dos Santos de Lima, paz do Senhor, estamos na escuta aqui no Barracão, no Paraná, estou na casa dos meus pais, oração por nós aqui, peço um hino e ofereço para minha irmã Adriana, que esteve de aniversário no último dia 30, o hino Advogado Fiel. Deus abençoe a irmã Marinês, Marinês também, né, sempre ouvinte da programação, participando, que bênção, né, os irmãos, ouvinte da programação, nosso sábado à tarde, né, tem que ter a programação Ceifeiros da Última Hora e você participando conosco. Deus abençoe os irmãos que estão através da live, ouvindo a programação, né, através da FM Renascer, lá direto de Eu Soberbo, né, os irmãos argentino ouvinte da programação, que maravilha, né, também irmão Fábio Júnior, presbítero irmão Fábio, né, também está ouvindo e participando, está no mercado juntamente com a Sara, estão ouvindo a programação, que maravilha, né, participação dos irmãos nessa tarde. Deus abençoe também a minha esposa, ficou ouvindo ali no nosso lar, juntamente com o Joaquim, está ouvindo a programação, também, né, minha mãe lá em Porto Alegre, eu compartilhei a live aqui, ela está assistindo, né, através da live lá em Viamão. Deus abençoe a todos que estão ouvindo a programação nessa tarde de sábado, todos os obreiros, né, pastor Unírio, com certeza está sintonizado, os irmãos estão lá no Lajado Nas, trabalhando na congregação, lá o pastor Cirilo, a irmã Nadir, os irmãos, né, irmão Altamiro, todos os irmãos Celso, Fabrício, com certeza estão lá trabalhando e sintonizado na programação aqui na FM Renascer, e nós vamos aqui aproveitar, né, e passar os nossos contribuintes da programação, que Deus possa abençoar, venha multiplicar cada vez mais. Deus abençoe o pastor Cirilo Malma, a irmã Nadir, nossos contribuintes, também a irmã Geniviana, a irmã Cassiane Viana, também o Daniel Gomes, também o César Hertz, também a irmã Genes Conrad, também o irmão presbítero irmão Vilmar Ribeiro, também o pastor Evandro e família, também o irmão Altamiro da Rosa, sempre contribuinte da programação, né? O irmão Valmir Fernandes, Deus abençoe, evangelista irmão Valmir Fernandes, também os irmãos ali de Tiradentes do Sul, o irmão Miro, a Maiara, o Misael e a Débora, né, com certeza estão sintonizados na programação. Também a irmã Marlene Saibel, também o Maldair, a Rosilei, o Daniel e o Samuel. São os nossos contribuintes, né, da programação aqui, Ceifeiros da Última Hora. Que bênção, né, os irmãos contribuintes da programação. E você, quer ser um contribuinte? A nossa chave Pix é o nosso celular, 559-9130-5760. Contribua e com certeza Deus estará te abençoando. E eu falei, né, os irmãos estão participando, os irmãos de Tiradentes do Sul, né? Que maravilha! Paz do Senhor, estamos ouvindo. Deus abençoe o Miro, a Maiara, o Misael, a Débora, né? Sempre ouvinte da programação. Também o irmão Carlos e Lourdes Silva estão lá em Cacequi, ouvindo a programação. Um abraço a todos os irmãos de Cristo Mal. Deus abençoe, pastor Carlos Silva, ouvinte da programação, né? Também a irmã Nelce Paz, o pastor Uniro, estão ouvindo a programação, né? Paz do Senhor, ofereço toda a programação para os aniversariantes, a irmã Catiúcia, a irmã Adriana, que Deus abençoe muito as suas servas. Estamos na escuta, está uma bênção. Deus abençoe a irmã Nelce, né? Felicitando as irmãs que tiveram de aniversário, que Deus possa abençoar. Vamos ouvir mais um louvor nessa tarde.
1: Graças a Deus. Temos mais participação aqui. Também a irmã Maria Gomes está ouvindo a programação. no Lajado Panelinha, né? Está escutando o programa juntamente com o irmão Daniel, a irmã Erma. Deus abençoe. Que bom saber que vocês estão na sintonia do irmão Daniel. Tem mandado um áudio aqui para nós, está ouvindo a programação, tem pedido um louvor. Logo lá, nós está rodando um louvor para vocês, tá? Que Deus abençoe nossos queridos irmãos que moram em nosso coração. Também a irmã Elizabeth Oliveira está ouvindo a programação. Deus abençoe, irmã Elizabeth. E Deus venha abençoar você ricamente. A irmã Marinesa, o presbítero irmão Mauro, tem feito menção, né? Está lá em Barracão, Paraná, ouvindo a programação. Levou a Japona, irmã Marinesa, porque o tempo está... A temperatura está despencando, né? Então que Deus abençoe a todos os nossos irmãos paranaenses. Que bom saber que vocês estão na sintonia. Vamos ouvir mais um louvor. Vamos ouvir com... Breve verei o meu bom Jesus. Deus abençoe a todos.

Graças a Deus pelo louvor que nós ouvimos. Que Deus venha abençoar cada um de vocês nessa tarde abençoada através do nome de Jesus, né? Que Deus abençoe a cada um de vocês. Tenho certeza que Deus tem algo maravilhoso para todos nós, né? Quando estamos debaixo da mão santa do Senhor, nós não tememos o que virá, né? Nós sabemos que Ele permite, né, muitas situações a qual nós não queremos passar, mas também Ele nos dá força, nos dá ânimo, nos dá coragem, nos dá direção para que viemos sobressair, né, sobre cada situação, sobre cada fase que nós estamos enfrentando, né? Que Deus venha abençoar a todos vocês. Então, meus amados irmãos, três encontros de fé, todas às 19 horas, né, na Vila Paraíso, na Esquina Gaúcha e no Templo Sede. Os irmãos estão convidados a participar conosco, tenho certeza que Deus tem uma bênção para cada um de vocês. E também lembrando que terça-feira, então dia 7, todos os irmãos membros em comunhão com a Assembleia de Deus de Criciúmal, o nosso culto de Santa Ceia, dia 7 de julho, a partir de 19h30 horas no Templo Sede, terça-feira. Né? Os irmãos venham cultuar, tenho certeza que Deus tem algo preparado para cada um de nós. Vamos ouvir com a pedido dos irmãos, né? A irmã Marinês está oferecendo esse louvor para a irmã Adriana, que teve aniversário dia 30, né? Então vamos ouvir com o advogado fiel, Bruna Carla.

0: Bendito seja o nome do Senhor, com Bruna Carla, advogado fiel. Vai pro elevo espiritual, então, de todas as irmãs que esteve de aniversário e vão estar também os irmãos, né? Essa semana que se inicia. Que Deus venha abençoar a todos vocês de uma forma especial, né? Sempre nos mantemos vigilantes, né? Sempre nos mantemos firmes, estruturados em Cristo, né? Estruturado na rocha, que pode vir, né? Qualquer tipo de tempestade, mas estamos fortalecidos em Cristo, e com isso faz com que nós estejamos fortes, não porque nós somos fortes, né? Porque a Bíblia diz para nós que Deus dá força ao cansado, né? E na nossa fraqueza que se aperfeiçoa o poder de Deus em nós. Então, que Deus venha abençoar cada um de vocês, cada um de nós. Tenho certeza que Deus tem algo preparado aos nossos corações. Vamos fazer uma oração, então? Vamos estar ouvindo a palavra de Deus, ouvimos louvores, participação, e agora vamos ouvir uma poderosa palavra do Senhor. Convido você, se você pode, né? Claro, curvar sua face por um instante, se não, está nos acompanhando na oração. Senhor nosso Deus, nosso Pai, nós te louvamos, te bendizemos, pedimos que o Senhor venha abençoar o teu filho, o teu servo, nesse momento vai ministrar uma palavra aos nossos corações. Tenho certeza que ele não vai falar de si, mas vai falar aquilo que o Senhor quer que cada um de nós ouça, porque o Senhor nos orienta, o Senhor nos exorta, o Senhor nos edifica e o Senhor nos dá direcionamento através da sua poderosa palavra. É que nós te pedimos em nome de Jesus. Amém.
1: Glórias a Deus. Que maravilha, né? Deus abençoe meu amigo, irmão Delmar Padilha, ali em Nova Candelária.

0: com o radinho sintonizado na programação aqui na FM Renascer 91.3. Deus abençoe, né, todos que estão ouvindo a programação nessa tarde. E o Senhor coloca uma palavra no meu coração nessa tarde para você que está ouvindo esta programação. Livro de 2 Samuel, capítulo de número 23. As últimas palavras de Davi. E essas são as últimas palavras de Davi. Diz Davi, filho de Jessé, e diz o homem que foi levantado em altura e ungido de Deus, de Jacó, e o suave em Salmos de Israel. E o Espírito do Senhor falou por mim, e a sua palavra esteve em minha boca. E disse o Deus de Israel, rocha de Israel, a mim me falou, haverá um justo que domine sobre os homens, que domine no temor de Deus. E será como a luz da manhã, quando sai o sol da manhã, sem nuvens, quando pelo seu resplendor e pela chuva a erva brota na terra. Ainda que a minha casa não seja tal para com Deus, contudo estabeleceu comigo um concerto eterno em que tudo será ordenado e guardado, pois toda a minha salvação e todo o meu prazer estão nele, apesar que ainda não o faz brotar. Porém, os filhos de Belial serão todos como os espinhos que lançam fora, porque eles não podem pegar com a mão, mas qualquer que tocar na armadura de ferro da haste de uma lança e o fogo serão totalmente queimados no mesmo lugar. Glórias a Deus. Palavra que o Senhor coloca no meu coração nessa tarde, em 2 Samuel, nos conta as últimas palavras de Davi, né? As instruções, o discurso que Davi nos deu aqui no livro de 2 Samuel. Uma palavra bastante interessante que o Senhor coloca no meu coração, uma história maravilhosa. Nós vemos o rei Davi sendo uma pessoa importante. E eu fui pesquisar, fui ver, o nome de Davi é muito citado na Bíblia Sagrada. A Bíblia, ela tem esse detalhe importante que é interessante nós ressaltarmos aqui, que ela valoriza muito os nomes das pessoas que fizeram. A Bíblia, ela fala muito de poucos e pouco de muitos, né? Para nós entendermos, ela cita o nome de Davi, depende das traduções, entre 900 a 1100 vezes. Nós vemos Davi sendo mencionado na Bíblia Sagrada, até mesmo mais do que Moisés, mais do que Abraão. E vemos histórias interessantes, vemos várias batalhas vencidas por Davi e também vemos alguns erros de Davi, todos mencionados na Bíblia Sagrada. E eu acho interessante, esses dias ouvindo algum pregador falando e me marcou aquilo, e eu acho interessante nós aqui nessa tarde meditarmos juntos, que quando Jesus estava aqui na terra tinha vários seguidores, várias pessoas que seguiam a Jesus. A Bíblia diz, a história vai dizer que uma multidão seguia Jesus. Então várias pessoas seguiram Jesus. E a Bíblia não relata o nome dessas pessoas. Mas se nós vamos ver, Jesus ele manda 70 discípulos. E eles vão e anunciam e Deus abençoa. E nós vemos também que Jesus tinha 12 que eram seus discípulos mais chegados, e a Bíblia chega a mencionar os nomes desses discípulos. E nós vemos também 3 que sempre aonde Jesus estava, eles estavam juntos, eles estavam próximos de Jesus. E nós vemos um, que é João, que ele deitava o seu pescoço, a sua cabeça no ombro, no seio de Jesus. Aleluia! Então nós vemos uma proximidade muito grande. E eu vejo que esses, quanto mais próximos de Jesus estão, quanto mais chegado a Jesus nós estivermos, mais coisas extraordinárias nós vamos viver. Nós vemos o apóstolo João vivendo coisas extraordinárias, porque estava próximo de Jesus. Nós vemos ali na ressurreição da filha de Jairo, Jesus chamando apenas 3 discípulos, Pedro, Tiago e João. Aleluia, para estar ali. Aleluia, para viver coisas sobrenaturais. Nós vemos no Monte das Transfigurações, todos os discípulos estavam lá, longe, mas aqueles estavam próximos. Então, aleluia, fica a reflexão para nós nessa tarde. Quanto mais nós nos aproximarmos de Jesus, quanto mais nós buscarmos ao Senhor, aleluia, passaremos por determinadas situações, talvez difícil, complicada, mas nós viveremos coisas extraordinárias. E nós vemos o nome de Davi sendo mencionado várias e várias vezes na Bíblia Sagrada. Aleluia, nós vemos Davi, um grande homem. Vejo grandes atributos em Davi. Davi, o homem segundo o coração de Deus. Davi, um matador de gigantes, né? Através do nome de Deus, através do poder que há em Deus. Aleluia, abençoando a Davi. E um dos atributos também que Davi tinha era ser um homem de guerra. Eu estava vendo, pesquisando, pastor Evandro, aleluia, Davi, ele reinou por 40 anos sobre Israel. E desses 40 anos, 38 anos ali, Davi sempre esteve guerreando. Aleluia, nós vemos que Davi foi um homem guerreiro. Aleluia, e isso seguiu a Davi. E nós vemos tantos nomes na Bíblia de pessoas, aleluia, que viveram coisas, aleluia, maravilhosas. Nós vemos Daniel, também um nome conhecido, aleluia, que orava e Deus ouvia, que era conhecido no céu, talvez não muito bem conhecido aqui na terra. Se nós vamos ver a história de Daniel, ele foi levado cativo junto com aquele povo, aleluia, e chegou lá num povo diferente, aleluia, e Deus abençoou grandemente, aleluia. Daniel também era um homem conhecido no céu, aleluia. Se nós vamos ver, a Bíblia menciona vários nomes importantes, aleluia, que nós vemos que tiveram histórias maravilhosas. E também nós vemos na Bíblia, aleluia, alguns nomes que talvez nem foram mencionados, aleluia. A Bíblia relata a determinada pessoa, o filho esteve, aleluia, e nem o nome são mencionados, aleluia, mas nós vemos que tudo tem um propósito, tudo tem, aleluia, um ensinamento para as nossas vidas. E aqui nessa história que eu fiz leitura, no livro de 2 Samuel, capítulo 23, nos conta um pouco do sermão que Davi deu sobre as últimas palavras de Davi. Aleluia, e mais para frente, quando nós vamos ver, tem a história dos 37 valentes de Davi. Aleluia, nós vemos Davi nomeando o nome desses homens, que eram homens de confiança de Davi. Aleluia, e o que me chamou bastante atenção, aleluia, no capítulo 9, aonde que fala, e depois Eleazar, filho de Dodô, filho de Aiô, entre os 3 valentes que estavam com Davi, quando provocaram os filisteus, que ali se ajuntavam à peleja, e quando de Israel os homens subiram, e esse levantou os filisteus, até lhes cansar a mão e ficar a mão pegada à espada, e naquele dia o Senhor operou grande livramento, e o povo voltou atrás dele, somente ao tomar o despojo. Nós vemos esses nomes que Davi cita, aleluia, de tantos nomes que a Bíblia Sagrada nos fala, de pessoas que foram importantes, nós vemos esses aqui, os valentes de Davi, aleluia, tiveram uma história muito interessante, aleluia, na Bíblia Sagrada. Nós vemos Davi, aleluia, falando sobre esses homens, citando os nomes dele. Nós vemos que tinham vários soldados, submissos, vamos dizer assim, a Davi, mas ele cita apenas o nome desses aqui, porque foram pessoas, aleluia, leais ao rei Davi. Como eu falei no começo, aleluia, nós devemos buscar ao Senhor, aleluia, nós devemos, aleluia, estarmos buscando constantemente ao Senhor, aleluia. E esses homens aqui, eu fui ver a história desses valentes de Davi, aleluia. Uma das histórias com esse Eleazar, filho de Dodô, filho de Aiô, nós vemos que quando Josué conquista a terra prometida, tinha vários povos lá, aleluia, conhecido como os Saduceus, os Jabuseus, vários povos, e todos aqueles, Deus abençoa que o povo vence e conquista, ficou apenas os filisteus, e tiveram uma grande batalha ali, e um desses, esse Eleazar, foi uma pessoa importante, que quando todos estavam querendo talvez fugir da batalha, todos estavam ali apreensivos, porque esse povo, os filisteus, inclusive o gigante que Davi derrubou no iniciar lá do seu ministério, era um filisteu, era um povo muito grande, a olhos, olhando assim, tinha 2 metros e pouco, 3 metros, eram homens muito grandes. E o povo, quando esse gigante, esse exército de filisteu estavam afrontando o povo, o exército de Davi, eles estavam afrontando. E esse Eleazar, ele foi uma pessoa importante que defendeu, mesmo não olhando para o gigante, o exército de gigantes, ele foi para a batalha. E eu entendo na nossa vida que muitas vezes se levanta problemas que talvez nós achamos difíceis, complicados, pelo tamanho, olhando assim, parece um problema muito grande, que nós não vamos conseguir. Mas se nós confiarmos em Deus, aleluia, se nós estarmos preparados, nós vamos vencer essas batalhas que para nós pareciam grandes, para nós pareciam, aleluia, impossíveis e talvez até mesmo insolúveis. Mas Deus abençoa. E nós vemos aqui Davi citando Eleazar, aleluia, que num momento de complicação esteve ao lado de Davi. Aleluia, quando os filisteus provocavam, ele não olhou para a situação, não olhou, aleluia, simplesmente foi para a batalha. Aleluia, é isso que Deus quer que nós, aleluia, fazemos. Aleluia, confiamos em Deus, aleluia, e entregamos nele a nossa situação, a nossa vida, aleluia, que se ele for conosco, independente da batalha, independente do povo, aleluia, nós vamos ver a história. Os filisteus eram um povo grande, a olhos assim, era impossível talvez de vencer. E se nós vamos ver O grande exército que tinha aqui, se nós vamos ver, se não me falha a memória, eram 13 mil soldados que Davi tinha, e apenas esses 3 homens, e talvez mais alguns valentes aqui, aleluia, ficaram para a peleja, lutaram contra aquele povo. Sim, a batalha era difícil, a batalha era complicada, a olhos normais não tinha, mas eles estavam preparados, tiveram coragem. Aleluia, nós devemos, aleluia, nos prepararmos buscando o Senhor, aleluia, estarmos, aleluia, firmados cada vez mais na oração, buscando, aleluia, a presença de Deus, para quando vier uma batalha, um filisteu complicado, a olhos normais, num tamanho que para nossa talvez estatura é difícil, mas o Deus que nós servimos, pode ser o filisteu que for, pode ser o tamanho que vier a luta, Ele tem todo o poder. Aleluia, o Deus que nós servimos. Aleluia, Ele tem todo o poder. Se nós vamos ver lá no iniciar, em Gênesis, Deus disse: haja luz, e houve luz. Então, meu amado ouvinte nessa tarde, aleluia, se fortifique cada vez mais no Senhor, aleluia, confia nele, aleluia, que você viverá batalhas extraordinárias, que talvez, aleluia, como eu falei no iniciar, as pessoas que se aproximaram mais de Jesus, aleluia, tiveram, aleluia, situações talvez complicada, mas viver um extraordinário. Talvez, não sei qual povo, o gigante que está enfrentando você. Aleluia, mas se você estiver fortalecido, aleluia, preparado, aleluia, na oração, naquilo que Efésios diz, revestivos de toda armadura. Aleluia, quanto mais preparado, independente do gigante da situação, Deus estará abençoando, dando vitória. A hora nos ganha, aleluia, o tempo já é chegado, aleluia, ore juntamente comigo. Talvez você não tenha força nessa tarde, aleluia, mas comece de pouquinho, aleluia, buscando ao Senhor, aleluia, Deus Ele dará força, Deus Ele conhece a situação, Deus não dá batalha, situações que você não vai conseguir, aleluia, se Ele permitiu, é porque Ele sabia que você vai conseguir, aleluia. Talvez, aleluia, falta você fazer aquilo que Mateus 6:6 diz: entra no quarto, fecha a porta. Falta você, aleluia, buscar um pouquinho mais que aquela vitória. Aquele filisteu gigante, grande, a olhos complicado, que não tem jeito, aleluia, tá, talvez há uma oração a solução. Vamos orar, que a hora é chegada. Senhor nosso Deus e nosso Pai, nos chegamos na Tua presença nessa tarde, Pai. Eu creio que o Senhor falou nessa tarde, Pai. Tem pessoas que talvez não estão vencendo a batalha, talvez estão cedendo ao gigante, Pai. Mas em nome de Jesus eu oro e peço que o Senhor venha dar força nessa tarde, Pai. Venha abençoar, venha curar, Pai. Em nome de Jesus, Senhor, nós oramos e pedimos, Senhor. Aleluia. Amém.
1: Graças a Deus pela palavra que eu disse. E lembrando aos amados irmãos que então hoje à noite haverá culto apenas na congregação da Vila do bairro Paraíso e também na Esquina Gaúcha, tá? Não haverá culto jovens no templo sede. Também o irmão Ademir Conra está ouvindo a programação e pede oração pela sua esposa que está internada em Juí. Vamos estar orando, Deus vai estar dando vitória com certeza, né? E lembra, meus amados irmãos, como disse o sábio Salomão: confia ao Senhor as tuas obras, os teus pensamentos serão estabelecidos. Colocamos então a esposa do irmão Ademir em oração, para que Deus dê força, dê graça e consiga sair dessa situação, né? Através do poder que há no nome de Jesus, tal feito vai se realizar, para que o nome dele seja glorificado. Que Deus abençoe a todos, na paz do Senhor, se Deus permitir. Até sábado que vem, na paz do Senhor Jesus. Deus abençoe a todos.

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1: Esse é o meu Senhor.
2: Mas o rosto do Senhor é contra os que fazem o mal. Deus abençoe com esse versículo para todos nossos queridos irmãos, e que principalmente eu que estou aqui fazendo o alimento tenho que ser o primeiro a participar, né? Que Deus abençoe ricamente cada um de nossos amigos e irmãos, né? Vamos dirigir a oração. Deus maravilhoso, Pai, em nome de Jesus Cristo, teu Filho amado, eu chego diante do trono da graça com confiança, elevando, Senhor, da presença de Ti, Senhor, todos os irmãos que estão, aleluia, ligadinho com a Renascer 91.3 por Soberbo, Argentina. Ó Deus, abençoa cada um, que cada um seja abençoado essa tarde. Essa tarde que está frio o tempo, frio, aleluia, me buscado o tempo, mas nós estamos felizes, quente, caloroso, com o poder do Espírito Santo. Deus é misericórdia, abençoa essa tarde, aquele que está doente, cure agora, aquele que está triste, alegre o coração, aquele que está, Senhor, padecendo algumas lutas e dificuldades, o Senhor é poderoso para destruir o mal, e cada um se sinta abençoado por Ti, Pai querido. Continua essa tarde com cada um de nós, meu Deus, abençoando e dando vitória, que a bênção de Deus, a vida esteja em cada coração, em nome de Jesus. Aleluia.

0: Esse hino maravilhoso é da a nossa filha Marisette, que Deus deu a sabedoria para ela escrever esse hino. Ela estava passando por uma luta e o Senhor deu esse hino para ela.
1: É verdade.
0: E eu gosto muito desse hino. Glória a Deus, nunca fui eu. Foi Deus, aleluia. Paz do Senhor a nossos irmãos que já estão na escuta do programa, que hoje é de Nonoai para a Rádio Renascer, da Argentina, Porto Subero. 91.3, Deus abençoe, irmã Louveira, toda a família, os irmãos castelhanos, nosso brasileiro, e aonde alcança as ondas desta rádio, que Deus abençoe. A irmã Maria Souza, paz do Senhor amado, Deus abençoe sua vida, Deus abençoe a irmã Maria também, a sua família, ela pede uma palavra, irmã Maria.
1: Portanto, Souza. Meus amados, fugi da idolatria, 1 Coríntios 10 e versículo 14.
0: Glória. A irmã Lourdes Moraes, também, paz do Senhor Jesus, Deus abençoe a irmã Lourdes, sua família, a irmã Janes, Cláudia, Niede, paz do Senhor, Deus abençoe também a irmã Janes, todos nossos queridos irmãos que estão assistindo, Lourdes, todo.
1: Vamos lá escutar esses hinos aqui.

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1: Ormai.
0: Quem ora, recebe a bênção de Deus. A bênção de Deus está através da oração. 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Deus está sempre com ele.
1: Marmindo Rodrigues, paz do Senhor, meus queridos irmãos. Amém. Glória a Deus. Aleluia. Deus abençoe, casal lindo de Deus. Lindo de Deus, Anis. Lindos louvores também, glória a Deus, canta muito a irmã Mari Paulinho. Glória a Deus, Deus abençoe também o nosso irmão Armindo, sua família. A irmã Maria Silva, paz do Senhor. Deus abençoe a irmã Maria Silva também, toda a tua família. O irmão Paulo Gouveia também. Paz, pastor Brasília, irmã Marlene, estou na escuta, que Deus esteja presente na vida dos irmãos.
0: Um Amém, abraço. Graças a Deus,
1: Deus abençoe, irmão Paulo Gouveia, a irmã Maria, toda a sua família. A irmã Maria, senhoras, boa tarde para todos, tira uma palavra para mim.
0: Andarão dois juntos se não estiverem de acordo? É Amós 3 e 3.
1: Deus abençoe nossos queridos irmãos.
0: Vamos lá, meus queridos irmãos, ouvir esses

0: Silva. Quero ouvir um louvor bem lindo com Mari Paulinho. Deus abençoe, irmã.
1: Aleluia, vamos ouvir.
0: Aleluia.

0: Também o irmão Nilson Veloso de Linhares. Deus abençoe, irmão Nilson, a mãe Dir. Deus abençoe muito você. Nós amamos a família. Deus abençoe.
1: Aleluia, glória a Deus.

0: 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Você que está me escutando aí, não esteja desanimado, levanta a tua cabeça. O Senhor está pronto para atender você essa tarde. Talvez essa tarde você está pensando, como é que eu vou fazer meu lanchinho para passar o fim de semana? Espera um pouquinho, Deus vai enviar um anjo para te ajudar, você suprir a tua necessidade. Aleluia, que Deus abençoe ricamente. Aquele que está doente, fique sabendo que Deus pode hoje te curar, libertar, fazer obra maravilhosa na tua vida e curar você.
1: A mãe divina leite, paz do nosso Senhor Jesus Cristo, a todos nossos irmãos. Deus abençoe, irmã divina, sua família, irmão Lúcio, glória a Deus. Irmão Jorge Moura, paz do Senhor, pastor Brasil. Linda programação, trabalhando e assistindo em Gravataí.
0: Esta irmão lá de Gravataí, trabalhando Moura. E não está perdendo tempo, né?
1: Glória a Deus, abençoe toda a família dos irmãos também.
0: Vamos lá, meus queridos irmãos, com o programa Cristo está voltando diretamente aqui dentro de nós. Vamos lá. Vamos ouvir mais um hino maravilhoso aqui com a Mari Mota. Aleluia. Deus abençoe.

0: Eva Moraes. Paz do Senhor Jesus, casal lindo e abençoado por Deus. Deus abençoe,
1: amém. Amém, glória a Deus, aleluia.
0: Aleluia. A irmã Almeri Silva, estou aqui em Palmitinho. Estou ligadinho nesta bênção de programa dos esses amados pastores. Quero uma palavra, pastor, estou de aniversário hoje.
1: Parabéns! Vamos cantar um parabéns para ela aí, né?
0: Deus abençoe,
1: vamos
0: querida irmã.
1: Um parabénzinho para ela aí. Isso aí, vamos achar o do parabéns aí, né?
0: Parabéns para nossa irmã. Feliz aniversário, muitos anos de vida, abençoado.

0: avião,
1: de avião, né? Ficar pra mentir.
0: De aviãozinho.
1: A irmã Almeides, quero um hino das irmãs Motas para minha reflexão nessa tarde.
0: É, vamos
1: Aleluia.
0: Lá.
1: Aleluia.
0: Vamos lá, meus queridos irmãos, aproveitar.
1: Irmã Almeides, obrigado, amados pastores, de coração.
0: Amém, graças
1: Aleluia,
0: a Deus.
1: Aleluia, glória a Deus, meu Jesus, só Deus.

0: se está voltando diretamente de Nonói, Rio Grande do Sul, para a Rádio Renascer 91.3, Porto Subirbo, Argentina. Deus abençoe o povo da Argentina, o pessoal de Porto Subirbo, de Três Passos, o pessoal aí de 13 de Maio, de Santa Rosa, o pessoal que estão escutando nós aí no friozinho. Aleluia, mas o coração quente, glória, cheio de alegria e servir esse Deus. Vamos ouvir os irmãos que estão nos ajudando no patrocínio do programa.
1: A irmã Alvane Rocha Ockman, Matheus Carvalho e família, Lourdes Costa Modesto, a irmã Noeli Torres Mostre, irmão Otávio de Faxinalzinho, a irmã Inês de Arco-Íris, Iraci Wagner Lopes, Alexandre Ferreira Lopes de Caraã, e a irmã Eliana Sperluc, Renata de Mato Grosso, a irmã Eloir Terezinha Lacerda, e a irmã Maria Lúcia de Lima, Paulo de Oliveira, e o irmão Rodrigo, da tenda da linha São José, e o irmão Antônio Valdecir Mosse, Marlete Mosse de Faxinalzinho.
0: Isso aí, esses irmãos.

0: Então nós ajudando aí, né, na programação da Renascer 91.3.
1: A irmã Gessi Silva, paz do Senhor, pastor Brasília e pastora Marlene, estou na escuta, está uma benção, peço uma palavra, Deus abençoe a irmã Gessi também, toda a família.
0: Não reine, portanto, pecado no vosso corpo mortal. Romanos 6:12.
1: Irmã Renalda Moura, paz do Senhor Jesus, amados, Deus abençoe, peço uma palavra, Deus abençoe também a irmã Renalda e sua família.
0: Quem tem o filho tem a vida, e quem não tem o filho de Deus não tem a vida. Isso aí, tem que ter o filho, né? Vamos lá, meus queridos irmãos, com o programa Cristo está voltando, escutando mais um hino aí maravilhoso, né?

Você está voltando diretamente de Nonoai, Rio Grande do Sul, para a Rádio Renascer 91.3. É 24 horas por dia levando a mensagem da fé, da esperança em todos os corações que estão nos escutando. Vamos escutar mais hinos que faz bem para nossa alma. Ari Lourdes cantando para nós agora esse momento. Deus abençoe ricamente.

0: De uma palavra.
1: Uma palavrinha para a irmã Eva. Diz assim: como o Pai me amou, também eu vos amei. A vós permanecereis no meu amor.
0: Também a Maria Inês Fernandes está escutando, a minha cunhada lá de Santo Augusto. Deu a palavra para ela também. Deus
1: a
0: abençoe.
1: Minha maninha do coração.
0: Deus abençoe, Maria, você, o Valdir, toda a família.
1: É verdade. Deus abençoe. Vamos escutar um...
0: Esse aqui já leu? Esse aqui você já leu?
1: Não.
0: Esse é para Maria.
1: Vamos ler para Maria o versículo da palavra. Bem-aventurados que têm fome e sede de justiça, porque eles herdarão. Eles, porque deles são, serão fartos.
0: Glória a Deus. A irmã Maria Noemi Oliari. Paz, irmãos, quero ouvir o louvor Sapatinho de Algodão com vocês. Bom fim de semana, Deus abençoe. Deus abençoe também a irmã Maria, toda a família.
1: Vamos lá, meus queridos irmãos, escutar mais hino que faz bem para a nossa alma. Que é uma bênção bem abençoada, né? Vamos lá.

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1: Porque quem quer amar a vida e ver os dias bons, refreia a sua língua do mal e evite que o seu lábio fale dolorosamente. É isso aí, meus queridos irmãos, aqui a palavra é viva e eficaz. Muitas vezes nós queremos ver dia bom, dia lindo, dia maravilhoso, mas não refreiemos nossa língua. E confiemos muito nas pessoas. E muitas vezes nós relatemos nosso segredo a certos amigos de fachada, mas por trás não são amigos. Aleluia. Quem quer amar a vida, ter amor na vida e ver os dias bons, refreia sua língua do mal e evite que os seus lábios falem enganoso mesmo, enganoso. Fale engano. É isso aí, meus irmãos. Temos de cuidar muito a nossa língua, a nossa boca, porque ela pode trazer para nós uma grande afragélio de tentação, perturbação na nossa vida cotidiana de cada dia. Aleluia! Nós temos que estar firmes nas promessas de Jesus. Ele diz o verso 11 do capítulo 3 de Pedro, de 1 Pedro, capítulo 3, de verso 11, diz assim: portanto, aparta-se do mal, faça o bem, procure a paz e siga. É a paz que tem que seguir, essa religião maravilhosa. Paz com todos os homens e a santificação, sem a qual ninguém verá Deus. Aleluia! Se você quer ver dia bom, refreia a língua. Aleluia! Evite que os teus lábios falem coisas enganosas. Aleluia! Fale só o que for bom, que agrade o seu companheiro e que sirva de bênção para quem vós ouve. Aleluia! E diz assim: porque os olhos do Senhor estão sobre o justo, mas os seus ouvidos e os seus ouvidos atentos às suas orações. Mas o rosto do Senhor é contra os que fazem o mal. Aleluia! Se você está no mal, fazendo mal, não refreando a língua, aleluia, falando o que não convém, que não é da tua conta, aleluia, você entra numa grande tentação de perturbação, de prova, e assim até ir para o ministério e para a igreja, até ir para as leis, você não está certa, porque você não refreou a língua, falou demais, aleluia, e então você precisa se humilhar cada dia mais na presença de Deus. Se quiser ver dia bom, se quiser dia bom, é bem fácil, aleluia, de fazer os dias bem bom para nós, é cedo para ouvir e tardio para falar, cedo para ouvir e tardio para falar, falar menos, aleluia, e aproveitar mais, e Deus assim vai te abençoar a tua vida espiritual. Satanás não vai poder te esmagar e te fazer passar vergonha, porque o trabalho dele é esse, inspirar nós, para nós falar aquilo que não devemos falar, para depois nós passar vergonha, passar vexame, mas que Deus nos guarde e nos abençoe, que nós possa ser para homens e mulheres cheia do Espírito Santo, que fale só coisa do céu, que sirva de edificação. Vamos fazer uma oração. Deus maravilhoso Pai, em nome de Jesus Cristo, teu Filho amado, eu chego diante de ti no trono da graça com confiança. Essa hora eu levo, Senhor, a vida de cada um, irmão. Aleluia, quem quer ver o dia bom, é, Senhor, que possa refrear a sua língua do mal. Pai eterno, eu sei que os seus ouvidos estão atentos à oração do justo. Aleluia, mas o rosto do Senhor é contra os que fazem o mal. Pai eterno que está no céu, tenha misericórdia que nós não venha cair na malha da ira de Deus por causa das nossas consequências de pecado e transgressão. Aleluia, pelo amor do teu nome, vem curando essa tarde, vem libertando essa tarde, vem fazendo obra, esse coração, Senhor, que está triste, amagoado, aleluia, que seja agora recebido de Deus a paz com todos os homens e a santificação sem a qual ninguém verá Deus. Pai, continua conosco, nós te pedimos em nome de Jesus.
0: Deus abençoe, Maristela Pedroso, ora por mim, pastor, na saúde. Vamos orar, minha querida irmã. Todos pedindo oração, continuaremos orando. Deus abençoe.
1: Isso aí, meus queridos irmãos. Então, temos se despedindo do nosso programa. Vamos deixar aí, né, Marlene, um hino rodando aí. E Deus assim vai abençoar amanhã às 9 horas da noite, se Deus quiser, depois dos cultos. Depois da nossa Santa Ceia aqui, né? Nós estamos aqui com o programa Cristo está voltando e você junto com nós, em nome de Jesus.
0: Deus abençoe nossos irmãos com um bom final de semana, cheio de saúde.

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Deus abençoe minha esposa, minha filha, o Jorge, o Adriane, todos os irmãos que estão conosco aí, as crianças. Hoje à noite teremos grande culto, meus irmãos, aqui na cidade de Santo Augusto, na Igreja Filadélfia dos Últimos Dias, no endereço Rua Salgado Filho, número 61, no bairro São Francisco, aqui perto da tia Van, da Nega, tia Nega das Van. Então você, nosso convidado, está conosco aí, participando deste culto. Estará aí a dupla Israel e Stephanie, da cidade de Coronel Bicá, que estarão aí louvando e pregando também. Estará a irmã Andressa, nossa vizinha. Deus abençoe a irmã Andressa, vai estar louvando aí também o nome do Senhor. Você é meu convidado para estar aqui. Estivemos aí pela cidade à tarde anunciando. Cremos que Deus vai mandar almas aí sedentas de ouvir a palavra do Senhor. Louvores especiais, louvores ao vivo. E aqui estarão à noite cultuando a Deus. Vão compartilhando aí que nós estaremos orando daqui a pouquinho. Compartilhando o maná com os irmãos.

0: Eita, glória! Olha aí, ó.
1: Paz do Senhor, povo abençoado da Rádio Renascer e o povo do Facebook que estão nos acompanhando nessa tarde de sábado, mais um sábado abençoado para mim e para a tua vida. É a Igreja Filadélfia nos últimos dias. Então, hoje à noite, logo mais temos culto aqui à noite na casa do irmão Jorge, da irmã Adriane aí. Você é nosso convidado especial para Deus, tem uma palavra para o seu coração nesta noite, em nome de Jesus.
0: Bênção pura, sem mistura. Glórias a Deus. Deus abençoe o irmão Maurício Almeida. Todos os irmãos que estão entrando aí, vamos comentar, irmãos. Quero lhe saudar aí.
1: Deixe seu pedido de maná, seu pedido de oração, seu pedido de louvor aqui nesta noite.

0: Eita glória de Deus. É isso, Sapor. Vamos aí preparar mais um louvor. E enquanto os irmãos vão entrando, né, comentando aí, em nome do Senhor Jesus, Deus abençoe os irmãos que estão entrando. Irmão Darcy Oliveira, seja bem-vindo aí nessa live. Deus abençoe sua vida. Vamos comentar aí, meus irmãos, que nós queremos estar aí compartilhando com vocês uma saudação. Deus abençoe, irmão Darcy Oliveira.
1: Compartilhe você também essa live essa tarde. Vamos alcançar muitas almas para o Senhor, em nome de Deus.
0: Glória a Deus.
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0: Vamos compartilhar aí, meus irmãos. Uma hora de programa.
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1: Glória a Deus.
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0: Eita! Aí o Brendão entrou na live. Deus abençoe o Brendão. Família aí, os irmãos. Todos os irmãos aí. Valori Peixoto da Silva, seja bem-vindo. Pastor presidente, pastor Enéas Ribeiro, bênção de Deus. Pode ligar, pastor, aí. Queremos aí estar ouvindo o nosso pastor presidente e trazer uma saudação para os irmãos. Vai estar me ligando aí. Daqui a pouquinho nós estaremos aí vendo o pastor Enéas trazendo uma saudação. Deus abençoe os irmãos de Saradi, pastor presidente, pastor Enéas Ribeiro, missionária Lauriette. Deus abençoe as crianças, né? O Levi, o Ravi, o Caleb, o Wesley, o Joab, todos que estão lá, os irmãos ali da igreja primitiva. Uma saudação para vocês aí. Vamos rodar aí o Filadélfia. Graças a Deus. Pastor Enéas, se quiser entrar em contato conosco, aí nós estaremos aí já entrando ao vivo aí, pastor Enéas. Igreja Filadélfia, meus irmãos.
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0: É hoje grande culto aí na igreja Filadélfia, né? Na cidade de Sarandi, culto de Santa Ceia. É. Rua Viana da Silva, número 437. Deus abençoe minha mãe que está aí.

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1: Mais uma vez queremos agradecer aos colaboradores, né, irmão Enos, irmã Maria, irmã Jurema Miller de Santa Catarina, minha mãe, irmão Evangelista, irmão Dauri também, que é colaborador. Obrigado pela vida de vocês, que Deus abençoe e prospere cada vez mais a vida e o ministério de cada um de vocês.
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1: irmão, irmão Darcy, irmão Lori, Deus abençoe. Irmão Davi Silva, seja bem-vindo, irmão Davi.
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2: Amanhã à noite também teremos grande encontro de Santa Ceia também, aqui em Santo Augusto.
1: É segunda,
2: no caso. Segunda-feira, irmãos, teremos culto de Santa Ceia.
1: Graças a Deus. Vamos aí entrar em contato com o pastor Enéas.

Graças a Deus, Deus é fiel, Deus abençoe a irmã Dioneia, o irmão José Henrique, o grande baterista, né? Deus abençoe, Israel vai estar conosco aí tocando. Se desse de nós se combinar, o José podia estar aí com a bateria também, né? Mas acompanha lá, irmão José, a live que vai ser bênção do Senhor aí, um grande culto aí Deus vai fazer aí nesta noite, amém? Glória a Deus. Irmão Davi Silva, de qual cidade os irmãos estão aí nos acompanhando? Comenta aí nesta tarde, nós queremos ver de qual cidade que os irmãos estão nos acompanhando. Daqui a pouquinho o pastor Enéas entra em contato, enquanto isso estaremos ouvindo o louvor aí. Glórias a Deus, aleluia. Olha aí, meu irmão Jonathan tá online. Deus abençoe, irmão Jonathan. Honori Peixoto, Davi Silva, José Henrique.

0: Alô?
1: Alô?
0: Senhor Pastor Enéas.
1: Oi, senhor. Estamos aí para entrar ao vivo aí. Como é que é o nome da programação?
0: Filadélfia, dos últimos dias.
1: Bença pura.
0: Estamos aí online.
1: Maravilha de Deus.
0: Enéas na ligação. Já estaremos lendo o comentário dos irmãos. E pode falar, pastor, para os irmãos estão ouvindo o senhor aí.
1: Amém, queremos saudar a todos os irmãos aí, ouvintes dessa maravilhosa programação. Estamos aí ouvindo a programação e estamos felizes, abençoados por Deus, grato a Ele por mais essa oportunidade de estarmos entrando ao vivo nesta maravilhosa programação. E desde muito tempo acompanhamos e para nós é uma alegria, uma satisfação poder estar entrando ao vivo aí juntamente com os irmãos, deixando a nossa saudação. Então que Deus venha abençoar a sua vida, esta programação abençoada, Filadélfia, né? E Deus abençoe essa maravilhosa programação e também a toda amada audiência, aos irmãos que estão acompanhando esta maravilhosa programação. E Deus venha abençoar de uma forma especial, como tem abençoado em outras programações. Nós é um motivo de alegria, é o nosso coração transborda de alegria de estarmos aí contatando com os nossos irmãos, né? Que Deus abençoe a missionária mãe Yasmin, né? Também a irmão Enos, a irmã Maria Rodrigues, irmão Ronaldo, a irmão Jorge, também a irmã Adriana, os demais companheiros da obra de Deus, a irmã Lídia, irmão Adão, e a gente fica muito feliz aí de poder contactar com os nossos irmãos, aos irmãos brasileiros das demais cidades e também os irmãos argentinos, né? De um tempo atrás nós fazíamos programação e sempre tinha bastante audiência aí no país da Argentina. Então a gente se alegra e tem poder novamente estar em contato com os irmãos. É alegria no nosso coração e queremos deixar também aí uma breve reflexão da palavra de Deus, né? Nesta oportunidade. Está lá no livro do profeta messiânico Isaías, capítulo 59, versículo de número 1, e diz assim: eis que a mão do Senhor não está encolhida, que não possa salvar, nem seus ouvidos agravados, que não possa ouvir. Mediante esse versículo da palavra de Deus, nós entendemos que nós temos um Deus tão grande, um Deus poderoso, né, que as suas mãos estão estendidas. Então o nosso Deus é um Deus que tem mão e a sua capacidade é de movê-las e estendê-las sobre o seu povo. O nosso Deus é um Deus que tem ouvido, ele não tem apenas orelha, mas ele tem ouvido e ele escuta o clamor do povo desta terra que está clamando a ele de dia e de noite. É o nosso Deus, ele tem os seus lábios, a sua boca, e ele consegue falar. Ele não é uma imagem, mas ele é um Deus vivo que nós adoramos. E esse Deus, ele está nesta tarde pronto para abençoar a sua vida. Nesta tarde de sábado, o nosso Deus está pronto para trazer resposta para você. Você que serve a ele, você que precisa de uma resposta de Deus, ele tem uma palavra para a sua vida. Tenho certeza que esta programação tem servido de bênção para a tua casa, tem servido de bênção para a tua família e vai servir de bênção. E nessa tarde, fica ciente que o teu Deus tem ouvido e escuta, tem boca e fala, e tem as mãos dele está estendida nessa tarde para abençoar a sua casa. Ora, quantas vezes a mão de Deus já se estendeu para nós, se nós fazemos uma reflexão, se nós fazermos aqui um pensamento rápido, trazer a nossa memória, lembranças de quantas vezes nós vivemos em apuros, quantas vezes na madrugada a enfermidade bateu, quantas das vezes nós vimos o espírito da morte rondando um familiar, às vezes na estrada, viajando, E muitas das vezes presenciamos o perigo, mas ali nós vimos a mão de Deus sobre a nossa vida, mediante a tantas catástrofes que têm acontecido, como catástrofes naturais, onde o tempo tem sido agressivo, mas quando a gente ora, quando a gente levanta a voz e fala com o nosso Deus, por mais que seja na simplicidade, dentro do teu quarto, dentro do teu veículo, fazendo aquela oração simples, mas uma oração e ele sobe ao trono da graça, Deus escuta, porque ele tem ouvido, aleluia, não tem orelha, ele tem ouvido para escutar o clamor dos seus filhos aqui na terra, e quando clama ele, ele traz a resposta, porque ele é o Deus verdadeiro, ele é o Deus. Então clama ao Senhor nesta tarde, fala com ele, quem sabe, outrora você tinha hábito de falar com teu Deus, falava na madrugada, falava pela manhã, falava pelo almoço, falava pela tarde com ele, falava pela noite, mas a circunstância da vida, quem sabe, fizeram você se afastar deste contato, desta comunicação com o teu Deus, e quem sabe neste afastamento você teve alguns prejuízos, você teve algumas regressões, uns prejuízos que vieram até a sua vida e você viu, quem sabe contemplando, dizendo, mas aonde está o meu Deus? Mas aí, quem sabe, falta esta parte. Segunda Crônica 7,14 diz assim, se o meu povo que se chama pelo meu nome orar e se humilhar e se converter dos seus maus caminhos, então eu ouvirei do céu, perdoarei os seus pecados e sararei a sua terra. O segredo é orar e se humilhar. Se o meu povo, que se chama pelo meu nome, orar, então o primeiro passo é oração. Oração chama-se ação. Tem que ter uma ação para ter-se uma reação. Isso acontece no mundo, na matéria física, é assim. Para que toda química possa ter ali a medida certa, o contato, a ligação, a compactuação, precisa ter uma ação para se ter uma reação. Assim não é diferente com o nosso Deus, precisa ter uma ação. Oração chama-se ação. Então o que Deus estava cobrando do seu povo era uma ação, uma oração, e a partir desse momento ele iria mover os céus. Quem sabe nessa tarde o que Deus espera de você é uma ação. Quem sabe não seja apenas uma oração, mas uma atitude, um novo propósito, uma nova decisão. Quem sabe o que Deus quer de você é um novo propósito de fazer algo para ele que há tempo você tem deixado de fazer. Quem sabe Deus não tem ouvido mais a tua oração, porque você, quem sabe, tem tomado atitudes que tem desagradado a ele, você tem se apostasiado, tem parado de fazer aquilo que Deus tem pedido para você fazer, que é a obra, que é cantar, que é pregar, que é anunciar as boas novas, a Deus suar a obra, e quem sabe você tem deixado isso de lado, isso não tem sido mais prioridade na sua vida, mas o que Deus cobra ali em 2 Crônicas 7,14, se o meu povo que se chama pelo meu nome orar e se humilhar, então Deus queria a primeira coisa, a oração. Na oração nós temos resposta. Quando a gente ora, a gente tem resposta do Senhor. A Bíblia diz que uma oração do justo, ela pode muito em seus efeitos, mas o versículo, não quero aqui saí do versículo, quero me deter mais um pouquinho aqui. Eis que a mão do Senhor não está encolhida para que não possa salvar, nem os seus ouvidos agravados que não possa ouvir. Deus tem resposta nesse final de tarde, irmão Bruno, pastor Bruno, Deus tem resposta, aleluia, para alguém que está me ouvindo. Tem resposta de Deus para você, tem resposta de Deus para tua casa, tem resposta de Deus para o teu filho, tem resposta de Deus para o teu esposo, tem resposta de Deus para a tua esposa, tem resposta de Deus chegando. Aquela porta que você tanto pede para Deus está chegando, porque a mão do Senhor não está encolhida. Quem sabe algumas mãos que podiam te ajudar se recusaram, se negaram e disseram que não tinham condições, mas a mão do Senhor nesta tarde está indo de encontro desta tua necessidade. Os ouvidos do Senhor estão atentos pede para ele que ele tem para te dar, pede para o Senhor que ele tem para te alcançar. Rapidamente aqui nós vamos fazer uma oração, eu quero estar retornando aí para o nosso pastor aí, em nome de Jesus. Ora comigo, amado Deus e soberano Pai, diante da tua presença, nós estamos, Senhor, com uma massa humana, Senhor, que me ouve do outro lado, Senhor, há milhares que ouvem através do rádio, aí no país da Argentina, como Uruguai, Paraguai, Rio Grande do Sul, Santa Catarina, Paraná, parte do mundo está acompanhando através do site da FM Renascer, Pai, há uma multidão que me ouve, Senhor, e que nessa tarde estão tomando posse da vitória e acreditando que se houver uma ação, uma atitude, uma oração, um novo propósito, haverá uma reação da tua parte, Senhor. Então agora, ó Pai, para que não fique só em minhas palavras, mas como diz a tua palavra, se as minhas palavras estiverem em vós e vós estiveres em mim, pedirei o que quiseres e vos será feito. Então, Pai, mediante esta atitude, eu quero ver o Senhor agir agora, eu quero resposta do céu, cura instantânea agora, Senhor, sobre o corpo físico, em nome de Jesus. Não importa se é câncer, se é AIDS, se é leucemia, se é vírus, Pai, não importa qual tipo de enfermidade, se tem cura, se ainda não tem, se ainda, Pai, tem um polo, ainda não tem, Senhor, para tratar essa doença, mas em nome de Jesus, Pai, chega com o teu antídoto agora, Senhor, e cura esta pessoa fazendo milagre, e o teu nome sendo glorificado. Eu não sei, Pai, se é na área financeira, mas se abre as portas agora em nome de Jesus, mediante o novo propósito, eu quero ver, Pai, a prosperidade chegar, as bênçãos de Deus chegar, Pai, se as minhas palavras estiverem em vós, e vós estiverem em mim, pedindo o que quiserem, vos será feito. Eu quero ver o Senhor fazer, eu quero ver o Senhor agir, eu quero ver a tua mão tocando, a tua mão operando, o Senhor entrando com providência, seja agora, Pai, na área familiar, quem sabe o diabo tem entrado e tem ser andado, ó Pai, este casamento, esta família, este filho tem levado para as drogas, esta filha para a prostituição, quem sabe esse desentendimento tem chegado e não tem mais como se resolver na visão humana, mas agora entra o teu poder, mediante a humilhação, mediante a ação, entra o poder, entra, segura a tua graça agora e toma conta deste ambiente, Pai, que haja uma reconciliação, que haja um perdão, que haja uma união, que haja um novo propósito, uma reconciliação da tua parte. É o que eu lhe peço agora para a glória do Deus Pai, Deus Filho, Deus Espírito Santo, em nome de Jesus. Amém, amém, amém. Reforçando o convite hoje à noite, hein? Na rua Salgado Filho, bairro São Francisco, número aí. O Bruno vai passar daqui a pouquinho, né? Um grande abençoado culto com o irmão Israel, sua esposa, e vai ser Deus de Deus. Aqui em Sarandi nós temos culto de Santa Ceia também, na rua Adriana da Silva, número 437, no bairro Vicentinos. Grande culto de Santa Ceia, que vai ser bênção de Deus. Segunda-feira eu estarei aí com os irmãos para ministrar Santa Ceia e também aí fazer a consagração da posse do nosso pastor Bruno e também de mais companheiros aí que estão envolvidos na obra e para ver o crescimento e o prospero desse trabalho maravilhoso. A Igreja Filadélfia dos últimos dias aí tem surgido com o propósito de Deus de ganhar almas e o reino do Senhor ser glorificado. Que Deus abençoe a todos, em nome de Jesus e a paz do Senhor.
0: Bem, pastor, os irmãos aí que estão online aí, uns quantos conheceram a voz do Senhor e já comentaram aí, irmão Davi Silva de Iacoradi, você mandou um abraço aí também pro pastor Enéas, né? Esse homem de Deus aí. Deus abençoe o irmão Davi Silva, também a irmã Altiva, né? Tava conosco aí, mandou um abraço aí para nós, para pastor Enéas, né? Paz do Senhor, pastor Enéas, irmão Bruno, estão na escuta. Deus abençoe a irmã Altiva, né? Todos os irmãos ali da cidade de Tenente Portela, pastor Elcio, missionária Cláudia, todos os irmãos ali. Irmã Cristiane diz, paz do Senhor, peço oração por mim e pelo meu filho Samuel, que está doentinho, e peço oração por mim também. Vamos estar orando pela irmã Cristiane Rodrigues, né? Os irmãos lá da Santa Rita, Deus abençoe. Em nome de Jesus também está aqui a irmã Rose Hatz, né? Irmã Rose Hatz, lá da cidade de Inhacorá, o Chiapeta, se eu não estou enganado. Irmão Evandro, Deus abençoe esta família. Estão convidados aí, irmã Rose, para o dia que os irmãos sentirem de estar conosco aqui na cidade de Santo Augusto, vão ser bem recebidos e vão ser abraçados aqui conosco. Amém? Também nos dá a honra de estar aqui, minha tia, lá de Cachoeirinha, né? Está online e diz glórias a Deus. Deus abençoe minha tia Lúcia. Creio que logo Deus vai preparar uma oportunidade. Nós vamos estar lá, vamos fazer um culto lá na garagem da tia Lúcia. Lá, vamos fazer um cultão lá e vai ser bênção de Deus. Deus abençoe tio Eloy, primo Valdoir, né? As crianças lá, o Thales. Deus abençoe toda essa família Maravilhosa. Também tá entrando aí a Lurdinha Veiga, né? Está entrando aí na live. Deus abençoe, irmã Lurdinha. E eu quero aproveitar, irmãos, e estender o convite aí para a irmã Rosa, a irmã Cristiane, a irmã Lourdes, aí todos que puderem, venham no culto hoje aqui na rua Salgado Filho, número 61, no bairro São Francisco, né? Estará aí a dupla Israel e Stephanie estarão louvando e pregando a palavra, e vai ser bênção do Senhor. Também estará a irmã Andressa, que é regente do coral e da Igreja Assembleia de Deus, vai estar aí louvando a Deus nesta noite. Vai ser desse. Vamos aí ouvir um louvor bem bonito para os irmãos especial aí.
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0: Daqui a pouquinho vamos estar orando para os irmãos aí.
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0: Olha aí, meus irmãos, é só o amor do Senhor Jesus aí pra nos dar amparo. Amém? Vamos, quero estar reforçando o convite para hoje à noite, né? O grande culto aqui na Igreja Filadélfia dos Últimos Dias, né? Localizado, qual que é o endereço da bênção, irmão Bruno? É na rua Salgado Filho, número 61, bairro São Francisco. Venham, irmãos, cultuar conosco, que vai ser bênção do Senhor, amém? Estará aí a dupla Israel e Stephanie da cidade de Coronel Bicaco, também estará a irmã Andressa aí, nossa vizinha, estará louvando a Deus, né? Ela que é líder aí do coral, né? De jovens do louvor ali. E vai estar conosco aí nesta noite, amém? Vocês são todos convidados. Obrigado, pastor Inés, pela participação. Foi bênção do Senhor aí, aumentou a audiência da live, né? Todos os irmãos reconheceram o pastor Inés. E eu tenho certeza que todos têm um carinho, né? E amam eu, pastor Inés. Deus vai preparar uma oportunidade. Os irmãos que querem rever o pastor e cultuar com ele, na segunda-feira vai estar conosco aí, ministrando a Santa Ceia, né? Fazendo encargos aí, trabalhos, reconhecendo ministérios aí. Na segunda-feira, né? Estará aí. Como é que diz? Vai estar melhorando, né, os ministérios aí, de diácono a presbítero, de presbítero a evangelista, né, vai estar fazendo os trabalhos aí seguido pela direção de Deus, né? Então você é meu convidado para estar conosco na segunda-feira, vai ser na casa do irmão Enos, da irmã Maria, na rua Clodomiro Silva, 200.

7, a partir das 19 horas e 30 minutos também. Você é o nosso convidado especial para estar conosco na segunda-feira. Né? Aí está a irmã Amanda, o irmão Ricardo aí da cidade de São Martinho. Os irmãos quiserem participar, são convidados a estar conosco aí na segunda-feira, primeira segunda-feira agora, depois de amanhã, aqui na casa do irmão Enes, da irmã Maria, estará o pastor Enes aí atendendo o culto e ministrando a Santa Ceia. Deus abençoe o irmão Léo, irmã Tati aí da cidade de Três Passos. Deus abençoe grandemente esses guerreiros aí. Era para estar conosco há poucos dias, mas devidos aí a imprevistos não foi possível, mas nós vamos remarcar o trabalho com os irmãos. E vai ser bênção nos irmãos aqui que ficaram sem título, né? Que não deu para os irmãos se chegarem até aqui. Mas a gente sabe que tudo tem um trabalhar. Deus permite acontecimentos para livramentos maiores, né, irmão Léo? Irmã Tati, são experientes na obra do Senhor e sabem como funciona. Então, a gente que tem experiência, irmãos, não se abalemos, né, com qualquer lutinha. Mas então, queremos aí, poucos dias entraremos em contato com os irmãos, estaremos remarcando o trabalho. E vai ser bênção do Senhor. Amém? Deus abençoe, então, irmã Amanda, irmão Ricardo, que estão online também. Deus abençoe a vida dos irmãos aí.

0: Eita, por aí, queremos aí escutar um pedacinho de cada louvor, né, meus irmãos? Tempo é curto. Deus abençoe a irmã Sara, que está online conosco. Deus abençoe sua vida. Vamos aí rodar um louvor especial para o irmão Enes, para a irmã Maria. Queremos dar a nossa saudação para os nossos irmãos aí, que estão em casa nos ouvindo nesta tarde aí. Festa no céu. A festa no céu quando um pecador se arrepende. Deus abençoe o irmão Paulo Reis, Campo Novo.
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0: Irmão João Batista, baixista da banda, Deus abençoe, varão.
1: Pois o
0: Deus abençoe.

Deus abençoe a irmã Maria Lídia, irmão Adão. Deus abençoe o irmão Itamar da banda aí do bairro Santa Rita, irmã Maria Lídia, irmão Adão, que estão ligadinho, né? Irmão Sérgio Bairros, né? Deus abençoe, eu creio que é o pai da missionária Lauriette, né? Dá um bichão, irmão Sérgio, um abraço aí! Tá em Sapiranga!

0: Eita, Sapiranga ligadinho aí, ó. O Sérgio Bairros. Tapera Velha, vamos preparar o Tapera Velha aí. Ei, Sapura, Deus abençoe, irmão Sérgio aí, ó. Que honra esse homem de Deus aí. Pai da missionária Lauriette, né? Esposa do pastor Enéas, sogro do pastor Enéas. Está aí ligadinho diretamente de Sapiranga. Deus abençoe todos os irmãos também aí da cidade de São Martinho, irmã Amanda, irmão Ricardo, né? Também o pastor Nazir. É bênção de Deus. Deus abençoe os irmãos aí, pastor Nazir, a família, os obreiros aí do pastor Nazir. Vamos preparar aí o Tapera Velha aí, a pedido da irmã Amanda, do irmão Ricardo. E vai ser bênção do Senhor. E vamos ouvir o Tapera Velha aí. Deus abençoe, irmão Sérgio. Sapiranga. Também está aí, irmão Olga Romero. Deus abençoe, irmão Olga, irmão Lucas. Deus abençoe a vida da irmã Olga, do irmão Lucas. Estivemos à tarde fazendo anúncio e estendemos o convite. Se os irmãos quiserem estar conosco, vão ser bem-vindos aí. Amém? Rua Salgado Filho, número 61. Bairro São Francisco. E vai ser bênção, meus irmãos. Venham cultuar conosco. Deus tem uma palavra, Deus tem um louvor pro teu coração. Tapera Velha, escute esse louvor aí.
1: Tapera Velha, toda deteriorada.
0: Olha aí, irmão Ricardo.
1: 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Ela é invadida.
0: Eita glória.
1: 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Ela não cuidava.
0: Olha meu sogro aí, ó. Eita glória.

É isso aí, irmãos, aí hoje é noite grande culto na rua Salgado Filho, 61 número, bairro São Francisco. Israel e Stephanie estarão louvando e pregando a palavra. Deus abençoe meu sogro, quero o senhor aí conosco.

Goiás, Parma Rosane, por irmão Jorge Oliveira. Estão convidados para estar conosco aí nesse

0: da glória. Deus a fiel, graças a Deus por esse louvor abençoado a pedido aí do irmão Ricardo, né? E da irmã Amanda, da Pera Velha, que louvor abençoado, né? Vamos preparar mais um hino aqui, especial aqui, meus irmãos. Gilberto Itamar aí, tá bem? Filho, eu estou contigo aí. Deus abençoe meu sogro aí na cidade de Sapucaia do Sul, minha sogra, né? Meus cunhados aí, meus sobrinhos, todos vocês aí que estão na escuta. Um grande abraço pra vocês, uma hora Deus vai preparar, vou trazer tudo vocês aí pra cá, pra estar cultuando conosco, amém? Eita maravilha, aí, irmão Paulo, louvor de gaita, que bênção, né? É o Zé Fiel. Parada firme! Graças a Deus, vamos preparar aí o Parada Firme. E vai ser bênção do Senhor. Roda gigante, glória a Deus. Abraço aí pro irmão Sérgio. Hora que dá apareça pelo Santo Augusto, cultuar conosco, irmão Sérgio. Amém? E vai ser bênção, Deus vai preparar uma oportunidade para o Senhor estar aí conosco e cultuando a Deus. Amém? Deus é fiel aí, ó. Os irmãos, irmão Olga, irmão Paulo, os irmãos ligadinho, irmão Maria Lídia, irmão Adão. É. Aí na cidade de Santo Augusto, no bairro Santa Rita, estão ligadinho. Vamos preparar aqui o louvor, então, roda gigante. Parada firme em Jesus. Vamos comentando, meus irmãos. Os irmãos querem pedido de louvor, aí nós estaremos preparando. Aí basta os irmãos comentar aí que nós estaremos preparando para cada um dos irmãos aí pedacinho de cada louvor, amém? Aí, meu sogro tá pedindo louvor. Nós vamos estar preparando aí um louvor para o meu sogro. É, o meu cunhado tá de aniversário aí. No dia de hoje, iremos desejar aí feliz aniversário pro Ícaro, né? Também que Deus abençoe o Ícaro, que um dia possa estar conosco aí, né? Fazendo a obra do Senhor. Ele que tem dom de bateria, violão, tem que exercer o dom. Aí, irmão Sérgio, receba aí. Ô, glória! Ó, irmão Jorge, tem que dar uma saudação pra esse povo aqui. Já passaram mais de... Aí, irmão Jorge, meus irmãos, aí, o dono da residência, aí vai dar uma saudação aí pros irmãos aí, ó.
1: Quero saudar a amada igreja, os irmãos, com a paz do Senhor. Para mim é um motivo de alegria estar aí nesta obra aí com o irmão Bruno, as irmãs minhas aí, com os irmãos aí. E a minha esposa Adriana, aí vai um abraço de toda a minha família, para esses irmãos aí que estão escutando essa live maravilhosa, e para o pastor Inéia, aí para o pastor Nazir, e para todos os pastores aí que estão juntos sempre comigo aí, como o pastor Nazir, foi um guerreiro na minha vida aí, a família dele aí. Estamos aí, pastor Nazir, receba esse abraço do irmão Jorge, da família aí, para sua família. Estamos na frente desse ministério, eu e o irmão Bruno, as irmãs minhas, esse casal aí é maravilhoso. Pra mim, isso é a mesma coisa com o filho, pra mim. De vez em quando, se ele errar comigo, dá uma puxadinha de orelha no irmão Bruno aí, né? Uma família abençoada. Um abraço da minha esposa Adriana aí também, que tá se preparando. Agora, se Deus ajudar, vai ser batizada. Da Natália, do Samuel, do Jonathan e da Maria também, que são essa família que Deus me deu através das orações dos irmãos aí, pastor Nazir, que o senhor orou muito e mandou esperar nas vontades de Deus. Hoje temos uma família completa. Logo que o senhor vir por aqui, quiser cultuar Deus com nós, e aí, pastor Nazir, as portas do meu lar estão abertas. Pastor Nazir, um abraço. Fique com Deus, pastor
0: Nazir. Meu sogro lá te mandou um abraço aí, ó.
1: Outro pro senhor também, que Deus abençoe o senhor.
0: Lembra do meu sogro, né?
1: Sim, me lembro dele. Ah, foi uma pessoa maravilhosa para mim aí. Estamos cuidando desse casal aí, que Deus abençoe o senhor aí também. Muitas, muitas felicidades pro senhor. Um abração do irmão Jorge e da família dele pro senhor aí. Que Deus abençoe o senhor.
0: É isso apura, né, irmãos? Como o irmão Jorge disse, se tiver que puxar a orelha, puxa, né? Nós que somos novos na obra de Deus, aí temos muito o que aprender. Mas Deus é fiel e dá sabedoria. Vamos ouvir Roda Gigante e Parada Firme em Jesus. Bença pura! FM Renascer, Cristina Nona, na escuta. Olha aí, os irmãos da Argentina.

0: dupla para Firmino Jesus, Zeilton e Barbosa, agradece o Parreirito do Trio Parada Dura por participar conosco.
1: Valeu, meu amigo, pelo convite.

Anitta. Eita, glória. Eita, maravilha. Deus abençoe a irmã Anitta, que tá aí online conosco. E vamos estar preparando aqui mais um louvor aqui. Gigante caído, né, irmão? Acho que eu escrevi errado aqui. Gigante caído aqui a pedido do irmão Sérgio. E vai ser bênção. Deus abençoe a irmã Anitta, irmão Arlindo ali de São Martinho, né? Esse casal abençoado aí. Muito obrigado, irmã Anitta, pela sintonia. Deus abençoe a vida da senhora, do irmão Arlindo aí. Na cidade aí de São Martinho, os irmãos aí que estão acompanhando aí. Deus é fiel. Deus abençoe o irmão Adriano Marinho aí do bairro Santa Rita. É, Deus abençoe a vida de vocês aí, da família. Graças a Deus, vamos aí estar rodando esse louvor aí, meus irmãos. Estaremos aí encerrando mais esse programa, né? E sábado que vem nós temos mais programa aí. Você é meu convidado para estar conosco, né? A partir no próximo sábado, das 5 horas às 6. Você, irmãos, que deseja ser colaborador desse programa, entre em contato conosco. Nós estaremos orando pela tua vida, tua família, e com certeza Deus vai abençoar a tua vida. Amém? Os irmãos que sentirem no coração, seja de outro ministério, mas sentir que, né, nós temos a irmã lá da cidade de Descanso, Santa Catarina, né, que é colaboradora fiel desse programa, né? E é fiel lá do estado da Santa Catarina e abençoa o programa. Amém? Vamos ouvir esse louvor aí para nós estar encerrando esse programa. Já estaremos orando com os irmãos aí nesta tarde. Glória a Deus. E aí, meus irmãos?

Deus abençoe. Fátima Leal, minha tia, tá ligadinha também. Lá de Sapucaia do Sul.

Cláudia Fátima. Um abraço aí. Contra a maré. Eita, tia Fátima, como é que tá os irmãos aí no Sapucaia? Atravessa Espírito Santo, né? Deus abençoe os irmãos. Olha aí, meu mano Júnior. Abraço, mano. Deus abençoe a sua noite, amém. A sua também, mano. A hora que der, vem no culto com nós, cultuar de quarto e de sábado. Vai ser bem recebido, bem abraçado pelos irmãos, amém. Traga a Laura aí, a Nenê, o Davizinho, e vai ser bênção do Senhor. Bota saudade de Tereza. Amém. Vamos preparar aí saudade de Tereza. É, daqui a pouquinho nós vamos cair fora da rádio já, irmãos, que o nosso horário é até às 6. Mas nós vamos ouvir mais esse louvor aí, a pedido da minha tia Fátima, amém? E vai ser bênção do Senhor. Tia Lúcia Zigo estava aí há pouquinho com nós. Saudade de Tereza. Deus é fiel, meus irmãos. Obrigado, sobrinho. Tem tudo bem, sobrinho. E vocês? Temos bem, graças a Deus. Maitezinha tá bem. Deus é fiel, Deus sustenta, Deus guarda, né? A nossa família protege. Aqui, ó. Saudade de Tereza. Amém? Deus abençoe, irmã Maria Lídia, tia Fátima, irmão Ricardo, irmã Amanda, que estão ligadinho, meu sogro, meu mano Júnior. Fiquem com esse louvor e saudade de Tereza. Eita maravilha! Deus abençoe meu mano Júnior, né, que tirou a caixa de som para nós estar usando em meus cultos, né? Deus de alguma forma abençoe a tua vida, Júnior. Seja no trabalho.

0: Bem, Sakura, meu irmão, vamos estar orando e encerrando então esse programa. Daqui a pouquinho temos culto, né? Temos que buscar os nossos irmãos para estar aqui. Fecha o teu olho, você que pode orar comigo. Amado Deus e Pai, aqui estamos nesta tarde especial, tarde de programa, Pai. Quero orar pela vida desse amado ouvinte, simpatizante deste programa de rádio Filadélfia dos Últimos Dias, Pai. Abençoe este irmão, esta irmã que está me ouvindo.
1: E a programação ligado na obra de bênção sem medida, né, sobre todos aqueles que estão. E a programação ligado na obra de Deus, né, a rádio, aleluia, da promessa de Deus que o Senhor deixou para nós estar usando aí o veículo para levar a mensagem do Senhor aos nossos ouvintes, a todos os irmãos que possam estar participando conosco aí, em nome de Jesus. Quero deixar um versículo aqui em Jeremias. Jeremias 18, aleluia, verso 1. Deus, eu abri agora, o Senhor falou no meu coração através dessa palavra. Jeremias 18, no verso 1, fala assim: palavra do Senhor que veio a Jeremias. Levanta-te e desce à casa do oleiro. Aleluia. E lá te farei ouvir as minhas palavras. Oh, glória a Deus. Versículo, irmãos, maravilhoso. Primeiro está falando, aleluia, palavra do Senhor que veio a Jeremias. Ou seja, o Senhor falando com ele, conforme o Senhor está falando com você. O Senhor está falando conosco nesta tarde, nesta início de noite. Aleluia, de sábado, bem frio, mas tudo para a glória de Deus. Aleluia. Levanta-te e desce a casa do oleiro. Oh, glória. Talvez nós precisamos ouvir a voz do Espírito Santo. E muitas vezes, irmãos, nós corremos um lado para o outro e a voz de Deus está bem próximo de você. A casa do oleiro, aleluia, simboliza a casa de Deus, presença do Espírito Santo. É onde nós vamos buscar o socorro. A Bíblia diz no Salmo, né? Aleluia, o meu socorro vem do Senhor que fez o céu e a terra. Aleluia. Então nele busquemos refúgio para a nossa alma, fortaleza para o nosso espírito. Glória a Deus. Aleluia. E o Senhor está falando conosco através desse versículo. Aleluia. Lá te farei ouvir as minhas palavras. Glória a Deus. Nós precisamos ouvir, irmão, nós precisamos abrir. Conforme nós pedimos a Deus, conforme nós questionamos com o Senhor, você pede muitas bênçãos. Nós pedimos bênçãos, nós pedimos livramento, cura, libertações para a pessoa da nossa casa, da nossa família. Então também o Senhor pede para nós ouvir as suas palavras, né? Aleluia, o Senhor fala que Jeremias desce a casa oleira e ouve lá as minhas palavras e eu falarei contigo. Glória a Deus. Aleluia, o Senhor está falando com você, comigo, conosco nesta noite. Aleluia, com você que está ligadinho no rádio aí, o Senhor tem promessa na tua vida, o Senhor lhe ama. Aleluia, sua alma é importante, é especial. Oh, glória a Deus, seja do seu jeito, louve a Deus do seu jeito, pregue do seu jeito, cante, louve o nome do Senhor. Aleluia, você mesmo, seja você. Oh, glória a Deus. E a promessa de Deus se cumprirá na sua vida, em nome de Jesus, amém? Estamos na nossa igreja, no bairro Santa Rita, nossa sede regional, com o nosso título, né, irmãos, o nosso programa, Resgatando Vidas pela Fé. Aleluia, sou eu, o pastor Miguel, e minha esposa missionária Maristela. Aleluia, trabalhando aqui na obra de Deus, fazendo o ide do nosso Salvador Jesus Cristo. Já quero oferecer um louvor a todos os irmãos que estão na escuta aí. Aleluia. Fique ligadinho até o final do programa que nós vamos estar orando. Aleluia, pela sua vida, pela sua causa. Em nome de Jesus, você será alcançado pela presença de Deus. 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

Jesus, lindo louvores aí, né, irmãos, para nosso leigo espiritual. Aleluia, em oferecimento a todos os irmãos que estão aí ligadinho, né, nessa noite na nossa programação, que Deus possa estar derramando bênçãos sem medida. Aleluia, nem tinha visto aqui nossa irmã Diaconisa Nilza participando. Paz do Senhor, estamos na escuta. Oh, glória a Deus, continue na escuta então. Em nome de Jesus, um abraço a todos os irmãos aí da vossa família. Que Deus possa estar abençoando grandiosamente os irmãos aí da rádio, os irmãos que estão comandando aí a transmissão, né, irmãos? Que Deus possa estar abençoando poderosamente a todo o povo de Deus. Aí, os nossos irmãos da Argentina, um grande abraço, povo de Deus, aleluia. Que a graça e que a presença do Espírito Santo possa estar através da comunicação nesta tarde. Que a presença de Deus possa estar entrando na tua casa. Que a graça do Senhor possa fazer grandes obras em seu favor. Irmãos, vamos aproveitar o nosso tempo, nossa oportunidade que o Senhor nos está dando. E vamos anunciar o Evangelho. Aleluia, os sinais estão acontecendo à volta de Cristo, está perto. Aleluia, irmãos. Glória a Deus. Quando Noé preparou a sua arca, o povo chamava ele de louco, porque ele estava construindo algo que não tinha necessidade aos olhos do incrédulo, né? Aos olhos do fariseu, daquele que olha para você e fala: mas esse vai na igreja todos os dias, essa mulher vai na igreja todo final de semana, irmãos. Aleluia, deixa eu criticar você, deixa eu falar do que você faça. Aleluia, mas continue marchando, porque quando a trombeta soar, a chama vai começar a pegar fogo e nós vamos sair, aleluia, em corpo transformado na presença do Espírito Santo. Oh, glória a Deus, a palavra do Senhor fala assim, ó: não ajunteis tesouro aqui na terra, porque não ficará pedra sobre pedra, tudo será derribado para a glória de Deus. Então, aleluia, nós estamos aqui de passagem, o nosso tempo é muito curto, vamos aproveitar o nosso privilégio, irmãos, de estar, aleluia, louvando, bendizendo o nome do Senhor Jesus Cristo. A nossa irmã Zumira também está na escuta aí na cidade, irmãos, agora Santa Lúcia, Paraná, se não me engano. Nossa irmã Zumira Andrigue, grande abraço, está falando a paz do Senhor, está na escuta. Deus abençoe, irmã Zumira, Deus abençoe a sua família, o seu ministério. A alma de Deus precisa de soldado valente, soldado que peleia, que não corre, que não afrouxa, né, irmãos? Qualquer lutinha, não podemos deixar tirar a mão do cabo do arado, irmãos, vamos pegar firme. Aleluia, porque o Senhor está chamando o soldado valente para a última hora. Oh, glória a Deus. Eu conto aqui com as vossas orações, eu conto com os irmãos aqui de São Miguel do Oeste para estar nos ajudando, conto com o povo de Deus, aleluia, toda a região de Santa Catarina, Paraná. Oh, glória, ajude em oração, igreja pentecostal, restauração da última hora. Aleluia, é carente das vossas orações. Quero deixar um versículo aqui já, aleluia, e logo, logo eu quero também estar

oferecendo a todos os irmãos que estão na escuta, aleluia, para o seu eleito espiritual. E ore pelo pastor Miguel, pela missionária Maristela, aleluia, para que o Senhor nos dê força, irmãos, que o Senhor nos segure nas nossas mãos para nós vencer, aleluia, as batalhas do dia a dia. É a batalha pesada, mas o Senhor nos dá força e graça, aleluia, para nós vencer. Glória a Deus. Aleluia, irmã diaconisa pedindo louvor. Aleluia, peço louvor da igreja. Aleluia, vai se calar com o pastor Volni e Maria Helena. Aleluia, a missionária vai estar achando ali um lindo louvor. Aleluia, para soltar aí o oferecimento aos nossos irmãos que estão participando, diaconisa News. Aleluia, Jesus. Nossa irmã está falando, Zumira. Aleluia, acostumado, esperando dar horas, para ir para a igreja, acostumada, né, irmão, esperar, não vê da hora para sair da casa, para ir para a igreja. Mulher de fé, povo, aleluia, vamos despertar, aleluia, as portas estão abertas, vamos correr atrás, irmãos, aleluia, vamos pegar o nosso celular, vamos ligar a nossa rádio, vamos, enquanto nós tivermos oportunidade, vamos correr, aleluia, para frente.

Aleluia, Jesus, graças a Deus, irmãos, aí a palavra de Deus, esse louvor é uma mensagem cantada, né? Aleluia, tudo para a glória de Deus, aleluia. A irmã está falando, sou da igreja cruzada, aleluia, da evangelização. Da igreja cruzada, da evangelização, as irmãs uniram, um grande abraço aí, todo o povo da igreja, irmãos, cruzada da evangelização. Aleluia, nosso irmão, cooperador Gilmar, tá? Escuta aí, homem de Deus, um grande abraço. Aleluia, que abraço, que a presença do Espírito Santo possa estar entrando na tua vida, no teu coração, na tua família. Aleluia, nossa irmã missionária Terezinha está também na audiência aí, está mandando a paz do Senhor. Estamos na escuta do programa. Aleluia, Deus abençoe, missionária Terezinha. Eu não sei se está na viagem, está na, aleluia, está por Santa Catarina, São Miguel do Oeste, ou já está lá no Rio Grande do Sul. Aleluia, se estiver lá, manda um abraço aí para todo o povo de Deus, aí os irmãos, seu pai, a sua família, que Deus possa estar abençoando, e os daqui também, que Deus possa estar derramando bênçãos sem medida, em nome de Jesus. Um versículo da palavra de Deus já a todos os irmãos que estão na escuta. Olha só, irmãos, que diz aqui Isaías 44. Agora, porém, ouve, ó Jacó, servo meu, ó Israel, a quem escolhi. O Senhor está falando com você, meu irmão. Aleluia, cooperador Vilmar. Esse versículo, especialmente para o nosso irmão Vilmar, nosso irmão também que está conosco aqui na nossa igreja, nosso irmão Paulo, aleluia, esse versículo aí para vocês, aleluia, para aleluia, o espiritual, que a presença de Deus possa estar sendo derramada em vossa vida, em nome de Jesus. Vamos com louvor, oferecimento para nossa irmã Diaconisa Nilza, toda a sua família. Um grande abraço, povo de Deus.

Graças a Deus, aleluia, lindo louvor, irmãos, aleluia, forte a presença de Deus, aleluia, nessa tarde, em nome de Jesus, glória a Deus, aleluia, Jesus, damos graças ao nosso Senhor, né, pela oportunidade, pelo privilégio de poder estar louvando, bendizendo o santo nome do vosso Senhor e Salvador Jesus Cristo, né, aleluia. É o Salmo 90, fala assim: Senhor, Tu tens sido o nosso refúgio, aleluia, de geração em geração. Glória a Deus, tem sido o nosso refúgio, presença de Deus, irmãos, oh glória, aleluia, presença do Espírito Santo, quando estavam, aleluia, na casa, ali no livro de Atos, o Senhor visitou a presença, aleluia, foi derramada sobre os quatro cantos, glória a Deus. O povo começou a falar em novas línguas, começou a receber algo sobrenatural. É a presença de Deus, aleluia, move montanha, transforma vidas, aleluia. A presença de Deus, se tiver tristeza, ela vai embora. Presença de Deus, se tiver doença, ela vai sair, irmãos. A presença de Deus, aleluia. Se houver, aleluia, qualquer tipo de enfermidade incurável, vamos colocar na presença de Deus, aleluia, Ele faz obras maravilhosas em nossa vida, né? É, vale a pena nós buscar a graça, o poder, o conhecimento da palavra de Deus para nós estarmos ligadinhos e receber de Deus, irmãos, aquilo que nós estamos buscando. Aleluia, quando oramos, o Senhor responde, as portas ainda estão abertas, né, para nós louvarmos a Deus, irmãos, nós podemos ainda anunciar pela rádio, pelo Facebook, pela internet, né, pela televisão, por todos os meios de comunicações, né, podemos estar anunciando a palavra de Deus, temos liberdade, plena liberdade de poder fazer a obra do Senhor, aleluia, de cabeça erguida, em nome de Jesus, né? Glória a Deus, mas isso, a Bíblia diz que vai chegar um tempo que nós não vamos ter, irmão, esse privilégio de nós estar, né, ligadinho aí, de estar na nossa casa e nós estar aí tomando chimarrão e recebendo a graça, a presença de Deus. O Senhor está visitando o seu povo, vai recebendo aí na tua casa aí, meu irmão, vai recebendo aí, minha irmã, aleluia, no seu coração, a presença renovada do Espírito Santo, oh glória, aleluia, é gratificante, irmão, nós estamos aqui no nosso altar, aqui recebendo a presença do Senhor, a graça de Deus em nossos corações, aleluia, Deus abençoe a toda a audiência, Deus abençoe os irmãos que estão, é, aí nosso irmão Maurício Almeida, Maurício Almeida está mandando aqui a paz do Senhor. É, irmão, estamos aqui na escuta em Santa Rosa. Aleluia. Deus abençoe, irmão Maurício Almeida. Um grande abraço para a tua família, para a tua casa. Que Deus possa estar operando grandes maravilhas em seu favor, né? Oh, glória a Deus. Que a graça, que a presença, que a comunhão do Espírito Santo seja renovada dia após dia em nossa vida, em vossa família, em nome de Jesus, aleluia. Também nosso irmão que está participando conosco, aí nosso irmão Marcos, é o Nelo, Deus abençoe, Marcos, na presença de Deus, aleluia. Quando sentir no coração, estamos, aleluia, com as portas abertas da igreja, aqui no bairro Santa Rita, todo o povo de Deus está convidado a estar participando conosco, irmãos, amanhã, o grande culto da família, é, vai ser um domingo frio, mas vamos nos aquecer na presença do Espírito Santo, glória a Deus, grande abraço, irmão Argeu, está na escuta aí, São Lourenço do Oeste, ô glória, nossos irmãos ali de São Lourenço, povo de Deus, aleluia, a paz do Senhor, meus irmãos, que a presença do Senhor possa estar em vossa vida, um grande abraço, estamos na oração por todos também, em nome de Jesus, aleluia,
Há um salmo aqui, irmãos, que o Senhor está, aleluia, direcionando aos irmãos que entraram agora. A nosso irmão Maurício Almeida, também ao nosso irmão Argeu. Olha o que diz aqui no Salmo 91 e verso 7. 1.000 cairão a teu lado, 10.000 à tua direita, mas você não será atingido. Oh, glória a Deus, aleluia. Deus abençoe a sua vida, essa palavra, especialmente aos nossos irmãos que estão aí, aleluia, ligadinho na programação. Oh, glória, um grande abraço, povo de Deus de São Lourenço, um grande abraço, povo do Paraíso. Adilson também está ligadinho na programação. Adilson Stoll, meu primo, Deus abençoe a sua família, povo de Deus aí do Paraíso, cidade vizinha de São Miguel do Oeste. Adilson, Edson, minha tia Neuza, todos, a minha prima Silvana também sempre está participando conosco aí. Deus abençoe todo o povo do Paraíso, que a presença de Deus

curado, você está liberto. Em nome de Jesus, eu quero chamar a atenção do povo de Deus aqui da cidade de São Miguel do Oeste para o nosso culto da família, em favor da família. O Senhor nos trouxe, irmãos, para essa cidade, o Senhor nos tirou de distante, né? Estávamos distante daqui, tivemos em alguns lugares fora daqui da região, Mato Grosso, tivemos ali em Sinop, Mato Grosso, União do Norte, e várias cidades ali também tem Cláudia, onde está a nossa prima ali, a Sirlei, a cidade de Cláudia, Mato Grosso. E fizemos aí, irmão, deixamos a semente do Evangelho espalhada. São Paulo, Baixada Santista, tem o povo de Deus que sempre está conosco ali, na cidade de Cubatão e também São Vicente, São Paulo. Os irmãos que sempre participam conosco ali, irmã Carla, o Júnior. Um grande abraço, Júnior, irmãos, baterista de mão cheia. Quero que os irmãos vejam, aleluia, bateria falar, irmão, na mão daquele jovem. Aleluia, nós estamos com saudades, irmãos, aí de São Paulo. Deus abençoe Curitiba, povo de Deus, paranaense, um grande abraço. Aleluia, também tem ali um povo, irmãos, que sempre ora por nós e nós oramos por eles. Mas eu quero chamar a atenção dos irmãos que talvez você esteja ouvindo a rádio aí, talvez meio distante. Talvez você mora no interior e talvez você tenha parado, tenha deixado a obra de Deus. O Senhor está te chamando, o Senhor chamando, aleluia, o chamado de Deus é para você. Aleluia, talvez você olhou para alguma coisa que alguém, aleluia, ele fez, mas o Senhor não fez nada a você. O Senhor está te chamando, vaso, homem de Deus, mulher de Deus, jovem. O Senhor está chamando jovem, aleluia, para a sua obra. O Senhor está chamando pregadores da última hora. Povo de Deus, não se acovarde, você que tem um chamado, você que foi escolhido. Não deixe passar a sua oportunidade, o seu tempo. Volte para o aprisco, o Senhor te espera. Volte correndo, volte depressa, meu irmão. Aleluia, vem com as suas pernas, vem andando, vem saltando, dando glória ao nome de Jesus. É gratificante quando nós temos o aviso de Deus. O Senhor está avisando alguém: volte, volte, filho, volte, filha. Aleluia, o banco está vazio. Quero pedir à missionária achar esse louvor aí, o banco vazio. E eu quero oferecer aos irmãos que estão talvez tristes, talvez você esteja pensando que o Senhor te abandonou. Você vai prestar atenção nesse lindo louvor e você vai ver que o Senhor está te chamando, está te esperando. Aleluia. O Salmo 105, ele fala assim, ó: lembra-se perpetuamente da sua aliança. É, meu irmão, aleluia, talvez você fez uma aliança e alguém, aleluia, te fez você deixar essa aliança. Não solte ela, não solte de jeito nenhum. Aleluia, presta atenção nesse louvor aí.

Deus, banco está vazio, né, irmãos? Deus abençoe. Aleluia, a igreja está orando, né, esse lindo louvor. É oferecimento a todos os nossos irmãos que talvez tenham deixado, né, o caminho de Deus, ter deixado a obra do Senhor, é, por um motivo ou outro. Você tem talvez distanciado da obra de Deus. O Senhor te chama. Aleluia. Vale a pena, irmãos, nós ter essa aliança, esse compromisso, né, com o nosso Senhor. Aleluia, Salvador Jesus Cristo, né? Tudo tem seu tempo determinado sobre a face da terra. O Senhor chamou você pelo seu nome, conforme a palavra diz que Jeremias, no livro de Jeremias, capítulo 1 ali, ele chamou Jeremias e ele questionou com o Senhor, falou: Senhor, eu sou uma criança, sou muito moço, muito jovem, e não sei, né, não sei falar. Aleluia. Quando questionou isso, o Senhor pediu para o anjo tocar nos lábios de Jeremias, aleluia, com uma tenaz, uma chama viva, com uma brasa, né, irmãos? E quando ele toca sobre Jeremias, ele é transformado no instante, ele começa, aleluia, a receber na hora, aleluia, a presença do Espírito Santo. Sua vida não foi mais a mesma, foi transformada pelo poder de Deus. Quero falar a você que talvez tenha se distanciado, você que tem deixado a obra de Deus. Onde você se encontra, onde você esteja, aleluia, meu irmão, o Senhor espera por você. Aleluia, aquilo que é para você fazer, aquilo que é para sua família, para sua esposa fazer, não tem outra pessoa que possa cobrir o seu lugar. É intransferível. Estou falando com alguém, irmãos, que está na escuta aí. Aleluia, o Senhor está falando no meu coração aqui para você, meu irmão. Aleluia, volte depressa, volte rápido. Aleluia, é intransferível o chamado de Deus. Não tem como, irmão, nós passar para outra pessoa. Aleluia, aquilo que o Senhor colocou na tua mão para você fazer. É, o Senhor olhou para ti e falou assim: esse irmão, essa irmã, esse casal vai ser uma atalaia na minha presença. E nós, muitas vezes, nós olhamos para o que o homem faz, irmãos. Não vamos olhar para o que o homem faz. Vamos olhar para o que o Senhor fez por nós, né? Vamos olhar, aleluia, de onde o Senhor nos tirou. Você lembra de onde saiu? Aleluia, o Senhor está falando com alguém: lembra, filho, de onde você saiu, de onde eu tenho te tirado? Aleluia, é, o Senhor está cobrando. E essa cobrança, irmãos, quando o Senhor permite, aleluia, algo, nós vamos enfrentar um preço caro. E tudo tem o seu tempo, há tempo para todo propósito. Aleluia, diz na palavra de Deus em Eclesiastes, capítulo 3. Aleluia, depois eu quero ler esse versículo para nós estar orando depois para os nossos irmãos. Aleluia, que o Senhor tem algo a realizar na tua vida. Talvez você esteja aí no teu carro, no teu caminhão, talvez você esteja na tua viagem aí, que o Senhor possa estar viajando com você. O nosso irmão Dionísio Schmidt sempre está conosco, e ele sempre está com o seu caminhão, irmãos, aí na viagem. Deus abençoe, irmão. Aleluia, Dionísio Schmidt, um grande abraço, homem de Deus. Aleluia, que a paz do Senhor seja em sua vida e seu coração. É, irmãos, aleluia. Nossos irmãos também estão ali em Porto Alegre, na escuta. É a irmã Mari Vitor, ali a nossa irmã, é filha do irmão presbítero Orzinho Machado, está em Porto Alegre, é na escuta e está participando conosco aí pela mensagem, né, irmãos, pelo Facebook, pela live. Deus abençoe a nossa irmã Mari, Deus abençoe Vitor, Deus abençoe sua família. Povo de Deus, Porto Alegre, um grande abraço. Um lindo louvor para a nossa igreja espiritual, irmãos.

0: Aleluia, Jesus. Graças a Deus. Está dando um corte na nossa internet, irmãos. Glória a Deus. Aleluia, Jesus. Deve ser o frio. É, irmãos, está frio aqui em São Miguel do Oeste. Os irmãos estão vendo, nós estamos de touca aí, estamos. Aleluia. E também andei lavando o cabelo, né, irmãos? Daí para secar. Aleluia, não é fácil, né? Os irmãos sabem que o cabelo grande não é fácil, né, irmão?
1: É verdade.
0: Para secar o cabelo, irmãos,
1: é mesmo.
0: Nem secador não adianta, porque e é complicado, né? Glória a Deus. Mas tá bom. Aleluia. Vamos pelejando, vamos marchando na presença de Deus. Vamos, aleluia, dando glória ao nome de Jesus, irmãos. Temos ainda aí 10 minutinhos para nós louvar a Deus. Um grande abraço aos irmãos católicos, irmãos. Eu velo pelos católicos. Eu oro pelos católicos, porque eu saí de uma família católica. Aleluia, que Deus possa abençoar os irmãos aí, então, né, os católicos, irmãos, independente do seu credo religioso. Aleluia, nós oramos por você e lá no céu não vai ter divisão de placa de igreja, povo de Deus, amém? Lá no céu não vai ter divisão de placa de igreja, lá vai ter um rebanho só. Então vamos se unir, irmãos, vamos nos abraçar. Ai, aos ministérios, vamos, aleluia, louvar a Deus, vamos agradecer o nome do Senhor. É, não importa a placa de igreja, povo de Deus, o importante é nós estar com o nosso coração firme na promessa de Deus e orar um pelos outros. O nosso irmão Adestir, também polaco, Deus abençoe, um grande abraço. O nosso irmão que é católico também, Deus abençoe a sua família, a sua casa, em nome de Jesus. Sempre estamos na oração. Aleluia, para que Deus possa estar fazendo as suas obras em nome de Jesus. Independentemente, irmãos, nosso dever é estar orando e buscando a graça de Deus, o conhecimento do Espírito Santo. E a Bíblia diz que tudo tem o seu tempo determinado, tudo tem o seu propósito, né? O Senhor nos trouxe, nos tirou do mundo, do lamaçal, do pecado, e nos trouxe para ser uma estrutura e também um pregador da palavra. Irmãos, nós não sabemos cantar muito bem. Pode ver, nós toquei uma guitarra, estamos aprendendo. Aleluia, um violão. E estou aprendendo aí, mas o Senhor nos trouxe a palavra de Deus, irmãos. E eu sou grato a Deus, aleluia, por poder, aleluia, saber ler, irmãos, a Bíblia Sagrada, é poder ler a Bíblia. O Senhor nos daria a interpretação pelo Espírito Santo. Importante, o povo de Deus, você que ora, você que busca, você que é pastor, você que é presbítero, diácono, cooperador, busque a direção do Espírito Santo na tua vida. Aleluia, a Bíblia, irmãos, eu sempre falo, ela não é um jornal, a Bíblia não é um simples livro, não é um caderno, nada disso, não. A Bíblia é a palavra de Deus, e quando é a palavra, é a boca de Deus falando, e nós temos que ter zelo, respeito por ela, aleluia, e entender a voz do Espírito Santo, irmãos, para nós não pecar. Aleluia, a Bíblia diz que nós temos que estar vigilando constantemente em oração, aleluia, na presença de Deus, irmãos. Vamos levar a sério o povo de Deus, vamos adorar a Deus na sinceridade, vamos buscar o Senhor com mais frequência, vamos buscar a Deus. Eu estou fazendo um apelo ao povo de Deus, irmãos, à igreja do Senhor, ao povo cristão, aos crentes, independente da congregação que você congrega, o Senhor está te chamando, filho, apressa-te, filha, venha fazer o seu chamado, o seu tempo foi determinado por Deus. Aleluia, vamos aproveitar, irmãos. Aleluia, aqui ó, Eclesiastes 3 fala a seguinte palavra para nós estar orando. Nessa oração, se você sentir aí na tua casa, onde você estiver, de você colocar um copo de água aí sobre o seu rádio, vamos estar orando, irmãos. Os irmãos de Itajubá, Diaconisa Sueli, Pastor Antônio, o Jefferson, a Diaconisa Marinês, a todos os membros da igreja da restauração, nosso dever é estar orando por todos, né, irmãos? E nós estamos, até peço desculpa a alguns irmãos que nós não comentamos aqui, mas a nossa oração é por todos os irmãos, todos os visitantes. Nosso irmão João esteve ontem conosco aí aprendendo e nos ensinando no violão. Meu irmão toca com uma benção. Nosso irmão João aí, que está vindo, né, irmãos, aí para Cristo. Um grande abraço à sua família. Deus venha abençoar poderosamente, irmãos. Vamos atrás das almas ainda há tempo, povo de Deus, para nós buscar o que está perdido. O Senhor falou: ide a todo mundo pregar o Evangelho, a toda criatura. Aleluia. O pastor fala demais, irmãos. Tudo tem o seu tempo determinado. Aleluia. Eclesiastes capítulo 3. Tudo tem o seu tempo determinado. Aleluia. Embaixo do céu, em cima da terra. Vamos orar com esse versículo e depois vamos estar fechando com um lindo louvor. Aí onde você está agora, nossos irmãos que estão aqui na nossa igreja, nosso irmão Paulo, missionário, aleluia, aí na sua casa agora, ligue seu pensamento agora, ligue, aleluia, a sua oração. Oh Espírito Santo, estou com um óleo sagrado aqui agora, aleluia, na consagração desta oração a todo ouvinte, ao povo de Deus aí que está ligado na rádio, aos irmãos aí que estão aí, os diretores da rádio, aos nossos irmãos, os pastores que fazem aí, aleluia, os pastores que fazem a sua programação, o pastor, o nosso irmão, o jovem, a jovem, a missionária, irmãos, aquele que está obedecendo aí o ID de Jesus, o chamado. Oh, glória a Deus, é forte a presença do Espírito Santo nesta tarde. Nós te louvamos, nós bendizemos. Oh, glória a Deus, Senhor, faça morada agora nessa casa, faça morada agora nessa família. Espírito Santo, restaura o casamento, ó Deus. Aquilo que o Senhor uniu, o diabo não pode separar. Entra em providência agora nessa família, entra agora na vida desse irmão, na vida dessa irmã. Senhor, repreende todo espírito de apostasia que está tirando esse crente da igreja. Agora, Senhor, em nome de Jesus, eu quero profetizar a bênção do Pai. A bênção

aí da Argentina, do Brasil, do Paraguai, do Uruguai, onde estiver, os irmãos da Venezuela, que Deus possa estar acampando seus anjos ali, ajudando aquele povo que está sem teto agora, ajudando aquelas vidas que têm perdido o seu ente querido. Deus guarda, Senhor, e dá a tua bênção. Em nome de Jesus, Deus abençoe a todos os irmãos, a toda a audiência. Quem se despede, pastor Miguel Lemos dos Santos, e continuamos a oração por todos vocês, que o Senhor possa estar iluminando a sua vida, aleluia, a sua casa, a sua família, em nome de Jesus. Um lindo louvor para nós fecharmos o nosso horário. E sábado que vem estamos aqui novamente nesse mesmo horário, se assim o Senhor vos permitir. Uma saudação da Igreja Pentecostal Restauração da Última Hora. A todos os ouvintes, a todo o povo de Deus. Grande abraço.

Sendo, pois, justificado pela fé, temos paz com Deus por nosso Senhor Jesus Cristo, pelo qual também temos entrado pela fé a essa graça na qual estamos firmes e nos gloriamos na esperança da glória de Deus. E não somente isso, mas também nos gloriamos nas tribulações, sabendo que a tribulação produz a paciência experiência, a experiência esperança, e a esperança não traz confusão, porque o amor de Deus está derramado em nosso coração pelo Espírito Santo que nos foi dado. Com esses versículos da palavra de Deus, livro de Romanos, capítulo 5, versículo 1 em diante, já está entrando no ar o programa Vida e Paz em Jesus Cristo. Esse programa é órgão oficial da Igreja Pentecostal Vida e Paz Jesus Cristo, e quem tem o prazer de cumprimentar a todos na paz do Senhor, nosso irmão em Cristo, Arnildo de Matos. Quero pedir a atenção de você que está ligadinho na programação, que no decorrer desses 60 minutos de programa, Deus tem uma mensagem para o teu coração, uma mensagem cantada, uma mensagem pregada. Portanto, não desliga o teu rádio, fica ligadinho, que Deus tem bênção para a tua vida, teu lar, a tua família.

Já quero convidar a todos para nós dirigirmos uma oração a Deus, para que o Senhor venha iluminar esses 60 minutos de programa e que Deus venha visitar o teu lar, a tua casa, a tua família. Vamos orar a Deus. Senhor, meu Deus, graças nós te damos, Pai querido, por essa oportunidade a mais que o Senhor nos concede de estar diante dos microfones dessa emissora, Pai, da Rádio 91.3, El Soberba, Rádio Renascer, para orar, Senhor, juntamente com todos os ouvintes do programa. Quero pedir, Jesus, agora, que o Senhor venha entrar com providência dentro deste lar, dentro dessa casa, dentro dessa família, que as bênçãos do Senhor possam alcançar a todos, Senhor. Dá a direção do Teu Espírito nesta programação, Senhor, nesses 60 minutos de programa. Venha abençoar, Senhor, também o proprietário dessa rádio, abençoar essa emissora, os funcionários, Pai, que as bênçãos do Senhor possam vir como chuva sobre todos, Pai, que nós te pedimos e nós já te agradecemos no nome de Jesus Cristo.

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1: Quer lembrar que você está ligado no programa Vida e Paz de Jesus Cristo, e esse programa é mantido através dos evangelistas do ar. No final, estamos fazendo uma oração especial em favor dos evangelistas do ar. Se você sentir também de ser um evangelista do ar, é só você nos ligar. O telefone é 99594979. Ali você vai estar já ligando, 99594979. E nós estamos aí colocando o teu nome no livro da oração, e você estará recebendo a oração da igreja. Mas quero lembrar que a Igreja Vida e Paz de Jesus Cristo na cidade de Iruá está localizada na rua Arthur Ferraz de Campos, 567, bairro Leimo, em diagonal com o Salão Comunitário do bairro Leimo. Nós temos ali no domingo, a partir das 19 horas, um culto em favor do lar e da família. Convidamos você que tem condições de chegar no culto, você que mora aqui na cidade, próximo da cidade, sei que tem muita gente escutando a programação aqui em Jiruá, estão convidados a estar conosco, ouvir uma palavra, ouvir o louvor, receber uma revelação do Espírito Santo de Deus. Tenho certeza que Deus quer falar contigo. Então, neste domingo, a partir das 19 horas, acontece mais um culto em favor do lar e da família. Convidamos a todos a estar conosco.

Lembrando que na quarta-feira nós temos no horário das 19 horas o Clube das Irmãs, mas os irmãos também são bem-vindos. Ali nós estamos reunidos, tendo uma participação e no final fazendo uma oração forte, a unção com óleo. E Deus tem feito grandes coisas em nossa vida.

Lembrando que na sexta-feira nós temos em dois horários, 14 e 19 horas. Esses são os dias de culto da Igreja Pentecostal Vida e Paz de Jesus Cristo na cidade de Giruá. Escolha um desses dias, venha participar conosco. Queremos orar em teu favor.

0: fazer.
1: Atenção, irmãos de Guarani das Missões, a Igreja Vida e Paz de Jesus Cristo na cidade de Guarani das Missões, está localizada na rua Santo Isidro, 1429, uma quadra e meia abaixo do Colégio Goramano. Nós estamos ali com o culto na terça-feira, temos levado alguns irmãos aqui de Jiruá, contamos com os nossos irmãos aí de Guarani das Missões, do interior da cidade, e queremos convidar você que ainda não veio a estar conosco. E tenho certeza que Deus tem uma vitória para te entregar.

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1: Atenção, irmãos de Senador Salgado Filho, a Igreja Vida e Paz Jesus Cristo em Senador Salgado Filho está localizada na rua Henrique Martim, ali em diagonal com a Câmara dos Vereadores. Nós temos o culto na quinta-feira no horário das 19 horas. Queremos convidar você que está aí escutando a programação. Eu sei que chega muito bem esse programa da Rádio Renascer. A gente vai escutando a programação até lá em Senador, né? Hoje nós estivemos ali no programa também na FM de Senador Salgado Filho, que é das 14 às 15 horas. E a gente vai escutando a Rádio Renascer, entra lá e pega muito bem a rádio em toda a localidade. Então, sei que tem muitas pessoas escutando aí, próximo de Senador Salgado Filho. Quero convidar a estar conosco no culto que nós temos na quinta-feira, no horário das 19 horas. O endereço muito fácil, Rua Henrique Martim, diagonal com a Câmara dos Vereadores. Então, você, nosso convidado, a estar conosco. Estamos ali. Estávamos ali no programa, levamos os jovens, né, irmã Felipe, irmã Maria Gabriela, Josiane, Lidiane, estava de bem seu programa, né? A gente pôde sentir a presença de Deus, Deus usando os jovens, e Deus quer usar cada um, que colocar o coração, abrir o coração para Ele, Ele está pronto para usar. Então a gente sentiu a presença de Deus, e eu tenho certeza que não foi só a gente, né? Que todo aquele que deu lugar para o Espírito de Deus sentiu Deus. Deus está bem presente em nosso meio. Então temos ali o programa na Rádio FM de Senador, no sábado às 14 às 15 horas. Você pode sintonizar também. Temos também na Rádio Giruá 102.9, na FM de Giruá. Também temos ali no domingo das 18 às 18h30. Então esses são os cultos e os programas da Igreja Vida e Paz Jesus Cristo, que estamos aí no ar, levando uma palavra, falando do amor de Jesus, testemunhando, porque Jesus disse: e vós sereis minhas testemunhas até os confins da terra.

quero mandar toda essa programação a todos os nossos irmãos do Vinter, nosso irmão Gabriel lá do país da Argentina, que sempre está escutando a programação, o Evangelista do Ar. E que Deus abençoe a tua vida, irmão Gabriel, toda a sua família, os irmãos aqui de Giruá. Temos nosso irmão Ervino, uma Laura, nossa irmã Berenice, também temos aí o Niro, que está escutando a programação. Temos aí também a irmã Paulina, né, minha mãe, que escuta a programação, irmã Maristela, Maria Gabriela, né, toda essa família abençoada, aí Ana Laura, que está escutando a programação. E temos aí os nossos irmãos contribuintes, né, também a nossa irmã Laís, nosso irmão Gildo, lá de Guarani, que escuta a programação, nossa irmã Josiane, o Márcio, a Margarete Tesca, a Helma. Temos aí o nosso irmão Felipe, também esse jovem, a irmã Joana, que é uma ouvinte do programa, a Lidiane também. Todos vocês que estão escutando o programa, receba para ter o livro espiritual, todos os louvores, e eu tenho certeza que Deus, ele tem uma vitória para te entregar. Agora eu quero louvar o Senhor com o hino.

Não, é verdade, né? Deus, esse pai é o símbolo de Deus, um pai amoroso que está pronto para receber, para reconciliar, para aceitar. Então, se você parou, Deus ainda te espera de braços abertos, há tempo de você retornar para a casa do Pai. E eu tenho certeza que as promessas que Deus tem na tua vida, elas estão de pé, porque Deus, ele, quando ele promete, ele é fiel para cumprir. Vou cantar mais um hino para louvar o Senhor. E o hino é a palavra de Deus em forma de canção. Você que está ouvindo louvor, abra teu coração, que Deus já vai falando no teu coração.

verdade, né? Não largue a tua cruz, porque é a tua cruz que você vai trocar pela coroa da vida. E quantos têm largado a cruz? Eu lembro de um testemunho de uma irmã que ela, as lutas estavam grandes, e então ela desanimou e pensou em parar. E então ela foi pela última vez na igreja, e ela disse que não tinha mais graça para orar, e ela se inclinou ali na igreja, e ela passou por um sono. E quando ela estava ali, ela teve uma visão. E naquela visão, ela via ela parado e a cruz largada do lado. E de repente, ela vê que vem se aproximando alguém com uma cruz muito maior do que a dela, muito mais pesada. E aquele alguém vem arrastando aquela cruz, e ela fica observando, e quando ele chega bem do lado dela e olha ela com a cruz largada do lado, ele olha e segue em frente. E quando ele segue em frente, ela grita: Jesus me espera. E pegou a cruz e saiu arrastando atrás. Então a cruz mais pesada, Jesus já levou. Não largue a tua cruz. Não desista. Não pare no caminho. Siga em frente. Tudo tem o começo, tem o meio e tem um fim. Essa luta, essa prova vai passar e você vai cantar o hino da vitória. Então prossiga em frente. Quem sabe você parou, quer dizer para você: não pare, prossiga, porque Deus nos deu uma tarefa para nós semear a semente. Vamos semear com amor, porque Deus diz que Ele tem recompensa para aqueles que semeiam no Espírito.

Senhor te dará. É verdade, né? Levanta você também. Vamos semear essa semente. Deus tem um trabalho para mim, para você fazer. Vamos fazer com amor, fazer com alegria, porque quem faz com alegria, ele tem galardão de Deus, tem recompensa de Deus. E aquele que faz por obrigação, a Bíblia diz que ele só tem uma dispensação. Então vamos fazer com alegria, tenho certeza que Deus tem uma recompensa. Então eu quero dizer que eu me sinto muito feliz de poder estar aqui diante dos microfones dessa emissora que pega tão longe, quantas milhares de pessoas que estão escutando a programação. E eu sei que Deus está fazendo uma obra que os meus olhos não estão vendo, mas que só a eternidade vai revelar. Então eu tenho certeza que Deus está trabalhando e você que está ajudando a manter este programa, você também está lançando o pão sobre as águas. Depois de muitos dias, achará. Tenho certeza que quando você chegar lá no céu, vai estar o livro das obras. E lá no livro das obras vai estar registrado que você também teve parte nestas almas que estão recebendo essa palavra do Espírito, se alegrando no Senhor.

estamos aqui agora com uma palavra que nós demos aqui abertura, né? Também a palavra pregada, temos a palavra cantada e também temos a palavra pregada. Temos aqui nesse livro de Romanos, Paulo escreve aos Romanos, a justificação pela fé e a paz com Deus. Sendo, pois, justificado pela fé que temos, pela fé que temos paz com Deus por nosso Senhor Jesus Cristo, pelo qual também temos entrado pela fé a essa graça, na qual estamos firmes e nos gloriamos na esperança da glória de Deus. Olha que coisa maravilhosa. Paulo, ele está escrevendo pelo Espírito de Deus, dizendo que nós fomos justificados pela fé em Jesus Cristo. Isso nos trouxe uma paz no nosso coração. A paz é um sentimento de que vai tudo bem entre eu e o Criador. Que coisa maravilhosa não poder sentir essa paz. E a Bíblia diz que, sendo justificado, pela fé. Justificado é perdoado. Pela fé, nós olhamos para Cristo e colocamos a nossa fé em Cristo, a nossa vida nas mãos dele. E pela fé, nós somos justificados, quer dizer, Jesus nos perdoou dos nossos pecados e nos apresentou diante de Deus como se nós nunca tivéssemos pecado. Olha que coisa maravilhosa. Jesus, ele pagou o preço lá na cruz do Calvário e nos reconciliou. Nós que éramos inimigos de Deus, passamos a ser amigo de Deus, passamos a andar em paz com Deus. Por quê? Porque Jesus pagou preço pelo resgate da nossa alma. Ele nos perdoou e ele nunca mais vai lançar em rosto dizendo: você fazia isso, você fazia aquilo, você era um malfeitor, né? Jesus perdoou e apagou o nosso passado e escreve uma nova história da nossa vida. Agora ele começa uma vida nova. Ele coloca dentro de nós agora um caminho novo, agora tudo novo. Agora nós passamos a andar em novidade de vida na presença de Deus, mas agora em paz com Deus. Aquele sentimento, aquele sentimento que nos acusava nossa mente, que nós andávamos errante, Jesus pagou o preço e agora nos apresenta diante de Deus perdoado, liberto daquela escravidão, das coisas que outrora nós praticávamos, aquela vida de ilusão, tantas ilusão, e nós corrimos para cá, para lá em busca de uma paz, mas nos lugares errados, e nós nunca encontramos essa paz. Fomos decepcionados em todas as tentativas de nós encontrar essa paz, até que um dia Jesus se apresentou em nosso caminho. Ele revelou essa fé para nós e nós nos levantamos para defender essa fé em Jesus Cristo. E hoje tudo aquilo que nós não encontramos lá no mundo, nas coisas erradas, bebendo, jogando, fazendo tudo que o mundo oferece, tudo aquilo que nós não achamos, não encontramos lá, nós encontramos em Cristo. A paz, a esperança. Em Cristo, nós encontramos sentido para a nossa vida. A nossa vida agora tem um sentido. A nossa vida agora tem um rumo certo. Agora, nós estamos andando e temos agora a esperança. Como disse Jesus para a mulher samaritana: vocês não sabem de onde vocês vieram, nem tampouco para onde vão. Porém, nós sabemos de onde vim e para onde vou. Então, aquele que é nascido de Cristo, ele passa a ter um sentido na sua vida. Hoje nós sabemos que o Senhor soprou um espírito de vida, uma alma vivente no Adão, e o Adão passou a ter vida. E quando Adão pecou,
O Senhor disse: o pó que foi feito do pó volta para o pó, mas o Espírito volta a Deus. E para nós voltar a Deus, nós temos que nos preparar, porque a Bíblia diz que o homem foi ordenado morrer uma vez, só vem depois disso o juízo final. Então nós vamos seguir nós vamos ter que enfrentar o juízo final. Então nós temos que nos preparar. E Jesus, ele veio para nos preparar. Ele veio para nos perdoar, nos santificar e nos preparar para que quando nós chegarmos diante de Deus com o coração limpo, perdoado, poder encontrar uma vida eterna no céu com Deus. Então o Senhor nos justificou, nos perdoou de todos os nossos pecados. E aqui a Bíblia diz assim: e não somente isto, mas também nos gloriamos nas tribulações, sabendo que a tribulação produz a paciência. Olha, a Bíblia está dizendo que nós gloriamos, nós regozijamos, nós se alegramos com as tribulações. O que é a tribulação? A tribulação é a necessidade financeira, é a tristeza, é a enfermidade, é a perseguição, é os maus tratos, é a solidão. E em meio a tudo isso, a graça de Deus nos capacita a nós buscar mais diligentemente a sua face. Olha que coisa maravilhosa. A graça de Deus, ela nos dá, é algo assim que nos dá uma visão mais longa e que nós conseguimos olhar por cima das adversidades. Nós conseguimos olhar mais longe. Nós conseguimos olhar além das provações, das lutas. E aqui a Bíblia diz que no meio de tudo isso de tribulação, o crente vai aperfeiçoar diante de Deus. É agora que ele vai procurar diligentemente buscar a face do Senhor. Agora que ele vai se aplicar. Uma pessoa diligente, ela não olha nem para a direita, nem para a esquerda, ela não desperdiça o seu tempo, ela olha somente para o Senhor, que é o autor e consumador da nossa fé, e ela dá o seu melhor para o Senhor. Então, no meio da tribulação, que o crente vai aplicar a sua fé em Cristo. Agora que ele vai aperfeiçoar em Cristo. Agora que ele vai santificar a vida dele. Agora que ele vai diligentemente, agora ele vai se aplicar. Ele não vai ficar perdendo tempo, desperdiçando seu tempo, olhando nem para a direita, nem para a esquerda, para as coisas infrutíferas, para as coisas que só nos tiram a nossa alegria, só tiram as nossas forças, só tiram o nosso ânimo. Mas ele vai olhar agora para a cruz, olhar para Cristo. Agora ele vai meditar na palavra de dia e de noite. Agora ele vai aplicar o coração em Deus. Agora ele vai firmar o pensamento em Deus. Ele vai aperfeiçoar sua fé. Ele vai santificar sua vida. É agora que ele vai levantar para lutar. No meio das provas que o crente diz: agora é que eu vou aplicar a minha fé. É agora que eu vou me aplicar em Deus. Agora que eu quero saber o que é fé. Porque a fé é crer. A fé é ter certeza. A fé é crer sem duvidar. Jesus disse: se tiverdes fé, e quando estiver orando, crendo, sem duvidar, tudo é possível àquele que crê. Então a fé é nós nos estar preparado, não deixar dúvida no nosso coração, nos aplicar em Deus, nos meditar na palavra de Deus, nos buscar Deus em oração, nos santificar em Deus, para que nós possamos estar com a nossa fé preparada. Quando o inimigo ele não tem do que nos acusar, para tirar, colocar dúvida, mas que nós possamos estar preparados, que nós possamos nos preparar melhor para se apresentar diante de Deus. Paulo disse a Timóteo: procura te apresentar diante de Deus como obreiro aprovado, que não tenha do que se envergonhar,
mas que maneje bem a palavra da verdade. Olha, uma pessoa aprovada, uma pessoa que passou nas provas, uma pessoa que não murmurou, uma pessoa que foi orar, que foi santificar, que foi preparar o seu coração, foi ali, amadureceu nas provas. A prova traz experiência. Olha o que a Bíblia diz. A Bíblia diz que a prova nos traz, nos leva, ao invés de nos levar ao desespero,

trevo e não tem tanta pressa e eles acabam morrendo. Outro quer ultrapassar um carro e precipita e ele acaba morrendo, porque provérbio, a Bíblia diz que ele que se apressa, ele erra o caminho. Então, essas provas nos produzem a paciência. Olha que coisa maravilhosa, o fruto da paciência. E a paciência nos traz experiência. Glórias a Deus. E a experiência resulta numa esperança madura que não decepciona. Então a experiência nos traz a nossa esperança, nos traz uma certeza de que estamos lutando por uma causa justa, estamos lutando pelo céu, estamos esperando Cristo nos voltar, nos buscar, estamos nos santificando a nossa vida, nos preparando. Então por isso que vem toda essa provação, para nos amadurecer. Vem as disciplinas para nós crescer na graça, porque a graça de Deus nos faz olhar além dos nossos problemas, os problemas presentes, e nos traz a certeza da garantia de que Jesus cedo virá. E que coisa maravilhosa, que tudo isso vai produzir no crente o amor. A Bíblia diz aqui, e a esperança não traz confusão, porquanto o amor de Deus está derramado em nosso coração pelo Espírito Santo que nos foi dado. Deus começa um processo na nossa vida e nós vamos cair lá onde Deus começou. Deus amou o mundo de tal maneira que deu seu filho para morrer por todos nós. Entregou seu filho para morrer na cruz. Essa foi a maior prova de amor. E Deus vai nos ensinar a amar o amor de Deus. Então, quanto mais a luta vem, quanto mais a prova vem, mais o crente vai buscar. E quanto mais o crente busca, mais o amor de Deus é derramado no seu coração. E o amor é algo tão tremendo, que a Bíblia diz que o amor tudo sofre, tudo cala, tudo suporta, tudo vence. O amor nos aproxima. Aquele que ama quer estar perto daquele que ele ama. Então Deus vai trabalhar nossa vida para que nós venhamos nos aproximar de Deus, chegar bem pertinho de Deus, ter prazer em se apresentar para Deus, cada vez mais aperfeiçoado. A Bíblia diz que o ouro, quando ele passa pelo fogo, é aí que ele vai se transformar numa joia de valor. É aí que no fogo que o ouro vai ser refinado. É lá no fogo que o ouro as impurezas vai sair o iodo, vai sair as impurezas, e ele vai ficar mais brilhante, mais aperfeiçoado. Então é por isso que Deus nos prova, e por isso que a Bíblia diz: nos gloriamos nas tribulação. Não é para nós ficar triste. A Bíblia diz que é para nós: alegrai-vos e regozijai-vos quando nós passar por prova, porque grande é o vosso galardão no céu. Então a prova está convidando o crente a orar. A Bíblia diz que o salmista, quando começava o cerco ao redor de Jerusalém, do inimigo, ele começava a olhar para o monte. Ele disse: leva os meus olhos para os montes, porque é de lá que veio o meu socorro. Lá no monte estava o templo. É lá onde que eles faziam as vigílias. Ele sentia Deus convidando ele para subir para a vigília, para buscar mais a Deus, aumentar a oração. Então, as provas, as tribulações, é Deus nos convidando a nós subir no monte de Deus, no monte da oração. É nós buscar mais, é nós orar mais, é nós santificar mais, né? Tem um hino que diz, uma irmã cantando, eu vi ela dizendo que acordou de madrugada e uma voz falava: ore mais, cante mais, vigie mais, né? E é assim mesmo. Deus, se Deus

está permitindo uma prova porque ele quer ter um negócio com nós e ele quer que nós chegamos bem pertinho dele. Então, a prova, ela nos traz nós para perto de Deus. É a hora que o crente vai aperfeiçoar na presença de Deus. É a hora que a fé vai ficar mais pura. É a hora que o ouro vai ficar mais refinado, mais puro. Então é a hora que o crente vai buscar mais. Quanto mais prova, mais o crente vai brilhar, mais o crente vai buscar. Né? A Bíblia diz que o crente é como o cedro no Líbano. E o cedro no Líbano, ela tem uma época que ele cria os galhos, cria folha, solta as flores, solta o perfume das flores. E todos os moradores do Líbano, eles vão admirar a beleza, o resplendor do cedro, sentir o cheiro do perfume. Mas tem uma hora do tempo da escassez de chuva, da sequidão. E aí o cedro perde a flor, perde as folhas, para de crescer os ramos, para de crescer o caule. Mas a Bíblia diz que ele continua crescendo as suas raízes. As suas raízes, elas vão procurando profundidade, procurando a umidade, a água. E então, quando passa o tempo da escassez, da chuva, da seca, então ele está bem enraizado. E quando a chuva começa, ele está com as raízes bem profundas. Ele começa a soltar as folhas. Ele começa a soltar as flores. Ele começa a soltar o perfume das flores. E todos os moradores saem para admirar a beleza do cedro no Líbano. Assim é o crente. Quando o crente está na prova, ele está buscando, as raízes estão se aprofundando. E então, ele está se enraizando. Ele está adquirindo experiência. Ele está adquirindo testemunho. Né? A Bíblia diz que Paulo, quando ele saía, ele passou fome, perigo de assalto. Ele passou naufrágio. Ele passou, foi chicoteado. Mas a Bíblia diz que quando ele chegava em Jerusalém, todos os discípulos perguntavam, quando eles sabiam de que Paulo estava, todos se reuniam para ouvir as experiências de Paulo. Paulo foi chicoteado, mas Paulo, quando viu aquele coxo, ele olhou e viu que ele tinha fé para ser curado. E ele disse para o coxo, levanta e anda, e o coxo andou. Então eles ficavam ouvindo as experiências de Paulo, quando aquela jovem adivinha. Então, por vários dias, saiu o caminho deles e ele repreendeu e ela ficou liberta. Quando ele estava no cárcere, mas os cárceres ali não suportaram quando eles começaram a adorar a Deus. E as paredes do cárcere caiu, porque Deus agiu. Então, a Bíblia diz que os discípulos, onde é que está Paulo? Eles queriam estar perto, porque Paulo passou pela prova, mas adquiriu experiência. Que coisa linda, pague o preço, mas tenha testemunho, tenha contigo as marcas de Cristo, que você possa ser uma testemunha do Senhor. Então a benção vem, primeiro vem a prova. Nunca Deus vai dar a primeira benção. Primeiro Deus vai ver se nós temos capacidade para administrar aquilo que tem para nos entregar. Então por isso vem as provas. E Paulo disse que é para nós nos regozijar, nos alegrar. Não é para nós se entristecer, é para nós se alegrar, que as provas vêm para nos capacitar, vêm para trazer as virtudes de Deus. Que coisa maravilhosa é a palavra de Deus. Vem nos trazer visão espiritual, trazer certeza de que nós estamos no caminho certo, de que Deus está conosco. Então aí está a palavra do Senhor, que a prova traz a paciência, uma virtude, e que nos traz uma segurança, porque nos faz nos andarmos mais certo.
com paciência, nós vamos tomar as decisões pelo Espírito. E com certeza, Deus, Ele tem uma paz para colocar no nosso coração. Porque a paz é um sentimento de que vai tudo bem entre nós e Deus. Então está aí a palavra do Senhor. Jesus, Ele nos justificou, nos perdoou, nos libertou, né? Que estava uma jovem pregando, ela disse assim, ó, e você não vai querer fazer aquilo que você fazia no passado. E eu olhei para dentro de mim e falei, jamais vou retroceder. Fico triste quando vejo alguém retrocedendo, voltando a praticar aquilo que praticava antes de ter um encontro com Cristo. Porque Jesus pagou preço, não há outro sacrifício. Se nós rejeitarmos esse sacrifício, a Bíblia diz que aquele que blasfemar do Espírito Santo, para esse não tem mais perdão. O que é blasfêmia? É não aceitar essa verdade, essa palavra do Espírito, esse sacrifício na cruz. Não tem outro meio, não tem outro caminho. O caminho é Jesus. E Jesus veio para salvar aquele que estava perdido. Então receba essa palavra no teu coração e faça teu propósito com Deus. Neste caminho, você vai encontrar pedra, vai encontrar espinho. Neste caminho, tem momentos, é como uma estrada. Tem caminhos que é bom, tem caminhos que tem pedra, tem outro espaço que tem barro, estrada mais difícil. Então é assim a vida do crente. Tem horas que as provas vêm, mas nem por isso nós vamos retroceder. Se nós temos um destino traçado, que nós queremos morar no céu, como que nós vamos voltar atrás? Vamos seguir em frente. Está ruim? Vai melhorar. Daqui a pouco a estrada vai melhorar. Mas uma coisa nos motiva. Nós estamos andando para chegar no lugar de paz. O final será um final feliz. Vale a pena nós lutar, sofrer um pouco pelo amor de Cristo. Paulo, ele disse que ele se alegrava por passar um pouco das aflições de Cristo. Não ficava triste, se alegrava por ter merecido passar por açoite como Cristo passou. Então, ele sabia agradecer a Deus por tudo. Vamos agradecer a Deus por tudo, porque a Bíblia diz que em tudo dá graça, porque tudo é permissão de Deus. Então, está essas palavras do Espírito de Deus, que é a bênção de Deus para a nossa vida. E bem-aventurado aqueles que aceitam a palavra de Deus, porque essa palavra, ela vem trazendo bênção, vem trazendo vida, vem trazendo esperança, vem trazendo salvação para a nossa vida. Essa palavra é a palavra de salvação, as boas novas de salvação. Então aceite essa palavra e prossiga em frente, não retroceda. Não volte a praticar aquilo que praticava antes de encontrar com Cristo. Agora é uma vida nova. A vida velha já ficou para trás. Agora é um novo caminho. Agora é um novo homem. Se revestiu do novo homem que é Cristo. Então está essa palavra, que o Espírito de Deus, ele prossiga falando no teu coração, porque só ele é que pode nos dar a bênção e a vitória completa em nossa vida.

quero lembrar que nós temos aqui os nossos evangelistas do ar. Se você sentir de ser um evangelista do ar, é só você nos ligar. O telefone é 055-999-594979. E nós estaremos colocando o teu nome no livro da oração. E você vai estar recebendo a oração da igreja, as nossas orações. E tenho certeza que as bênçãos do Senhor, elas vão te alcançar. Porque você também está lançando pão sobre as águas, depois de muitos dias achará. É Deus que vai te abençoar. Mas temos aqui os nossos irmãos, nossa irmã Berenice, é uma evangelista do ar, também nossa irmã Paulina, é a irmã Maristela, Maria Gabriela, a Laíce, é a Cleci também, a minha esposa, Ervino, é nosso irmão Gildo, Márcio, a Josiane, a Margarete Teske, a irmã Helma. Temos nosso irmão Gabriel lá do país da Argentina. Deus abençoe nosso irmão. Também o nosso irmão Felipe, esse jovem. Temos a irmã Joana dos Santos e a irmã Lidiane, essas jovens, né, que estamos ali na rádio, estão trabalhando para Jesus e ganhando as almas para o reino de Deus. Tenho certeza que Deus tem grandes conquistas pela frente. E se você que está nos escutando também está sentindo o Espírito de Deus tocando no teu coração, também se coloque em pé e faça tudo aquilo que vier à tua mão para fazer. Porque o Senhor diz que para a sepultura, para onde nós vamos, não tem mais nada mais que se possa fazer. Então nós vamos orar agora. Temos o nosso irmão Elias de Santa Rosa, que está nos escutando, né? Então aí ficamos felizes, irmão Elias. Não está na caverna, né? Está em Santa Rosa, nosso irmão Elias, que também é um servo de Deus. Esse dia me ligou, nós conversamos. Dia desses vai dar certo nós se encontrar para nos contar as bênçãos. Mas Deus abençoe nosso irmão Elias aí de Santa Rosa, então, toda a sua família, seu pai, todos que estão escutando a programação. Estamos chegando já ao término do programa, mas vamos largar um pouquinho do hino aqui para o livro espiritual do

Então temos aí os nossos irmãos. Fico feliz quando os irmãos, né, dão uma comunicação que estão aí escutando do outro lado, que são ouvintes do programa. Isso traz uma alegria no nosso coração. Mas nós vamos fazer agora a oração. Estou chegando no instante final do programa Vida e Paz de Jesus Cristo. E nós já vamos orar pelos evangelistas do ar e por você que está fazendo o teu propósito com Deus. Vamos agradecer a Deus. Senhor meu Deus, graças nós te damos, Pai querido, por mais essa oportunidade que o Senhor preparou de nós estarmos aqui, Pai querido, diante dos microfones dessa emissora, para orar juntamente com todos os ouvintes do programa. Quero te apresentar, Senhor, os evangelistas do ar, essas pessoas, Pai, que têm contribuído para que este programa esteja no ar. Olha para essa pessoa que está fazendo propósito também com o Senhor, também de ser um evangelista do ar, que o Senhor possa alcançar, Pai. Hoje, que as bênçãos do Senhor possam alcançar a cada um deles. Pai querido, abençoa também, Jesus, o proprietário dessa rádio, nosso irmão Francisco Louveira. Abençoa sua família, abençoa essa rádio. Pai querido, venha prosperar em tudo o caminho dos irmãos. Pai querido, que essa rádio seja um canal de bênção, Pai, nos lar, nas famílias. Que o Teu Espírito Santo possa fazer grandes obras nos corações. É isso que nós te pedimos e nós já te agradecemos, certo, da Tua resposta. Então, estamos chegando ao final do programa Vida e Paz de Jesus Cristo. E quem se despede de todos, vosso irmão Cristo Arnildo de Matos. Até o próximo sábado, nesse mesmo horário, que você pode voltar a sintonizar. Temos aí o programa da Rádio 102.9 de Giruá, amanhã das 18h às 18h30. E temos ali então o Senador Salgado Filho no sábado das 14h às 15h. Você, pela internet, pode sintonizar em qualquer parte do Brasil e do mundo, né? Porque estava o irmão fazendo o programa, dizendo que tem os familiares dele lá no Mato Grosso, eles todos sintonizam. Pela internet tem sido um canal para poder chegar a palavra nos corações. Mas aí está aí o trabalho da Igreja Vida e Paz de Jesus Cristo, com muita alegria, estamos aqui. E agora eu quero já me despedir de todos na paz do Senhor Jesus. Quem se despede, vossa mãe Cristo, Arnildo de Matos. Fiquem todos na paz do Senhor Jesus e até a próxima programação.

Paz do Senhor, os irmãos, aos ouvintes, às irmãs, todo o povo de Deus. Queremos saudar nessa noite a todos com a paz do Senhor. Que Deus abençoe a tua vida nessa noite fria que estamos aí mais uma vez pela Rádio Renascer, levando a programação ao ar, né, de todos os sábados. É, falhando alguns, né? Que às vezes temos algum motivo, né? Deixamos o programa aí com alguma mensagem gravada, os louvores, mas mesmo assim os irmãos estão atentos, né? Nesse horário, das 8 às 9 da noite. Para nós estar aí falando e os irmãos ouvindo. De lá para cá vem o telefone, a mensagem, né? Vamos querer colocar aqui um contato com o celular para os irmãos enviarem o seu áudio e sair a voz no ar, né? Também dá. Uma hora vai se tornar curto, né? E eu sou meia falante, né? Então, ocupo bastante o espaço aí falando, né? Os irmãos querem ver se eu sou falante mesmo, venho ficar um dia inteiro aqui em casa. E daí vão sair, como diz, com a cabeça zoada. Ou me convide para ficar um dia lá na casa dos irmãos e vamos deixar aí umas mensagens aí, uns gritos, né? E mas também alguma coisa de Deus, né? No meio da conversa, dessa fala que a gente se comunica, temos algo que está no coração, né? Como diz aqui esse título desse programa, Expressão da Alma. E você sabia que a Bíblia diz que a boca fala o que o coração está cheio, né? E é por isso que às vezes os irmãos aí me suportam ouvindo, né? Quando os irmãos se encontram comigo, porque o meu coração está cheio, né? Então eu tenho que falar pela boca. E às vezes falamos até demais, né? Mas vamos reduzir um pouco aí, né? A proporção do que a gente fala e ouvir também, que a Bíblia também diz que melhor é ouvir do que falar, né? Então vamos ouvir também. Quando os irmãos aí vão participar da programação, estão falando aqui, né? Vamos passar o nome dos irmãos, mas quero ler aqui um versículo da palavra do Senhor, somente se não passar aí uma explicação, é bem clara essa palavra. Diz assim: disse Pedro, não tenho prata e nem ouro, mas o que tenho, isso te dou. Em nome de Jesus Cristo, o Nazareno, levanta-te e anda. Ele não tinha nada para dar para aquele coxo que estava lá na porta formosa do templo, né? Ele não tinha ouro e nem prata, algo, né? Mas ele tinha autoridade e ele disse: em nome de Jesus Cristo, o que tenho eu te dou. Em nome de Jesus Cristo, levanta-te e anda. Não era em nome de Pedro, era em nome de Jesus. Pedro cria no poder de Jesus, né? Que nós tenha nas nossas palavras uma autoridade também que Jesus nos dá. Não adianta nós falar de nós mesmos. Falar pensando que sabemos ou pensando que somos fortes. Não. Falar de Jesus, em nome de Jesus, levanta-te e anda. Quem sabe você está nessa noite aí sem poder andar espiritualmente, está meio sentado, meio caído, meio dormindo, né? Jesus, o Espírito Santo vai te chamar aí, você pode ouvir essa voz: levanta-te e anda.
Deus vai fazer algo novo. Vamos orar, ó Pai, no nome de Jesus, queremos orar a Ti. Clamar a Tua misericórdia, o Teu amor sobre a nossa vida. Eu quero, Senhor, a Tua presença nessa noite aqui comigo e com os irmãos, os ouvintes aí na casa de cada um. Ó Deus, para restaurar as vidas, para alegrar as vidas, Senhor. Para fortalecer as vidas e até curar os enfermos, libertar, Senhor, de todo mal, toda a enfermidade, seja repreendido. No nome de Jesus, as enfermidades, a tristeza, o desânimo, Senhor, tudo, meu Deus, o que vem para atrapalhar a vida do cristão, é em nome de Jesus que nós repreendemos nessa noite. Ó Pai, eu sei que o Senhor pode, Pai, libertar muitas vidas, como o Senhor libertou aquele coxo ali, Senhor. Ele levantou, se firmou os pés e saiu andando, porque era em nome de Jesus. Eu sei que em nome de Jesus, essa pessoa não vai ficar mais, Pai, sem andar, sem saltar, sem se alegrar. Essa pessoa não vai ficar mais, Senhor, desanimado. Oh, Deus, lutando, mas ele vai levantar em nome de Jesus e vai sair. E a prova, a luta, a dificuldade da frente dele, das pernas, do caminho, do corpo dele, Jesus, vai sair essa dificuldade e ele possa glorificar o teu nome, porque é o Senhor que merece a honra e a glória e o louvor, Pai, das nossas vidas. Senhor, se lutamos, o Senhor merece a glória e o louvor. Pai, se temos vitória, o Senhor merece a honra e a glória e o louvor. Se estamos com vida, com saúde, o Senhor merece a honra e a glória e o louvor. Ó Pai, te exaltamos nessa noite, Pai, com gratidão no nosso coração, cada ouvinte que está aqui, Senhor, com gratidão no coração, Pai, porque o Senhor tem tido misericórdia. O Senhor tem tido misericórdia, Pai, da nossa cidade, da nossa casa. O Senhor tem tido misericórdia do nosso país, ó Deus. Ó Pai, tantos desastres, tantas coisas, Senhor, que estão acontecendo, mas o Senhor tem guardado a nossa vida, poupado a nossa vida, Pai, com mão poderosa. Poupa, Senhor, a vida do ser humano, ainda que sejamos ingratos, ainda que alguém seja ingrato a Ti, ó Deus, mas poupa a vida, Senhor. Poupa a alma, Senhor, de cada um. Ó Deus, levanta essa vida para te servir e honrar a Ti, ó Deus. Enquanto vivemos, possamos honrar o Teu nome aqui na terra. E no céu, Senhor, nós possamos louvar a Ti eternamente. Ó Deus, fica conosco e dá-nos uma vitória no nome de Jesus. Amém. Está na escuta a irmã Evanira em Novo Barreiro, juntamente com a sua família. Vamos passar aqui as mensagens. E já temos aqui a mensagem da irmã Claudinha, que ela é participante aí das programações, né? Paz do Senhor Jesus, tia Ed, estamos na escuta e comendo uma sopa, né? Olha aqui, um hino com Dinamite Barros. Vamos rodar o hino com Dinamite Barros. Então, para o elevo espiritual da Claudinha e do Elias. Estão folgando, né? Fim de semana. Glória a Deus, né? Trabalha 5 dias e passa rapidamente. 6 dias e daí depois estão folgando e desfrutando das bênçãos de Deus. Isso que é o mais maravilhoso, né? Quantos trabalham a semana inteira e chega sábado e domingo, é uma tribulação. É uma ansiedade, é uma inquietação, até uma tristeza, até acha que não é fim de semana, né? E às vezes longe de Deus tudo para ele, né? Aquilo vai se desencontrando, as coisas, né? Então nós temos alegria de trabalhar e chegar no dia de escutar um programa, ir na igreja, ir fazer uma visita, receber uma visita. Oh, glória a Deus! Deus abençoe os irmãos. Vamos então, a Marli aqui diz: boa noite, tia, estamos escutando aqui em casa, peço um hino bem bonito para o Wilson, que hoje está de aniversário, hoje de noite ele está em casa, não está trabalhando e estão escutando em Santa Catarina. Qual é o lugarzinho aí, Wilson?
Manda o telefone dele para mim, Marli. Vamos dar aí uma boa noite para ele, a paz do Senhor. Então vamos mandar um hino de aniversário, né? Que hoje o Wilson está de aniversário. Quantos aninhos? Passou de 20, já foi pro quartel e já voltou. Ô, menininho que cresceu. Era bem magrinho, bem pequeno. Também o irmão Darcy de Sede Nova está na escuta da programação. Deus abençoe o irmão Darcy, que trabalha e trabalha, né? Trabalha para ele, trabalha para os outros, né? Um pouco aí ajuda, né? Não só trabalha, mas soluciona dificuldades, né? Estamos aí com o irmão Darcy numa empreitada, né? De fazer uma arrumação aí. Deus vai abençoar a minha vida e a vida dele, né? Deus abençoa. Abraão, Deus disse para Abraão, olha, eu abençoarei os que te abençoarem. Aleluia. Olha, irmão, você tem um chamado de Deus para abençoar alguém. Você tem um chamado de Deus. E aqueles que te abençoarem, Deus vai se responsabilizar de abençoar também, né? Então, nós dependemos da bênção de Deus e das pessoas. Quantas pessoas têm me abençoado? Me abençoado não. Não só materialmente, que também me abençoam, mas com palavras, com amor no seu coração, com paciência com a irmã Ede, né? Quantas vezes a irmã Ede daí passa por cima, né? Às vezes a irmã Ede aí não visita, não procura ou não pergunta como está, né? Quantas vezes, irmãos, nós passamos por uma pessoa a semana inteira, o mês inteiro, e não se lembramos de perguntar, ô, irmão, como é que tá? Mas aquele irmão que abençoa nós e diz, olha, irmã Ede, como é que a senhora tá? Tá bem aí, né? Então, né, às vezes, aquelas pessoas, Deus vai se encarregar de abençoar eles. Eu também tenho que retribuir. Mas Deus é o que é responsável de abençoar essas pessoas. Faça o bem, você vai receber de Deus a bênção, a vitória. Faça aquilo que Deus colocar nas tuas mãos. Vamos ver aqui, tem mais uma ligação. Boa noite, irmã Ede. Vamos ver. A irmã Simone, de 13 de maio. Olha só. Boa noite, irmã Ede. Paz do Senhor. Estamos na escuta desse lindo programa. Peço um louvor de aniversário. A mãe estará completando mais um ano de vida na próxima sexta-feira. Meu muito obrigado. Deus abençoe. Deus abençoe a irmã Simone, de 13 de maio. E a mãe dela... Parece que eu tinha visto o nome aqui. Não sei se é... Não tá aqui o nome dela, né? Mas Deus abençoe a irmã Simone e a sua mãe que estão na escuta ali. Simone e Ivone. Ivone é o nome da irmã, isso mesmo. Deus abençoe as irmãs em 3 de maio e todos os 3 maienses. E queria mandar uma felicitação também de aniversário pro irmão Algemiro e a irmã Irene, lá de Pinheirinho do Vale, Linha Planalto. O irmão Algemiro teve de aniversário domingo. E o irmão Hélio aí ofereceu uma homenagem para ele e eu esqueci de fazer a homenagem quarta. Hoje estava me lembrando, vou ter que falar no nome do irmão que fez aniversário. 80 e uns mais anos, né? O irmão Algemiro. São pessoas bem idosas, fui na casa deles. Mas a irmã está lá com o radinho de som, um aparelho de som daqueles de tocar disco. E ela escuta a Rádio Renascer. Deus abençoe a irmã Lenir, o irmão Wilson, a irmã Raeli, ali de Linha Planalto, os irmãos de Basílio da Gama, os irmãos lá da Barra do Guarita, os irmãos de Vista Gaúcha, Tenente Portela, toda a região por ali. E agora vamos voltar bem para cá, para Sede Nova. Os irmãos aí de Sede Nova, aqueles que ligaram e os que não ligaram. E os que eu não vou falar e os que eu falarei, alguns, né? O irmão Darcy ligou e os irmãos do Caçador vão ligar já, mas alguém? A irmã Claudinha ligou. E aqui também vamos ver, né? E temos aí na cidade, na capital de Sede Nova...
Uns quantos nos ouvindo? A família Paz Meireles. A família Paz é uns quantos, né? Tem a irmã Ivone, a irmã Selmira é Paz também. E a irmã Selmira é Meireles. E o irmão Darcy já é de Souza. E tem quadros lá em Sede Nova, tem quadros. Tem os irmãos Silva, né? Quantos irmãos Silva? Tem os irmãos Reis também em Sede Nova, né? São da igreja. E daí tem irmãos Oliveira, né? Tem muito sobrenome ali, né? E famílias abençoadas, né? Manda um alô para o irmão Ataídes Amorim, a irmã Terezinha. Foi um prazer ver a irmã aí descendo as águas do batismo, né? Se estão dentro de casa, irmã Terezinha, com o rádio ligado, daqui uns dias eu vou ligar para a irmã para mim conversar. Faz dias que não apareço lá na região, né? Nos bairros. Damos, às vezes, só uma cruzadinha, resolver alguma coisa aí e já viemos para cá. Não vamos ser empossado de novo lá, né? Nem eu, nos trabalhos lá da igreja, né, das irmãs, mas eu vou lá matar a saudade de cada um dos irmãos, todos que nós amamos e vivemos e convivemos lá e servimos a Deus junto, né, e isso nós já estamos unidos aqui na terra e lá no céu, diz que juntos vamos cantar um hino de vitória. Deus abençoe o irmão Ricardo, que está na Argentina ouvindo. Muito frio aí, irmão Ricardo. Tomara que esquenta, né, irmão? Para viajarmos aí, irmão Ricardo, vão dar uma carona aí para a irmã Ed, né? Mas antes, vamos passar no posto de combustível, né, irmão? Para garantir aí a ida e a volta, né? Senão a gente vai e fica, né? Isso não tem como voltar, né? O irmão traz outro caroneiro de lá. Tem bastante gente querendo viajar aí, né? Numa caminhonete que Deus deu por mão. Mas Deus, o irmão, vai fazer a obra de Deus, né? E daí a gente também participa das bênçãos, se alegra, né? E não tenho feito muitos passeios. E poderia dizer que estou com liberdade, né, para sair. Os irmãos já estão cansados, já estou parando, irmão. Já vamos ouvir o hino. Poderia dizer que estou com liberdade, né? Mas Paulo, ele dizia que ele não fazia o que ele queria. Né? Não podia fazer o que ele queria fazer. E assim somos nós, irmãos. Às vezes Deus nos leva ali para um caminho. E eu tenho pedido que Deus prepare a oportunidade. Estive com a permissão de Deus fazendo uma visita ali na minha sobrinha, que estava fazendo tratamento para câncer, cirurgia perigosa e braba. Deus permitiu, ajudei a minha cunhada a cuidar aquela menina ali que tem uma cadeira de roda, né? Anda numa cadeira de roda, pegada pelos braços do pai e da mãe. E fiquei um pouco lá e um pouco no hospital. Depois fui visitar minha irmã, às vezes vou visitar minha filha. Às vezes eu vou aqui no bairro, nos irmãos, vou aqui na cidade, vou na igreja, vou no círculo de oração. Enquanto Deus me der saúde, irmãos, a minha vida não vai ser muito de me envolver com os meus afazeres. É claro que eu tenho que vir dar uma organizada, às vezes, né, pagar umas contas, às vezes pegar aí umas roupas. E ver se aonde que tá bom o tempo que dá para ir, aonde que tem carro, aonde que tem ônibus. Mas se Deus me abrir as portas, irei fazer o que Deus requer das minhas mãos. Não adianta eu ir passear, não adianta, né, eu ir lá tomar chimarrão com os irmãos e dormir um bom sono. Se alimentar bem, tem bastante comida em tudo que é casa. Deus tem dado e abençoado a mesa dos irmãos, né? Os irmãos têm fartura e não é preciso fazer
outra comida quando a irmã Ede chega. Pode fazer a mesma. Botar um pouquinho mais de água lá no feijão. Tomar um chimarrão. É, tem algumas casas, muitas casas, todas as casas, né? Podemos dizer que aonde a gente chega tem uma liberdade, um amor, um carinho, um afeto que os irmãos também precisam, não é só eu que preciso. Os irmãos precisam de amor, de carinho, de afeto. É, de aquela chama de nós se unir, né? Estar reunido pelo Espírito Santo, unido na mesma fé, no mesmo Espírito, orando a Deus e buscando a Deus, irmãos. É tempo de nós buscar a Deus. O testemunho que eu rodei hoje pela manhã, a irmã dizia que quando deu o vírus, ela dava o testemunho no ano do Covid, vejo que não faz muito tempo, irmão. Ela disse que eu pensei que muitos desviados iam voltar para a igreja. É, mas não. Não. E ela falou da sua dificuldade com a menina paraplégica, desde pequena, novinha. É. E depois o seu esposo foi baleado, foi assaltado e se machucou, perdeu o movimento das pernas. Então, ele não podia mais carregar a filha para os lugares que ele ia, para que ela precisava ir na escola ou aonde estudava. Mas nem com isso ela diz que ela parou de servir a Deus. O esposo dela dizia, olha, enquanto eu fico aqui na cama, você ficar tomando remédio, já tinha uma cuidadora para cuidar e tudo, você vai para a igreja e vai pregar, vai fazer a obra de Deus, porque eu não posso ir, mas você pode ir. Eu estou preso aqui, mas a palavra de Deus não está presa, e hoje ele ora pelas madrugadas, né, um pastor. Então nós vimos, irmãos, que Deus, ele não chama covardes. Deus, ele não chama a pessoa que não confia nele. Se nós confiar em nós mesmos, irmãos, nós vamos parar. Não temos força para fazer até o fim. Não, mas quando nós confiamos em Deus, nós vamos indo tocando barco, barco, Jesus vai com nós, e o barco vai indo, vai atravessando ondas, tempestades, marés, né, perigos, mas o barquinho está andando e Jesus está andando com nós. Você está indo nesse teu barquinho, está parando, está voltando para trás. Que Deus abençoe a tua vida, meu irmão, minha irmã. Vamos então para começar a ouvir aqui os louvores e já vamos estar respondendo os irmãos aqui. A irmã Raeli diz que está escutando. Deus abençoe a irmã Raeli. Deu certo a minha massa hoje. A irmã fazia pão lá e ela me ensinou a fazer umas massas aqui para fazer o lanche. E deu tudo certo, irmã Raeli. Irmã Raeli, quem quiser se alimentar lá, é bem longinho, né? Mas dá para ir, qualquer lugar, chegar na casa da irmã, na beira do Uruguai, por lá. Deus abençoe, irmão Hélio, a irmã Isabela, Niele, que estão escutando ali. E os irmãos, né, daqui de Independência, a irmã Leontina de Melo, a irmã Ruth, a irmã Neuza, a irmã Ed, está bem casacada. Dentro de casa, às vezes um fogo no fogão e às vezes as cobertas. E ficamos aqui nos agasalhando, né, enquanto não dá para sair. E Deus abençoe a irmã Dina, o irmão Adão, né? Muitos irmãos que estão ouvindo, os irmãos do bairro Ipiranga. Vamos aqui rodar um belo louvor, então, para os irmãos cantarem junto. E já vamos rodar outro louvor e passar as mensagens. A irmã Maria Augusta, lá de Bento, que está nos ouvindo. Que Deus abençoe a irmã.

Maravilha, irmão. Se Cristo comigo vai, eu irei. Olha, você tem uma companhia especial do teu lado. Jesus Cristo está indo contigo, ele não te deixou. É, você pode deixar ele, mas ele não te deixa. Vem com ele, vai com ele. E você pode dizer, eu irei. E às vezes, as pessoas não querem ir. Está assistindo aqui a irmã Elisandra de Quadros, ó, em Santa Catarina, é aí que está o Wilson. É, deve ser. Já vamos rodar o louvor aí dos quadros, né, da irmã Claudinha e da Marli. E vamos mandar para o Wilson. Aqui o irmão Marcos Aparício está na escuta. Deus abençoe, tomando um chimarrão, né? Então, olha aqui, tá tudo tranquilo, né? Tudo certo aqui. Um pouco eu sei procurar aqui as mensagens, né? Não sai bem certinho, mas é meio parecido, acho que sai. Deus abençoe, Elisandra. Olha, você é uma pessoa muito especial, Elisandra. Muito especial, né? Você tem vencido muitas batalhas, né? Continue aí pela direção de Deus na tua vida. Não deixe que o inimigo atrapalhe aí os seus pensamentos corretos que Deus te dá. Deus dá pensamentos certos, né? E Deus vai abençoar muito a tua vida, vai segurar na tua mão. E muitos pensam que a pessoa vai cair, nada. Quando a pessoa enfrenta uma luta, é para vencer aquela luta, vencer aquela dificuldade. Deus abençoe, irmão Aparício, irmã Maria. Então vamos mandar um louvor aí para cada um dos ouvintes, né? E vamos enviar um louvor aí para o aniversariante. E logo em seguir, vamos achar o louvor aqui do Dinamite Barros, então, para rodar, né? E mandando para Irma de Quadros aí, de Sede Nova, que é minha cunhada. Vamos ver como é que ela está de saúde, vamos louvar, enviar um louvor especial aqui, né? Então, vamos conseguir aqui, um louvor aqui para a Claudinha. Vamos rodar esse louvor aqui, o número dos salvos, daí depois rodamos o outro se der um tempinho. Deus abençoe.

irmã Sara Cornelius, está ouvindo, assistindo. Deus abençoe a irmã. E os rádios, irmã Sara. Acho que da irmã eu tenho o telefone, né, aqui. E uma vez me comunicava com a irmã, parei de me comunicar com a irmã, né, por WhatsApp, como se diz, né. Mas Deus abençoe a irmã Sara, a irmã Maria de Quadros aí do Caçador, que também está ouvindo. Deus abençoe a irmã Maria, que é a minha cunhada, né. Vamos rodar aqui o louvor de aniversário. Depois também vou mandar um hino aí para as irmãs, a irmã Ivone e a irmã Selmira. Aí vamos mandar um louvor para as irmãs da Igreja Assembleia de Deus, todas as irmãs, né? E vamos mandar uma saudação para cada uma, né? E no coletivo. Então, Deus abençoe as irmãs aí de Sede Nova. Estamos aí passando horário rapidamente. Já tivemos aqui fazendo menção da palavra e oração. Agora vamos para os louvores. Alegra o teu coração, irmão. Não deixe o inimigo entrar aí, né? Não deixe o inimigo entrar no teu coração. Se você der lugar, o inimigo entra mesmo. E amanhã você não está só triste, você já está doente. Então, cante louvores. A Bíblia diz que quem está alegre, cante louvores. Então, este louvor é para o aniversariante. É bem curtinho aqui, mas é para ele.

E a irmã Maria está oferecendo para o Wilson esse louvor, então, e está com os parentes aí ouvindo a programação. Deus abençoe nós, os irmãos.

Deus abençoe as irmãs. Vamos rodar aqui umas partes de uns louvores. E a irmã Ivone, aí, de 3 de maio, ela está completando na próxima sexta-feira 80 anos. É uns quantos anos, né, irmã? 80. Olha a irmã Lorene Melo, né? Ela e o esposo estão na escuta do programa. Vamos rodar ao menos uma parte do louvor, né? Estamos aqui 49 minutos, 48. Então vamos ter ainda uns minutos de programação. Tivemos aí uns no início, uns minutos atrasados até entrar, mas vamos rodar aqui os louvores que os irmãos têm nos pedido, né? Temos dois louvores para rodar ainda. E depois, né, os irmãos ainda podem ficar ouvindo a Rádio Renascer, né? Continua os louvores. E só para um pouquinho aí a fala da irmã aí. De quarta ela já começa de novo a falar, né? Pode ser que os irmãos aí gostem, né, de ligar o rádio e de ficar ouvindo, né? Que às vezes não é que não tem ninguém que faz isso. Quando chega um programa, desligar o programa. A pessoa precisa ser incrédulo, né? Precisa ser incrédulo para desligar um programa de rádio evangélico. É. Às vezes, quando é um jogo de futebol, não desliga o rádio. Não desliga a televisão, a novela aí, não desliga. Mas quando é um culto, aí eu não gosto desse crente, eu não gosto dessa crente. E só fala, até para mim, na minha pessoa, alguém já me disse, olha, vai falar para... Quando uma vez, quando meu filho era vivo, né? Gostava de falar de Jesus para os outros também. E alguém me disse, vai falar para o teu filho. Essa pessoa com certeza não liga o rádio para ouvir aí uma programação como minha, né? Com certeza não ouve, não gosta de ouvir. Mas a pessoa precisa ser incrédulo, porque eu não estou falando de mim. Falo das coisas de Deus, né? Olha, irmã, se Jesus mesmo disse, hoje eu estava lendo, que Jesus disse assim, ó, se me rejeitaram a mim, rejeitarão a vós. Né? Se me perseguiram a mim, perseguirão a vós. Né? Mas Jesus, ele disse, assim como eu vos amo, meu Pai vos ama também. Assim como o Pai me ama, eu vos amo. Então, rejeitado, perseguido, ofendido, né? Mal entendido, nós somos, claro, mas somos amados também. Né? Somos amados de Deus, amados do povo de Deus. Olha, irmã, se te injuriam, talvez você se entristeça, entenda mal alguma coisa, né? Que alguém te ofende, te entristece, perdoa, perdoa, ou até vai pedir perdão. Né? Eu não gosto, irmão, de ficar com sentimento, coisa só me prejudica. Ah, me prejudica. E tu fica doente. Fica doente. Vai pra mente, vai pro coração. Não seja caixinha de guardar e chavear as coisas que o inimigo coloca na tua vida. Olha o que Pedro disse para aquele coxo. Eu não tenho prata e não tenho ouro, mas o que eu tenho, isso eu te dou. Em nome de Jesus, levanta e anda. Ah, quantas vezes se nós temos, irmãos, ódio no nosso coração, rancor, tristeza, sentimento, amargura, nós vamos dar isso para uma pessoa? A gente não é para dar nem para o inimigo, irmãos. E se o teu inimigo tiver fome, dá-lhe de comer, se tiver sede, dá-lhe de beber. Então, irmãos, nós temos que ter algo no nosso coração para dar para as pessoas, mas isso tem que pedir graça de Deus. Estamos orando, eu estou orando por mim, tomei uma resolução, orar muito por mim. Claro que oramos pelos outros, e a irmã Isaleta está na escuta aí, e sempre está aí nos acompanhando, né? Aí fazendo umas orações fortes aí para a gente poder vencer, né? Quantas vezes, às vezes, alguns irmãos, eu digo assim, ó, se eu não ligar,
pode saber que eu tô bem. É, se eu não ligar, eu estou bem. Mas quando eu estou pesarosa, triste, lutando, desanimada, né, com insônia, não pode dormir, com dor aqui, ali, aí os irmãos vão ouvir. Ela está chamando a irmã Ede. O que será que ela tem? É, muitas vezes, irmão, nós ligamos só na hora da necessidade para os irmãos, na hora da prova. Mas glória a Deus, irmãos, que eu estou orando por mim, para Deus tirar do meu coração, que eu possa ter como Pedro algo para dar para alguém. Deus pode me levantar, irmãos. Você pensa que não? Deus pode te levantar, você é um vaso, é um escolhido. A Bíblia diz que quanto mais o vaso é humilhado, mais ele recebe, quanto mais ele é quebrado, e Deus faz um vaso novo e enche ele da glória, do poder. Quando eu penso que eu não sou nada, eu examino a minha vida, tenho examinado e pedido para Deus tirar. E adianto aos irmãos, algo que eu tenho feito que os irmãos possam ficar triste, falado, decepcionado alguém. Perdoa. Por amor de Jesus. Jesus morreu na cruz para perdoar os pecados, para perdoar nós. O irmão estava pregando hoje pela manhã que quando Deus achou o sacrifício de animais inválido, incapaz de pagar o preço dos pecados, o bode, o cordeiro, a pomba, os animais, o sangue inocente daqueles animais. Os animais eram inocentes. Eles não deviam morrer para pagar os pecados do homem maldoso. Quantas vezes os animais não são maldosos e eles morriam. O cordeiro era matado e oferecido ali no holocausto, sacrifício. Subia e Deus perdoava os pecados. Era levado lá. É, no templo lá. Mas sabemos que passou aquele tempo. Jesus morreu por nós ali na cruz, com sangue inocente, para nos perdoar. É, para perdoar os teus pecados e os meus pecados. Eu não sou merecedora, mas Ele pode me perdoar. Só pedir perdão para Ele, Ele perdoa. Acerta a tua vida com Deus, segue os seus passos, segue um rumo certo para a tua vida, pega um rumo certo. Se você pegar o rumo errado, o desviar um pouco do caminho, ah, esse aqui não dá, esse aqui é muito apertado, eu vou um pouquinho mais para lá, vou pegar outro caminho, olha que você não vai chegar naquele lugar no céu. Temos que ir pelo caminho que é o rumo da salvação, é a palavra de Deus. Deus abençoe vocês que estão escutando aí. E vamos aqui estar rodando mais uma parte de um louvor. E você pode aí se alegrar, né, com esses louvores. Sabemos que nós aqui rodamos louvor para que o nome de Jesus seja glorificado. É, não é para exaltar ninguém, mas porque o hino é bonito, mas Jesus vai dar vitória e abençoe. Escuta esse louvor aqui, uma parte, já vamos estar finalizando a seguir.

Vamos convidar os irmãos para quarta-feira, às 13 horas, estarmos aí com a programação Vida Missionária, né? E estamos aí há vários anos aí na Rádio Renascer. E quero agradecer os irmãos que estiveram na escuta e que mandaram sua mensagem. Talvez não li todas aqui as mensagens, né? Mas que Deus abençoe os irmãos que ouviram essa noite a palavra de Deus, senti aqui a presença do Senhor, estava necessitada, não é só os irmãos. Mas eu sei, irmãos, que Deus tem bênção, não é só para mim. Deus tem para você uma bênção, uma vitória. Olha, se você se alegrou, sabe de onde vem a alegria? Não vem lá do mercado, não vem da farmácia, não vem lá do abastecedor, lá, né, onde vai comprar teu alimento, né, algo para suprir a tua necessidade física. Não, a alegria vem do céu, vem de Deus, vem do Espírito Santo. Se alegre com Jesus, é muito melhor se alegrar com Jesus do que se alegrar com as coisas do mundo. A alegria deste mundo é passageira. Jesus disse em São João 14, 27, deixo-vos a paz, a minha paz vos dou, não vou lá dou como o mundo a dar. É, a paz de Jesus é diferente da paz do mundo. Quer a paz de Jesus? Venha para Ele, venha para os braços dEle, venha para o caminho dEle. Venha seguir Ele com alegria, com satisfação. Não venha lá para fazer o número na igreja, para fazer grupo com os irmãos. Não, não venha lá por causa do pastor, por causa do título da igreja. Não venha lá na igreja para dizer que você veio para atender o convite das pessoas. Não, não adianta. Vai lá para ouvir a palavra de Deus. Deus tem uma bênção para você, uma alegria nova para você, que só a salvação dá essa alegria. Você vai servir a Deus com prazer até o dia final da tua vida aqui na terra, e sabemos que no céu nós vamos ser recebidos, no céu nós vamos receber de Deus o galardão por ter servido a Ele. Ah, rejeitar Jesus é triste, rejeitar a palavra é triste, não querer é triste, porque também não quer Jesus, não quer ir para o céu. Jesus disse: eu vou preparar-vos um lugar para que onde eu esteja, se tiver, estejais vós também. Quem não quer ir para o céu, irmão Nelson falava hoje, quem não quer ir para o céu, vai ficar, mas não quer ir Jesus, não quer ir para o céu, né? Porque Jesus disse: eu sou o caminho, a verdade e a vida, ninguém vai ao Pai não ser por mim. Então o que que tu quer, né? O que que nós queremos? Queremos Jesus ou não queremos? Né? Não adianta querer a igreja, querer o pastor, querer ser batizado, ser membro de uma igreja, marcar lá que é membro. Ah, eu sou membro dessa igreja, tenho meu nome escrito lá no livro dos membros da igreja, né? Sou participante, isso e aquilo. Não, tem que ir para o céu. Tem que ir para o céu, tem que ser salvo. Jesus disse: aquele que vem a mim, de maneira nenhuma eu lançarei fora. Não vai ser lançado fora. Olha que está aí chegando o dia do arrebatamento da igreja. Muitos profetas e pregadores envolvidos na obra de Deus e estudiosos aí da Bíblia Sagrada estão dizendo que o arrebatamento está aí. Eu estava escutando os irmãos da Alvorada lá dizendo, lá de Porto Alegre. Eles têm um programa às 9 horas da manhã na Rádio Renascer, todas as manhãs. No sábado parece que eles não têm. Eles têm só no domingo, das 9 às 11. E tem todo dia das 9 às 10. E eles estavam falando que se fala em tanta coisa, não se fala mais de querer ir para o céu. É, o crente tem que querer ir para o céu. O salvo tem que querer ir para o céu. Aquele que não quer este mundo, a perdição, o inferno, tem que querer ir para o céu. A Bíblia diz que o caminho do céu é com esforço. E aqueles que se esforçam são os que entram lá para se livrar do caminho do inferno que está para baixo. Assim diz a Bíblia, bem assim mesmo. Quando você quiser procurar um versículo, procure. Aí até na internet você vai achar. Agora quero dizer aos irmãos, estou aqui pegando umas Bíblias para ver se...